0: órgãos nacionais. Graziele Bezerra.
1: E para ampliar a formação de profissionais para a indústria de jogos eletrônicos, o Ministério da Educação vai ofertar vagas para cursos de graduação na área de jogos digitais.
2: Outubro Rosa alerta para a prevenção do câncer de mama.
0: Agora, planos de saúde devem cobrir mamografia quando houver indicação clínica, mesmo antes dos 40 anos. Luana Karen.
3: A mamografia é o melhor exame para detecção precoce do câncer de mama. A partir dos 40 anos, as mulheres devem fazer mamografia anualmente.
2: Micro e pequenas empresas devem ficar atentas aos prazos para escolher o regime tributário de 2027.
0: Quem deseja entrar ou retornar ao Simples Nacional tem até amanhã para solicitar a opção.
2: Ainda tem dúvidas? Vamos falar da mudança e opções para você saber o que é melhor para o seu negócio.
0: Hoje na apresentação da Voz do Brasil, Luciano Seixas e Mariana Jungmann.
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0: Computadores, consoles, celulares, por todos esses meios é possível ter acesso a algum jogo eletrônico.
2: E para desenvolver esses games, que muitas vezes consomem horas da nossa atenção, é preciso juntar muita arte à tecnologia.
0: E todo esse trabalho agora faz parte do marco legal dos jogos eletrônicos, que vai regulamentar o setor.
1: O governo assinou nesta quarta-feira o decreto que regulamenta o marco legal dos jogos eletrônicos no país. A medida amplia o fomento ao setor, incentiva a formação de profissionais e promove os jogos brasileiros dentro e fora do país. O Brasil é o maior mercado latino-americano de games e está em quinto lugar no ranking de população online, com uma estimativa de 105 milhões de jogadores, segundo dados da Abra Games, a Associação Brasileira das Desenvolvedoras de Jogos Digitais Eletrônicos. O presidente da associação, Rodrigo Terra, acredita que a regulamentação vai ampliar o mercado e contribuir com a economia.
4: A pauta de videogame é uma pauta transversal, ela é pauta de cultura, mas ela é pauta de tecnologia, ela é pauta de desenvolvimento econômico e comércio. E é pauta também da fazenda, da receita. Só que agora a gente começa também a jornada, a próxima fase, né? O próximo boss fight é a gente poder categorizar tributariamente, né? Como é que vai ser agora esse setor, que agora ele é reconhecido como um setor único, não só atrelado à tecnologia, como é hoje também.
1: Dados da pesquisa Game Brasil divulgada neste ano, apontam que cerca de 36% dos que consomem games no Brasil têm entre 14 e 29 anos. Outro recorte mostra que 25 milhões de gamers têm algum tipo de deficiência. Para o criador de conteúdos, Fabrício Ferreira, da Able Gamers Brasil, ONG voltada para a acessibilidade em jogos eletrônicos, a regulamentação e o fomento previstos no decreto vão contribuir para a acessibilidade no setor.
5: A gente fala muito sobre videogames, sobre jogos como um mercado pela questão do dinheiro financeiro, a gente fala muito sobre arte, mas o videogame hoje, ele é uma ferramenta muito forte de socialização. A gente tem uma grande parte da população PCD no Brasil que muitas vezes não pode sair de casa. E os videogames, ele além de ser uma forma de arte, ele também permite que essa pessoa viva experiências que muitas vezes a gente nem dá bola para essas experiências. É algo cotidiano para
1: a
5: gente.
1: A ministra da Cultura, Margareth Menezes, afirma que os jogos eletrônicos deixam de ser considerados apenas softwares e passam a ser vistos como produtos culturais.
6: E essa é uma mudança fundamental porque permite que os jogos brasileiros acessem instrumentos de fomento já consolidados, como a Lei do Audiovisual, a Lei Rouanet, o Fundo Setorial do Audiovisual, além de reconhecer o seu papel na educação, na saúde, na formação de juventudes e na qualificação profissional na geração de emprego e renda.
1: O decreto institui ainda o Game Brasil, plataforma pública e gratuita para catalogar, divulgar e promover jogos brasileiros, indicando onde estão disponíveis. E para ampliar a formação de profissionais para a indústria de jogos eletrônicos, o Ministério da Educação vai ofertar, a partir do ano que vem, 230 vagas para cursos de graduação na área de jogos digitais em 5 universidades federais nas 5 regiões do país. Reportagem Graziele Bezerra.
2: Em 2027,

0: A reforma tributária entra numa nova fase.
1: É quando as microempresas e as empresas de pequeno porte começam a recolher a contribuição sobre bens e serviços, CBS, e o imposto sobre bens e serviços, IBS.
0: Entre os prazos estabelecidos, vence amanhã, dia 15 de outubro. É quando os empresários devem informar se desejam permanecer ou optar pelo Simples Nacional, o atual sistema para o recolhimento de tributos.
1: Para explicar melhor essas mudanças, a gente conversa agora com o repórter Nazi Brum. Boa noite, Nazi.
2: Olá, boa noite, Mariana, Luciano, e boa noite, ouvintes da Voz do Brasil. Pois é, a reforma tributária deve ser concluída em 2033. Mas a partir de 2027, as microempresas e empresas de pequeno porte começam a recolher o IBS e o CBS, que vão substituir 5 impostos: PIS, COFINS, IPI, ICMS e ISS. O primeiro passo para isso é que essas empresas optem até amanhã pelo Simples Nacional, um sistema que já existe que facilita o pagamento de impostos. Após isso, as empresas que estiverem no Simples Nacional vão optar se desejam pagar o IBS e o CBS dentro do Simples ou de forma separada. E essa opção deve ser feita até o dia 30 de outubro.
0: Agora, isso quer dizer, então, Nazi, que as empresas, as microempresas e as empresas de pequeno porte vão poder pagar esses dois impostos de duas formas diferentes?
2: Exatamente, Mariana. E o coordenador de tributos sobre a renda, patrimônio e opções financeiras da Receita Federal, Gustavo Salton, falou um pouco sobre essas mudanças.
3: O Simples Nacional, ele não acabou, ele continua sendo um regime fundamental para as micro e pequenas empresas. A grande novidade da reforma tributária é que o empresário passa a decidir se prefere manter o IBS e o CBS dentro do DAS ou se prefere no regime regular de débitos e créditos. Então, estamos nesse período agora super importante de opções e decisões de todo mundo, né, para que todos consigam fazer as suas decisões que melhor podem fruir desse novo mundo tributário que a gente vai ter agora.
2: Olha, o empresário que optar pagar o IBS e CBS fora do Simples Nacional estará aderindo automaticamente ao Simples Nacional híbrido e o pagamento será feito dentro do regime regular. Sobre esse assunto, a gente tem aqui a dúvida de uma ouvinte. Vamos ouvir.
4: Olá, boa noite. O meu nome é Iraneia Rego. Eu trabalho no ramo de moda, eu vendo roupa. E eu queria fazer uma pergunta. Quem já é do Simples e possui algum termo de exclusão, precisa fazer a opção novamente?
2: Pois é, quem vai responder é o coordenador da Receita Federal, Gustavo Salton.
3: Precisa sanar eventual problema que teve com o Simples Nacional e possui agora até 15 de outubro para fazer novamente essa opção para o ano que vem, após ter sanado eventual situação que ficou impeditiva para o regime.
2: O Gustavo Salton também vai responder a uma dúvida da Sandra Júlia. Ela é dona de um salão de beleza, trabalha direto com o consumidor e também com outras empresas. E ela quer saber qual sistema é mais vantajoso para pagar os novos tributos.
5: Eu estou meio perdida. Se eu fico só no Simples Nacional ou se compensa para mim mudar para outro sistema ou ficar só no Simples ou ter os dois, eu não sei.
3: Geralmente, as empresas que tratam diretamente com o consumidor final, elas vão fruir melhor do Simples puro, que a gente chama, né? No entanto, é necessário verificar o caso concreto, quem são os seus fornecedores, parceiros e clientes, para ter certeza a respeito do que vale mais a pena. Então, muito importante aí cada um fazer a sua conta, né? Tem uma conta individual aí de cada empresa que é importante cada um estar atento.
2: Então, Mariana, Luciano, para resumir, microempresas e empresas de pequeno porte têm até amanhã para optar pelo Simples Nacional e até o dia 30 de outubro para decidir se pagam os novos tributos dentro desse sistema ou pelo método convencional.
1: Nazi, e se após fazer a opção o empresário mudar de ideia, ele pode desistir?
2: Pode sim, Luciano. O sistema vai abrir um prazo específico de 3 de novembro a 20 de dezembro de 2026 para que qualquer pessoa desista da opção feita, tanto para o Simples Nacional quanto para o sistema híbrido. E o contribuinte pode tirar todas as dúvidas sobre esse processo na Receita Federal. Basta ter uma conta na plataforma gov.br e entrar em servicos.receitafederal.gov.br. Mariana, Luciano.
0: Obrigada, Nazi Brum, pelas informações ao vivo aqui na Voz do Brasil.
1: Quer saber quanto sua rede de ensino tem previsto para investir na educação?
0: O painel de financiamento do novo PAR foi atualizado e agora também traz informações sobre os repasses do Fundeb, o Fundo de Manutenção e Desenvolvimento da Educação Básica e de Valorização dos Profissionais da Educação. Esses repasses feitos nos últimos 12 meses.
1: Pela plataforma é possível consultar os recursos previstos para cada rede, acompanhar receitas e despesas da educação básica e verificar os saldos de programas.
6: Você sabia que é possível consultar informações do Fundeb de forma rápida e prática? O Ministério da Educação acabou de atualizar o painel de financiamento do novo Plano de Ações Articuladas, o Novo PAR. Agora é possível acompanhar pela plataforma os valores previstos para cada rede de ensino, considerando fontes como o Fundeb, o Fundo de Manutenção e Desenvolvimento da Educação Básica e de Valorização dos Profissionais da Educação, o Salário Educação e as receitas vinculadas ao mínimo constitucional destinado à manutenção e ao desenvolvimento do ensino. Com a última atualização, o novo PAR apresenta informações da Secretaria do Tesouro Nacional sobre os repasses do Fundeb efetivados nos últimos 12 meses. Além disso, a ferramenta também permite acompanhar a evolução das receitas e das despesas relacionadas à educação básica, bem como dos saldos acumulados de programas. O novo PAR reúne dados das principais fontes de financiamento da educação básica por meio de gráficos e tabelas e permite ainda que gestores educacionais, pesquisadores e cidadãos consultem os recursos destinados às redes de ensino e acompanhem a evolução das receitas ao longo do tempo. Todos esses dados podem ser consultados no painel de financiamento do novo Plano de Ações Articuladas, o novo PAR, disponível em novopar.mec.gov.br. Locução, Júlio César de Oliveira. Reportagem, Daniel Duarte.
0: Ministro do Meio Ambiente e Mudança do Clima, João Paulo Capobianco, retornou hoje a Manaus para acompanhar ações de combate aos incêndios florestais no Amazonas.
1: Após sobrevoar as áreas atingidas pelo fogo e reunir-se com autoridades locais, ele falou sobre a situação no estado e os próximos passos.
7: Nós podemos comemorar porque ainda temos uma situação grave, muito grave ainda muita fumaça, mas houve uma redução nos eventos de queimadas e de incêndios, portanto nós temos um movimento positivo e há um indicativo de redução de novos focos. O novo passo agora é a investigação criminal. Nós vamos iniciar uma ação forte de investigação para identificar quem está operando esse conjunto enorme de incêndios e verificar se há uma organização por trás disso e vamos punir aqueles que forem identificados de forma exemplar para que não fique na região uma sensação de impunidade.
0: As ações são realizadas de forma integrada entre órgãos federais, estaduais e municipais para reduzir os impactos ambientais e proteger a população.
1: 330 brigadistas já foram mobilizados para atuarem em apoio às equipes do IBAMA, do ICMBio e de outros órgãos federais.
0: Usar a força do futebol para combater a violência contra a mulher.
1: Com esse objetivo foi lançada a campanha Papo de Homem. No futebol, a violência não entra em campo.
8: Em dias de jogos de futebol, os casos de violência contra as mulheres aumentam 27%. Para enfrentar esse problema, o governo federal e a CBF, Confederação Brasileira de Futebol, lançaram a campanha Papo de Homem. No futebol, a violência não entra em campo. A iniciativa convoca a participação de torcedores e jogadores. No vídeo da campanha, estão reunidos jogadores presentes na convocação mais recente da seleção brasileira, como Vini Júnior.
9: No futebol, a violência não entra em campo.
8: E Rayan.
10: Violência contra as mulheres, não tem desculpa.
8: A peça foi exibida durante um amistoso entre Brasil e Argentina essa semana em Recife. A proposta da campanha é utilizar a força do futebol para conscientizar o público masculino quanto à prevenção e ao enfrentamento à violência contra mulheres. Foi o que disse o ministro do Esporte, Paulo Henrique Cordeiro.
11: São homens, são atletas, são jogadores da seleção brasileira que estão falando de um prisma, estão falando de um lugar de homem. Porque a questão da violência contra a mulher não é um problema sobre as mulheres, mas é um problema sobre os homens. E o homem falando sobre isso impacta, eu tenho certeza, muito mais e pode contribuir decisivamente para que esse estado de coisa possa ser extinto de toda a nossa sociedade.
8: A mensagem também é para quem acha que bebida e raiva justificam uma agressão, alerta o torcedor Marco Polo.
12: De campo, cada um responde por seus atos, fora dele também.
8: A campanha também marca o lançamento do Plano Nacional do Legado Social e Esportivo da Copa do Mundo Feminina FIFA 2027, que estabelece 4 eixos para ampliar a participação de mulheres no futebol. Vale lembrar que mulheres em situação de violência podem buscar orientação e realizar denúncias pelo Ligue 180. Em caso de emergência, devem ligar para o 190 da Polícia Militar. Reportagem Pablo Mundim.
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0: Estamos no Outubro Rosa, mês de prevenção e conscientização sobre o câncer de mama.
1: E mulheres, fiquem de olho. Os planos de saúde são obrigados a cobrir o exame de mamografia, mesmo em mulheres com menos de 40 anos.
0: A medida vale para os casos em que há indicação clínica para o exame.
1: O exame também é oferecido no SUS.
17: Ao tocar os seios, a geóloga e produtora audiovisual Laila Milani sentiu algo diferente. Ela procurou o médico e o diagnóstico foi de um nódulo benigno que precisava ser acompanhado. 6 meses depois, ao retornar para exames, descobriu que o nódulo havia evoluído para câncer de mama. Laila tinha 38 anos e nunca havia feito uma mamografia.
18: Eu não recebi, né, nenhuma informação que abordasse esse assunto, no sentido de que a mamografia feita antes, né, poderia adiantar o meu caso, né, antecipar um diagnóstico, por exemplo.
17: Desde o começo do mês, os planos de saúde não podem mais negar a cobertura de mamografia digital para mulheres com menos de 40 anos que tenham indicação médica para a realização do exame. A mudança foi aprovada pela Agência Nacional de Saúde. Antes, os planos tinham obrigação de cobrir o exame somente para pacientes entre 40 e 69 anos. O presidente da ANS, Wadi Damu, destacou a importância da medida.
19: A partir de agora, deve ser considerada a necessidade clínica de cada paciente. O diagnóstico precoce salva vidas. Quanto mais cedo a doença é identificada, maiores são as chances de sucesso no tratamento e de melhores resultados para os pacientes.
17: De acordo com o presidente da Sociedade Brasileira de Mastologia, Guilherme Novita, a mamografia é o melhor exame para a detecção precoce do câncer de mama. Segundo ele, a partir dos 40 anos, as mulheres devem fazer mamografia anualmente. Ele explica em quais casos a mamografia antes dos 40 anos é recomendada.
20: Existem pacientes que, por questões de risco, geralmente história familiar de câncer de mama ou ovário, ou história pessoal de câncer de mama ou lesões pré-cancerígenas, ou história de mutação genética, elas precisam fazer mamografia antes dos 40 anos.
17: Nas últimas décadas, o câncer de mama se manteve como tipo de câncer mais frequente entre as brasileiras, com exceção do câncer de pele não melanoma. Segundo o Ministério da Saúde, hoje, a taxa estimada é de 66 novos casos por 100 mil mulheres. Reportagem Luana Karen.
0: E o Ministério da Saúde apresenta campanha com orientações sobre acesso a consultas, exames e cirurgias pelo SUS.
1: O conteúdo explica como buscar atendimento especializado e apresenta opções de atendimento pelo Sistema Único de Saúde.
4: A dona de casa, Vanusa da Conceição, moradora da Ceilândia, no Distrito Federal, conta que o filho, de 14 anos, deslocou o joelho enquanto jogava futebol e foi levado a uma unidade básica de saúde. Após o atendimento de emergência, ela conta como foi o processo para que o filho fizesse a ressonância e outros exames específicos.
21: Eu fui até o posto de saúde, a UBS. Por volta de mais ou menos 7 dias, ele foi chamado para poder fazer a ressonância. Já peguei o resultado e agora retornarei ao médico que consultou ele.
4: Para orientar pessoas que precisam de avaliação, acompanhamento, exames ou procedimentos especializados, como Vanusa, o Ministério da Saúde lançou a campanha nacional de atendimento especializado, que reúne informações sobre como buscar consultas, exames e cirurgias pelo SUS. A iniciativa apresenta o passo a passo, desde a entrada da unidade básica de saúde até o atendimento especializado, é o que explica o diretor do Ministério da Saúde, Rodrigo Oliveira.
22: A gente tem duas grandes portas de entrada. Uma porta de entrada são as UPAs e os grandes hospitais de emergência, e também você pode buscar a unidade básica de saúde. É possível em vários locais, através do meu SUS digital, através do WhatsApp ou de outros aplicativos, você buscar atendimento.
4: Os pacientes do Sistema Único de Saúde têm diferentes possibilidades de atendimento. Para uma consulta, por exemplo, não precisam sair de casa. Eles têm à disposição a telesaúde, que permite a realização de teleconsultas e telediagnósticos. A população também pode ser encaminhada para o atendimento nas carretas de saúde, unidades móveis que oferecem serviços especializados em diferentes regiões do país. Essas unidades atendem prioritariamente onde há menor oferta de serviços especializados. Rodrigo Oliveira explica como os pacientes podem ser atendidos nas carretas.
22: Em geral, um paciente que busca uma unidade básica de saúde precisa de uma consulta especializada ou de um exame especializado, como tomografia, ele entra numa fila do município, da região ou do estado. A carreta, quando chega nessa região, ela se conecta a essa fila e faz essa fila andar mais rápido.
4: Outra opção de atendimento especializado pelo SUS é o encaminhamento de pacientes para hospitais privados e filantrópicos. Reportagem Cleide Lopes.
0: Essas foram as notícias do governo federal.
1: Uma realização da Secretaria de Comunicação Social da Presidência da República.
0: Com produção da empresa Brasil de Comunicação.
1: Fique agora com o Minuto do TCU. Em seguida, as notícias do Poder Judiciário e do Congresso Nacional. Boa noite.
0: Boa noite, até amanhã.
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3: Você vai ouvir agora notícias do Poder Judiciário.
5: STF decide afastar a inclusão das perdas inflacionárias na correção monetária dos depósitos judiciais.
6: STM realiza seminários sobre a Justiça Militar e o Tribunal Penal Internacional.
5: Para o STJ, planos de saúde não são obrigados a custear medicamentos à base de canabidiol para tratamento domiciliar.
6: Boa noite, eu sou Marcela Luiza.
5: E eu sou Walter Lima.
6: O Supremo Tribunal Federal decidiu hoje afastar a inclusão dos expurgos inflacionários na correção monetária dos depósitos judiciais.
5: A Corte entendeu que a atualização monetária deve observar índices previstos na legislação.
7: Marta, a discussão era para definir se os depósitos de ações judiciais da época dos planos econômicos Bresser, Verão, Collor 1 e 2 tem direito à mesma correção monetária aplicada à caderneta de poupança, chamada de expurgos inflacionários. Esses expurgos correspondem às diferenças de atualização decorrentes de períodos em que os índices utilizados para corrigir valores financeiros não acompanharam integralmente a inflação. No final, prevaleceu o entendimento de que a atualização dos valores deve observar os índices previstos na legislação, sem a incorporação de diferenças decorrentes dos planos econômicos.
6: O Superior Tribunal Militar realiza entre hoje e amanhã em Brasília o seminário Justiça Militar e o Tribunal Penal Internacional, o TPI.
5: O evento reúne especialistas para discutir temas relacionados à atuação do Tribunal Penal Internacional. Marcelo Della Libera.
9: O Tribunal Penal Internacional julga pessoas acusadas de genocídios, crimes contra a humanidade, crimes de guerra e crimes de agressão. O Prêmio Nobel da Paz este ano foi para a jurista Navi Pillay, que já integrou o TPI. A presidente do Superior Tribunal Militar, ministra Maria Elizabeth Teixeira Rocha, avalia com otimismo o trabalho do TPI ao longo de mais de 20 anos de existência.
26: Eu avalio com muito otimismo, porque o Tribunal Penal Internacional foi criado exatamente para que não houvesse a repetição dos tribunais que foram formados para julgar os delitos da Segunda Guerra Mundial. E isso eu acho que é extremamente promissor e garantista, porque dá ao mundo e à sociedade das nações, né, uma estabilidade jurídica para se dizer, né, em conflitos aquilo que se pode e aquilo que não se pode fazer. Porque até uma guerra, que é o horror e a barbárie, tem de haver regras.
9: Entre hoje e amanhã, o STM promove o seminário Justiça Militar e o Tribunal Penal Internacional, Desafios e Perspectivas da Implementação Jurídica do TPI no Brasil. O evento conta com a transmissão ao vivo pelo canal oficial do Tribunal no YouTube.
6: Plano de saúde não é obrigado a custear medicamentos à base de canabidiol para uso domiciliar sem previsão legal ou contratual de cobertura.
5: A conclusão é do STJ. Fátima Uchoa.
27: A exceção à regra é nos casos expressamente previstos em leis ou normativos específicos. Assim, a mera autorização excepcional de importação concedida pela Anvisa não impõe ao plano de saúde a cobertura obrigatória de tratamento domiciliar com canabidiol. Esse julgamento na segunda sessão sob o regime da relevância da questão federal ocorreu em sessão virtual e é definitivo no âmbito do STJ, pois os ministros reafirmaram jurisprudência consolidada na Corte. A decisão passa a valer para processos semelhantes em todo o país. Vale destacar que essa é a primeira vez que o STJ usou a técnica de reafirmação sob o regime da relevância da questão federal.
6: Dois dias de debates sobre sustentabilidade na Justiça do Trabalho.
5: Magistrados, servidores e especialistas vão discutir soluções para uma justiça trabalhista sustentável. Rafael Silva.
8: Entre os assuntos, eles vão falar sobre mudanças climáticas, gestão de resíduos sólidos, descarbonização e a inclusão socioprodutiva de catadores. Também estão em pauta as estratégias para a criação de planos de contingência socioambiental, além da apresentação de projetos desenvolvidos pelos próprios tribunais, o que ajuda a compartilhar boas práticas entre as unidades. O debate reforça o papel das instituições públicas diante do desafio global de atingir o carbono zero.
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6: Uma boa noite.
5: E até amanhã.
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11: Eu sou Paula Groba.
12: E eu sou Humberto Pinheiro.
11: E estes são os destaques de hoje do Jornal do Senado, que começa agora.
12: Senado vota fim da escala 6-1 em primeiro e segundo turno ainda hoje, segundo o presidente Davi Alcolumbre.
11: PEC da Segurança avança no Senado com maior integração e fim da saidinha para membros de facções.
12: Projeto garante às mulheres opção de viajar ao lado de outra passageira sem custo extra.
11: Boa noite.
12: Boa noite.
11: A PEC da Segurança Pública avançou no Senado e segue para votação em plenário. A proposta busca reforçar o combate ao crime organizado com ação direta do governo federal e maior integração entre as forças de segurança da União, dos estados e dos municípios.
12: O texto também prevê penas mais rigorosas para integrantes de facções criminosas, inclui o Sistema Único de Segurança Pública na Constituição e permite a criação de polícias municipais para o policiamento ostensivo e comunitário. A PEC foi concluída hoje na Comissão de Constituição e Justiça. Repórter Bruno Lourenço.
13: A Comissão de Constituição e Justiça aprovou a inclusão no texto constitucional do Sistema Único de Segurança Pública. A proposta de emenda à Constituição padroniza diretrizes nacionais e permite a criação de polícias para a guarda comunitária e ostensiva pelas prefeituras. O relator, senador Rogério Carvalho, do PT de Sergipe, acredita que a grande inovação da PEC é colocar a União como a agente atuante e corresponsável no enfrentamento direto ao crime organizado, em cooperação articulada com as polícias estaduais e locais.
14: Agora nós teremos o governo federal como integrante do Sistema Único de Segurança Pública e podendo agir conjuntamente e tendo responsabilidade no combate aos criminosos e no combate ao crime organizado em todo o país, de forma articulada e integrada, Polícia Civil, Polícia Militar.
13: Além da cooperação federativa, o texto prevê fontes de financiamento protegidas contra contingenciamentos orçamentários. Com a aprovação na CCJ, a PEC da Segurança Pública segue agora para análise do plenário do Senado, onde precisará passar por dois turnos de votação antes de poder seguir para promulgação.
11: O senador Espiridião Amin, do PP de Santa Catarina, afirmou que a PEC da Segurança Pública merece atenção especial do governo e do Congresso Nacional. Ele defendeu que a proposta seja analisada ainda nesta legislatura pelos senadores.
12: Na avaliação de Amin, o aperfeiçoamento da proposta vai ajudar a garantir melhores condições de segurança à população brasileira.
15: Que eu creio que deverá merecer de nós, ainda nesta legislatura, a urgência e o aperfeiçoamento necessário.
11: E mulheres poderão ter o direito de escolher viajar ao lado de outra mulher em aviões e ônibus sem pagar nada a mais por isso.
12: É o que prevê um projeto que está na pauta da Comissão de Fiscalização e Controle e Defesa do Consumidor do Senado. A proposta garante essa opção no momento da compra da passagem. Repórter Pedro Pincer.
16: A Comissão de Transparência, Fiscalização e Controle está pronta para votar um projeto de lei que garante às mulheres que viajam sozinhas o direito de optar, no ato da compra da passagem em transportes coletivos, por assentos ao lado de outras mulheres. O texto já foi aprovado na Comissão de Direitos Humanos. O objetivo é evitar situações de violência durante o trajeto e limitar as situações de vulnerabilidade, além de consolidar o compromisso do Estado com a promoção de políticas de proteção às mulheres em todos os espaços. A autora do projeto, senadora Daniela Ribeiro, do Progressistas da Paraíba, destacou que o assento ao lado de outra mulher não terá custo extra para a passageira nem para as empresas.
28: Essa iniciativa ela visa
1: prevenir casos de assédio. E a gente sabe também que previne violência, proporcionando muito mais tranquilidade durante os deslocamentos. Comprovadamente, a vulnerabilidade das mulheres no transporte coletivo é uma realidade.
16: Se aprovada na comissão, a proposta só vai ao plenário caso seja apresentado recurso com esse objetivo.
11: Evitar erros médicos que podem custar a vida de crianças é o objetivo de um projeto que está na pauta da Comissão de Assuntos Sociais do Senado.
12: A proposta busca reforçar a segurança no atendimento infantil e prevenir tragédias como a do menino Benício, que morreu em Manaus após receber uma dose letal de adrenalina. A repórter Raíssa Abreu tem os detalhes.
4: O projeto do senador Eduardo Braga, do MDB do Amazonas, determina que os serviços de atendimento pediátrico tenham sempre um médico especialista. Também estão previstas regras para que os pais ou responsáveis pela criança recebam informações claras sobre seu estado de saúde e apoio psicossocial.
17: Para que um profissional não cometa erros e equívocos, como aconteceu recentemente no meu estado, com um garoto Benício, que ao chegar em um hospital supostamente de excelência no meu estado e ao ser atendido no ambulatório, imagine Vossa Excelência que um profissional da saúde injetou adrenalina na veia de uma criança, o que levou, obviamente, a óbito esta criança.
4: A proposta recebeu o voto favorável da relatora, senadora Damaris Alves, do Republicanos do Distrito Federal. Se aprovada na Comissão de Assuntos Sociais, a proposta segue direto para a Câmara dos Deputados.
11: E a senadora Zenaide Maia, do PSD do Rio Grande do Norte, fez um apelo a pais e aos responsáveis para que vacinem as crianças. Médica, ela alertou para o risco de doenças como o sarampo voltarem a circular, com a possibilidade de complicações graves e até a morte.
12: A senadora destacou que vacinar é um ato de proteção à saúde infantil e que a imunização não deve ser uma questão política, mas uma responsabilidade de todos.
18: Vacinem os seus filhos. Não é possível que a gente continue vendo crianças voltando a ter sarampo. Sarampo é uma doença extremamente grave. Pode matar e pode também deixar sequelas pro resto da vida.
11: Senadores estão reunidos no plenário para discutir a proposta de emenda à Constituição que acaba com a escala 6x1. O texto prevê reduzir a jornada semanal de 44 para 40 horas, sem diminuição dos salários.
12: Segundo o presidente do Senado, Davi Alcolumbre, a votação da PEC em dois turnos está prevista para hoje. O repórter Alexandre Campos traz mais informações.
19: Além de reduzir a jornada sem diminuir salário, a PEC prevê dois dias de folga semanal, sendo um deles preferencialmente aos domingos. Essas regras valerão para os terceirizados que prestam serviços para a administração pública direta e indireta da União, dos estados, do Distrito Federal e dos municípios. No entanto, não serão aplicáveis para os trabalhadores da iniciativa privada que tiverem diploma de curso superior e que receberem um salário maior que 2,5 vezes o teto da Previdência Social, salvo se o empregador, por vontade própria, decidir o contrário. A mudança será gradual. 2 meses depois de sua promulgação, o tempo de trabalho por semana passará de 44 para 42 horas semanais. Um ano depois da implementação dessa primeira etapa, a jornada vai diminuir para 40 horas. Líder do governo, a senadora Tereza Leitão, do PT de Pernambuco, afirmou que a redução da jornada é uma luta histórica dos brasileiros, construída nas fábricas, comércios, nos serviços, ruas, escolas e até nas redes sociais.
20: Estamos escrevendo este capítulo ao lado de cada trabalhador que acorda antes do sol nascer, de cada mãe e de cada pai que querem acompanhar o crescimento de seus filhos, de quem deseja estudar, cuidar da saúde, encontrar os amigos, estar com a família, descansar, de quem quer simplesmente recuperar o direito de ser dono de parte maior do seu próprio tempo e fazer dele o que quiser.
19: Representante do PL de Santa Catarina, o senador Jorge Seif reconheceu que, por ser um apelo dos trabalhadores, é favorável à redução da jornada. No entanto, ele defende correções futuras no texto, como a desoneração da folha de pagamentos para aliviar o bolso dos empregadores ou até mesmo a flexibilização das relações de trabalho.
0: Então, essa PEC, ela atende em parte o anseio da população, que é trabalhar 5 dias por semana, mas daqui a pouco, com ela operacionalizada, o funcionário vai chegar. O patrão fala assim, olha, eu quero trabalhar um pouco mais, não vai poder. Olha, eu quero fazer mais hora extra porque eu troquei de carro, eu comprei uma geladeira, não vai poder. Então essa PEC é um pouco engessada, mas vamos discutir isso lá na frente. E no ano que vem, se necessitar de melhoras, se necessitar de ajustes, nós vamos fazê-los sem prejudicar a população.
19: Para aqueles empregados sujeitos a regimes diferenciados, como aeronautas, o texto permite que acordo ou convenção de trabalho defina diferentemente a distribuição do tempo de prestação de serviço e o descanso semanal remunerado, assegurados os direitos da PEC.
12: Com edição de Paulo Groba e trabalhos técnicos de Eliseu Caires, o Jornal do Senado fica por aqui. Acompanhe agora as notícias da Câmara dos Deputados. Boa noite.
11: Boa noite e até amanhã.
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2: Comissão debate integração das universidades com o setor produtivo.
7: Deputados criam plano de atenção no SUS às pessoas com epilepsia.
2: Projeto isenta de ICMS a aquisição de próteses mamárias de silicone.
7: Boa noite. Projeto aprovado retira ICMS das próteses mamárias de silicone. Confira os detalhes com Silvia Munhato.
21: A Comissão de Defesa dos Direitos da Mulher aprovou o projeto que concede a isenção do ICMS nas operações de compra de próteses mamárias de silicone destinadas à reconstrução mamária de mulheres que realizaram mastectomia total ou parcial. A relatora na comissão, deputada Érica Hilton, do PSOL de São Paulo, ressaltou que o custo das próteses é alto.
22: Sabendo que a prótese mamária é essencial para a reconstrução da saúde emocional e abalada pelo tratamento do câncer, o projeto facilita os avanços nas etapas do processo de cura definitivo da doença, na medida em que o acesso à prótese mamária será menos oneroso para aquelas que mais necessitam.
21: Pelo texto, a isenção será concedida mediante a apresentação de laudo médico emitido por profissional especializado, atestando a realização da mastectomia, a necessidade do uso de prótese mamária de silicone e a recomendação para a reconstrução. A isenção do ICMS se aplicará tanto para compras realizadas diretamente pelas pacientes, quanto por intermédio de hospitais, clínicas ou centros de reabilitação. O benefício valerá para procedimentos realizados pelo Sistema Único de Saúde, por seguradoras de saúde privadas ou por planos de saúde. A proposta que tira o ICMS das próteses mamárias de silicone será analisada agora pelas comissões de Saúde, Finanças e Tributação e Constituição e Justiça. Para virar lei, precisa ser aprovada pela Câmara e pelo Senado. Da Rádio Câmara de Brasília, Silvia Munhato.
3: Homenagem. Dr. Zacarias Calil, do MDB de Goiás, celebra o Dia do Médico em 18 de outubro, destacando a importância da profissão no cuidado com a vida. Ele ressalta que, além do conhecimento científico e da atualização constante, a medicina exige empatia e compromisso com os pacientes.
7: Dr. Zacarias Calil defende a valorização dos profissionais de saúde, com melhores condições de trabalho e atendimento digno à população. Ele agradece aos colegas de profissão pela dedicação e reforça a importância de manter o compromisso com a saúde e o bem-estar dos brasileiros.
3: Saúde.
2: A Câmara analisa medidas para facilitar o atendimento à pessoa com doença renal, incluindo a diminuição da distância entre a residência do paciente e o local da diálise. O repórter Luiz Cláudio Canuto tem as informações.
23: O Brasil tem mais de 150 mil pessoas que fazem diálise, segundo a Sociedade Brasileira de Nefrologia. A demanda pelo tratamento vem crescendo e a hemodiálise é a modalidade predominante. Na Câmara dos Deputados, um projeto visa facilitar o atendimento à pessoa com doença renal crônica por meio da redução da barreira de distância entre o paciente e o atendimento. O texto, já aprovado pela Comissão de Saúde, estabelece que o atendimento ao paciente com doença renal crônica observará as diretrizes de regionalização, hierarquização e integralidade da assistência nos termos da lei e das normas do SUS. Os serviços de saúde poderiam, sempre que clinicamente indicados, dar prioridade a terapias que diminuam a necessidade de deslocamento do paciente, inclusive mediante utilização da diálise peritoneal domiciliar. A diálise peritoneal é um tratamento de substituição da função renal que limpa o sangue usando o peritônio como filtro natural. O peritônio é o revestimento interno do abdômen. A comissão aprovou a redação proposta pela relatora, a deputada Silvia Cristina, do PP de Rondônia. O texto original, do deputado Eduardo da Fonte, do PP de Pernambuco, estabelecia que a clínica de hemodiálise deveria estar no máximo a 50 quilômetros do domicílio do paciente. Mas a relatora acha que a fixação de uma distância máxima uniforme é incompatível com a organização regionalizada e hierarquizada do SUS.
5: A gente vê a importância, claro, que deveria estar perto, mas a gente não vê orçamento público que dê para faça essas clínicas a cada 50 quilômetros. Então, nós fizemos uma emenda e, graças a Deus, foi aprovada para que cada paciente com indicação nós levássemos a diálise peritoneal, que é em casa, onde o paciente ele tem a oportunidade de fazer esse acompanhamento, né? Que, na verdade, é muito dolorido, mas em casa, no seu ambiente, que nós temos a certeza que teríamos um resultado ainda melhor.
23: O projeto estabelece que o poder público pode estimular o uso de telesaúde e de monitoramento remoto para acompanhamento clínico de pacientes em terapia renal substitutiva, mas as ações previstas não devem criar despesas obrigatórias ou impor novos encargos administrativos à União. A proposta, que busca facilitar o atendimento à pessoa com doença renal, ainda vai ser votada pelas comissões de Finanças e Tributação e de Constituição e Justiça. Para virar lei, precisa ser aprovada pela Câmara e pelo Senado. Da Rádio Câmara de Brasília, Luiz Cláudio Canuto.
3: Economia.
7: Welter, do PT do Paraná, defende investimentos em habitação popular, saúde e educação. Ele menciona programas como Minha Casa Minha Vida, o financiamento da produção agrícola, o atendimento pelo SAMU e a ampliação das escolas em tempo integral.
2: Welter ressalta a importância de fortalecer a economia e ampliar as oportunidades para os trabalhadores. Na avaliação dele, os avanços sociais dependem da continuidade dos investimentos públicos e de iniciativas que promovam a distribuição de renda e a qualidade de vida da população.
3: Trabalho.
7: Paulão, do PT de Alagoas, ressalta a importância da mobilização dos trabalhadores e da sociedade para a aprovação do fim da escala 6x1. Ele também critica grupos políticos que apenas agora, às vésperas do segundo turno, dizem ser favoráveis à matéria.
2: Segundo Paulão, a aparente mudança de postura não afasta as ameaças aos direitos trabalhistas. Ele aponta riscos em uma possível reforma constitucional que, em sua opinião, é articulada por grandes banqueiros e alerta a população para que se mantenha atenta.
7: Tadeu Veneri, do PT do Paraná, critica a mudança de posicionamento de representantes da extrema-direita sobre o fim da escala 6x1. Ele acredita que a modificação seja uma resposta ao temor das mobilizações populares e não uma revisão real de posicionamento.
2: Tadeu Veneri questiona os argumentos sobre custos para pequenos negócios e a negociação individual de jornada de trabalho e rechaça também as posições contrárias a medidas sociais, como a anistia de dívidas e a votação de projeto contra a misoginia no Congresso Nacional.
3: Desenvolvimento Regional.
7: Denise Pessoa, do PT do Rio Grande do Sul, agradece o apoio recebido na eleição e se compromete em continuar seu trabalho em prol da saúde e educação e na busca de parcerias com o governo federal para custear a reconstrução no Estado.
2: Ao fazer um balanço do mandato atual, Denise Pessoa menciona o campus da UFRGS, um novo aeroporto, o Instituto Federal em Gramado e o curso de medicina da Universidade Federal do Pampa, em Bagé, como principais vitórias. Ela continuará atuando em defesa do SUS e de pautas climáticas.
3: Transportes.
7: O Bebeto do PP do Rio de Janeiro diz que a mobilidade urbana é uma das prioridades do seu mandato e cobra avanços em obras viárias na Baixada Fluminense. Entre as demandas, segundo ele, estão a construção de uma ligação entre a linha vermelha e a pista expressa da rodovia Presidente Dutra.
2: Bebeto também cobra a continuidade das obras de revitalização da ferrovia da Baixada Fluminense, incluindo a implantação de uma ciclovia entre São João do Meriti e Nova Iguaçu. Ele ainda destaca a importância da duplicação da Serra das Araras para a segurança e a fluidez do tráfego.
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3: Comissões.
7: A Câmara dos Deputados debate uma melhor integração entre universidades federais e setor produtivo. A repórter Agui Pontes tem os detalhes de uma proposta aprovada.
8: A Comissão de Ciência, Tecnologia e Inovação da Câmara dos Deputados aprovou um projeto que busca ampliar a cooperação entre universidades públicas e o setor produtivo. Segundo o autor da proposta, deputado Duda Ramos, do Podemos de Roraima, isso será feito com a criação de um Programa Nacional de Integração Universidade-Indústria. O objetivo é principalmente simplificar as relações entre o ambiente acadêmico e os setores produtivos. Segundo o relator, deputado Júlio César Ribeiro, do Republicanos do Distrito Federal, a relação entre empresa e universidades é truncada e pouco funcional.
9: A proposta cria um ambiente muito mais favorável para a integração. Hoje, muitas parcerias deixam de acontecer por causa das burocracias, da insegurança jurídica e da dificuldade de aproximação entre universidades e empresas.
8: Além de intermediar essa relação, a proposta também prevê a criação de metas nacionais. Seriam metas como o número de parcerias firmadas, o volume de recursos captados em projetos, os registros de propriedade intelectual, de tecnologias somadas ao setor e outras formas de exercer impacto regional, social e econômico no setor produtivo. A governança política do Programa Nacional de Integração Universidade-Indústria seria feita em esfera federal. A proposta vai passar pelas comissões de Educação e de Constituição e Justiça. Da Rádio Câmara, de Brasília, Agui Pontes.
3: Educação.
2: Flávio Nogueira, do PT do Piauí, ressalta a importância dos investimentos em educação para ampliar as oportunidades da população. Ele cita a expansão das universidades e dos institutos federais como exemplo de política pública voltada à população mais pobre.
7: Flávio Nogueira considera que o acesso ao ensino superior e à formação técnica devem ser prioridade do poder público. Para o legislador, a oferta de educação gratuita contribui para reduzir as desigualdades sociais, especialmente entre os brasileiros que mais precisam do apoio do Estado.
3: Esporte.
2: A Câmara aprovou uma proposta que obriga clubes esportivos a manterem profissionais idôneos e capacitados em alojamentos. A repórter Paula Bittar acompanhou a votação.
11: A Comissão de Constituição e Justiça da Câmara aprovou uma proposta que obriga os clubes esportivos a manterem em período integral nos alojamentos um corpo de profissionais idôneos e capacitados para assistir os jovens atletas em formação. De acordo com o texto aprovado, considera-se idônea a pessoa que trabalha
10: honestamente com a observância do dever de cuidado que cumpre as regras estabelecidas por seus superiores, ou seja, fazendo sempre tudo com muito zelo e responsabilidade. O texto determina que o clube que descumprir a regra da presença de profissionais em período integral nos alojamentos poderá ter o contrato com o atleta em formação cancelado e também poderá ser punido com multa de até R$50 mil, que será dobrada em caso de reincidência. O contrato também poderá ser cancelado se o clube não atender os requisitos de alojamento, alimentação, segurança e higiene adequados. Outra proposta aprovada pela CCJ torna obrigatória a presença de um profissional de educação física em entidades formadoras de atletas e escolinhas de esportes. Tanto essa quanto a que obriga os clubes esportivos a manterem em período integral nos alojamentos um corpo de profissionais idôneos e capacitados para assistir os jovens atletas em formação, seguem agora para o Senado. Da Rádio Câmara, de Brasília, Paula Bittar.
3: Eleições.
7: Charles Fernandes, do PSD da Bahia, defende uma reforma política com mandatos de 5 anos e o fim da reeleição para cargos de presidente, governadores e prefeitos. Em sua visão, a medida reduz gastos eleitorais e permite mais foco na gestão pública.
2: O deputado quer também a adoção do voto distrital para aproximar os deputados da população e anuncia que vai se esforçar para aprovar a pauta a partir de 2027. Na opinião de Charles Fernandes, o debate é urgente diante da proximidade das eleições municipais de 2028.
7: General Girão, do PL do Rio Grande do Norte, aponta aumento na intolerância política entre os brasileiros. O congressista defende o respeito às diferenças de opinião no parlamento, alertando para o risco de declarações que possam estimular a violência contra adversários políticos.
2: General Girão relata que seu gabinete no Rio Grande do Norte foi alvo de pichações e adesivos de caráter político. O parlamentar informa que solicitou a análise de imagens de segurança para identificar os responsáveis e que registrou um boletim de ocorrência sobre o fato.
7: Lucas Redecker, do PSD do Rio Grande do Sul, agradece aos eleitores pela renovação do mandato e faz críticas à condução da economia pelo governo federal. Ele questiona o custo de vida e afirma que os preços elevados no supermercado pesam no orçamento das famílias brasileiras.
2: Lucas Edecker também defende a apuração de suspeitas envolvendo integrantes do judiciário e cobra que possíveis irregularidades sejam investigadas. Ele afirma que pretende manter o tema em debate com foco na responsabilização de autoridades e no combate à impunidade.
3: Relações Exteriores.
7: Alice Portugal, do PCdoB da Bahia, defende a soberania nacional diante do que considera uma ameaça de interferência estrangeira nas decisões do Brasil. Ela alerta para o risco de exploração das riquezas minerais por empresas de outros países, sem que os interesses brasileiros sejam priorizados.
2: Alice Portugal critica a possibilidade de acordos que ampliem o controle internacional sobre recursos estratégicos do país. Ela afirma que a proteção do patrimônio nacional e dos direitos da população são fundamentais para que o Brasil preserve sua autonomia.
3: Segurança Pública.
7: Gilmar Machado, do PT de Minas Gerais, comemora o avanço da PEC da Segurança Pública no Senado. O deputado ressalta que a proposta fortalece o combate ao crime organizado ao ampliar a integração entre as forças policiais de todo o país.
2: Gilmar Machado destaca que o texto inclui o Sistema Único de Segurança Pública na Constituição, além de permitir a criação de polícias municipais. A proposta também estabelece mecanismos de financiamento para o setor com o objetivo de ampliar os recursos contra a criminalidade.
3: Votação.
7: Plenário da Câmara aprova projeto que institui um programa de atenção integral no Sistema Único de Saúde às pessoas com epilepsia. O repórter Antônio Vital tem as informações.
13: A Câmara dos Deputados aprovou o projeto que cria um programa nacional de atenção integral às pessoas com epilepsia no Sistema Único de Saúde, o SUS. O objetivo do programa é combater o preconceito e proporcionar atendimento integral às pessoas com epilepsia, de modo a reduzir as manifestações clínicas da doença e a ocorrência de sequelas. O projeto apresentado pelo deputado Rui Carneiro, do Podemos, da Paraíba, foi modificado pela relatora, deputada Laura Carneiro, do PSD do Rio de Janeiro. O texto aprovado anteriormente pela Comissão de Saúde da Câmara garantia, entre outras coisas, atendimento multiprofissional e especializado, assistência farmacêutica, acesso ao tratamento indicado, inclusive cirúrgico, leitos para internação em enfermarias e UTI, além de acompanhamento especializado à gestante antes e depois do parto. O texto aprovado prevê acesso da pessoa com epilepsia aos serviços de atenção primária, especializada e hospitalar, bem como acesso aos medicamentos incorporados pelo SUS e aos procedimentos terapêuticos e cirúrgicos indicados clinicamente e disponibilizados pelo Sistema Único de Saúde. Prevê ainda ações educativas para divulgar informações e orientações sobre a doença e o treinamento de profissionais da educação e dos transportes públicos para conhecer e reconhecer os sinais de crise epilética e sobre como agir em casos desse tipo. O acordo que resultou na aprovação da proposta, com o apoio do governo, também retirou do texto o artigo que previa horário de serviço especial para trabalhadores em fase de tratamento. A relatora Laura Carneiro explicou que as alterações priorizam a estrutura já existente do SUS, sem criar privilégios.
1: Trata-se de alterações meritórias, porque prioriza a utilização das estruturas já existentes no SUS, que se encontram em permanente evolução, e baseiam-se na razoabilidade ao proteger os direitos das pessoas com epilepsia, sem criar privilégios indevidos. Dessa forma, são mantidos os avanços do cuidado integral à saúde desse grupo de pessoas, sem comprometer a igualdade e a justiça social.
13: O projeto que cria o Programa Nacional de Atenção Integral às Pessoas com Epilepsia no SUS agora será analisado pelo Senado. Da Rádio Câmara de Brasília, com informações de Daniele Lessa, Antônio Vital.
3: Últimas notícias.
2: Os deputados iniciaram no final da tarde a análise do projeto do governo federal que aumenta o teto de receita do microempreendedor individual. O texto define um reajuste progressivo do teto da receita bruta anual para enquadramento como MEI para R$ 110 mil em 2027 e R$ 140 mil em 2028.
7: O projeto também permite que um microempreendedor contrate até dois empregados que recebam exclusivamente um salário mínimo ou o piso salarial da categoria profissional. Hoje, a legislação permite a contratação de apenas um empregado.
2: Termina agora o jornal Câmara dos Deputados, produzido pela Rádio Câmara, com trabalhos técnicos de Everson Urani e apresentação de Márcio Aquilissardi e José Carlos Andrade. Uma ótima noite para você.
7: Boa noite, a Voz do Brasil volta amanhã.
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6: 22 horas e 2 minutos.
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0: Louvado, exaltado seja o nome de nosso Senhor e Salvador Jesus Cristo. Que a paz do Senhor, a graça do Senhor seja em cada vida, em cada coração. Programa A Voz da Libertação chegando até você. Pastor Lucas, a paz do Senhor. Boa noite na paz do Senhor.
1: Boa noite, Pastor Davi Miranda Filho, na paz do Senhor Jesus. Boa noite a você que está em casa ouvindo o programa A Voz da Libertação e também você que está aí trabalhando, ligadinho conosco aqui nesta programação maravilhosa.
0: Estamos juntos na fé, na coragem, juntos falando do amor de Deus, clamando, levantando as mãos para os céus e clamando: misericórdia, Senhor!

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1: Programa Voz da Libertação é um órgão informativo da Igreja Pentecostal Deus e Amor, onde temos a nossa sede mundial na Avenida do Estado 4568, Baixada do Glicério, São Paulo, capital. A nossa Igreja Pentecostal Deus e Amor, sede mundial, está na presidência da serva de Deus, Erenite Oliveira Miranda, ministério este fundado pelo nosso querido, saudoso missionário, Davi Martins de Miranda. E aqui em Ribeirão Preto, a nossa Igreja Pentecostal Deus e Amor, sede estadual, se localiza na rua Saldanha Marinho, 740, bem no centro de Ribeirão Preto. Lembrando você, amado e querido ouvinte, que a nossa Igreja Pentecostal Deus e Amor, sede estadual, está aos cuidados do homem de Deus, pastor Robson Santos. 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Aceite a gloriosa paz do nosso Senhor e Salvador Jesus Cristo, deste que vos fala teu irmão em Cristo, presbítero João Batista, no prosseguimento do programa Voz da Libertação e também com o novo horário do espaço do presidiário. Programa este para nós alcançarmos os

0: nossos amados e queridos irmãos que encontra-se no cárcere. Perderam o direito de ir e de vir, mas não perdeu o direito da salvação. E nessa noite, amados e queridos ouvintes, conosco aqui, está conosco nosso querido irmão, diácono Claudenilson Gonçalves, e também um convidado especial dentro do programa na noite de hoje, nosso querido irmão Otoniel, que vai estar aí saudando a todos os ouvintes dentro do programa A Voz da Libertação. Linha aberta, a paz do Senhor, irmão Otoniel.
1: Paz do Senhor Jesus, saúdo todos com a paz do Senhor Jesus. Irmãos presidiários, saúdo todos com a paz do Senhor Jesus. Que Deus encontre os seus nesse lugar onde estiver, cada dia mais. Toque no coração e faça a diferença.
0: Aí está, queridos e amados irmãos, os cumprimentos do nosso querido irmão Otoniel. Daqui a pouquinho você vai saber mais sobre este jovem, vamos dizer assim, muito abençoado. Ele sentiu-se o desejo de estar dentro do programa A Voz da Libertação, o espaço do presidiário, e nós aí conversamos com o nosso pastor, e o pastor autorizou, e vocês vão ter uma grande surpresa, hein? É, vocês vão ter uma grande surpresa dentro do programa A Voz da Libertação e o espaço do presidiário. Diácono Claudenilson, a paz do Senhor, linha aberta.
2: A paz do Senhor, presbítero João Batista, a paz do Senhor Jesus, ouvintes, hoje bênção especial. Deus preparou algo nesta noite para que você possa entender como Deus é maravilhoso e bom para mim, para você e para todos nós que estamos aqui no estúdio. Então você, ouvinte, que está acompanhando a programação nesta noite, fique ligadinho porque Deus tem algo de especial para você.
0: Vamos prosseguindo com o programa Voz da Libertação. São exatamente em Ribeirão Preto, horário de Brasília, 19 horas e 11 minutinhos. Vamos prosseguindo com o programa A Voz da Libertação e apresentando o espaço do presidiário. E olha, irmão Claudenilson, não podemos iniciar, não podemos continuar a programação se nós não orarmos, irmão Claudenilson.
2: Ah, sim, presbítero João Batista, tem que ser aquela oração, né, para despertar os ouvintes e eles vão ficar ligadinho para receber a bênção de Deus através da oração.
0: Então vamos nos preparar para orar, para buscar a presença do nosso Senhor e Salvador Jesus Cristo.
3: Elevo os meus olhos para os montes, de onde me virá o socorro? O meu socorro vem do Senhor, que fez os céus e a terra. Ore com um homem de Deus e a bênção chegará até você.
2: Soberano Deus, maravilhoso, eterno e grandioso Pai, estamos aqui, Senhor, mais um dia nesta programação, Pai, para Papai querido elevar a Ti, Senhor, em oração, a Tua igreja, para que o Senhor, meu Deus, Pai, neste dia já nos guardou, nos livrou, nos abençoou, e aqui estamos para agradecer, Senhor, por este dia qual o Senhor nos deu. Um dia caloroso, um dia de paz, um dia de conquista. Teve alguns que até teve um dia difícil, mas o Senhor não os desamparou, ó Pai. Então nós venhamos neste momento de programação, ó Pai, o espaço do presidiário, para que o Senhor, meu Deus, possa alcançar meus irmãos presos, meus irmãos presidiários, meus irmãos que se encontram dentro de um presídio, numa solitária, num castigo, num seguro, ó Pai, dentro de um presídio fechado. Meu Deus, que o Senhor possa livrar, guardar e abençoar. Confortai o coração deste homem que está oprimido, meu Deus, ali no castigo, na solitária, que está sofrendo a opressão, meu Deus, do inimigo, ó Pai. Mas nós viemos, Senhor, meu Deus, diante de Ti apresentar esta pobre vida. Senhor, meu Deus, alcançai minhas irmãs que estão no presídio feminino. Alcançai meus irmãos que estão ali no CPP, Senhor, meu Deus, ali, papai querido, pastor, ali, meu Pai, abençoa ele, Senhor, o pastor Fábio, o cooperador Marcos, o cooperador Pablo, vai abençoando, meu Deus, todos os obreiros ali dentro do CPP, de Jardinópolis, ó Pai. Abençoa meus irmãos ali, Senhor, em Serra Azul, ó Pai. Abençoa ali, Senhor, o CDP, abençoa, Senhor, a Penitenciária 1 e 2, ali de Serra Azul, meu Pai, a cada raio, do raio 1 ao raio 8, que o Senhor possa, meu Deus, nesta noite, estar abençoando meus irmãos ali, ó Pai. Que Deus abençoe, Senhor, a vida do Diácono Anselmo, que ali no raio 8, ali em Serra Azul, papai, ele está fazendo a campanha junto com os irmãos ali. O Senhor possa abençoá-lo, o Senhor possa abençoar o cooperador Sebastião. Meu Deus, venha, Pai querido, abençoar este trabalho a cada dia. Que esta programação, Senhor, ela possa chegar mais nítida, ó Pai, nos rádios, nos interceptores, para que eles possam ser abençoados, ó Pai, através desta programação, meu Deus. O programa Voz da Libertação, ó Pai. Espírito Santo de Deus, nesta noite, abençoa nosso irmão Antoniel, que aqui conosco está. Abençoa, Senhor, o presbítero João Batista, a sua família, o trabalho, a obra das tuas mãos. Abençoa nosso irmão que está nos ancorando, Senhor, meu Deus, ali, papai querido. Coloca as tuas mãos, Senhor. Vem abençoar, papai, nosso pastor Antônio. Meu Deus do céu, vem abençoar, papai, também o nosso pastor, Senhor, meu Deus, aqui, papai querido, da nossa estadual, Senhor, Robson Santos, a sua esposa Noemi, meu pai, abençoa, Senhor, meu Deus, ali, papai querido, o meu pastor ali, Senhor, meu Deus, na Paraíba, papai querido, ali, Senhor Antônio Vidal, abençoa teus servos, pai, quantos irmãos nos acompanham nessa programação, estão ao vivo, quantas mães ali, Senhor, com seu coração partido, e nesta hora, meu Deus, é que nós, pai, te pedimos. E nesta hora nós te agradecemos, meu Deus. Venha de encontro com a necessidade de cada irmão, de cada irmã, de cada participante, meu Deus, dessa programação, porque neste momento nós te pedimos e agradecemos em nome do Pai, do Filho e do Espírito Santo de Deus. Que Deus abençoe todos e vamos firme nessa programação, ali onde Deus tem já algo de bom para nós, tem um louvor especial, tem uma palavra, tem algo de importante para o teu coração. Fique ligadinho, ouvinte, porque Deus está aqui conosco. Nesta noite, né, presbítero João Batista?
0: Com toda certeza, querido e amado irmão Diácono Claudenilson, irmão Otonoel. É, Deus, ele trabalha de uma forma tão maravilhosa que é maravilhoso, é gostoso sentir a presença do nosso Senhor e Salvador Jesus Cristo. Nós vamos para um belíssimo louvor, sim, do CD Sonho Realizado. Nós vamos ouvir o louvor com o mesmo título, Sonho Realizado.
2: Então fique ligado, ouvinte, fique ligado que Deus nesta noite está realizando sonhos.
0: Louvando a Deus, ele mesmo, Ivan Luiz.

0: isso, meus amados e queridos ouvintes. O que Deus faz, amados e queridos ouvintes? Deus tem surpresa para você. Talvez você está clamando agora, ou seja, reclamando. Você vai ter uma surpresa, querido ouvinte. Talvez você está reclamando da sua situação, reclamando da tua vida, enquanto muitos adora o nosso Deus. Deus faz essas coisas, irmão Claudenício.
1: Olha, presbítero João Batista, se os ouvintes sentiram neste louvor a presença do Espírito de Deus, como eu senti aqui do lado do nosso irmão Antonael aqui cantando, louvando o nome santo do Senhor, é uma coisa, é de Deus, é dos céus, é uma coisa que você, ouvinte, pode no sobrenatural aí entender como Deus trabalha, como Deus age. Talvez você está reclamando da sua vida que é perfeito. Imagina aquele que é perfeito para Deus, como temos que ser. Pense nisso, porque Deus tem muito mais, e mais para nós, e mais para você. Né, presbítero João Batista?
0: É, com toda certeza, irmão Claudenilson, e nós vamos ter surpresa dentro desta programação.
1: Maravilha, porque Deus está falando com todos nós.
0: Aleluia, ô glória!

0: Vamos prosseguindo com o programa Voz da Libertação, queridos ouvintes. Eu disse a vocês que nós teríamos surpresa dentro da programação. O nosso querido irmão Otoniel, ele pediu para mim ler o versículo da palavra de Deus que se encontra em Apocalipse, no capítulo 3, versículo 20 e 21, aonde a palavra do Senhor, ela vem nos dizer: eis que estou à porta e bato. Se alguém ouvir a minha voz e abrir a porta, entrarei até ele e com ele cearei e ele comigo. Ao que vencer-lhe-ei, concederei que se sente comigo no meu trono, assim como eu venci e me assentei com meu Pai no seu trono. Amados e queridos ouvintes, versículos este de Apocalipse 3, 20 e 21, nosso querido irmão Otoniel pede para ler este versículo. Por que ele pede para ler este versículo? Queridos, o nosso querido irmão Otoniel, ele é deficiente visual. Mas você percebeu a alegria deste jovem? Querido irmão Otoniel, conta um pouquinho para os ouvintes como você encontrou com Deus, como você veio para a presença de Deus. Conta um pouquinho para os ouvintes.
1: Irmãos, é em todo momento mais difícil, uma porta se abriu no momento mais difícil, na hora que a porta da imagem fechou nos meus olhos. Eu achava que eu não conseguia fazer mais nada. E Deus falou: eu que estou à porta e bato. Se abrir, entrarei e cearei. Eu não entendi qual que era a ceia de Jesus. Eu não sabia. Mas ele falou assim: estou à porta e bato. Eu quero te dar o melhor para cear. Naquele momento eu estava na prisão da imagem. Eu achava que a imagem era o que eu precisava ver para continuar vivendo. Sendo que você tem que não ver para crer. Você tem que não ver para quê? Quando você vê, não é fé, mas quando você não vê, a fé se manifesta, se materializa naquilo que realizar, no teu desejo, no seu coração. Mas tudo ligado a essa porta. Essa porta, para mim, ela se abriu e abriu a porta, não da imagem, mas eu falei assim: eu quero a tua ceia. Aí ele foi falando: cuida das minhas coisas, que eu cuido das suas. Eu comecei. Entreguei minha vida, não quis saber mais nem para a esquerda nem para a direita. Eu estava numa prisão de imagem, conquistar, querer ver, vou correr, eu quero, eu tenho que conquistar. E aquilo maior na minha vida eu deixava de lado, que era a porta da salvação, a porta da graça, a porta de Cristo, que se abriu para mim no momento que meus olhos fechou para o mundo. Eu falo, irmãos, com toda emoção no meu coração, com lágrimas saindo dos meus olhos. Às vezes parece que a porta é difícil. A porta você não vai conseguir passar, mas Deus fala: não temas, eu sou contigo. Eis que estou à porta e bato. Só abre o coração e deixa ele fazer. O trabalhar dele é bem melhor do que o nosso. O pensar dele é bem melhor que o nosso. E eu falei assim: eu quero cear com o Senhor. Aí eu falei, eu quero cear com o Senhor. Ele foi cuidando da minha casa, cuidando da minha família. Ele falou para mim, no Salmo 91, ele falou assim: eu dou ordem aos anjos para te guardar em todos os seus caminhos. Então, tem um anjo aí agora, ao lado de cada um que está ouvindo essa programação. Nunca vocês estão sozinhos, nunca vocês estão abandonados, porque maior que está com vocês, o que está no mundo. O que está no mundo já foi, mas o que está com você é a luz, a porta que se abriu e aceitou Jesus como seu único salvador da sua vida, da sua casa, da sua família, mediador dos seus projetos. E se meus olhos abriu, na hora que eu perdi a imagem, meus olhos abriu. Aí eu achava que tinha perdido, mas Deus falou: comigo não é perda, é ganho. Menor é o pequeno, não é o grande. E não é o grande, é o menor, é maior para Deus. E quando você se põe nessa posição que os bens materiais não mais encanta os seus olhos, o inimigo não te encanta mais com manjares, com prazeres que os olhos podem ver, e te afasta da presença de Deus. Toda vez que te afasta da presença de Deus, é o que seus olhos veem, é o que o corpo, a mente deseja, o coração deseja, e vai te levando cada vez mais a distante de Deus. E quando você não vê e crê, fala: Senhor, eu não troco o Senhor por nada. Essa porta que o Senhor pôr para mim, eu aceitei, eu não troco por nada. Pode me oferecer o que for. Fizeram isso com Jesus. Se me adorar, eu darei tudo. Mas Jesus falou: não, restou a porta.
0: Irmão Antonael, para que os ouvintes entendam o que o irmão está dizendo, na verdade, o irmão está sendo bem expressivo nas suas palavras, mas então, para que o ouvinte entenda, o irmão enxergava.
1: Sim, sim, enxergava. E eu trabalhando num veículo, sou mecânico de carro, trabalhando num veículo, caiu um produto na minha vista chamado calcário. E aí eu corri no médico, ele queimou um lado da retina, apagou de um dia para o outro. E a outra vista deu uma bactéria chamada toxoplasmose depois. Aí causou inflamação, mal veite. Então, uma imagem apagou e a outra foi apagando aos poucos.
0: Mas então, o que eu entendo aqui é que quando o senhor tinha a visão total, ou seja, o senhor enxergava as pessoas, o senhor não tinha encontrado com Deus ainda?
1: Não, não tinha. Eu desci as águas depois que eu tive o problema nas vistas. Eu me entreguei totalmente porque eu entendi um testemunho muito forte. Um homem perguntou para um pastor, um testemunho muito forte, e de cadeira de roda ele entrou na igreja e falou: pastor, o homem, Deus aceita um homem pela metade? Aí o pastor respondeu para ele assim: Deus aceita um homem pela metade que se entrega por inteiro, e não um homem que por inteiro se entrega só pela metade. Aí eu entendi isso e nunca mais quis saber, entreguei a minha vida para ele.
0: Irmão Otanoel, é tremendo o seu testemunho. Nós vamos prosseguindo com o seu testemunho. Daqui a pouquinho nós já voltamos com os ouvintes. Mas nós vamos aqui para mais um louvor, irmão Otanoel. Porque os ouvintes sabem que o louvor, ele tem a presença. Ele tem a presença de Deus, irmão Otanoel. O que o irmão acha?
1: Sim, ele habita no meio dos louvores e o louvor, ele te põe dentro do teu coração, dentro do teu ser, não importa o que está te cercando de grades, não importa o que está te prendendo situações, mas o louvor te aproxima de Deus e te leva mais além.
0: Mas então eu entendo, irmão Otanoel, que o irmão estava, digamos assim, estava preso no mundo, né, irmão Otanoel?
1: Estava. Eu estava preso nas minhas vaidades, eu estava preso nos meus afazeres, minhas conquistas. De Deus eu não nem pensava, eu só queria conquistar, fazer e ostentar, e aquela consumição desenfreada que só me levava cada vez mais longe de Deus.
0: E deixa eu perguntar ao irmão. Nós estamos no programa Espaço do Presidiário. E quantas pessoas hoje detidas, pessoas que perdeu o direito de andar, o direito de ir e de vir, pessoas que estão dentro de um presídio? E o irmão, o que o irmão diz sobre a prisão, aquela prisão aonde a pessoa toca-se na grade, o que o irmão pode dizer para este irmão que está preso agora, que ele consegue tocar na grade a qual prende ele? Qual seria, ou seja, qual é a sua palavra para este irmão presidiário?
1: Irmão, eu vivia no mundo sem grade. Eu achava que era sem grade porque eu tinha a imagem da liberdade física. Mas quando Deus transformou, eu pedi para Ele mudar minha história, Ele transformou. Eu entendi que a grade, ela está fechada, Ele está tocando nela, mas se Ele se entregar, Ele está livre totalmente, totalmente. E o mundo físico e o mundo das grades é muito maravilhoso quando você entende que tem um anjo lá, ele está mais livre do que todas as grades que está prendendo ele no momento que ele aceitou a liberdade verdadeira da vida eterna, da paz que o mundo não dá, só Jesus dá. E essa grade, eu me libertei, eu também estava preso nessa grade.
0: Olha só, queridos e amados ouvintes, nós vamos deixar também aí o nosso irmão Diácono Claudenils aí perguntar para o irmão Otoniel aquilo que Deus tocar no seu coração, irmão Claudenils. O nosso irmão está sendo todo ouvido.
2: Presbítero João Batista, é muito forte o que ele acabou de dizer aqui há uns minutos atrás, que ele era preso. Mas vaidade do mundo que deu a entender, seu coração, as suas obras, ele tinha suas visões, mas seu coração era voltado para as coisas, para tudo que ele disse que é vaidade, os desejos carnais, as coisas que ele buscava. Ele não teve um encontro, mas o dia que no trabalho caiu ali um produto num olho, e aí passaram mais uns dias, ele perdeu a outra visão que tinha restado, que deu infecção ali, ele perdeu ela. Mas na hora que ele disse aquela palavra, presbítero João Batista, que eu acho que os ouvintes também ficou maravilhado. E ele sem a visão, Jesus deu olho para ele. Então ele abandonou as coisas do mundo e veio para a igreja. Aceitou Jesus e continuou firme. Mas o que mais me impactou foi aquele momento, a hora que um cadeirante chegou na igreja e perguntou para o pastor: pastor, Jesus aceita um homem pela metade? Presbítero João Batista, irmão Otoniel, quando você falou esta palavra, eu arrepiei. Olha, eu me arrepiei aqui dentro do estúdio. Imagina você, ouvinte. Um homem que ele era inteiro, ficou paraplégico, foi para a cadeira de roda e ele perguntou para o pastor se Jesus aceitava ele pela metade. E ali a palavra veio, não é que ele está pela metade, é porque ele está inteiro para Jesus. Porque ele está arrependido, presbítero. Uma coisa muito forte. Irmão Otoniel, após acontecer essas ocorrências na vida do irmão, que o irmão veio para Jesus, quanto tempo faz que o irmão entregou a sua vida a Jesus?
1: Já vai fazer 16 anos que eu entreguei minha vida. Vai fazer 16 anos que eu entreguei minha vida e não saio nem para a esquerda, nem para a direita. E antes eu ia na igreja. Eu levava, na época, quando eu ainda não era crente, não conhecia Deus, eu levava minha mãe na igreja e ela falava: meu filho, entra. Eu falei: não vou, mãe, eu não vou, porque eu bebi. Eu falei para ela: mãe, eu não vou hoje porque eu bebi. E deixava ela e voltava a beber. Aí, quando acabava o culto, eu ia buscar ela. Teve um dia que ela falou assim para mim: Deus usou ela para ter essa sabedoria. Hoje eu estou aqui pela misericórdia e pela oração dela, a mãe da gente. Ela Deus ouve a oração do coração de uma mãe aflita quando o filho está sendo preso, está sendo massacrado e ela não vê, mas o coraçãozinho dela está apertado. Minha mãe falou assim para mim: meu filho, entra que eles não vão nem ligar, nem vão olhar para você, senta aqui do meu lado, faz isso por mim. Eu fui, aí eu entrei, participei do culto. No outro dia, irmão, eu comecei a sentir nojo da bebida, do cigarro. Deus começou a me libertar, me libertar aos poucos, me libertando, eu fui, não fui nem... Mas não estava firme ainda, irmão. Ainda estava atrás das... Mesmo conhecendo a palavra, eu estava atrás das vaidades do mundo. E depois aconteceu o problema comigo nas vistas. Aconteceu esse acidente comigo depois. Mesmo conhecendo a palavra, eu não queria saber. Eu achava que eu podia ser... Viver amigo do mundo e na igreja de vez em quando. E não é. Deus não quer o homem pela metade. Como o irmão acabou de falar agora. Deus aceita o homem por inteiro, que, sim, que pode estar pela metade, mas não um homem inteiro que se entrega só pela metade.
2: Olha aí, ouvintes, olha o que Deus está falando nos lábios do nosso irmão Antônio. Se tivesse aqui, ó, ele está conosco, as lágrimas estão caindo, o poder de Deus está forte aqui nos estúdios e você está aí nos ouvindo. Talvez você, irmão presidiário, está escutando esse testemunho. Conselho da mãe é importante para que na vida do homem ele pode aí se ter aí uma afinidade, um encontro com Deus. E naquele dia ele testificando aqui no seu testemunho, contando que ele ouviu aquele dia o convite da sua mãe, porque ele levava todas as vezes que a sua mãe ia à igreja, ele levava, deixava ela lá e voltava para ali as imagens que era o vício da carne a qual ele tinha, a bebida, os vícios que ele fazia. E quando o culto acabava, ele ia buscar. Mas naquele dia, Jesus já tinha escrito para ele aquele momento e ele disse que a mãe dele o convidou para dentro da igreja. E ele entrou junto com a mãe dele. Ninguém chegou até ele, mas Jesus naquele dia marcou a sua libertação. Libertou ele do cigarro, que nem ele diz aqui, libertou dos vícios. E no dia seguinte, irmãos, ele estava liberto. E passaram mais um tempo. Aí Jesus não queria ele só pela metade dentro da igreja. Queria ele por inteiro. E aí ele passou por essa experiência, perdeu a visão. E quando ele perdeu a visão, foi que ele teve o verdadeiro encontro com Jesus. E nós perguntamos a ele, quanto tempo faz isso, irmão? É como vocês ouviram, ele disse, há 16 anos atrás. Então, meu irmão presidiário, você que está ouvindo a programação nesta noite, essa benção, como o presbítero João Batista disse, antes de nós testificarmos que já veio do céu hoje, esta programação, Deus enviou ela para nós do céu, trouxe o nosso irmão Antoniel aqui para levar esta palavra para você de arrependimento, uma palavra de transformação, para que você possa entender o agir e o trabalhar de Deus. Irmão Antoniel, agora, a esse tempo, tudo, hoje eu estou vendo que Deus está cumprindo um desejo do teu coração, né? Você encontrou o presbítero João Batista, você pediu uma oportunidade para estar participando da programação, o programa Voz da Libertação no espaço do presidiário, e Deus trouxe você aqui, que é para você testificar, para libertar meus irmãos que estão encarcerados. Aqueles, como se diz o nosso presbítero João Batista, que perderam o direito de ir e vir.
0: Mas não perdeu o direito da salvação.
2: E isso é uma coisa que é a promessa de Deus. E está aqui o nosso irmão Antoniel, que está testificando essa bênção, está passando para todos os ouvintes como Deus é maravilhoso. Olha, meus irmãos, continue firme na programação, porque Deus tem ainda muito para mim e para você. Fique ligado. Vai lá, presbítero João Batista.
0: Nós vamos então para o belíssimo louvor, Batiza com Fogo, cantando e louvando a Deus, Elias Santos.

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1: Senhor, meu Deus e meu Pai, em nome de Jesus eu peço, meu Pai, invada cada quadrado, meu Pai, onde tiver uma alma, uma pessoa, meu Pai, clamando ao Teu nome, pedindo ao Teu socorro, a Tua transformação, que a luz chegue para eles como chegou para mim, que a porta se abra em todas as áreas, que o Senhor converta filhos, mães, pais, netos, todos que estão ouvindo essa programação, meu Pai, que o Teu poder, meu Pai, chegue infinitamente, a Tua misericórdia, a Tua bondade alcança cada lar, cada presídio feminino, masculino, onde tiver uma alma, Senhor, manda o Teu anjo, Senhor, o Senhor disse na Tua palavra, e dá ordem aos anjos para guardar eles, e onde eles estiverem, eles não estão sozinhos, tem um anjo do Senhor sendo escudo e boquel, cuidando da vida deles, cuidando do da mente, meu Pai, em nome de Jesus, não deixe eles se perder pelo caminho, meu Pai, nem se afastar do Teu caminho, nem para a esquerda, nem para a direita, meu Pai, que eles entreguem a vida, o Seu ser entregue em Tuas mãos, que o mais o Senhor vai fazer por essas almas que perecem, meu Pai, sem o Teu conhecimento, mas o Senhor chegou com a Tua luz hoje, meu Pai, para transformar a vida e trazer, meu Pai, a luz onde havia treva, a cura onde tinha doença, trazer, meu Pai, a salvação onde estava perdido. O Senhor trouxe a porta da vida, caminho, a verdade, continua, meu Pai, bradando no coração de cada um, que o Senhor, meu Pai, renova a Tua misericórdia a cada dia, em cada vida, meu Pai, é que eu Te peço, o Senhor disse em João 14, tudo que pedi em Seu nome, o Senhor faria, Pai, então muda a história de quem está ouvindo esse testemunho, essa oração, muda a história, meu Pai, entra em corações e faz um renovo, meu Pai, é que eu Te peço e Te agradeço, em nome de Jesus, em nome de Jesus, em nome de Jesus, Pai. Conforta mães, conforta filhos, em nome de Jesus, e põe o Teu anjo, meu Pai, a cada lar, meu Pai, transforma, meu Deus, transforma, meu Deus, muito obrigado, é que eu Te agradeço, certo da Tua resposta, em nome de Jesus, amém.
2: Glória a Deus,
1: glória a Deus, glória a Deus, glória a Deus. Obrigado, Jesus. Obrigado, Pai. Obrigado. Obrigado por essa oportunidade que o Senhor nos plantou no nosso coração. Obrigado, Jesus. Obrigado, Senhor. Fazer, meu Pai, muitas vidas, meu Pai, conhecer a Tua luz hoje, que não estão no escuro mais, não estão sozinhos, mas não estão sozinhos, o Senhor é com Ele, o Senhor é onisciente, onipresente, o Senhor está aí mudando história, tirando cativeiro, quebrando laço, despedaçando jugo, o Senhor está aí quebrando todas as correntes, as cadeias que o maligno quis plantar no coração. Vocês não são presos e não estão presos, porque aquele que aceita Cristo já está salvo, aquele que aceitou já está salvo pela graça do Senhor Jesus, pela misericórdia. Não duvide no seu coração, você já está salvo, em nome de Jesus.
3: É, meus amados e queridos ouvintes, ainda hoje no meu trabalho eu falava com Deus, Senhor, qual seria a participação do nosso querido irmão Otoniel, ele que nunca adentrou um estúdio, nunca falou diante de um microfone no estúdio. Mas é aquilo, irmão Claudenilson, ouvintes, nós que estamos na frente, quando Deus, o Espírito Santo do Senhor, ele indica, você pode ficar tranquilo.
4: Olha, presbítero João Batista, tranquilo? Salmos 37:5. Hã? E ele concede o desejo do teu coração. Ele tinha um desejo no coração, uma vontade de estar conosco aqui fazendo a programação. Deus concedeu o desejo do coração deste irmão. Irmão, um testemunho desse forte, isso na próxima programação que nós estivermos, nós vamos estar, eu vou estar falando com o senhor acerca do nosso irmão Antoniel aqui, o que Deus fez aqui nessa noite conosco, o que Deus usou esse homem de Deus, irmão. Olha, eu vejo mães, pela direção do Espírito Santo, chorando, eu vejo mães com os corações quebrantados, das palavras que esse testemunho que o irmão contou aqui, porque tudo isso é pela visão espiritual, presbítero, e é uma coisa que nessa programação, ela vem quentinha do céu, para o coração dos ouvintes, todos os telespectadores, aonde Deus poderosamente faz a obra.
3: Falando de mãe, nós já estamos chegando ao término de mais um horário local, mas antes de nós entregarmos o som para o estúdio, eu quero pedir para o Otoniel que ele fala para os ouvintes o que a mãe dele, ou seja, o que ele falou para a mãe dele quando a mãe dele foi visitar ele, porque estava preso.
4: É verdade, muito forte. Vai lá, irmão Antoniel, fala para os ouvintes.
1: Irmãos, eu, quando jovem, eu entrei no caminho e um caminho que não era de alegria para o coração da minha mãe. E uma mãe, ela é mãe para o filho todo o tempo, ela ora, ela intercede. Ela foi me visitar na fundação e ela falou para mim assim, eu falei para ela, mãe, eu te amo. Eu te amo, te amo, te amo. E fiz um quadro daqueles, mãe, eu te amo, feito de papel celofane, de cigarro, pela um porta-retrato, estava escrito, mãe, eu te amo. Ela falou assim para mim, meu filho, olha ao seu redor, olha ao seu redor. Tantas jovens que estão aqui, as mães sofrendo. É desse jeito que você me ama, as mães deles estão igual o meu coração. Está abatido, está triste, mas é desse jeito que você me ama. Eu falei, mãe, eu vou provar para a senhora que eu te amo. No dia que eu saí de lá, eu prometi para mim mesmo, nenhuma autoridade ia pôr a mão no meu rosto, não bater em mim. Eu falei, nunca mais, e até hoje, mesmo que eu não estava antes de conhecer a presença de Deus, nessa época eu não conhecia. Mesmo que eu não estava ainda, eu falei, mãe, nunca mais um policial vai agredir meu rosto. Eu vou provar para a senhora que eu te amo. E nunca mais eu fui preso, nunca mais, nunca mais. Deus me libertou de vez dessa prisão.
4: Em maravilha, nome de Jesus. Maravilha, você ouviu, né? Nunca mais, nunca mais ele quis levar um tapa, levar um empurrão, ser agredido. E ele mostrou o verdadeiro amor do filho que tem pela mãe. Assim também é para você, irmão presidiário. O amor que você tem pela sua mãe, honre as palavras dela e acredite, né, presbítero?
3: É, com toda certeza, irmão Claudenilson e ouvintes. Nós temos que devolver o som para o estúdio, Claudenilson.
4: É, felizmente, mais um final, né?
3: É um final, mais um final abençoado.
4: Direcionado pelo Espírito Santo?
3: Pelo Espírito Santo. E eu agradeço a Deus por esta oportunidade de estar juntamente com o nosso querido irmão Otoniel, com este belíssimo testemunho de fé. Eu creio que alcançou milhares e milhares de ouvintes, irmão Claudenil.
4: Sim, sim, muitos corações, eu creio, né, que pelo ouvir. Quero já também, né, agradecer a Deus e agradecer ao nosso irmão Otoniel pela presença dele aqui, que Deus vai preparar mais oportunidade para que ele possa estar conosco.
3: Com toda certeza... Como posso dizer, as portas estão abertas.
4: Isso mesmo. E Deus, ele sempre vai estar operando naquilo que você almeja de Deus.
3: Muito bem, queridos, nós temos que agora devolver o som para o estúdio. Não saia da sintonia, são exatamente 19 horas e 59 minutos. Meu Deus do céu, vamos já despedir dos ouvintes. É, Deus abençoe você, querido, que nos acompanhou. Nós vamos devolver o som para o estúdio. É, dos seus irmãos, já despede de todos vocês.
1: Irmãos, fiquem na paz do Senhor Jesus. Uma noite abençoada, uma semana, um mês, um ano, uma vida abençoada a todos.
4: E quem vos despede é seu irmão já, Claudenilson. Deus abençoe.
3: Presbítero João Batista, fiquem todos na paz do Senhor Jesus.

passando até mesmo pelo vale da sombra da morte. Mas o Senhor Jesus disse: quem crer em mim, ainda que esteja morto, viverás. Eu creio agora, Senhor, que nesse exato momento os céus estão abertos, os ouvidos do Senhor atentam a ouvir a oração do teu povo. Ouve, Senhor, a oração desta pessoa que está orando conosco, não somente no Brasil, mas em todos os lugares aonde a nossa voz está chegando, através das redes sociais também. Ó Deus, a tua palavra diz: se nós crermos, nós alcançaremos milagres. Através da fé alcançaremos vitória. Fica conosco, Senhor, nos guardando, livrando, protegendo de todo o mal. A nossa vida está em tuas mãos. Glória ao Pai, glória ao Filho, glória ao Espírito Santo de Deus. Amém, amém, amém, Senhor Jesus.

0: está!
1: Amados irmãos, chegamos no momento de encerramento, porque daqui a pouquinho o pastor Lorival estará pregando a palavra de Deus, reprise das mensagens. Obrigado, pastor Lucas, as suas palavras finais para que todos os ouvintes que estão nos ouvindo nesse momento.
2: Deus abençoe a você que está acompanhando o programa Voz da Libertação. Muito obrigado também pela oportunidade, pastor Davi Miranda Filho.
1: Que Deus abençoe, amados irmãos. Até amanhã, às 10 horas da noite, estaremos aqui falando do amor de Deus e da graça do Senhor. Que Deus vos abençoe, amados ouvintes.

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5: Indicadores econômicos. Analistas de mercados reduzem previsão para a inflação e mantêm projeção de juros. Analistas consultados semanalmente pela Autoridade Monetária Nacional reduziram a expectativa para a inflação no ano pela terceira semana consecutiva. O levantamento oficial que reúne as projeções das principais instituições aponta para uma leve desaceleração na estimativa do Índice Geral de Preços para o período. O Banco Central persegue uma meta de inflação estabelecida em 3% ao ano, com uma margem de tolerância de 1,5% para cima ou para baixo. Para o ano seguinte, os especialistas consultados mantiveram a expectativa de estabilidade na trajetória dos preços ao consumidor. No que se refere à taxa básica de juros da economia, as projeções do mercado permaneceram inalteradas pela quarta semana seguida, indicando cautela na condução da política monetária. A expectativa predominante é de que aconteça apenas mais um ajuste moderado de redução durante a próxima reunião do comitê responsável. As previsões para o crescimento do produto interno bruto e para a cotação da moeda norte-americana também apresentaram estabilidade no relatório semanal. O monitoramento contínuo desses indicadores é fundamental para orientar decisões de investimentos e o planejamento estratégico das empresas no país. Direitos do trabalhador. Legislação garante verbas rescisórias e proteção em casos de demissão. Os trabalhadores com carteira assinada têm garantias asseguradas pela consolidação das leis do trabalho e pela Constituição Federal em todas as fases do contrato de emprego. O momento do encerramento do vínculo empregatício exige atenção especial, pois cada modalidade de desligamento tem regras específicas de remuneração. Na demissão sem justa causa, o profissional tem direito ao recebimento de saldo de salário, aviso prévio, 13º proposto, férias acrescidas de 1/3 e liberação do fundo de garantia. Jornadas extraordinárias e trabalho noturno estão entre os pontos que mais geram dúvidas e cobranças na justiça trabalhista. A lei determina o pagamento de acréscimo mínimo de 50% sobre a hora normal trabalhada, além de adicional de 20% para as atividades exercidas no período da noite. Em situações nas quais o empregador descumpre essas obrigações contratuais ou submete o colaborador a situações constrangedoras, a lei permite o pedido de rescisão indireta ao trabalho, né, ao contrato. O trabalhador tem prazo de até 2 anos após a saída da empresa para questionar irregularidades e cobrar direitos retroativos perante a justiça.
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9: Graças a Deus. Eu saúdo a igreja com a paz do Senhor Jesus. Muito obrigado por vocês estarem aqui, que Deus os abençoe e sejam todos vocês bem-vindos à casa do Senhor. Então vamos, meus irmãos, à leitura da palavra de Deus. Leitura da palavra de Deus no livro de Josué.

Deus fala. Quando há visão manifesta, visão revelada, Deus fala. Quando não há, Deus também fala. Quando Deus fala, Deus fala. Quando Deus não fala, também está falando. Mesmo quando Deus não fala, também está falando. Porque quando Deus não fala, tem alguma razão. A questão é, quando Deus fala, nós ouvimos. Quando Deus não fala, nós buscamos o porquê de Deus não estar falando. Mas que Deus fala, Deus fala. Deus fala através de tanta coisa, de tantos meios. Nós vimos Hebreus capítulo 1, tendo Deus falado aos antigos de tantas maneiras, de tantas formas. Hoje nós vamos ver as diretrizes de Deus. Deus nos dá diretrizes em qualquer circunstância da nossa vida. Capítulo 5 de Josué, versículo 13 até o 15. O nome do Senhor é louvado, é exaltado. Tem Deus falado contigo ultimamente? Tem? Eu disse aos irmãos, Deus tem falado muito pouquinho comigo. Não é que eu não tenha ouvido Deus falar através de mensagens, através da Bíblia, não, tenho. Mas quando eu disse isso, eu disse, eu quero ouvir Deus de uma forma não diferenciada, mas mais forte. Deus já falou comigo de formas tremendas, meus irmãos, e creio que com vocês também. Porque às vezes a gente fala, eu prefiro às vezes retificar. Eu prego, depois eu ouço às vezes as mensagens. É evidente que Deus fala conosco a cada dia, de uma forma genérica com todos nós, mas existe aquela colocação individual de Deus para nós. Existem momentos que a gente vê coisas assim que fala, não, a minha esposa um dia estava dormindo e ouviu uma voz chamando ela. Quer dizer, acordou, né? Não é que ela estava dormindo e acordou com a voz. É isso que eu estou falando. Deus se manifesta a nós falando poderosamente. Não que não fale quando estamos pregando. É evidente que é Deus falando conosco. Mas eu estou falando, falando, falando mesmo. Chegando, falando mesmo. Se você já teve essa experiência, você sabe do que eu estou falando. Um anjo aparece a Josué. E sucedeu que, estando Josué ao pé de Jericó, levantou os seus olhos e olhou. E eis que se pôs em pé diante dele um homem, que tinha na mão uma espada nua, estava desembainhada. E chegou-se Josué a ele e disse-lhe, és tu dos nossos ou dos nossos inimigos? E ele disse, não, mas venho agora como príncipe do exército do Senhor. Então Josué se prostrou sobre o seu rosto na terra e o adorou. E disse-lhe, que diz meu senhor ao seu servo? Então disse o príncipe do exército do Senhor a Josué, descalça os sapatos de teus pés, porque o lugar em que estás é santo. E fez Josué assim. Eu vou ler até aqui, porque eu vou deixar para vocês lição de casa hoje. Vocês vão ler todo o capítulo 6 em casa. Porque são as diretrizes. Ou seja, é a orientação de Deus para que Josué pudesse conquistar Jericó e as suas muralhas consideradas intransponíveis. E é interessante, meus irmãos, que tudo quanto o anjo falou, o príncipe do exército do Senhor falou a Josué, ele foi assimilando palavra por palavra, maneira por maneira, forma por forma. Houve momento que era o momento de ficar quieto, ninguém fala nada. Houve momento que era momento de gritar, todo mundo grita. Houve momento que era momento de, enfim, foi uma coisa bem detalhada. Era tocar a buzina, era gritar, era não gritar, era rodear, era andar, era passar, rodear a cidade e assim vai. Era a única maneira da cidade de Jericó
ter as suas muralhas destruídas. Não tinha outra maneira. Ou se seguia exatamente aquilo que o Senhor havia dito, ou a vitória não viria. E a vitória veio ao som de trombetas, mas de uma forma sensacional. Por quê? Porque o som das trombetas emitiram uma frequência. Eu não consigo enxergar frequência, a gente não enxerga a frequência. Mas o som das trombetas emitiu uma frequência, exatamente uma frequência que faria com que as muralhas começassem como se derreter. Uma certa ocasião fizemos um estudo sobre essa questão de Jericó e nós tivemos o privilégio, a oportunidade de ver o som de uma frequência destruindo uma ponte por sobre um rio. E, meus irmãos, é uma coisa assim, não sei se consigo ou se vocês conseguiriam até ver imagens ou coisas, até hoje nós temos esse avanço tecnológico, temos a internet, podemos fazer uma busca, mas é uma coisa fantástica quando uma frequência ela atinge onde amolece até coisas que parecem nunca poderem amolecer. Uma ponte de ferro, uma ponte basicamente feita para sustentar pesos e mais pesos, de repente ela aguentou vento, aguentou a chuva, aguentou sol, aguentou o tempo, mas num determinado dia uma frequência foi tocada e a ponte bambeou-se todinha e começou a entortar ferro e ela caiu. E eu comecei a imaginar como foi no tempo de Jericó. Até a frequência para a destruição das muralhas de Jericó foram ditadas, foram orientadas pelo Senhor. Até a forma de se utilizar do toque da trombeta foi de forma diferenciada. Até os tempos determinados pelo Senhor, toca esse tempo, para esse, anda, grita agora, grita, funde-se o som do grito com a trombeta, e as muralhas catablunfa foram destruídas. Porque Josué observou exatamente as diretrizes que foram dadas pelo Senhor. Eu gostaria, meus irmãos, de lembrar a vocês um versículo que está em João, capítulo 10. A Bíblia Sagrada fala que as minhas ovelhas, Jesus falando, as minhas ovelhas ouvem a minha voz, e eu as conheço, e elas me seguem. Eu vou voltar a Josué, mas eu quero falar um pouquinho sobre isso. Porque, meus irmãos, é muito importante nós verificarmos, parece ser uma palavra dura, parece ser uma palavra que vem de encontro a sentimentos de pessoas. Às vezes os nossos sentimentos nos fazem por simpatia, ou por nós queremos, às vezes, e com muita profundidade, que as pessoas sejam abençoadas, não é? Às vezes nós até entendemos, não, a pessoa, tu vai clamar, Deus vai ouvir, vai... Mas a Bíblia Sagrada é clara em dizer que Deus só ouve um tipo de oração. Se você é de Deus, Deus ouve você. Se você não é de Deus, Deus não ouve você. E a questão é a questão lógica, é a questão da recíproca. Quando a Bíblia Sagrada fala as minhas ovelhas, nós vemos aqui que existe a questão da propriedade. O Senhor Jesus está dizendo, eu ouço essas porque são minhas. Eu vou explicar a questão do eu ouço, não é? As minhas ovelhas, propriedade, são minhas. Elas ouvem. Antes de falar do ouvir, eu quero falar da característica, ovelhas. Não está falando, eu ouço ovelhas e de repente um bodinho que se intrometer ali também, eu vou ouvir um bodinho também, eu vou ouvir um cabritinho também. Não, não, não, não. Característica é ovelha. Se você é bode, bodinho ou bodão, você pode orar quanto você quiser que Deus não vai te ouvir. Ah, mas e a misericórdia? Deus não vai te ouvir. As minhas ovelhas. A sensibilidade auditiva, elas ouvem. E não é auditiva apenas e tão somente fisicamente, é uma questão espiritual. Meus irmãos, eu prego a palavra de Deus há muito tempo. Tem irmãos aqui que talvez pregue até mais tempo do que eu. E vocês sabem que tem dia que eu chego à conclusão que...

muita gente realmente, embora diga, não, eu sou evangélico, eu sou cristão, não tem afinidade nenhuma em ouvir. Não tem. E quando vem à igreja, não é que querem ouvir, querem falar. Não é que querem ouvir diretrizes, não. Querem expressar ao Senhor apenas as suas necessidades, as suas dificuldades, mas quando Deus vai falar, essas pessoas não sentem que tem nenhum tipo de obrigação de ouvir o que Deus tem a falar. As ovelhas, ou seja, aquelas que são propriedade do Senhor, caracteristicamente ovelhas, têm a sensibilidade para ouvir Deus falar. Agora é interessante dizer também, quando o Senhor Jesus fala, as minhas ovelhas ouvem a minha voz, é interessante dizer que a voz do Senhor está ecoando a qualquer momento. Nós é que temos que, de repente, ter essa sensibilidade para ouvir. Deus tem diretrizes para nós em todos os momentos da nossa vida, porque se não tivesse, Deus não poderia cobrar da gente. Se Deus não tivesse diretrizes para a nossa vida, nas situações mais difíceis e complicadas, poderia Deus cobrar da gente uma atitude equivocada da nossa parte? Pense um pouquinho. Eu sou pai, meus filhos já estão grandes, mas sabe que quando precisou eu orientei, eu ajudei. Quando precisou da palmadinha, dei a palmadinha também, graças a Deus, nunca fui preso por isso. Seria absurdo eu cobrar algum dos meus filhos algo que não lhes ensinei, algo que não lhes orientei. Ora, esse é um pensamento meu e parece ser um raciocínio lógico. Quantos concordam aí que é um raciocínio lógico, não é? Agora imagine vocês, Deus... Deus está muito acima da minha e da sua lógica. Deus é muito melhor do que nós nas questões da lógica. Se a Bíblia Sagrada fala, meus irmãos, que as ovelhas do Senhor ouvem a voz do Senhor, isso significa automaticamente que Deus está pronto a falar conosco a qualquer momento da nossa vida. Se nós formos sensíveis à voz de Deus, Deus está pronto para falar conosco nos momentos complicados ou não da nossa vida. E sempre haverá uma orientação de Deus para os momentos mais difíceis da nossa existência. Sempre haverá, sempre haverá. O discernimento. Aleluia! Quando é que você sabe que Deus é quem está falando contigo? Como é que eu sei que Deus é quem está falando comigo? Tem ministros que se travestem. Tem demônios que podem parecer ministros do evangelho e até mesmo se parecer anjos. Tem falsos profetas. Tem falsos pastores. Tem a voz do mundo, tem a voz... Existem vozes que nós queremos ouvir porque parecem que são para nós mais benefícios para nós ouvir algum determinado tipo de voz. Como identificar? As ovelhas do Senhor têm essa sensibilidade também para discernir quando é Deus quem está falando. Em 1990 e alguma coisa, levantou-se uma profeta, nós estávamos numa reunião de jovens, levantou-se uma profeta... E começou a profetar. Quando eu digo profetar, vocês já estão entendendo que é profetar. Não é profetizar, profetar. E profetadas são ataques. Profetadas não combinam com a palavra de Deus. Profetadas vão contra o que a Bíblia fala. E a profeta se levanta e pula. E aquele famoso ex, né? Não sei porque tem esse ex. Todo mundo fala, ex! Para ser profeta tem que falar ex. Que é o meu português, e levanta a profeta e sai profetando para tudo enquanto é lado, e mandou o dedo no meu nariz. Eu falei, eita, era um grupo, metade do grupo sentia um fogo danado, e metade olhava desconfiada, né? E a coisa foi indo. Meus irmãos, é a questão do discernimento. Tem muita coisa que alguém diz, isso é Deus, outro diz, não é Deus. As coisas de Deus se discernem espiritualmente, diz a própria palavra do Senhor. Toda palavra do Senhor é divinamente inspirada e só pode ser discernida também pelo Espírito.

0: Se nós não estivermos com a nossa vida espiritual apurada, se nós não tivermos o Espírito de Deus na nossa vida, nós jamais poderemos discernir se é Deus ou não é Deus quem está falando. E facilmente seremos enganados. A profetada aí, meus irmãos, chegou uma hora que começou profeta daqui, profeta, falou, oh, irmã, faz favor, a irmã pode parar, porque não é, isso não é de Deus, não. E, ah, mas falou que não é de Deus, já levanta aquele grupo. Tem o grupo daqueles que olha para você assim. Deus vai te colocar um câncer. Ele já vem ameaçando. Deus vai te colocar um câncer. Mas por que, irmão? O irmão parou o Espírito Santo. Mas eu estava falando, estava lendo a Bíblia. Não é possível que o Espírito Santo me interrompe para começar a profetar e me atacar e mandar o dedo no meu nariz. Não vai ver a mão de Deus. Assusta, não é verdade? Assusta. Mas só um pouquinho. Porque nós sabemos de que espírito somos. Porque nós sabemos como o nosso Deus age. Eu não posso acreditar num Deus mal educado, sem educação, que corta pessoas no meio, que corta os pastores que estão pregando em cima do púlpito e vem dar dedada ainda nas pessoas. Às vezes tem pastor pregando, levanta o profeta lá e vai dar dedada. Ei, o pastor tem pastor que para e fica, eu recebo, deixa de ser burro. Quer dizer que até agora eu estava lendo a Bíblia, pregando a mensagem, aí levantou-se um, me parou no meio, eu, pastor, chamado anjo da igreja, e eu tenho que esticar a mãozinha e ficar, eu recebo, porque eu estou com medo de que vai me dizer que vai me dar um câncer depois na garganta. Discernimento. Ouvem a minha voz. Existe uma questão da particularidade, minha voz, é isso que o Senhor Jesus está dizendo. Josué, ele teve dúvida? Teve. Nós podemos ter em algum momento na vida dúvida? Podemos. Não é aquela dúvida tipo assim, não, eu quero saber se é Deus quem está falando mesmo. E Josué perguntou, vem cá, você é dos nossos ou você é do inimigo? E o príncipe do exército do Senhor falou, não sou inimigo não, eu estou aqui, vim aqui, claro que eu estou aumentando a fala, né? Eu vim aqui, tenho uma mensagem para vocês, Josué, então fala a mensagem. Ou Josué falou primeiro, o que é que Deus tem para falar comigo? Nós podemos perguntar? Podemos perguntar. Podemos falar com Deus, Deus é o Senhor mesmo quem está falando comigo, porque eu não quero me enganar. Não tenha medo de fazer isso com Deus, porque Deus vai até se agradar. Eu sei que tem irmãos demasiadamente honestos, sinceros, que às vezes tem medo de fazer esse tipo de pergunta, mas não tenha medo não. Deus não vai chegar e falar, não, é isso que te matarei, porque você perguntou se era eu ou não. E por causa de não fazer essa pergunta, muitas pessoas estão sucumbindo diante do erro. Eu já contei para vocês a história do Cinderelo meu, já contei ou não contei? O Deus da Disneylândia? Falei já? Não, falei. O Deus da Disneylândia. Rapidinho, o camarada chega na igreja cheia de mocinha doida para casar, a irmã já começa, eis que entrou o meu Cinderelo. Cinderelo, eis que é uma Cinderela, esse Deus gosta de Orlando, gosta da Disney de Paris, já foi na Disney do Japão. Cinderelo, chamar o meu servo de Cinderelo, o que é isso? Não é Deus falando não, mas que Deus fala, não tenha receio de perguntar. Porque Deus terá prazer em te responder. Deus vai ver que você está buscando fazer uma coisa correta, porque você é uma pessoa zelosa, você vai ser abençoado. Mas não se deixe enganar, tenha o discernimento que vem de Deus. Nós não temos, meus irmãos, tempo para continuar errando ou ouvindo pessoas que querem apregoar para nós os caminhos do erro. Ouve a minha voz, tem discernimento, sabem que é a minha voz. Qual que é a voz estranha? Deixa eu perguntar, você conhece a voz de Deus? Sabe decifrar, discernir a voz de Deus? Sabe quando é Deus quem está falando ou não? Isso é muito importante. Agora que Deus fala, Deus fala. Deus fala, Deus fala. Josué, meus irmãos, prestou atenção a cada detalhe. Quando vocês lerem o capítulo 6, vocês vão ver que o príncipe do exército do Senhor foi muito detalhista na situação. É assim, assim, e da mesma maneira que foi colocado, Josué fez, e as muralhas, ó. Quer ver cair a muralha que está na sua frente? Ouça Deus falar contigo e siga as diretrizes. Siga as diretrizes. Eu me lembro, meus irmãos, eu creio que todos vocês têm essa lembrança da mãe ou do pai, quando nós éramos pequenininhos, né? E como os irmãos já sabem, já falei isso várias vezes aqui, eu adorava apanhar da minha mãe. No dia que minha mãe não me batia, eu sentia até falta. Um estelinho gostoso, esquentava um do ladinho aqui da poupança aqui, mas uma coisinha de leve. Minha mãe ficava, eu te mato! Eu te mato! O pai já era fio de ferro, aí não, né? Por quê? Porque minha mãe dizia, olha, não faz isso, a gente... Quantas coisas nós poderíamos ter evitado? Não anda descalço, a gente andava. Não anda sem camisa, a gente andava. Olha, não sobe naquela árvore, a gente subia. E às vezes levava um tombo, às vezes quebrava o braço, às vezes se machucava. Se tivéssemos obedecido às diretrizes das nossas mães e pais, sempre nós teríamos evitado alguns desastres. Mas é claro que esses desastrezinhos da vida foram coisinhas pequenininhas. Agora, na questão espiritual, nós temos de tomar cuidado. Às vezes não é nenhuma questão de rebelião. Às vezes não é nenhuma questão de desobediência. Às vezes é uma questão de falta de interpretação àquilo que Deus está expondo para nós. Que podem gerar, eu diria, coisas muito mais profundas e doloridas do que quebrar um dedinho ou quebrar um bracinho. Sendo minha, sendo ovelha, tendo sensibilidade auditiva e espiritual, tendo discernimento, só resta uma coisa: seguir. Seguir. E se fazer conhecido, conhecida pelo Senhor. O Senhor conhece a ovelha. O Senhor conhece a ovelha. A Bíblia Sagrada chega a dizer, meus irmãos, na questão de ouvirmos o que Deus está falando. Ainda no livro de São João, capítulo 8, um versículo conhecidíssimo. Quem é de Deus, escuta as palavras de Deus. A Bíblia Sagrada fala isso. E Jesus chega a dizer que aos ouvintes daquela época, mas vocês não me ouvem, dizendo isso, por isso vós não me ouvis, porque não sois de Deus. Que palavra pesada essa? Deus fala, nós ouvimos? Você tem ouvido o que Deus tem falado? Porque na verdade o que Jesus está falando no capítulo 8 de João, no versículo 47, é uma sentença. As minhas ovelhas ouvem a minha voz, e falou àqueles que estavam ali naquele tempo, mas vocês não me ouvem, mas vós não me ouvis. Porque vocês não pertencem a mim, vocês não são de Deus. Vejam vocês o perigo enorme, meus irmãos. Já aprendemos hoje que Deus fala a todo instante, a todo momento, a voz de Deus se faz ecoar em qualquer situação. A questão é, nós ouvimos o que Deus está falando? E a sentença é, a partir do momento que nós não ouvimos o que Deus está falando, nós estamos confessando com as nossas próprias ações que nós não pertencemos a Deus. Eu acho importante na igreja acontecer de tudo. A igreja tem o seu momento de milagre, tem o seu momento de maravilha, mas os irmãos devem saber que milagre não salva ninguém, libertação não salva ninguém. Tem o seu momento, eu diria, de uma cantata, é bonito uma cantata, é bonito um louvor, também expressam mensagens, tudo isso é muito bom. Tudo isso eu diria que faz parte. Pelo menos a igreja moderna hoje faz parte. No princípio não, mas hoje faz. Repito, no princípio não. E me causa, meus irmãos, estranheza que algumas pessoas gostam de tudo. Ou gostem, não é? Gostam do louvor, gostam de ver a libertação, gostam de... O irmão está cheio dos dons, supostamente, gostam de tudo. Mas no momento de ouvir o que Deus está falando, desprezam. No momento de ouvir o que Deus está colocando como, não é questão de regra, é questão de diretrizes para uma vida feliz, abençoada. Parece que nutrem um verdadeiro desprezo por ouvir a palavra de Deus. Quando eu digo ouvir a palavra de Deus, não é só da mensagem. Eu digo ouvir a palavra de Deus em tantas outras coisas que às vezes nós temos, por exemplo, a dificuldade até dos estudos, a dificuldade de escola dominical. Me causa estranheza como grande parte dos membros dessa igreja não gostam de ouvir Deus falar, principalmente quando se trata de um estudo, quando se trata de algo que possa ensiná-los a ter uma vida muito mais abundante na presença de Deus. E às vezes, meus irmãos, isso torna essas pessoas, pessoas espiritualmente raquíticas, pessoas espiritualmente fracas no momento que vem a tempestade, e pessoas no momento que se deparam com a muralha, como se deparou Josué e o povo de Deus, não conseguem vencer a muralha porque não seguem as diretrizes, porque não ouvem o que Deus fala, só querem elas mesmas falar, falar, falar e falar. A cidade de Jericó foi destruída, meus irmãos, destruída. Porque Josué ouviu Deus o ensinando a vencer a cidade mais fortificada daquele tempo. Porque ele guardou cada detalhe das diretrizes citadas pelo Senhor. O Senhor continua falando conosco. Você é ovelha, não é? Você é ovelha? É? Você é ovelha? Então você tem que ouvir a voz de Deus. Ouça o que Deus está falando contigo. Vou garantir a você, biblicamente, que em todos os momentos da sua vida haverá a direção de Deus para você. Nos momentos mais complicados da sua existência, haverá a orientação de Deus para que você possa proceder da forma mais agradável e mais vitoriosa. Eu nunca vi um crente que gosta de ouvir Deus falar ser derrotado em absolutamente nada na vida. Agora já vi muitos que se consideram crentes e alguns até santarrões serem derrotados porque não gostam de ouvir Deus falar. Alguns que não sabem interpretar e querem interpretar a seu bel prazer. Imagine vocês, nós somos todos adultos aqui. Somos, posso falar uma coisa? Posso? Imagine vocês que uma pessoa pega uma leitura bíblica e lê o texto. E no texto existe a palavra adúltera. O camarada, cheio de más intenções, interpreta como adultera. E ele vai e adultera. Isso é o cúmulo da falta de discernimento, de conhecimento de Deus. Se é o cúmulo da falta do Espírito Santo de Deus na vida de uma pessoa. E alguém disse, não, mas ele não teve má intenção, é porque não tinha leitura, não leu. Meus irmãos, pelo amor de Deus! Creio que algumas pessoas já viram esse caso, é amplamente divulgado nas mídias aí, enfim. Falta de discernimento, falta de tudo que se possa imaginar que possa nos levar a um Deus vivo que nos orienta na nossa vida. Você nem precisa saber ler e escrever para dizer a verdade. A partir do momento que você busca de Deus discernimento, mesmo que você não saiba a diferença entre uma palavra que tem um acento ou não, você tem a sensibilidade pelo Espírito de Deus que habita em você, de saber o que é certo e o que é errado. Ouça Deus falar contigo. E muralhas vão sair da sua frente. E situações intransponíveis vão se tornar situações onde você vai passar e navegar com toda tranquilidade. Se você é ovelha, Deus está falando contigo. E você pode sensivelmente ao Senhor ouvir e seguir o Senhor em tudo que o Senhor te orienta. E você vai se sair muito bem. E você vai se dar muito bem. Quem é de Deus ouve as palavras de Deus. Mas aqueles que não ouvem estão declarando que é porque não pertencem a Deus. Ouvir, meus irmãos, todo mundo ouve. Quando a Bíblia fala ouvir, não é só a questão de entrar pelo seu ouvido, pela sua audição, e você passar pelo processo normal de estar ouvindo, como você está ouvindo qualquer coisa. Não, quando a Bíblia Sagrada fala ouvir, a Bíblia Sagrada não está dizendo apenas e tão somente as coisas do seu ouvido, está dizendo ouvir, assimilar, comer e praticar aquilo que você está ouvindo. Quando a Bíblia Sagrada fala ouvir, não quer dizer, ah, eu estou aqui ouvindo a mensagem e tal, mas tem aquele famoso entrou por um ouvido e saiu pelo outro. Não precisa nem o famoso entrou por um ouvido e saiu pelo outro. É a questão da obediência, não é só porque a minha mãe disse que eu não podia comer manga depois de tomar leite, que eu não quis ouvi-la. Não é essa a questão. A questão é mais profunda do que isso. Quando espiritualmente estamos ouvindo Deus falar, para nós ouvirmos a voz, para nós que se temos ouvido para ouvir o Senhor, ouvirmos o Senhor, a Bíblia está indo muito além do apenas ouvir, está dizendo ouvir e seguir, dar sequência, colocar em prática aquilo que você ouviu. E quando o Senhor fala a respeito de tanta coisa relacionada ao nosso crescimento, à nossa santificação, à nossa pureza espiritual, não vou citar tantas coisas aqui, mas tipo, aquele que mentia não minta mais. Você está ouvindo o que Deus está falando? O que mentia não minta mais. Está prestando atenção no que o Senhor está falando a você? Ah, mas eu ouvi o Senhor falando, não minta mais, mas você continua mentindo. Ora, então você não ouviu o que Deus falou, ou seja, você não deu ouvidos ao que poderia ser muito bom e evitar muitos problemas para você. Se Eliseu viu as muralhas caindo, se derreterem, é porque ele ouviu. E não é que entrou por aqui e saiu por aqui, não. Ele ouviu e seguiu as instruções. Quer viver mais? Siga as instruções. Quer morrer velhinho? Enjoado de viver? Siga as instruções de Deus. Isso faz parte. A Bíblia fala sobre isso. Quer ser uma pessoa próspera sem a necessidade de entrar na vida política? Entende? Siga as orientações de Deus. Quer ser uma pessoa feliz, cheia da confiança, viver a sua vida com tranquilidade? Ouça o que Deus está falando para você. Se Deus falar, é claro, a situação é uma situação que eu estou criando. Se Deus falar, dá dois passos para frente, dê dois passos para frente, não dê três. Você cai no abismo. Se Deus falar, toca a trombeta, não é para tocar o trombone, é para tocar a trombeta. Se Deus falar para você agora um grito agudo, é para dar o grito agudo, não grave. Se Deus falar para você, rodeia a cidade. Se Deus falar, pare de rodear a cidade. Todas as vitórias que você não conquistou com o seu próprio esforço, você vai conquistar na orientação de Deus, debaixo das diretrizes do Senhor. Você não vai mais contar derrotas e não vai ficar mais preocupado quando você verificar situações que parecem difíceis se posicionarem diante de você. Quem é de Deus ouve as palavras de Deus. E olha, meus irmãos, eu estou insistindo, eu estou sendo repetitivo. Porque eu não sou cego. Quanta gente vive na igreja há tanto tempo, mas não consegue sair daquela vidinha. Eu já falei tantas vezes isso aqui. Não consegue nunca contar uma bênção. Quantas pessoas, a gente sempre fala até em tom de brincadeira, dá até medo de perguntar como é que o irmão vai. Porque se o irmão for contar como ele vai mesmo, a gente vai sofrer e ficar depressivo 30 dias de ouvir o irmão. Nada dá certo na vida do irmão. Nada funciona na vida do irmão. O corpo do irmão parece, sei lá, uma coisa, sei lá, macabra, é doença para tudo enquanto é lado. Se ele falar da casa dele, você chora. É o verdadeiro João Cadáver, pé na cova. Ouça as diretrizes de Deus e você vai viver uma vida tranquila. Não quer dizer que não vai haver oposição, não quer dizer que não vai haver batalha, não quer dizer que não vai haver guerra, vai! Mas você vai vencer uma a uma e o nome do Senhor será glorificado na sua vitória. Somos ovelhas do Senhor. O Senhor fala conosco a todo momento, a todo dia, por isso ouvimos a sua voz que fala conosco constantemente. Somos conhecidos pelo Senhor, o Senhor nos reconhece, o Senhor sabe quem somos nós no meio às multidões. Você pode estar na 25 de março, na antevéspera de Natal, aquela gente mais lotando a rua. Deus sabe quem é você no meio da multidão.
1: Deus sabe quem é você em qualquer lugar, fica tranquilo, simplesmente siga as ordens do Senhor e Ele vai te abençoar em todos os momentos da sua vida. Ele vai dar a você as vitórias que você tem buscado sozinho e não tem conseguido, a partir do momento que você seguir as diretrizes.

diz do Senhor. Quem pertence a Deus, ouve a Deus. Você pertence a Deus, então ouça a Deus. Se a sua vida não mudar, depois que você passou a ouvir, ou depois que você passar a ouvir o que Deus está falando, nós vamos fazer o culto do rasgar a Bíblia aqui. Temos autoridade para fazer isso. Se a sua vida não mudar, a partir do momento que você começar a prestar a atenção e fazer cumprir as orientações de Deus na sua vida, nós vamos fazer cultos aqui só para rasgar a Bíblia. Porque eu não conheço uma pessoa que ouviu Deus falar e seguiu as diretrizes de Deus que caiu no abismo. Eu não conheço uma pessoa desde a antiguidade, não conheço uma pessoa desde os tempos bíblicos, ou quem sabe, até mesmo não pessoas do meio bíblico, mas pessoas que serviam a Deus sem pertencer ao meio bíblico. Eu não conheço nenhuma delas que conte algum tipo de derrota tendo ouvido Deus falar com elas e dar a elas as diretrizes da sua vida, para a sua vida. Pelo contrário, de todas as pessoas que nós podemos considerar como pessoas que deixaram para nós um legado, deixaram para nós um exemplo, de todas essas pessoas, o que ouvimos delas sempre foi: a luta veio, o problema veio, mas nós vencemos todos os problemas e nos deixa o exemplo para que nós também possamos ser vencedores como eles foram. Somos de Deus, ouvimos a palavra de Deus. E dentro do exemplo que nós lemos hoje, lição de casa, capítulo 6 de Josué, ouça o que Deus tem a falar. Não venha à igreja só para você chegar, não. Eu vou falar com Deus na hora da mensagem, dá uma vontade no banheiro. Parece que é a hora da mensagem, da pregação ou do estudo bíblico que seja. Tem tanta gente que tem uns problemas de bexiga, né? Começou a falar, começou a orientar, começou a trazer o ensinamento bíblico. Um já começa, parece que... Alguns têm até diarreia, eu acho. Não é possível. Começa, às vezes, uma andação do meu culto, eu comecei a pegar firme, né? Mas tem culto que é só ler a palavra de Deus e começa aquela andação. E começa a nego conversar na hora do culto. O culto vira uma verdadeira feira. É nego conversando mais alto que o pastor. É mulher contando final de novela. É homem contando que o Corinthians perdeu pra não sei quem lá. E Deus falando, eles não dão a mínima atenção. Depois, na hora que pegam uma doença lá, que estão quase morrendo. Não, porque o Senhor... Você não acha que tá meio esquisito isso, não? Você acha que é meio que humilhante, assim, tipo, você nunca deu nenhum tipo de valor a Deus, mas de repente chegou no médico, o médico falou: olha, é um câncer desse tamanho. Ah, Senhor, você foi Deus, foi nada. Você nunca foi servo, não. Bem, a verdade é que Deus pode te perdoar e pode te curar, mas não venha com essa conversa que você foi servo coisa nenhuma, não, porque você nunca foi. Porque quem é servo de Deus ouve a palavra de Deus, gosta de ouvir a palavra de Deus e segue os ensinamentos e as diretrizes do Senhor. Porque Deus fala, e se você quer ouvir o que Deus fala, a sua vida vai ser muito melhor do que está. Vocês que a vida de vocês já é uma maravilha, vocês que a vida de vocês já está muito boa, pode melhorar ainda se vocês continuarem a ouvir cada vez mais a palavra de Deus. Porque, meus irmãos, as coisas que Deus tem para nós, a nossa mente não pode raciocinar, não pode pensar. É muita coisa boa. Que Deus abençoe vocês. Somos de Deus. Discernimos, ouvimos, seguimos. Muralhas caem. Por sermos de Deus, ouvimos a palavra de Deus. Capite? Hã? Fica de pé em nome de Jesus. Fica com medo não, Deus está falando com você, viu? Fica com medo não, não sou bravo também não. Tem uma irmã que ouve o programa no rádio, todo dia que a gente tem a parte da ênfase da mensagem, na hora que a gente dá a ênfase, ela fala que a gente está bravo. Bravo nada, nós somos mansos, não tem negócio de bravo aqui não, né, meus irmãos? É que a ênfase mesmo da mensagem, não fica com medo não, que Deus está falando com você, viu? Que Deus quer abençoar você, põe a mão na sua cabeça, põe, deixa Deus curar você, deixa Deus repreender a sua dor. Você que a partir de hoje está compromissado com Deus, a partir de hoje você não vai deixar as coisas de Deus, não vai deixar de ouvir a voz de Deus de jeito nenhum. E é assim que Deus gosta, você vai prosperar. Vocês jovens que estão aqui no culto, querem ser jovens de sucesso? Ouça o que Deus está falando. Está com fone? Não está ouvindo o que Deus está falando, tá? Coma a palavra de Deus, que é assim que vocês vão alcançar o sucesso. Ninguém precisa alcançar o sucesso roubando os outros, não.

te abençoa, Deus te levanta e tudo que Deus faz de melhor nessa terra é para você. Quem é pai sabe, nós trabalhamos para que os nossos filhos tenham o melhor. Diferente de Deus, é claro, mas nós às vezes deixamos de ter para nós as coisas para deixar para os nossos filhos. Tem muita gente equivocada, achando que as coisas boas que Deus fez nesse planeta, elas pertencem aos filhos das trevas. Não, porque o ímpio tem. Você não parou para pensar que as coisas boas que Deus fez são para você? Tenha mais ousadia. Ao adentrar diante da misericórdia de Deus, da presença de Deus, Deus tem do bom e do melhor para você, sim. Ouça Deus falar que você vai se dar bem. Senhor meu Deus, Senhor meu Pai. Essa igreja ouve a voz do Senhor, meu Deus. Esse povo ouve a voz do Senhor, meu Pai. Senhor, meu Deus, nós queremos ser cada dia mais abençoados. Nós te louvamos, nós te exaltamos com toda a força do nosso coração. Nós queremos nos alimentar de noite e de dia da sua palavra. Nós queremos ouvir a sua voz, discernir a sua voz, viver aquilo que o Senhor nos orienta, as diretrizes do Senhor, nós queremos guardá-las em nosso coração. Queremos conseguintemente, Senhor meu Deus, ver por terra as muralhas. Queremos ver por terra, Senhor meu Deus, tudo, mas tudo, Senhor meu Pai, que pode estar se interpondo entre nós e as grandes respostas do Senhor. Sai da frente, Satanás, sai da frente, nós estamos passando. Sai da frente, espírito imundo, porque nós estamos passando. Nós estamos alcançando aquilo que o nosso Deus fez para nós. Meu Deus, abençoa essa igreja, meu Pai, abençoa esse povo. Abençoa essa igreja, meu Deus, abençoa esse povo. Essa gente, ó Deus, que está compromissada com o Senhor, estão falando com o Senhor, que vão ouvir a voz do Senhor, abençoa esse povo, meu Deus, abençoa, abençoa, abençoa, abençoa. Sai da frente, espírito da enfermidade, você não vai de forma alguma tirar o gozo, a alegria desse coração conquistador. Não, não, não, não, sai, sai, sai, em nome de Jesus. Senhor, meu Deus, esses corações estão abertos, ó Deus, a essa realidade. Nós queremos as diretrizes. Nós queremos, ó Deus, cada dia mais andar debaixo da sua palavra, da orientação do Senhor, para não pecarmos contra ti. E para adentrarmos, Senhor, meu Deus, a essa dimensão maravilhosa que perfaz o reino do Senhor. Em nome de Jesus, meu Deus, abençoa essa igreja, abençoa esse povo e abra esse ouvido para que ouça. Abra esse ouvido para que ouça. Senhor meu Deus, Senhor meu Pai, eu peço ao Senhor a cura, meu Deus, àqueles que vieram aqui enfermos hoje. Eu peço ao Senhor, a Deus, a libertação àqueles que estão tão aprisionados, meu Deus. São tantas forças malignas, tantas armadilhas, são tantas provocações, opressões, em alguns casos, possessões. E essas pessoas se veem impedidas, ó Deus, de alcançar uma situação melhor na vida. É barreira, é muralha e tem que cair por terra agora. Porque essa igreja aceita a palavra do Senhor. Meu Deus, esse povo é humilde, meu Deus. Esse povo não quer, ó Pai, de forma alguma afrontar o Senhor. Não, meu Pai. Esse povo quer viver, ó Deus, a sua palavra, a sua diretriz. Esse povo quer ser tocado pelo Senhor. Esse povo quer ser abençoado pelo Senhor. Esse povo, meu Deus, quer ser o povo em que o nome do Senhor é glorificado. Por meio deles, por meio da fé deles, por meio de tudo quanto o Senhor faz neles. Em nome de Jesus, meu Pai, vai curando todo o mal, toda a enfermidade, vai repreendendo o Senhor. Aliás, ó Pai, eu é quem repreenda em nome de Jesus Cristo toda a dor que insiste em permanecer nessa vida. As discórdias que insistem em separar essa família. Derrama da tua bênção, derrama do teu poder. Meu Pai, muita gente a partir de hoje já entendeu que de dentro das diretrizes do Senhor se encontra paz, se encontra alegria, se encontra felicidade, alegria verdadeira, Senhor, se encontra também a salvação, que é o mais importante, se encontra, Senhor meu Deus, também a prosperidade conforme os preceitos e a vontade do Senhor. O Senhor é poderoso para prosperar, para abrir portas, mesmo em tempos de grandes dificuldades.
Abra portas que se encontram fechadas, meu Deus. Abra portas que se encontram fechadas, Senhor, trazendo a Deus alegria, vitória e a glorificação do nome do Senhor por tudo quanto o Senhor fará por intermédio dessa pessoa. Meu Deus, eu quero repreender agora em nome de Jesus todo impedimento, todo empecilho. Quero repreender obras malignas, obras da magia negra, legiões e mais legiões que têm vindo tirar a paz dessa pessoa. Eu repreendo agora em nome de Jesus Cristo. Eu repreendo agora e peço ao Senhor, abençoa, meu Deus. Aquele que caiu, o Senhor é poderoso para levantar, Senhor, meu Deus. Aquele que precisa ouvir a sua voz agora, imediatamente, o Senhor é poderoso para falar, Senhor meu Deus. O Senhor é poderoso para mudar o curso dessa vida. O Senhor é poderoso para tirar essa pessoa do poço da miséria, das calçadas da vida, e fazer dessas pessoas, pessoas vitoriosas, pessoas salvas, pessoas que glorificam o nome do Senhor, que ouvem a voz do Senhor. Traga alegria, meu Pai, traga vitória a essa vida, a essa casa, a essa família. Reconstrua, meu Deus, em nome de Jesus Cristo, todas as coisas que são boas, que pertencem a Ti, que essa pessoa perdeu, que ela reconquiste. Aqueles que nunca conquistaram, que conquistem. Em nome de Jesus, ó Deus, eu sei que o Senhor está abençoando um povo que o Senhor sabe que é o Seu povo. Eu sei que o Senhor está abençoando esse rebanho de ovelhas, meu Pai. Eu sei que o Senhor está diante de cada uma dessas pessoas ouvintes e praticantes da Sua palavra. E nenhum mal sucederá a elas, nenhuma praga poderá vencê-las, nenhuma peste dentro da casa delas, Senhor, nada entrará, nada de mal na tenda de nenhum deles, o espanto noturno não mais, porque essas pessoas ouvindo a sua palavra, descansam na sua sombra, descansam no seu esconderijo, em nome de Jesus Cristo, amém, Senhor, amém, Senhor. Amém. Vocês que estão desviados e não estão ouvindo a voz de Deus, a palavra foi bem clara. Quem é de Deus, ouve o que Deus fala. Os que não ouviam Jesus, foi claro, vocês não me ouvem porque vocês não são de Deus. Você é de Deus ou você não é de Deus? A decisão é sua. Você que está desviado, você que está... Que não está não, você que nunca se entregou para o Senhor... Você vai passar a ouvir Deus hoje, Deus vai mudar a sua vida. Mas entrega a sua vida ao Senhor, entrega os seus caminhos ao Senhor, entrega a sua direção para que Deus possa dirigir você e seja feliz. Sem Deus não tem felicidade, sem Deus não tem paz, sem Deus, sem Cristo não tem salvação. Tome a decisão certa. Deus fala, Deus está falando contigo. Tome a decisão certa. Os nossos irmãos estão aí no meio do povo. Você quer reconciliar-se com Deus? Isso. Pega o bem-vindo à vida. Quer aceitar Jesus? Quer ser de Deus? Quer ouvir Deus falar e ver Deus transformar a sua vida? Levanta a sua mão. Você vai passar a ser servo de Deus. Vai batizar-se. Vai seguir feliz, abençoado. E você vai ver a transformação que há através do nosso Deus. Por meio do nosso Deus. Amém? Essa igreja está contente ou está mais ou menos? Deus abençoe vocês, meus irmãos. Vocês sabem que vocês são bem-vindos aqui na casa de Deus todo dia que vocês quiserem vir. Não tem acepção de pessoas, nada disso. Todos são bem-vindos em nome de Jesus. Obrigado, meus irmãos, pela presença de vocês. Digam comigo assim: a paz do Senhor. Mais uma vez, a paz do Senhor Jesus. Mais uma vez, a paz do Senhor Jesus. Que Deus abençoe grandemente vocês, as vossas vidas. Muito obrigado, meus irmãos. É um prazer falar de Deus para vocês, falar de Deus para as vossas vidas.

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3: 23:59.
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Mais uma vez, Senhor, nós te louvamos, bendizemos o seu nome e lhe agradecemos pela oportunidade de estar aqui, Senhor. Muito obrigado por esta oportunidade maravilhosa. Senhor, eu quero continuar esta oração pedindo a sua misericórdia, porque a sua misericórdia é a causa de não sermos consumidos. Tenha misericórdia de nós, ó Pai. Tenha misericórdia do seu povo. Tenha misericórdia dos seus filhos. Senhor, eu quero orar também, Pai, em favor da vida espiritual de cada pessoa que está orando, que está clamando conosco neste momento. Que o Senhor possa nos dar discernimento espiritual para que possamos entender qual é a sua santa e verdadeira vontade para a nossa vida. Ajuda-nos, ó Deus, a ter discernimento espiritual em todas as coisas, em todas as áreas da nossa vida, para que tudo aquilo que fizermos possa ser para agradar ao Senhor e possa glorificar o seu santo nome. Porque muitas vezes o adversário da nossa alma, o nosso inimigo, ele tenta confundir a nossa mente, tenta colocar dúvidas no nosso coração sobre o seu propósito para a nossa vida. Mas nós sabemos, Senhor, que tu és fiel e os seus propósitos se cumprirão na nossa vida. Os seus propósitos serão estabelecidos sobre a nossa vida, Pai. Por isso eu lhe peço discernimento espiritual para que não sejamos enganados por espíritos enganadores, por espíritos imundos que tentam enganar o seu povo, que tentam enganar os seus filhos para que percam a fé. Quantas pessoas, meu Deus, estão enfraquecidas na fé, muitas vezes por falta de discernimento espiritual. Senhor, que sejamos mais sensíveis à voz do seu Espírito Santo, que possamos perceber aquilo que o Senhor fala conosco por intermédio do teu Espírito Santo e por intermédio da sua palavra, porque muitas vezes o Senhor tem bênçãos para a nossa vida, o Senhor quer nos dar coisas lindas e maravilhosas, mas por vezes não temos discernimento e não somos sensíveis à voz do

Ah, Senhor, queremos ser bem-sucedidos na nossa vida espiritual, porque quando estamos bem na nossa vida espiritual, todas as demais coisas vão fluir, porque a sua palavra quem nos diz que devemos buscar primeiro o reino de Deus e a sua justiça, e todas as demais coisas serão acrescentadas. Então eu lhe peço neste momento, ó Pai, abra os nossos olhos espirituais para que possamos enxergar além do nosso desejo, para que possamos enxergar além, Senhor, da nossa percepção humana e possamos enxergar aquilo que o Senhor tem para nós, aquilo que o Senhor preparou para a nossa vida, porque muitas vezes nós ficamos tristes, angustiados e desesperados, porque não entendemos o que o Senhor tem para a nossa vida, porque não percebemos aquilo que o Senhor tem para cada um de nós. E a tua palavra diz que os teus pensamentos são mais altos do que os nossos pensamentos. Os seus planos são mais altos e melhores do que os nossos próprios planos. Então nos dai, Senhor, esse discernimento espiritual. Abra, Senhor, sim, os nossos olhos espirituais para que possamos entender tudo aquilo que o Senhor tem preparado para a nossa vida. Vai repreendendo agora, ó Pai, todos os impedimentos, todas as barreiras, todo o laço do adversário que é preparado para nos destruir, toda a arma forjada do adversário contra a nossa vida, que seja repreendida agora, que seja em nome do Senhor Jesus neutralizada agora. Neutraliza, Senhor, todo o poder das trevas, toda a força maligna contra a vida desta pessoa que está orando comigo, que está clamando comigo neste momento. Sim, meu Deus, eu oro pela santidade do seu povo, pela santidade da sua igreja, porque a sua palavra que nos diz, sede santo, porque eu sou santo. Sim, meu Deus, ajuda-nos a santificar a nossa vida a cada vez mais, porque nós queremos ter mais intimidade contigo, Senhor. Sim, nós queremos ter mais relacionamento com o Senhor, porque o Senhor é a fonte da alegria, o Senhor é a fonte de vida, o Senhor é a fonte da paz, o Senhor é o nosso Pai, o Senhor é o nosso protetor, o nosso provedor, o nosso salvador, o nosso ajudador, e no Senhor nós temos tudo o que precisamos, temos tudo o que necessitamos. É no Senhor que achamos refúgio para a nossa alma, para a alma cansada, para a alma sedenta. Ah, meu Deus, é a sua palavra quem diz: vinde a mim, todos vós os que estáis cansados, e eu vos aliviarei. Sim, Senhor, traga alívio para esta alma cansada, para esta alma aflita neste momento, Senhor. Esta pessoa que talvez sente uma tristeza muito grande dentro do coração, um vazio muito grande, mas até agora ela ainda não entendeu que este vazio é a falta da sua presença, é a falta do relacionamento com o Senhor, porque o Senhor é o nosso Pai e nós fomos criados para a sua glória, para servir ao Senhor, para bendizer ao Senhor e para viver o melhor de Deus para a nossa vida. Ajuda, Senhor, cada pessoa agora. Nós sabemos que a missão do adversário é roubar, é matar, é destruir, é humilhar as pessoas de várias formas, ó Deus, humilhar as pessoas com os vícios, humilhar as pessoas com a imoralidade, humilhar as pessoas afastando-as de ti, ó Pai, para que estejam jogadas na vida. Mas eu lhe peço agora, restaura esta vida, restaura este jovem, restaura este rapaz, restaura esta moça, a vida espiritual desta pessoa, Senhor.
Eu clamo, sim, por restauração espiritual, porque tudo está atrelado àquilo que cremos, à nossa base espiritual. Eu sei, ó Pai, que eu posso pedir pela vida material, eu posso pedir pela vida financeira, porque eu sei que o Senhor abençoa, mas eu lhe peço,

0: principalmente pela vida espiritual, porque quando nós estamos firmes na rocha, quando nós colocamos a nossa vida debaixo do seu querer, quando nós estamos obedecendo a sua palavra, quando nos submetemos à sua vontade, as demais coisas vão fluir, as demais coisas vão acontecer, a bênção vem sobre a nossa vida financeira, sobre a nossa saúde, sobre a nossa família, porque tudo começa em espírito. Sim, meu Deus, tudo começa em espírito. É da vida espiritual que emana todas as bênçãos, que emana toda a providência que nós precisamos. Mas muitas vezes o inimigo, ele quer cegar as pessoas para que elas não vejam a vida abundante que existe em Cristo Jesus. Muitas vezes o inimigo quer cegar as pessoas para que elas não entendam que em Jesus Cristo nós temos tudo. O Senhor Jesus é suficiente. É a sua palavra, meu Deus, que diz que nós podemos todas as coisas naquele que nos fortalece. Quando a sua palavra diz todas as coisas, é que nós podemos vencer o maligno, é que nós podemos vencer o adversário, podemos vencer as enfermidades, podemos vencer as lutas da vida, os desafios da vida, ó Pai. Eu lhe peço, abra, Senhor, os olhos espirituais de cada pessoa agora e joga por terra esta cegueira maligna, esta cegueira espiritual. Quantas pessoas que o inimigo tem colocado no coração deles, ó Pai, revolta, quantas pessoas que o inimigo tem colocado no coração deles ira contra a igreja, contra a sua palavra. Mas o Senhor é um Deus poderoso, mas o Senhor é um Deus grande. Faça esta pessoa entender, ó Pai, que o Senhor é um Deus amoroso, que o Senhor é o Deus salvador, que o Senhor é o Deus que traz para a nossa vida a solução para os nossos problemas e a salvação da nossa alma. Senhor, ajuda-nos a dar bom testemunho, a dar testemunho de Cristo, aonde quer que estejamos, que os jovens possam dar bom testemunho, lá na universidade, lá na faculdade, lá no bairro aonde eles estão morando, não somente o jovem, mas este irmão, esta irmã que está orando comigo agora, porque isto é fruto do Espírito, ó Pai, dar bom testemunho, porque é o seu Espírito Santo que nos ajuda. É o Espírito Santo que nos capacita para isso. E essa, Senhor, é a sua vontade, que possamos dar bom testemunho de que realmente ouvimos a sua palavra e entendemos o significado da mesma. Ah, Senhor, eu oro neste momento mais uma vez por todos os jovens, pedindo ao Senhor que venha usar a vida deles para que possam falar do seu amor, que sejam uma bênção nas suas mãos, que possam usar a força da juventude para glorificar o seu nome e para espalhar o seu amor, para contagiar as pessoas com o seu amor e com a sua glória. Usa os nossos jovens poderosamente, tome em suas mãos aqueles jovens que estão fracos na fé, aqueles jovens que talvez caíram e não encontram mais força de se levantar, ó Pai. Talvez o inimigo tenha acusado eles, talvez o inimigo tenha colocado pensamentos ruins na mente desses jovens, mas o Senhor é o Deus poderoso. Visita cada um deles agora, fortaleça o coração dos nossos jovens, ajude a eles, ó Pai, a se levantar para a glória do seu nome. Eu não poderia deixar de orar também pelas crianças, pedindo a Ti, ó Deus, para estender as Suas mãos para as crianças, para cobri-las debaixo das Tuas asas, com Teu sangue bendito, Jesus, com Teu sangue carmesim. Quantas crianças, ó Pai, sofrendo, sendo atacadas por obras malignas, ó Deus, toma as criancinhas nas Suas mãos, visita agora, livra as crianças da morte, livra as crianças do homem mau, do homem homem maligno, Senhor, em nome de Jesus Cristo. Pai, eu oro pelo nosso país, eu oro pelo Brasil, coloco a nossa nação em suas mãos, porque a sua palavra diz: feliz é a nação cujo Deus é o Senhor. E nós estamos clamando pela nossa nação, nós estamos clamando pelo nosso país, nós oramos pelos governantes, para que o Senhor possa tocar no coração deles, ó Pai, para que o Senhor possa falar ao coração de cada um deles, em nome de Jesus Cristo, porque nós temos um Deus que tem nas mãos todo o poder, todo o governante. É o Senhor quem estabelece e remove os reis da terra, diz a sua palavra, e o seu trono, meu Deus, está acima de todos os tronos terreno. O seu trono é o trono do universo, é o Senhor quem governa todas as coisas, é da sua sala, Senhor, que saem as resoluções para a nossa vida, que saia a resolução para o mundo, que saia a resolução para a nossa nação. Peleja, Senhor, pela nossa nação. Peleja, Senhor, pelo nosso país. Eu oro não somente pelo Brasil, eu oro também pelas outras nações, aqueles países que estão sendo, ó Pai, afetados por terremotos, ó Deus. Tende misericórdia, Pai. Quantas pessoas sofrendo. Eu peço por eles, peço pela sua bênção, Senhor, por todos esses países onde tem pessoas perdendo entes queridos, perdendo familiares, pais que estão perdendo filhos. Tenha misericórdia, ó Deus. Visita agora estas nações, visita agora esses países, ó Deus, onde estão ali os missionários pregando a sua palavra, mesmo com tanta dificuldade, com dificuldade financeira, mesmo, Senhor, porque muitas vezes as portas estão fechadas para o evangelho, para a sua palavra, mas mesmo assim ainda há muitos evangelistas e pastores que estão arriscando as suas próprias vidas, mas estão pregando a palavra, estão pregando o evangelho. Usa a vida deles com poder, com autoridade em suas mãos, para falar do seu amor. Usa eles, ó Pai, em sinais de prodígios e maravilhas. Eu oro, Senhor, pedindo para que o Senhor possa usar todos os pastores que estão no campo, fazendo a sua obra, não somente no exterior, mas também aqui no Brasil. São homens e mulheres que o Senhor separou, que o Senhor escolheu para cuidar das ovelhas, para cuidar do rebanho, que o Senhor Jesus morreu por elas, entregou a vida na cruz do Calvário por elas. Ah, Senhor, que possamos pastorear com temor, que possamos pastorear com amor, que possamos pastorear debaixo, ó Pai, da sua unção. Aleluia, Jesus. A sua palavra diz, Senhor Jesus, que o Senhor é o bom pastor, e o bom pastor dá a vida pelas ovelhas. E o Senhor diz: aprendei de mim, que sou humilde e manso de coração. Nós queremos aprender do Senhor Jesus, queremos ser o bom pastor também, para pastorear o rebanho do Senhor, com muito amor, com temor e com obediência, Senhor, à sua palavra. Quantos pastores, ó Deus, quantos servos seus que estão enfermos, ó Pai, com a saúde debilitada, eu peço, Senhor, para visitar a cada um deles neste momento, para restaurar a saúde dos seus servos, não somente os pastores, mas também as esposas dos pastores, que estão do lado deles, ó Pai, e muitas vezes sofre com eles o peso da responsabilidade nesta caminhada. Visita a esposa do pastor também, os filhos dos pastores, ó Deus, cobre eles com teu sangue, Jesus, debaixo das suas asas. Toma em tuas mãos os evangelistas, os missionários, cubra com teu sangue, Senhor, dando a eles queres a tua bênção e a vitória. Ah, Senhor, eu não posso deixar de apresentar em suas mãos também os nossos cantores, os levitas, aqueles que têm louvado o seu nome com todo amor, que têm louvado o seu nome com toda humildade, que o Senhor possa abençoar os cantores, os compositores, ó Deus. Nós entregamos todos eles nas suas mãos, em nome de Jesus Cristo, aqueles que estão, ó Pai, cooperando com a sua obra, aqueles que estão trabalhando também aqui na igreja, na parte administrativa. Eu oro por eles, pedindo que o Senhor possa abençoá-los, derramar sobre eles a sua unção, aqueles que estão trabalhando em vários setores, ó Deus, na técnica de som, aqueles que estão aqui trabalhando na parte audiovisual, os que estão trabalhando, Senhor, nas lives, os que estão trabalhando, Senhor, em áreas que muitas vezes não são vistas na igreja, mas tem muitas pessoas por trás que estão trabalhando, que estão cooperando para que tudo possa ir bem, para que tudo possa acontecer. O Senhor conhece cada um deles e eu lhe peço para visitá-los agora, em nome de Jesus Cristo, para abençoá-los, para guardá-los e para livrá-los de todo mal. Senhor, eu oro neste momento também, ó Pai, pela nossa diretoria, pedindo para que o Senhor possa abençoar a vida de cada um dos diretores, ó Pai, os diretores deliberativos, os executivos. Eu quero pedir a bênção pela vida de cada um deles, que o Senhor possa visitar e abençoar cada um na sua necessidade, porque o Senhor é o Deus que conhece os nossos corações, o Senhor é o Deus que conhece as nossas necessidades. Eu quero orar por esta pessoa, ó Deus, que agora está muito aflita e talvez está precisando tomar uma decisão e não sabe como fazer para tomar essa decisão, não sabe como tomar a decisão. Eu lhe peço que o Senhor possa iluminar esta pessoa agora, porque o Senhor é a luz, o Senhor nos mostra a direção certa, o Senhor é quem nos mostra, é quem nos revela o que é que nós devemos fazer, a forma que nós devemos agir, ó Deus. Eu oro, eu peço, Senhor, pela vida desta pessoa agora, em nome de Jesus Cristo. Eu oro por esta pessoa que talvez alguma coisa na vida dela não saiu do jeito ou da forma que ela queria, da forma que ela imaginava, talvez não saiu da forma que ela pediu ao Senhor, e ela está triste, Senhor, talvez até decepcionada, mas eu peço ao Senhor agora que o Senhor possa tocar sobre a vida desta pessoa, que o Senhor possa revelar a ela o seu querer e a sua vontade, porque quando o Senhor permite que uma porta se feche para nós, é porque o Senhor tem algo maior, é porque o Senhor tem algo grande para a nossa vida, e muitas vezes nós não entendemos, muitas vezes nós não enxergamos, Pai, muitas vezes nós somos limitados, nós somos realmente limitados, e não entendemos o que o Senhor tem para nós, mas o Senhor é um Deus que não tem limites para ti, o Senhor faz aquilo que o Senhor quer. O Senhor trabalha conforme a sua vontade, conforme lhe agrada, Senhor. Eu sei que o Senhor se importa conosco e por isso eu sei que o Senhor tem sempre o melhor para a nossa vida. Foi por isso que o Senhor entregou o seu melhor, que é a sua própria vida, na pessoa do nosso Senhor e Salvador Jesus Cristo. Então ajuda esta pessoa a descansar em ti, ajuda esta pessoa a descansar em suas promessas, porque as suas promessas se cumprem, ó Pai, e as suas promessas são fiéis. Eu sei que o Senhor não promete nada que o Senhor não possa cumprir, porque não existe aquilo que o Senhor não pode fazer. O Senhor pode fazer tudo, o Senhor pode fazer todas as coisas. O Senhor é aquele que possui a imortalidade e que habita em luz inacessível. Aleluia, Senhor! Como o Senhor é grande, como o Senhor é maravilhoso. Eu quero exaltar o seu nome, glorificar o seu nome. Ó, Senhor, nós te amamos de todo o nosso coração. O Senhor é lindo, o Senhor é maravilhoso, o Senhor é poderoso, é o único Rei, é o único que nós adoramos e sempre adoraremos. É o Rei da Glória, é o Deus da criação, é o Pai das luzes, é o Deus de onde vem toda fonte de bênçãos e de vitórias para a nossa vida. Senhor, eu quero pedir a sua bênção também para cada lar, para cada família neste momento, em nome de Jesus Cristo. Vai visitando, Senhor, cada família agora. Ah, Senhor, visita aquele que talvez está enfrentando uma crise de ansiedade severa, uma crise de ansiedade muito pesada. Visita esta pessoa agora e vai curando o coração desta pessoa, psicológico, o emocional desta pessoa. Sim, meu Deus, visita aquela pessoa que talvez está enfrentando uma depressão profunda e a medicação já não está fazendo mais efeito. A medicação já não está mais adiantando, mas o Senhor é o Deus poderoso que pode trazer a cura, que pode trazer a restauração para esta pessoa. Restaura, repreenda agora esta depressão, em nome de Jesus. Síndrome do pânico, seja repreendido agora, saia pelo poder do sangue de Jesus Cristo. Nós repreendemos esta ansiedade, nós repreendemos o mal que está sobre a vida desta pessoa agora. Senhor, eu quero repreender também toda a perturbação maligna que talvez possa estar rodeando esta pessoa, estas vozes que estão falando na mente, no ouvido desta pessoa, que está atribulando este homem, esta mulher, dizendo que não tem mais jeito para a vida dele ou para a vida dela, dizendo que já não tem mais solução, que tudo está perdido, mas com o Senhor nada está perdido. Repreenda, Senhor, estas vozes malignas, essas vozes do mal que vem trazendo esta tribulação, trazendo esta angústia para a vida desta pessoa, que seja queimada agora, que seja repreendido agora pelo poder do sangue de Jesus Cristo. Toma, Senhor, esta pessoa que talvez está com o coração irado, que talvez está com a raiz de amargura dentro do coração, e é por isso que ela não consegue ficar em paz, é por isso que ela não consegue descansar. Mas eu lhe peço, coloca as tuas mãos agora e vai tirando esta ira, e vai tirando, Senhor, esta raiz de amargura, vai quebrando o orgulho agora, vai quebrando o orgulho agora, porque o orgulho nos afasta de ti, o orgulho é que precede a queda, Senhor. Por isso eu te peço para limpar todos os corações do orgulho e trazer a humildade. Sim, Senhor, trazer a humildade para cada coração, para cada pessoa que está nos ouvindo agora, em nome do Senhor Jesus Cristo. Ó Deus, nós queremos ver o Senhor operar em nosso meio com sinais de prodígios e maravilhas. Sim, Senhor, opera em nosso meio de forma extraordinária, de forma poderosa, nas campanhas, nos eventos, nos cultos que são realizados. Derrama o fogo do Espírito Santo sobre a nossa vida, avivamento sobre a sua igreja. Derrama, Senhor, derrama poder no nosso meio, através das pregações, das mensagens que são pregadas, das orações que são feitas. Derrama fogo, derrama poder, derrama o teu Espírito Santo, derrama a sua graça. Oh, glória a Deus, eu oro, Senhor, porque eu sei que o Senhor está ouvindo a nossa oração. Eu sei que o Senhor está ouvindo o nosso clamor. Eu oro também por aquelas pessoas que estão se preparando para o batismo, Senhor, para o próximo batismo, para descer as águas, ó Pai. Que coisa linda! É a melhor decisão que um ser humano pode tomar na vida. É quando ele recebe o Senhor Jesus Cristo como o único, suficiente Salvador da sua alma, e ele decide descer as águas batismais, que é uma confissão. confissão, da crença, de que nós cremos no Senhor Jesus Cristo de todo o nosso coração. Abençoe estas pessoas, estas almas que se renderam diante de Ti e agora estarão cumprindo com a justiça divina, que é o batismo sobre as águas. Fortaleça-os, ó Pai, não deixe o inimigo tirá-los da Sua presença, não deixe o inimigo impedi-los de caminhar diante da Sua presença. Abençoe a vida deles, que possam entender a Sua palavra, que possam examinar as sagradas Escrituras para servir o Senhor da melhor forma possível, para santificar a vida deles da melhor forma possível. Ajuda, Senhor, em nome do Senhor Jesus Cristo, Pai, aquele que talvez estava distante da igreja, que estava longe da Sua presença, que possa reconciliar, que possa estar em Sua presença novamente, louvando o Seu nome. Talvez esta pessoa que pregava, talvez esta pessoa que orava pelos dons do Espírito Santo, talvez esta pessoa que era uma bênção nas Suas mãos, mas por algum motivo se afastou da Sua casa, se afastou da Sua presença, e não importa o que foi que aconteceu, não, o mais importante é que ela possa se restabelecer, é que ela possa se levantar, dizer como disse o filho pródigo: levantar-me-ei e irei ter com meu pai. Que esta pessoa possa se levantar novamente e vir ter com o pai, que está esperando de braços abertos, que é o Senhor Deus, que é um pai amoroso, que é um pai maravilhoso, que espera o filho sempre de braços abertos para dar a ele uma vida renovada, para dar a ele uma vida restaurada. Toma, Senhor, cada pessoa em suas mãos. Dê a esta pessoa força e graça para restabelecer, para que ela possa se levantar novamente, Senhor, e te servir, seguir a sua palavra e fazer a sua santa vontade. Nós clamamos, Senhor, nós pedimos, Senhor, com toda a fé do nosso coração, de todo o nosso coração, porque Tu és um Deus fiel, porque Tu és um Deus maravilhoso, e nós cremos no Seu trabalhar. Eu oro, Senhor, com toda a confiança, eu oro, Senhor, com todo o amor, eu oro, Senhor, crendo em Ti. Este é o meu pedido, é a minha oração, ó Pai, em nome do Pai, do Filho e do Espírito Santo de Deus, eu lhe peço, Senhor, amém e amém, Senhor Jesus.
1: Oramos, Senhor, meu Deus e meu Pai, eu te louvo, Deus, pela vida daqueles que clamam pelo Teu nome. Pai, eu te dou graças, graças, graças, Senhor. Não tenho palavras, tu nem recola, mas se ele clama. Pai, pelo dia que passou, por esses momentos tão lindos, na tua casa, na tua presença, meu Pai. Senhor, quero te dar graças, graças, graças, Senhor, pela vida da mocidade, dos jovens que buscam a tua face. Lembra da tua misericórdia, do teu grande amor. Pai, estenda tuas mãos ensanguentadas sobre todos os grupos da mocidade, Pai. Abençoa, Senhor, o Expansão Jovem, esse grupo que busca, Senhor, a tua misericórdia, Pai. Levanta essa mocidade com poder e graça. Abençoa o grupo do Regenere, meu Pai. Vai derramando do teu Espírito, meu Deus. Lembra do teu grande amor, meu Pai. É tão lindo ver uma igreja lotada de jovens te adorando, glorificando o teu grande nome. Estenda as tuas mãos, levanta eles, Senhores, com poder e graça para a tua glória. Pai, eu te dou honra, Senhor, por esse pai de família, por esse lar que estão agora de joelho dobrado, amando pelo teu nome. Pai, abençoa agora todas as famílias na face da terra, assim como o Senhor prometeu para Abraão. Abraão, através de ti, abençoarei todas as famílias, Senhor. Vai de encontro das famílias da grande Ásia, estenda tuas mãos ensanguentadas, vai abençoando, Senhor, o país do Japão, abençoa o país de Filipinas, Senhor, a Coreia do Norte, a Coreia do Sul, meu Pai. Vai derramando a tua graça soberana. Pai, alcança agora a grande China, a China vermelha, a China liberta, meu Pai. Vai de encontro, meu Deus, o país da Rússia. Senhor, lembra da tua misericórdia, do teu grande amor. Senhor, rica lamatuni, rica lamassiri. Eu creio no derramar da tua graça. Repreenda todo o levante do inferno. Repreenda, Senhor, pelo poder do teu sangue. Pai, essas nações tão carentes do teu amor. Pai, eu creio, meu Deus, em nome de Jesus. Alcança cada país, cada nação, alcança, Pai, para a tua glória. Senhor dos exércitos, lembra do teu grande amor, em nome de Jesus, meu Pai, repreenda a fúria do inferno contra, Senhor, estas nações, meu Pai, aonde tiver alguém num leito de dor, derrama a tua graça soberana, meu Pai, alcança para a tua glória, meu Deus, dá o grande livramento, rica lama, siriclama. Em nome de Jesus, eu te suplico a tua grande misericórdia. Como é lindo ver o teu agir, Senhor. Como é lindo glorificar o teu nome, Senhor. Vai derramando a tua graça sobre a nação, Senhor, no Oriente Médio, da Oceania, Pai. Abençoa nossos irmãos no país da África. Vai no encontro desse continente, meu Pai. Ali tem os irmãos que oro e clamo pela nação brasileira. Pai, lembra do teu grande amor, Senhor Jesus. Eu creio no teu poder. Pai, move as águas nessas nações, Senhor, vai abençoando a vida financeira da tua igreja, vai abençoando, Senhor, restaura aquela alma perdida, Pai, aquela alma oprimida, Senhor, repreenda pelo poder da tua palavra toda a depressão, todo o levante do inimigo, repreenda, Pai, pelo poder da tua palavra. Lembra que está escrito que nós venceremos pelo sangue de Jesus e pela palavra. Em nome de Jesus eu te peço, liberta aquela nação da escravidão, da miséria, liberta aquela nação das enfermidades, meu Pai. Abençoa esta nação, Jesus querido, vai derramando também a tua bênção sobre a América Central, sobre a América do Norte. sobre a América do Sul, meu Pai. Vai derramando o teu poder sobrenatural. Senhor, eu creio no teu agir, eu creio na soberania da tua graça, Senhor. Lembra do teu grande amor, meu Pai. Abençoa a grande Europa, Senhor. Vai derramando a tua graça sobre essas nações. Vai abençoando, curando, libertando, meu Pai. Em nome de Jesus, eu te suplico a tua misericórdia agora sobre a nação brasileira, meu Pai. Lembra do Nordeste, Senhor. Estenda as tuas mãos, abençoa teu filho que clama pelo teu nome ali no Nordeste, Pai. Vai abençoando de uma forma especial. Repreenda a grande fúria do inimigo. Repreenda pelo poder da tua palavra. Abençoa também, meu Deus, de uma forma em geral, nossos irmãos ali no país do Paraguai, do Uruguai, da Argentina. Pai, vai de encontro, Senhor, ali no Peru, no Panamá, Senhor, no Equador, meu Pai. Derrama a tua graça, Senhor, sobre Santa Cruz e Lacerda, La Paz, Senhor. Vai abençoando teu filho que clama pelo teu nome. Pai, repreenda toda a barreira, toda a adversidade, todo levante do inimigo ali no país de Venezuela, na Colômbia, meu Pai. Lembra, Senhor, do teu grande nome, que eles possam reconstruir aquilo que foi destruído pelo tremor de terra. Pai, lembra das lágrimas daquela mãe que chora. Lembra das lágrimas daquele filho que perdeu tudo que tinha, meu Pai, mas não perdeu a esperança, Senhor. Lembra do teu grande amor, meu Pai. Eu sei que é doído lembrar, meu Deus, daquilo que já haviam construído, lembrar da família que perderam, mas a tua palavra é fiel, é poderosa, Pai. Ainda existe uma esperança, Senhor. Derrama sobre eles a tua graça, meu Pai. Derrama teu poder, Senhor. Restaura, meu Pai. Restaura essa família, Jesus querido. Estenda tuas mãos abençoadora. Vai derramando a tua graça, meu Pai, sobre o país do Nepal, meu Deus. Quantas mortes, quantos que foram levados pelas águas, pelas lamas, Senhor. Lembra dessas famílias que restaram, Senhor. Seca as lágrimas e força para eles continuar, meu Pai. Eu creio na tua misericórdia, no teu grande amor. Senhor, eu oro por todos os enfermos. Aquele que teve aquela notícia do câncer, Jesus querido. Para ti um câncer e uma gripe é coisa como nada. Eu te suplico, é no nome de Jesus. Lembra do teu grande amor, meu Pai. Vai derramando a tua graça soberana. Vai derramando sobre cada leito agora. Pai, lembra do teu grande amor, meu Pai. Aquela irmãzinha com câncer, Senhor, já na segunda ou na terceira cirurgia, Pai, estenda tuas mãos ensanguentada. Pai, lembra do teu grande amor, meu Deus. Restaura a saúde daquela irmã. Restaura as moças, Senhor. Pai, ali naqueles leitos é o lugar que nós reconhecemos que nós não somos nada, Senhor. Somos apenas pó da terra, meu Pai. É ali que nós reconhecemos, Senhor, a carência da Tua misericórdia, Pai. A carência do socorro lá do alto, meu Deus. Lembra do Teu grande amor, meu Pai. Vai derramando a Tua graça, vai derramando o Teu poder, meu Pai. Lembra, Senhor, daquele leito, daquela criança desenganada pelos recursos humanos. Aquela mãe abraçando seus filhos, sabendo que por poucos dias, meu Pai, se assim for da Tua vontade, meu Deus, alcança aquela criança, dê saúde para ele, meu Pai. Alcança, Senhor, aquele adolescente. Pai, quantos ataques nos colégios, até nas creches, meu Pai. Lembra do Teu grande amor, meu Pai. Repreenda a fúria do inimigo. Repreenda pelo poder do Teu sangue. Joga por terra, meu Pai, todo levante, toda adversidade, toda ameaça do inimigo, meu Pai. Acampa Teus anjos na entrada de cada colégio, na entrada da faculdade, na entrada, Senhor. Lembra do Teu grande amor, meu Pai. Repreenda a fúria do diabo. Repreenda, Pai, pelo poder do Teu sangue. Pai, alcança nossa querida presidente, a irmã Irene Miranda, meu Pai. Alcança Tua filha, abençoa ela. Abençoa seus filhos, as suas filhas. Abençoa de uma maneira especial a vida de cada um deles, meu Deus. Senhor, Tu fez uma aliança com essa igreja. Pai, Tu entregou essa pérola tão preciosa na mão da Tua serva. Pai, usa ela, meu Deus. Se com ela onde ela põe a planta nos seus pés, Jesus querido. Guarda, guarda a saúde dela. Guarda suas filhas, seus filhos. Guarda seus netos, Senhor. Guarda suas netas, meu Pai. Guarda a família Miranda, Senhor. Derrama sobre eles a Tua graça, Teu poder. Pai, o Senhor tem um projeto na vida desta família, meu Pai. Usa eles de uma maneira especial. Abençoa a cantora Débora Miranda. Pai, que sempre tem ajudado a sua mãe e seu pai. Abençoa o pastor Lorival. Pai, dê saúde para Teu filho. Lembra o quanto que ele lutou pela Tua obra. Lembra o quanto que ele ainda luta, meu Pai. É um vaso precioso em Tuas mãos. Senhor, abençoa também o Davi Neto, Jesus querido, na administração desta tão grande obra. Pai, Tu confiou na mão do Teu filho. Usa ele, a sua esposa. Usa, Senhor, glorifica Teu nome. Vai abençoando também o Davi filho. Senhor, estenda Tuas mãos, Senhor. Usa ele nos púlpitos, meu Pai. Olha que milagre mais lindo. Aquela mulher que esbeliu aquela cobra, que vomitou abençoou aquele bolo, Pai, através da oração do teu filho. Derrama a tua graça sobre ele, Pai, aonde ele colocar a planta do seu pé, se com ele, meu Pai. Nós queremos ver as almas se convertendo, queremos ver a tua casa cheia, meu Pai. Quanto mais o Senhor usar, mais o teu nome será glorificado. Pai, usa a cantora Débora também, Pai, usa as mulheres de fé, usa todos os pastores, meu Pai, usa todos os presbitérios, meu Pai, usa os diáconos, Senhor, os obreiros, as obreiras, meu Pai, Senhor, quando eles abrirem a sua boca para te adorar, Jesus querido, eu creio no teu grande milagre. Derrama a tua graça soberana, derrama teu poder, meu Pai. Vai repreendendo esta fúria do diabo, repreendo o levante do inimigo, repreenda, Senhor, eu creio no teu milagre, Pai, usa cada evangelista, meu Pai, em nome de Jesus, Senhor, nós queremos ver o teu nome se glorificar, Pai, aonde tiver um paralítico, toca na paralisia, assim como o Senhor tocou naquele paralítico no tanque de Betesda, Senhor, de 38 anos, meu Pai, diante daquela paralisia, no sofrimento, meu Pai, esperando alguém que usasse de misericórdia, Pai, o Senhor chegou, meu Deus, e aquele paralítico levantou, Pai, o Senhor é o mesmo, lembra da tua misericórdia. Pai, lembra, Senhor Jesus, que o Senhor é Deus que cura. Lembra na tua promessa, eu sou o Senhor que te saro. Sim, eu creio no milagre. O que é para ti, meu Pai, é coisa como nada, meu Deus. Abrir as vistas de um cego, para ti é coisa como nada. Pai, vai queimando toda a enfermidade nos ossos, queima toda aneurisma cerebral, vai queimando pelo poder da tua palavra, restaura as vistas desse cego, restaura, Jesus querido, eu creio, meu Pai, toca na língua desse mudo, nesse surdo, meu Pai, toca na audição, Jesus querido, vai derramando a tua graça sobrenatural, Pai, toca na laringe, na faringe, toca na tireoide, Jesus querido, vai de encontro agora, arranca esse tumor desse esôfago, arranca esse câncer, meu Pai, pulmonário, Jesus, repreenda toda a inflexão, repreenda, Pai, faça esta pessoa sentir o teu mover, meu Pai, toda a asma, toda a bronquite, toda a pneumonia, saia, saia, saia, toda a veia entupida, meu Pai, toca nas válvulas do coração, toca no mais profundo desses músculos. Senhor, eu creio no teu milagre. Pai, esse fígado tomado, Jesus querido, por esta lesão, meu Pai, repreenda essa lesão do fígado, repreenda essas pedras na vesícula, na bile, no baço, meu Pai. Lembra do teu poder, meu Deus. Vai de encontro da irmã Dulce, ali em Silva Esprim, meu Pai. Vai queimando aquele câncer no baço dela. Jesus, queima, queima, queima, queima toda a enfermidade maligna, meu Pai. Vai queimando, Senhor, agora toda úlcera cancerosa, todo câncer maligno. O Senhor te repreenda. Saia, saia, saia do intestino todo tumor maligno, meu Pai. Vai queimando as enfermidades no útero, nas trombas, na próstata, bexiga, no rim. Pai, toca no mais profundo da saúde agora. Toca na medula óssea, Senhor. Esse osso tomado, meu Pai, pela inflexão, pela enfermidade. Senhor Jesus, um toque das tuas mãos e o teu nome será glorificado. Pai, toca na pele, Senhor, todo câncer de pele, meu Pai, toda virose, Jesus querido, que está nos corpos, meu Pai, toda inflexão, toda bactéria, o Senhor te repreenda. Saia, saia, saia deste leito, toda enfermidade maligna, toda chaga maligna, meu Pai, toda lepra seja queimado pelo poder que há no sangue de Jesus. Pai, eu creio no mover das tuas mãos. Vai derramando a tua graça soberana, Pai, em cada curso bíblico que a tua igreja levantou, meu Pai. Abençoa a escola teológica, abençoa os cursos, meu Deus, os cursos de obreiro, de obreira, a formação pastoral, meu Pai, vai derramando a tua graça, Senhor, este novo projeto que está para nascer no coração de alguém da diretoria. Pai, eu te peço, abençoa, usa de misericórdia, Pai, abençoa, meu Deus, a diretoria executiva, meu Pai, derrama sobre cada diretor uma nova direção, Senhor. Vai abençoando o trabalho, meu Pai. Lembra das almas, Senhor. Quanto grito de almas perdidas, meu Pai. Abençoa aquela igrejinha, Senhor. Lembra do teu grande amor, meu Pai. Ali tem alguém que está buscando a tua face. Abre as portas para as igrejas. Abra por amor do teu nome, Senhor. Que haja um novo derramamento no meio da igreja, Senhor. Que haja um avivamento, meu Pai. Ah, rica lamatune, rica lamatune. Pai, quantos que já não sentem mais alegria da oração, quantos que fogem da oração, meu Pai. É um diálogo de filho com pai. Lembra do teu grande amor, meu Pai. Estenda as tuas mãos, Senhor. O maior exemplo, Jesus, foi o próprio Senhor que nos deixou esse legado de oração, meu Pai. Ajuda-nos a seguir este exemplo. Ajuda-nos a lutar. Estar unidos por esta obra. Pai, o Senhor não divide a igreja. A igreja é um membro do corpo. Somos um só na tua presença. Te arranca toda a divisão no meio da igreja. Arranca, Senhor, toda vanglória, todo ego, meu Pai. Arranca pela raiz, Senhor, somos uma família, meu Pai. Não existe o maior e outro menor. Não existe o melhor e outro pior, meu Pai. Somos uma família, meu Pai, gerado pelo sangue do Calvário. Ensina-nos a amarmos uns aos outros. Ensina-nos a honrar, meu Pai, aqueles que buscam a tua face, aqueles que clamam pelo teu nome. Pai, vai de encontro agora, Senhor. Repreenda esse levante, repreenda toda a fúria do inimigo, repreenda pelo poder da tua palavra, repreenda tunirica lama siriniclama. Pai, abençoa as campanhas na sede mundial. Envia, Senhor, envia as almas, Senhor. Usa teus ministros, meu Pai. Usa eles para ministrar a tua palavra com amor, com alegria, meu Pai. Abençoa todos que pregam a tua palavra. Abençoa aquela irmãzinha. Talvez não sabe nem ler, meu Pai, mas o Senhor usa de uma maneira tão linda. Olha que maravilha, meu Pai. É uma ganhadora de alma, Jesus. Abençoa todos os grupos. Determina a tua vitória soberana. Eu creio no teu milagre, meu Pai. Abençoa a membresia da tua igreja. Aquele membro que está cansado, desanimado, Jesus querido, traga ele para a igreja, meu Pai. Traga para ele se fortalecer na tua graça. Traga por amor do teu nome. Vai derramando a tua graça soberana, meu Pai. Derrama teu Espírito, Senhor. Derrama teu poder, meu Pai. Repreenda a fúria do inimigo. Repreenda todo o levante das trevas. O Senhor te repreenda em nome de Jesus Cristo. Guarda e abençoa teu povo, Pai. Guarda e abençoa tua diretoria. Guarda e abençoa a membresia da tua igreja e também a família católica, meu Pai. É para a tua glória que eu te peço, te agradeço em nome de Jesus. Amém, amém. Ouvinte de casa, você que orou conosco e sentiu profundamente tomar uma decisão, aceitar a Jesus como Senhor e Salvador da tua alma, levanta a tua mão agora e vamos fazer a confissão do fundo da nossa alma. Fala comigo: meu Deus, perdoa os meus pecados e escreva o meu nome lá no céu, no livro da vida, e sela com teu sangue. Senhor Jesus, eu creio na salvação da minha alma. pertinho da tua igreja, da tua casa, tem uma igrejinha com a placa Deus Pentecostal, Deus é Amor. Vá, fala com o pastor e seja membro desta tão grande obra. Que Deus abençoe os ouvintes e casa. Quem se despede é a sua irmã em Cristo, Maria Lorena. Fique todos na paz.
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4: Meu nome é Lucas Bonetti, estou aqui para testificar sobre a minha vida. Quando eu estava no mundão, eu tinha o vício do cigarro, da maconha, da bebida e drogas sintéticas, né, irmão?

0: tirar minha vida, irmãos. Eu coloquei, pendurei uma corda, irmãos. Daí aquela corda ali ia tirar minha vida. Eu pensei, agora eu vou acabar com o meu sofrimento. Então, irmãos, ali estava tudo pronto já para me tirar minha vida. Satanás falava para mim, tira tua vida, tira tua vida. Aí eu olhei para o meu lado, irmãos. Vi duas Bíblias pequenas e Deus falou comigo, não, não faça isso, não faça isso, filho. Então, irmãos, eu não fiz, desci a escada, irmão, aqui de casa, aqui. Fui falar com meu irmão ali, Thomas, ele ia ir para a igreja, irmãos. 5 minutos antes, irmãos, se ele tivesse ido para a igreja ali, irmãos. Eu falo, se ele tivesse ido para a igreja, minha família ia encontrar eu pendurado ali, irmãos. Não acorda ali depois que ele chegasse da igreja. Mas Deus foi misericordioso. Eu desci a escada, falei com ele, irmão, posso ir na igreja contigo? Ele falou, pode. Então aí, irmãos, eu fui pra igreja, irmãos, nesse dia, né? Dia 25 de junho, irmãos. Então, irmãos, daí o que aconteceu? Eu fui na igreja, irmãos. Nesse primeiro dia que eu fui na igreja, irmãos, falo pros irmãos que eu já aceitei Jesus devido a um testemunho de um pastor que tinha lá no dia, irmãos. Então, no terceiro dia, irmãos, que eu aceitei Jesus, logo no terceiro dia eu já estava liberto do cigarro, de tudo que eu fazia de errado, eu já estava liberto, irmão, estava limpo. Já não bebia, já não fumava, já não fazia mais nada de errado. No terceiro dia, né, irmãos, eu já estava indo já de paletó, né, irmãos, tudo vestido, né, como um crente, né, irmãos, para ir para a igreja, né, graças a Deus. Então, irmãos, eu me preparando para o batismo, né, irmãos? Graças a Deus. Então, graças a Deus chegou o meu dia do batismo, né? Que foi dia 3 agora, né, irmão? Então, Deus, essa vitória é para mim, né, irmãos? Eu tenho que contar para os irmãos e fortalecer a fé dos irmãos, porque tudo isso aí Deus fez na minha vida e pode fazer na vida dos irmãos também. Continue lutando, acreditando nos seus sonhos, colocando a fé em prática. Deus em primeiro lugar, que dá tudo certo. Paz do Senhor. Meu nome completo é Lucas Bonetti, Alto Boqueirão, Curitiba, Paraná.
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3: 1h08.
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2: Bom dia, São Paulo. Bom dia, Brasil. Deus abençoe a todos. Recebam a paz do Senhor e Salvador Jesus Cristo, do seu irmão presbítero Alan Feitosa. Você está na Madrugada do Socorro de Deus, rede de apoio da Igreja Pentecostal Deus Amor. 1:16 aqui em São Paulo, horário oficial de Brasília, dia 15/10/2026. E na responsabilidade desse programa está nossa querida presidente mundial, a nossa irmã Eleni Miranda, e do outro lado ali fazendo companhia conosco, nosso irmão Hamilton na mesa de áudio. E juntos iremos até as 5 horas da manhã, levando a palavra de Deus, orando por todos. E daqui a pouco vamos abrir já nossa linha telefônica para você pedir oração, você que está sofrendo com ansiedade, com depressão, com um problema, você pode ligar, pedir oração e Deus vai te abençoar por intermédio da oração. Através da oração, Deus pode mudar sentença, curar enfermidades. Então você vai ligar nosso número, prefixo 11-3208-2790. Você pode também enviar a sua mensagem, deixando aí o seu pedido de oração, nosso WhatsApp, prefixo 11-982-92-32-92. Repetindo aqui, o nosso WhatsApp, prefixo 11-982-92-33-92. Você pode enviar sua mensagem dizendo a cidade de onde você está falando e daqui a pouco nós vamos orar a oração do socorro de Deus.
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2: Muito bem, 1:18. Em Salmo 37, versículo 5, nos diz: entrega o teu caminho ao Senhor, confia nele e ele tudo o fará. Entregue tudo nas mãos do Senhor, confie em Deus. Deus vai cuidar da sua vida, da sua casa. Vamos agora já atender uma pessoa nesta madrugada. A paz do Senhor, bom dia. Desculpa, não entendi. Simão José, irmão, fala de onde?
3: Pereira Barreto, interior do estado de São Paulo.
2: Sim, interior de São Paulo, Pereira Barreto.
3: É oração, hein? Para olhar a minha vida, eu não vi.
2: Sim. Amém.
3: E família também, é de família.
2: Tá certo, tô anotando aqui. Deus abençoe, Moério, pela sua participação. Daqui a pouco estaremos orando juntos também.
3: Obrigado.
2: Amém, Deus abençoe. É. 1:19, horário oficial de Brasília, rede de apoio da Igreja Pentecostal Deus Amor. Você pode ligar também, prefixo 11-3208-2790.

0: Vamos agora ao quadro maravilhoso Pão Diário com a nossa irmã Débora Miranda. O tema é Tesouros Escondidos de Deus. E já vamos retornar com todos vocês.
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3: No Pão Diário de hoje, eu gostaria de falar de algo muito, mas muito importante para as nossas vidas. Eu poderia até colocar aqui como tema recursos escondidos de Deus. Quando eu digo escondidos, eu quero dizer que muitas vezes não nos damos conta, não percebemos estas bênçãos de Deus que estão, entre aspas, escondidas. Quando o povo de Deus estava no deserto, que peregrinou por 40 anos, nós podemos tirar desse texto esse tema que estamos falando dos recursos de Deus. Aqui no livro de Deuteronômio, capítulo 8, versículo 2, diz: e te lembrarás de todo o caminho pelo qual o Senhor, teu Deus, te guiou no deserto esses 40 anos. E veja aqui no versículo 4, nunca se envelheceu a tua veste sobre ti, nem se inchou o teu pé nesses 40 anos. Nós podemos tirar desse texto uma lição muito maravilhosa, que nós temos o recurso de Deus, divino para as nossas vidas, em qualquer situação que estamos vivendo. O deserto é um lugar ríspido, triste, muitas vezes indesejável, eu digo que todas as vezes indesejado. E nós podemos tirar desta lição algo interessante. No momento em que nós estamos mais necessitados, há recursos de Deus do nosso lado. Ele envia recursos para que nós possamos nos usufruir, estarmos no deserto, mas não morrermos. Imagine 40 anos, um povo peregrinando. Não se inchou nem os pés e nem a roupa, porque ali eles não tinham como comprar uma roupa. Deserto, não há lojas, não há tendas de venda. Deserto é deserto. Ninguém vai instalar uma loja no deserto. E a Bíblia fala que Deus supriu. Veja que quando caía a noite, havia uma coluna de fogo que guiava aquele povo. De dia, a nuvem que guiava também o caminho onde eles poderiam ir. E hoje, como é que está a sua vida neste deserto? Eu tenho vivido um deserto muito, mas muito difícil na minha vida, juntamente com meu esposo. E nós estamos vendo os recursos de Deus chegando a cada dia. Ultimamente, Deus tem colocado em meu coração que eu ore desta maneira, que eu também veja. Deus está abrindo os meus olhos espirituais e mostrando quantos recursos de Deus estão chegando na nossa vida, nesse tempo de hoje que estamos vivendo neste deserto. Abra os olhos, os seus olhos espirituais agora e veja. Se você ainda não conseguiu ver os recursos de Deus neste seu deserto, que tal você falar com o Senhor hoje? Agora, Senhor, mande os seus recursos para que eu possa me sentir tranquilo, que eu possa prosseguir a minha caminhada, pois o deserto está muito seco, o sol está escaldante, eu preciso dos teus recursos. E o Senhor talvez já tenha mandado esses recursos e você ainda não percebeu quantos deles chegaram aí no seu deserto. Quando o povo de Deus estava ali no deserto, eles sentiram fome. Deus mandou o maná. E no outro dia, Deus mandou o maná novamente. O povo reclamou, murmurou. E mesmo assim, o amor de Deus, ele superou todas as reclamações e murmurações daquele povo. Porque o amor de Deus é incondicional. E Deus mandou codornizes. Veja que Deus permite nós estarmos no deserto para ver o quanto o nível da nossa fé, para nos amadurecer. Então, o deserto, nós vamos passar, porque a Bíblia diz que quando nós passarmos pela água, quando passarmos pelo fogo da provação, isso quer dizer que iremos passar. Não é que quando acontecer isso ou aquilo para esta pessoa, não, é para todos. Esta palavra é para todos. Então veja os recursos de Deus que estão chegando para você não morrer nesse deserto. Talvez uma palavra de uma pessoa que você nem conhece. Deus usa coisas, Deus usa pessoas e até animais para falar conosco. Então, abra os olhos, os seus olhos espirituais, para que você veja que Deus está falando com você. Deus está te sustentando nesse deserto. Deus está te alimentando. Deus está te guiando nesse deserto. O deserto não é para sempre. É uma trajetória provisória, temporária. Você não vai morrer nesse deserto, não, porque Deus te sustenta. E veja então hoje esses recursos de Deus na sua vida. Não menospreze o menor que seja do recurso, a menor que seja da ajuda, porque muitas vezes nós desprezamos as bênçãos de Deus. Para terminar esta meditação, eu conto a história de uma senhora. Ela estava passando um momento muito difícil. Ela estava já para não ter mais nada para comer na sua casa. E um dia ela orou ao Senhor: Senhor, eu gostaria muito que o Senhor mandasse alguém para suprir a minha necessidade. Eu não quero que os meus vizinhos vejam que eu estou passando por este momento difícil. E um dia ela estava lá no momento de aflição, abriu sua geladeira, tinha ali apenas água e alguns ovos e mais nada. E naquele momento ela começou a pensar o que ela poderia fazer para o almoço da sua família. A campainha tocou e era sua vizinha com um pacote em suas mãos. E aquela vizinha era muito rica. E ela disse: olha, eu fui ao mercado hoje de manhã e me lembrei de você. Não sei se você está precisando ou não. Receba este pacote, eu fiz uma compra básica para você. E ela ficou assustada ao ver a sua vizinha trazer um pacote de comida e naquele momento o orgulho falou mais alto e disse: não, eu não preciso. Não preciso, não precisa se preocupar. E quantas vezes isso acontece conosco, não é? Talvez não seja esta mesma situação que você tenha vivido, mas às vezes alguém quer te ajudar. Alguém quer te dar uma bênção. Talvez através de uma ajuda financeira, talvez de uma palavra, mas você, pelo seu orgulho, rejeita a bênção de Deus. Rejeita o recurso divino que está chegando para você. Então, abra os olhos espirituais e não recuse. Não recuse a bênção do Senhor, o recurso do Senhor que está chegando para você. Que Deus abençoe e que o Espírito Santo continue falando ao seu coração. Recurso de Deus, recurso divino, sempre será bem-vindo. Que Deus os abençoe.
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para te adorar e louvar o seu nome. Sim, meu Deus, neste momento eu abro meu coração. Eu abro a minha alma e do fundo do meu coração eu te digo, Senhor, eu te amo. Eu te louvo. Para sempre estarei seguindo o teu caminho, Senhor. Estarei contigo para sempre, andando lado a lado.

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2: Madrugada do Socorro de Deus. Você pode ligar agora e deixar seu nome e também da sua querida família na oração, porque daqui a pouco estaremos levantando um clamor todo especial em teu favor e também da sua querida e amada família. Prefixo 11-3208-2790, 3208-2790, e nós vamos atender você e orar. Eu tenho certeza que o Senhor vai te abençoar. Temos uma pessoa já na linha, vamos atender, 1 hora e 34 minutos. A paz do Senhor, bom dia.
3: Opa, boa noite.
2: Com quem eu falo?
3: Falo com o Fernando Daniel.
2: Fernando, irmão, fala de onde?
3: Falo do Rio Grande do Sul, São Paulo do Sul.
2: Que bênção. Ô, Fernando, o que eu posso te ajudar, meu irmão?
3: Ah, a minha avó sofre de uma úlcera no cabelo. Aí ela sofre com dor. Aí eu queria que o senhor abençoasse ela.
2: Qual que é o nome dela?
3: A Catarina Moraes.
2: Catarina Moraes.
3: E também eu queria que abençoasse e orasse também meu pai e minha mãe. Minha mãe é a Roberta.
2: Qual que é o nome deles?
3: Meu pai é o Jairo Rosa da Silva.
2: Jairo.
3: Ah, se também puder fazer uma oração por mim, que eu acordei meio gripado.
2: Sim, eu vou orar agora. E qual é o nome da sua mãe, meu Fernando?
3: A Roberta Luzia.
2: Certo. Amém. Vou orar agora por mão, tá bom? Fecha teus olhos aí.
3: Tá bom. Bom, obrigado, Pai Senhor, irmão.
2: Amém. 1 hora e 36 minutos. Vamos orar com nosso irmão Fernando. Grande Deus, soberano Pai, em nome do Teu Filho amado, meu Deus, buscamos a Tua presença, a Tua face, meu Pai. Ajuda, meu Deus, nosso irmão Fernando, que crer no milagre, na vitória, na intervenção divina da Tua parte, meu Pai. Senhor, eu creio que o Senhor está fazendo uma grande obra nesta madrugada. Ó Deus querido, repreenda toda a fúria, toda a potestade do adversário que tem atuado contra a vida dele, contra a família. Meu Deus, abençoa, meu Pai, a sua mãe, o seu pai. Visita, meu Pai, de uma forma especial a Catarina, dando saúde, meu Pai. Abençoa os ouvintes da rádio Deus e Amor. Vai curando este homem, vai curando esta mulher, Pai, esta pessoa que está, meu Pai, angustiada. Visita cada vida agora, entra com a paz do Senhor, quebra cadeias espirituais, ó Deus, derrama a bênção, ó Deus querido, repreenda a crise de ansiedade, repreende o pânico, o medo, essa pessoa que o diabo está colocando pensamentos de morte para tirar até mesmo sua própria vida. Sai daí todo o mal agora. Ora, meu Deus, limpa esta mente, esse coração, que essa pessoa possa ter um encontro contigo agora, Espírito da Verdade, que essa pessoa possa contemplar o teu amor divino, que o Senhor Jesus Cristo morreu na cruz para dar vida e vida em abundância. Meu Deus, ajuda ele, ajuda ela, perdoa nossos pecados, abraça esse homem, abraça esta mulher, abraça esta vida que está, meu Pai, nessa solidão, nesse sofrimento, que possa receber agora a alegria e a paz do Senhor que eu te peço, em nome de Jesus. Amém, Jesus. Uma hora e 38 minutos, madrugada no Socorro de Deus. Você pode ligar também, prefixo 11-3208-2790. Vamos atender mais uma pessoa. A paz do Senhor, bom dia.
4: Alô?
2: O que você está falando?
4: É com a Vera Lúcia.
2: Ô, Vera Lúcia, fala de onde, minha irmã?
4: De Tapetininga.
2: Tapetininga, interior. O que, que eu posso ajudar, irmã?
4: Pastor, eu gostaria que o pastor orasse agora por mim. Porque
2: sim.
4: Eu estou recebendo muita negatividade na minha vida. Familiares. Maldição. Palavrões, coisas contra a minha saúde.
2: Sim.
4: Contra a minha vida financeira.
2: Amém.
4: Se o pastor puder orar por mim, pelo meu filho.
2: Qual o nome dele?
4: Então, Lucas.
2: Lucas.
4: É.
2: A irmã tem frequentado a igreja aí onde a irmã mora?
4: Eu tô pensando em ir amanhã, pastor.
2: Benção. Vai sim, irmã. Deus tem uma palavra no teu coração.
4: Sim, então eu não tô muito bem de saúde, né, pastor? Por causa dos problemas familiares,
2: né? Entendo.
4: Se o pastor puder orar pra mim agora.
2: Amém, eu vou orar sim. Fecha os teus olhos, irmã Vera Lúcia. Vamos buscar a presença de Deus. Grande Deus, soberano Pai, meu Deus, adentramos na Tua presença, meu Pai, crendo que o Senhor é um Deus que se compadece daqueles que estão enfrentando enfermidades, problemas, aflições. Senhor, reconhecemos que sem Ti nada somos, ó Pai. Ó Deus, tende misericórdia de nós, assim como o Senhor atendeu a oração de Bartimeu quando clamava: Jesus Cristo, Filho de Davi, tende misericórdia de mim, meu Pai. Está aí a Tua filha, nossa irmã Vera Lúcia, meu Deus, que está enfrentando batalhas espirituais, ó Pai. Ó Deus, ajuda a Tua filha, meu Pai, socorre ela, repreenda todo o mal que está atingindo a mente, está atingindo o emocional dela e também, meu Pai, a sua saúde. Senhor, queima as enfermidades agora, arranca toda a enfermidade que está no corpo dela, meu Deus. Visita o Lucas, ó Pai, o seu filho, dá-lhe a vitória agora, em nome de Jesus Cristo, meu Deus. Faça uma grande obra, meu Pai, repreenda agora toda obra maléfica, em nome de Jesus Cristo. Nós cremos no Teu agir, Senhor. Nós cremos, ó Pai, que cadeias vão ser quebradas pelo poder que é no nome do Senhor Jesus Cristo. Senhor, o Senhor veio desfazer as obras do inimigo. Meu Deus, ajuda ela, toca nela agora, meu Pai. Arranca toda a enfermidade, sai agora, em nome de Jesus. Em nome de Jesus, ó Pai, visita esse hospital, esse leito. Visita essa pessoa que está enferma dentro da sua casa. Pai, visita agora essa pessoa que está no seu automóvel. Livra agora desse mal, desse pensamento contrário. O inimigo está lutando na mente para essa pessoa, meu Pai, tomar uma decisão errada, mas nós repreendemos todo o pensamento contrário. Meu Deus, guarda esse homem nesta viagem, derrama a Tua paz. Sai daí, Satanás. Rabassuribikalamasté. Meu Deus, joga por terra agora toda obra do inferno, meu Pai. Derrama a bênção, a paz nesse coração, meu Deus. Não permita esse motorista, meu Pai, ó Deus, fazer nada de errado, mas que ele possa agora receber o toque do Teu Espírito Santo. Livra esse motorista agora, ó Deus, dessa tragédia. Meu Deus, abençoa agora. Quebra esta maldição. Quebra, meu Pai, essa semente do inferno que foi colocada no coração e na mente desse motorista agora. Dá livramento para ele, dá livramento para ela. Abençoa todos que eu te peço no nome santo do Senhor Jesus Cristo, ó Pai, abençoa todos. Amém. Amém, Jesus. Amém, irmã Vera Lúcia.
4: Amém.
2: A irmã estava com enfermidade em qual localidade?
4: Muita dor nas costas, pastor. Acho que mais de 3 meses.
2: Está
4: no medicamento.
2: A irmã crê no poder de Deus. Sim.
4: O meu estômago dói tudo.
2: A irmã crê no poder do nome de Jesus?
4: Creio.
2: Então a irmã vai colocar a sua fé em prática e a irmã vai fazer movimento aí na sua coluna. A irmã,
4: amém,
2: crê? Faça o movimento aí.
4: Creio. E também, pastor, eu gostaria que o pastor orasse. Eu já creio na minha libertação, né? Porque quando a gente sente arrepio, né, pastor? coisa que Deus, ele tá operando, né? Inclusive, eu tive até como se fosse algo que veio à noite, né? Uma pessoa conhecida. E eu falei, nossa, mas essa pessoa tá vindo voando, tá vindo rápido sobre mim. E eu arranquei a minha blusa, e nisso eu tirei a minha blusa mesmo. Então, é uma luta muito grande.
2: É uma batalha espiritual.
4: Sim, próprios familiares meus se levantaram contra a minha vida, me amaldiçoaram, falou que eu sou acamada, que eu sou
2: Mas
4: doente,
2: Deus, Deus é maior para dar vitória, viu, irmã?
4: Amém, pastor.
2: Se Deus é por nós, quem será contra nós? Não é verdade?
4: Sim, eu não falei nada para o pastor, que eu estava com dor, né, pastor?
2: Sim. E a irmã procurou, fez o movimento da sua coluna?
4: É, pastor, eu estou sentindo uma melhora, assim, sabe?
2: Tá melhor?
4: Sim.
2: Amém. Jesus operou na sua vida, minha irmã. Tome posse. Amém?
4: Então, pastor, as pessoas, elas se levantam muito com inveja, né? Familiares. Então, como é que vocês se levantam contra a minha vida?
2: Sim, é só orar, apresentar nas mãos do Senhor que Deus ele faz uma grande obra.
4: Eles não acreditam, pastor.
2: Porque eles precisam de oração da irmã também.
4: Sim, eles falam que tem medo de contar que eles compram casa, porque diz que eu vou fazer macumba. Eu falei, imagine. Eu, graças a Deus, estou aqui ouvindo oração 24 horas. E eu gostaria que o pastor orasse também em favor da minha vida. É material, pastor? Parece
2: Sim.
4: que anda tudo amarrado. Eu não sei, né, pastor?
2: Amém, vamos orar. Tá bom?
4: Amém.
2: Eu creio que Deus vai fazer uma grande obra. Daqui a pouco, às 2 horas, estaremos orando mais um pouco e apresentando a sua vida e a sua família, tá bom?
4: É, meu nome é Bela Lúcia. O do meu filho é Ivo.
2: Amém. Já anotei aqui.
4: Tá bom, pastor.
2: Deus te abençoe, irmã. Fique na paz. Alan.
4: Alan. Pastor Alan, Deus abençoe muito, pastor. Que dê força para o pastor orar, bastante jejuar também.
2: Amém.
4: E Deus abençoe muito, pastor. Ore por mim quando o pastor puder.
2: Tá certo. Eu estarei orando sim.
4: Amém, pastor. Deus
2: Fica com Deus.
4: Muito.
2: Amém. Fica com Deus, viu? Deus te abençoe. Obrigado pela participação.
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2: Madrugada do Socorro de Deus, rede de apoio, Igreja Pentecostal. Deus amor, você pode ligar também. Prefixo 11 3208 2790. Vou repetir. Prefixo 11 3208 2790. Vamos atender mais uma pessoa. A paz do Senhor, bom dia.
5: Paz do Senhor, bom dia.
2: Com quem eu falo?
5: Mancida.
2: Mancida, irmã, fala de qual localidade?
5: De Bauru.
2: Bauru?
5: Isso.
2: Lugar abençoado.
5: É,
2: o que eu posso ajudar, irmã?
5: Nossa, por favor, não me ajudar em oração, que eu estou muito preocupada, irmão.
2: Sim.
5: Tá, irmão. Estou muito assim, preocupada, irmão. Não tem hora que eu até choro, preocupação.
2: Mas você sabe o que a Bíblia nos ensina? Diante da preocupação. Salmos 37, versículo 5. Eu até falei um pouco antes. Entrega o teu caminho ao Senhor, confia nele, ele tudo fará. Então não tem outro remédio a não ser entregar nas mãos de Deus. Porque tem coisas que a gente não consegue fazer, não é verdade? O ser humano ele tem um limite, né? Muitas vezes o médico fala, olha, fizemos de tudo, mas infelizmente não tem mais jeito. Então Deus ele vai além do limite do ser humano, ele sabe como agir, ele é onipotente. Então tem hora, irmã Cida, que a gente tem que esperar em Deus e confiar aquilo que Deus vai fazer.
5: Eu fico até, sabe, sim, muitas vezes eu fico até humilhada, né?
2: Sim.
5: Fala assim, né? Fala, mãe, né? alma, na minha vida. Eu falo, Senhor, tira isso de mim, peço perdão para Deus, né, irmão? Mas eu tenho que te dar, eu tenho que atender as minhas orações, graças a Deus. Mas parece uma coisa aqui na minha cabeça. Irmão, se uma pessoa minha chega às 6 horas, 3:05, se passar meia hora, 20 minutos, eu já estou ligando. Ai, você está firma? Sabe, irmão?
6: Sim.
5: É onde você está. Sabe? E aí, as pessoas me perguntam, mas eu tenho que ser em Deus, só que quem for, né? Assim, carente, né? Não falo, mas é isso que fica na minha cabeça, irmão. Eu falo, meu Deus, o que, que é isso? Ah, por quê, irmão? Porque eu já perdi um filho meu, tirado a vida dele, irmão.
6: Sim.
5: Não, eu escutei a Mandela falando um dia na libertação. Falando, quem passou por trauma é duro, irmão.
6: É, mas vai orando, irmã Cida, pra Deus tirar isso, né? Do seu coração, irmã, descansar no Senhor, porque é um processo, né? Então a irmã vai buscando a Deus.
5: É duro, irmão, é duro.
6: É, não é fácil.
5: Não é fácil, não, irmão. Não é fácil. Meu filho tem 18 anos, sabe, irmão? Já faz com ele 2 anos, sabe, irmão? E eu fico, eu falo, meu Deus, eu tenho que me perdoar, irmão, porque é duro. Agora mesmo, eu tô com meu neto, né? Tava desempregado, senhor, eu liguei, aí Deus abriu a porta pra ele, mas à noite.
6: Sim.
5: É uma fábrica trabalhando à noite. E eu não consigo, sabe, irmão? Fico aqui, eu tô no meio, toma conta, Jesus, eu não vejo a hora de chegar.
6: Entendi.
5: Então, é interior, irmão. Olha.
6: Mas tá nas mãos de uma pessoa especial, que é Jesus, né? Então ele cuida.
5: É,
6: quando a gente entrega. Senhor, cuida do meu neto, Deus cuida. Então a gente tem que entregar na mão de Deus.
5: Toda a família, né? Toda a família tem um neto também que não tá na casa dele, saiu da casa. Chama Gabriel, irmão. Pô, vamos ver na hora.
6: Gabriel, então não tá aqui.
5: Gabriel tá desnorteado, sabe, irmão? Eu fico tão preocupada com as coisas de hoje, né, irmão? Essa coisa que só Deus. Porque o Senhor mesmo tá falando a palavra dele que o mundo era maligno, né, irmão?
6: Sim.
5: Mas o Senhor fala pra nós ter bom ânimo, né?
6: Sim. A irmã Cida, a irmã congrega aí na igreja aí, Deus Amor, de Bauru?
5: Congrega, mas congrega sim, aqui na Vila Industrial.
6: Industrial.
5: É, irmão, e já faz desde 2000, né?
6: Benção.
5: Que eu passei, eu era da Cibre, e ele congrega aqui na Deus de Amor. Mas,
6: maravilha.
5: Ah, irmão, mas Deus tem me ajudado sim, tem me atendido minhas orações, graças a Deus. Mas só que fica aqui na minha cabeça, entendeu?
6: Sim, sim. Mas confia em Deus.
5: Amém.
6: Aqueles que confiam no Senhor serão como os montes de Sião, que não?
5: É, se abala.
6: Não se abala. Então vai permanecer para sempre.
5: Glória a Deus. Então, irmão, põe a mão, filho e família na oração.
6: Amém, irmão.
5: E o Lucas fica trabalhando à noite.
6: O Gabriel e o Lucas, né?
5: É, toda a família da irmã Filho, Cleonice, família.
6: Tá certo, não tá daqui.
5: Eu também, tá meio atribuladinha lá também, mas eu creio que Deus tá me embora.
6: Amém, vamos orar por ela, Cleonice.
5: Tá bom, irmão. Deus abençoe, viu?
6: Amém, fica com Deus, irmã Cida. Deus abençoe. Uma hora e 52 minutos, horário oficial de Brasília. Vamos agora para o quadro Clínica da Alma com o psicólogo Jessé Ávila. O tema de hoje é excesso de informação. Já vamos retornar com todos vocês.
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9: Olá, seja muito bem-vindo a mais um episódio do Clínica da Alma. Um espaço para falarmos sobre saúde mental, qualidade de vida, inteligência emocional e desenvolvimento interior, sempre de forma leve, prática e com base científica. Você sabia que o cérebro humano não foi projetado para lidar com o volume de informações que consumimos diariamente? Pois é, por essas razões vamos falar hoje sobre excesso de informação e adoecimento, quando a mente não consegue desligar. O excesso de estímulos ativa constantemente o sistema de alerta do cérebro, aumentando assim a liberação de cortisol, o hormônio do estresse. Além disso, a sobrecarga de informações dificulta a concentração, prejudica a memória e gera sensação de cansaço mental, mesmo sem esforço físico. Esse estado contínuo pode levar ainda a ansiedade, irritabilidade e esgotamento emocional. Por exemplo, aquela pessoa que nem bem acorda e a primeira coisa que faz é já pegar o celular, já ter acesso a telas. Aí passa o dia todo alternando entre redes sociais, notícias, mensagens, vídeos e à noite sente a mente muito acelerada, tendo dificuldade para relaxar e a sensação de estar cansado e sem saber o porquê. Então a gente entende que nem toda informação vai trazer uma edificação. Em excesso, até o que é bom pode se tornar prejudicial. É um cuidado que nós precisamos ter. Por isso, eu tenho aqui 5 dicas bem práticas de como lidar com o excesso de informação no cotidiano. Número 1. Crie momentos de desintoxicação mental. Reserve períodos do dia sem acesso a notícias ou redes sociais. Por exemplo, evite consumir conteúdo longo ao acordar ou um pouco antes de dormir. Isso ajuda o cérebro a iniciar e encerrar o dia com mais equilíbrio. Número 2. Filtre o que você consome. Nem toda informação é necessária, claro. Então, escolha fontes confiáveis e limite o número de conteúdos consumidos. Evite ficar pulando de assunto em assunto sem ter algum propósito. Número 3. Estabeleça horários específicos para informação. Ou seja, defina momentos do dia para se atualizar, em vez de consumir conteúdo o tempo todo. Isso reduz a sensação de sobrecarga e melhora o foco. Penúltimo, pratique pausas conscientes. Durante o dia, faça pequenas pausas sem estímulos, sem celular, sem música, sem distrações. Esses momentos ajudam o cérebro a processar tudo aquilo que foi absorvido até então. E por último, observe sinais de sobrecarga mental, dificuldade de concentração, irritação, lapso de memória e cansaço são alertas constantes que não podem ser descartados, precisam de atenção. Respeitar estes sinais evita o adoecimento emocional. Como disse Herbert Simon, uma abundância de informação cria uma escassez de atenção. E aí, você gostou desse conteúdo? Então compartilhe nossa programação com amigos e familiares. Continue nos acompanhando e fique atento, porque a qualquer momento estaremos de volta com mais reflexões que podem transformar a sua vida. Um forte abraço e até breve!

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4: 2 horas e 2 minutos.

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1: Vamos agora entregar tudo nas mãos do Pai. Vamos buscar juntos a presença de Deus. Coloque a sua fé em prática e deixa o Espírito Santo atuar na sua vida nesta madrugada. Maravilhoso Deus, soberano Pai, ó Deus, Criador dos céus e da terra, Senhor, te louvamos, ó Pai, por mais um momento de oração na Tua presença. Senhor, confiamos em Ti, meu Pai. Entregamos tudo em Tuas mãos, Senhor. Meu Deus, perdoa todos os nossos pecados em palavras, em pensamentos, ó Pai. Ó Deus, tende compaixão de nós, ó Pai. Nós declaramos que sem Ti nada podemos fazer. Ó Deus querido, vem atuar em nossa vida e também, meu Pai, na nossa casa, na nossa família. O Senhor é o nosso pastor e nada nos faltará. É o Senhor que cuida de nós, é o Senhor, meu Pai, que ajuda, meu Deus, o Teu povo. Estou aqui, meu Pai, para interceder por milhares e milhares de vidas, ó Pai, ó Deus, que necessita agora da intervenção divina nesta madrugada, nesta noite que o Senhor preparou, meu Pai. Ó Deus, venha perdoar, venha santificar, meu Deus, venha livrar este homem, esta mulher de todos os males. Senhor, meu Deus, tende misericórdia, meu Pai. Queima as enfermidades. Enfermidade, ó Deus, que está alojada, ó Deus, nesse coração. Enfermidade que está alojada nesta coluna, nesse estômago, ó Deus, nesses ombros, até mesmo esta garganta, meu Pai. Queima com Teu fogo, meu Deus. Pessoas que estão enfrentando, meu Pai, enfermidades psicossomáticas, ó Pai, vai curando esse homem, essa mulher. Repreenda toda a depressão agora, ou da crise do pânico, essa pessoa que está enfrentando, meu Pai, enfermidade, ó Deus, emocional, queima com Teu fogo, ajuda ele, ajuda ela, essa pessoa até mesmo está fazendo uso de medicamentos controlados. Senhor, dai, meu Pai, vitória agora, dai a cura agora, meu Pai amado. Eu creio que o Senhor se compadece, meu Pai, daqueles que estão enfrentando, meu Pai, lutas, enfermidades agora. Toca agora, meu Pai. Ó Deus, visita cada propósito, cada nome. Abençoai, meu Pai, nosso irmão José. Ó Deus, a sua saúde. Nosso irmão Hélio, dando, meu Pai, ó Deus, um milagre, guardando a sua casa, a sua família. Meu Deus, visita agora com providência. Ó Espírito da Verdade. Meu Deus, tem de misericórdia, meu Pai. Visita, meu Deus, Todo-Poderoso, a nossa irmã Solange e a sua casa, a sua família. Guarda a vida dela, meu Pai. Repreenda todo o ataque do adversário. Ajuda ela. Socorre a vida dela, meu Deus. Espírito Santo da Verdade, vai abençoando, meu Deus amado, a cada pessoa, meu Deus, que necessita, meu Pai, ó Deus, de uma providência. Ó Deus, vai curando, meu Pai, esta pessoa.

pessoas, Senhor, que está, meu Deus, nessa situação, meu Pai, precisando, meu Deus, Todo-Poderoso, em nome de Jesus Cristo, meu Pai, vai queimando, meu Pai, Espírito Santo da verdade, vai curando essa enfermidade, vai queimando, meu Deus, toda obra do adversário, vai queimando, meu Deus, ó Pai, toda obra maligna, meu Deus, que está atuando, meu Pai, ó Deus, trazendo, meu Pai, obras contrárias de enfermidade, liberta essa pessoa dos vícios, liberta esse homem, esta mulher, meu Pai, que está nesta prisão, meu Deus, espiritual, na prisão do pecado. O sangue de Cristo tem poder para trazer vida e vida com abundância. Meu Deus, socorre esta vida que está dizendo que não aguenta mais. Esse fardo está muito pesado. Sim, Papai do Céu, venha trazer, meu Pai, a mudança, meu Deus. Venha trazer, meu Pai, a libertação, quebra as correntes espirituais. O Senhor morreu na cruz para nos dar vida e vida com abundância. Abençoa os nomes, ó Pai, que estão para oração, meu Pai, visita agora o Fernando, meu Pai, visita agora a vida dele, a saúde dele, a sua mãe, visita a Catarina, o Jairo, visita a Roberta, meu Pai, dá saúde, dá a benção nesta família, nesta casa, Pai, eu quero orar em favor da nossa irmã velha Lúcia, meu Deus, abençoa ela espiritualmente, materialmente, a sua saúde, a sua querida família, guarda o Lucas, ó Pai, para a tua glória, Senhor, meu Deus, derrama a tua bênção, derrama milagres agora, meu Deus, nós oramos nesta madrugada, elevo meus olhos para os montes, e de onde me virá o socorro vem do Senhor, que fez os céus e a terra, meu Deus, socorre mesmo, meu Pai, esta pessoa que está desempregada, abre a porta do trabalho, essa pessoa, meu Deus, que está ouvindo vozes, vendo vultos, ó Pai, liberta agora com o teu poder, Senhor, ajuda ele, ajuda ela, meu Pai, traz a libertação agora, visita a nossa irmã Cida, a sua família, o Gabriel, o Lucas, ó Pai, ó Deus da vitória, a Cleonice, meu Pai, abençoa essas vidas, ó Deus, ó Pai, entra com providência agora, repreenda toda a fúria de Satanás, visita, meu Pai, a Lucilaine, meu Deus, queima as enfermidades, dá saúde à nossa irmã Lucilaine, meu Deus, que está com dor, venha, meu Pai, queimar, meu Pai, toda a obra da enfermidade, eu creio na cura divina, eu creio, meu Pai, que o Senhor está tocando, meu Pai, ó Deus, repreendendo essa enfermidade, repreendendo esse câncer, repreendendo essas dores no corpo, que o teu povo receba a saúde agora, que o Senhor possa arrancar, meu Pai, esta enfermidade, pois o Senhor se revelou no livro do Êxodo, dizendo, eu sou o Senhor que te sara, cura mesmo, meu Pai, essa enfermidade que está alojada nesses rins, que está alojado nesse fígado, meu Deus, que está alojada, meu Pai, nesse joelho, nessas pernas, nesses braços, meu Pai, queima essa enfermidade do ouvido, essa enfermidade, meu Pai, Senhor, nos olhos, vai dando saúde para esse homem, para esta mulher, que essa pessoa possa ser curada agora, que o milagre aconteça, abençoa esta família, que o inimigo está lutando, está, meu Pai, colocando contendas, ó, meu Pai, nesta casa, nesse casamento, brigas, ó Pai, apazigua a tempestade e dai a vitória, Papai, nesta madrugada. Eu oro, meu Deus, para que o Senhor possa, meu Deus, abençoar esta vida, esta família, essa pessoa que tem uma causa na justiça, causa no INSS, meu Deus, entra com a tua providência, que essa pessoa receba a sua bênção, receba, meu Pai, a sua vitória, meu Deus, Todo-Poderoso, tem de misericórdia agora, meu Pai, eu creio, ó Deus querido, que o Senhor, meu Pai, é um Deus que trabalha, é um Deus que faz milagre, meu Pai, vai confirmando, ó Deus querido, toda obra da enfermidade caindo por terra agora, Espírito Santo da verdade, vai queimando, meu Deus, Senhor, tudo que não provém do Senhor, meu Deus, tem de misericórdia, meu Pai, vai repreendendo, meu Pai, toda a fúria de Satanás, vai queimando, meu Deus, toda a inveja, vai queimando toda a perseguição, meu Deus, eu oro, meu Pai, apresenta, meu Pai, a vida, Senhor, meu Deus,
do Alexandre Dias, ó Pai, a sua família. Deus guarda a vida dele, meu Pai. A Zoraide, meu Deus, abençoa agora essas vidas, dá saúde agora. Meu Deus, repreenda toda a enfermidade no coração, meu Pai. Olha o teu povo pedindo oração nesta madrugada. Eu clamo a ti, meu Pai. Eu apresento, ó Deus querido, o nosso irmão, meu Pai, ó Deus que necessita da intervenção divina, de todo o irmão José Carlos, ó Pai, e toda a sua querida família, o povo de Curitiba, queima as enfermidades, queima as obras do mal agora. Deus, restaura com teu poder, repreende toda a inveja, repreende, meu Pai, toda a fúria de Satanás. Pai, visita, meu Deus, nesta madrugada a nossa irmã Maluce Novaes, ó Pai, abençoa ela, meu Deus, dando a vitória, livrando, meu Pai, abençoando, meu Pai, a tua filha. Deus, abençoa a tua serva lá no estado de Minas Gerais, a Terezinha, meu Pai, dá saúde, meu Deus, o Marcelo, o Marcelino, meu Pai. Eu quero apresentar, Senhor, essa pessoa, meu Pai, que foi desenganada pela medicina, meu Pai, dai a bênção, Senhor, dai a cura, meu Pai. Visita a nossa irmã Andressa e a sua família, visita a nossa irmã Elma, a sua família, visita, meu Pai amado, a Tereza, meu Pai, lá de Goiânia, meu Deus, abençoa a casa dela, a família dela, visita, Senhor, meu Pai, o André, o Davi, meu Pai. Deus, entra com milagre, entra com a bênção, com sabedoria. Ah, meu Deus amado, tu és um Deus que trabalha para que neles confia. Visita o Anderson Carlos, ó Pai, daí a vitória nesta madrugada, daí a bênção sobre a casa, sobre a família. Meu Deus, visita o Samuel agora, abençoa o Samuel, meu Pai. Ó Deus, visita agora com livramento, com proteção, repreenda, meu Pai, toda a fúria de Satanás. Visita o João, meu Pai, que necessita, meu Pai, da intervenção divina, que necessita, meu Pai, voltar para a tua casa, meu Deus, trabalha em nome do Senhor Jesus Cristo, meu Deus. Quantos nomes estão chegando para oração nesta madrugada, Pai, visita agora, Senhor, nossa irmã Josiane de Fátima, abençoa ela, meu Pai, toda a sua querida família, liberta agora, meu Pai, repreenda toda a opressão do inferno, essa pessoa que está escutando vozes, vendo vultos, ó Pai, traz a libertação agora, Senhor. Alcança Maria, meu Pai, com milagre, Senhor. Alcança, meu Pai, repreende toda infecção agora no seu corpo, Senhor. Eu creio, meu Deus, na cura divina. Eu creio, meu Pai, no milagre. Alcança agora o Márcio, meu Deus. Abençoai, ó Pai, a vida, meu Pai, sentimental, espiritual, meu Deus. Faça uma grande obra. Queima-se enfermidade no estômago, essa úlcera, Senhor, meu Pai, em nome de Jesus Cristo, meu Deus, dá saúde agora, que o teu povo que pede com fé, possa agora, meu Pai, tomar posse da vitória, meu Deus, essa pessoa que está viciada nas drogas, na bebida alcoólica, no mundo do crime, liberta esse homem, esta mulher, esta mãe que chora, esta mãe que clama, meu Pai, pela libertação dos seus filhos, Senhor, traz a libertação, Papai. Este Pai que clama, que jejua, que busca pela salvação da sua casa, da sua família, liberta esse jovem, liberta essa adolescente dessa prostituição, meu Pai. Traz, ó Pai, mudança de vida, traz, ó Pai, arrependimento. Deus, essa pessoa que até mesmo quer, meu Pai, largar o vício, o pecado e não consegue, porque a verdadeira libertação está na tua presença, Senhor. Liberta mesmo, Jesus Cristo, essa vida que está, meu Pai, nos jogos online, essa pessoa que está viciada, meu Pai, ó Deus, traz libertação, meu Pai. Deus Todo-Poderoso, manifesta o teu poder, confira, meu Pai, agora, o milagre, meu Pai, a benção. Ah, meu Pai, Senhor, essa situação que está, meu Pai, contrária, muda a história, muda o cativeiro, meu Pai, assim como Jó orava, o Senhor mudava a história, o cativeiro de Jó. Muda a situação dele, muda a situação dela, meu Pai.
traz a cura, traz a vitória, meu Deus, que tanto essa pessoa necessita, essa pessoa que está sendo injustiçada. Faça, Papai do Céu, justiça, Senhor. Estenda o teu braço forte, meu Pai. Abençoa, meu Deus, esta obra, esta igreja, a nossa presidente, meu Pai, diretoria deliberativa, executiva. Abençoa os pastores, obreiros, obreiras, jovens, as crianças, ó Pai, de uma forma especial. Meu Deus, alcança esse estado, alcança a pátria brasileira, alcança, meu Pai, nosso querido Brasil, dá um grande livramento para o nosso querido Brasil, meu Pai, prospera, meu Pai, o nosso querido Brasil, visita, meu Pai, os países da África, da Europa, da Oceania, da Ásia, da América Central, América do Norte, América do Sul, meu Pai, alcança cada vida que necessita, meu Pai, de um milagre nessa madrugada, meu Deus. Senhor, e outros países é outro horário, alcança essa vida, meu Deus. Essa pessoa que está trancada nesse quarto com depressão, não tem vontade de viver, meu Pai, perdeu a alegria de viver. Senhor, faça uma grande obra, que essa pessoa possa ter um encontro contigo, que esse homem, que esta mulher que está afastada da tua casa, possa voltar, meu Pai, para a tua casa, ó Deus querido. Meu Deus, visita a nossa irmã Laís, ó Pai, dai a bênção, milagre, guarda a nossa irmã Laís, apresenta a sua família, derrama a bênção, a proteção, meu Pai, repreenda toda a barreira, todo impedimento, dai a vitória, meu Pai, para o teu povo que está conosco nesta oração do socorro divino. Meu Deus, eu creio, meu Pai, que o Senhor vai surpreender pessoas, pessoas que estão enfrentando batalhas, ó Deus, terríveis, ó Pai, na área financeira, meu Pai. Ó Deus, essa pessoa que está preocupada, não tem dinheiro para pagar a conta, para pagar o aluguel, a prestação. Tu és o Deus provedor, o Senhor, meu Pai, enviou o maná do céu, ó Deus, enviou a providência. Jesus Cristo, o Senhor multiplicou 5 pães e 2 peixes, multiplica agora nesta casa, derrama a bênção financeira, vai suprindo, meu Pai, a necessidade desse homem, desta mulher, meu Pai, repreenda toda a miséria, repreenda o migrador, o portador, o devorador, meu Pai, e derrama a bênção de tamanha abastança, meu Pai. Senhor, esta pessoa que está angustiada, que está enfrentando o vale da sombra da morte, livra, meu Pai, esse homem, esta mulher, livra esta criança que está sendo atormentada, essa criança que vê vultos, que escuta vozes, que vai correndo ao quarto dos pais, ó Deus, atormentada, liberta esta criança deste mal, desta macumba, desta obra do inimigo, Senhor, quebra as obras contrárias pelo poder que é no teu nome, Senhor, abençoa esta família, meu Pai, que esta casa, meu Deus, que está enfrentando esta batalha, possa receber agora a paz do Senhor, assim como o Senhor apaziguou aquela tempestade. Os discípulos estavam preocupados, achando que era o fim, achando que era a derrota, mas o Senhor Jesus Cristo se levantou, repreendeu o vento, repreendeu aquele mar que estava agitado e teve bonança. Deus, eu oro para que esta casa tenha paz, que essa família tenha paz, que essa pessoa, meu Pai, que está sofrendo, tenha a paz do Senhor, que excede todo entendimento. Meu Deus, abençoa agora, meu Pai, todos que oram comigo nesse exato momento, alcança essa vida, meu Pai, dando vitória. Deus, abençoa, meu Pai, a saúde, a vida sentimental, profissional. Guarda nesse local de trabalho, livra, meu Pai, esse homem, esta mulher, dessa perseguição. Deus, repreenda toda humilhação, meu Pai, dai a vitória, exalta o teu filho, exalta a tua serva, meu Pai, honra a vida dele, honra a vida dela, vai revestindo esta pessoa de toda a armadura espiritual, porque a nossa luta não é contra a carne, não é contra o sangue, mas é contra as hostes espirituais da maldade. Deus, visita o nosso irmão Leonardo César, meu Pai, abençoa ele e a sua família, dando vitória, proteção. Visita a nossa irmã Luciana Ramos,
clamamos, ó Pai. Guarda Wesley, João, Vitor, meu Deus. Ó, meu Pai, dai a bênção, o livramento, a salvação, meu Pai. Essa família, meu Pai, que necessita, meu Deus, do Teu cuidado, do Teu amparo. Se revela nesta casa, se revela nesse coração, meu Pai. Essa pessoa que não consegue perdoar, que ela receba a libertação da Tua parte. Meu Deus, derrama, meu Pai, o bálsamo dos altos céus, ó Pai. Coloca amor, coloca compreensão, coloca união no meio desta família, meu Deus. Essa pessoa que trabalha com vendas, esse autônomo, esse empresário, vai abençoando, meu Pai, vai prosperando para a Tua glória. Meu Deus, essa pessoa que está afastada, que possa voltar agora para a Tua casa, assim como o filho pródigo falou: eu pequei contra o céu, eu pequei contra o meu Pai, mas eu vou voltar para a casa do meu Pai. Sim, Papai, o Senhor está aguardando o retorno desta mulher, deste homem. O Senhor está, meu Pai, aguardando esta pessoa tomar essa decisão. Abençoe esse novo convertido, esta irmã, meu Pai, que está lutando contra o pecado. Está lutando, meu Pai, para ser fiel a Ti. Ajuda ele, ajuda ela. O Senhor falou, meu Pai, na Tua palavra: esforça-te e tem bom ânimo, porque eu serei contigo, meu Deus. Senhor, dá graça para esse homem vencer. Ajuda ele, meu Pai, ajuda ela, essa pessoa que está enfrentando esse deserto, esta prova. O Senhor, meu Pai, é o Deus que trabalha para que neles confia, e nós confiamos em Ti, meu Pai. Oh Deus, derrama da Tua presença agora, abençoa todos nesta oração. Eu posso sentir a Tua presença, o fogo do Teu Espírito Santo, meu Pai, descendo agora em cada vida, em cada lar, meu Pai. Queima as doenças, queima as enfermidades, queima o câncer, ó Deus querido, que o Teu povo possa vencer por intermédio da oração, meu Pai, que cadeias espirituais possam ser quebradas. Essa pessoa, meu Pai, que está tão angustiada, receba o alívio agora, em nome do Senhor Jesus Cristo. Meu Deus, muito obrigado por tudo, meu Pai. Nós Te agradecemos pelo pão de cada dia. Nós Te agradecemos, ó Pai, pelos livramentos. Não somente estamos aqui para pedir, mas para Te glorificar, pois Tu és o Deus da nossa alma, Tu és o Deus da nossa salvação, meu Deus. Muito obrigado pela salvação, pelo Teu cuidado. Deus, muito obrigado. Entregamos tudo nas Tuas mãos, porque sabemos, ó Pai, que tudo está no controle do Senhor. Nada fugiu do controle do Senhor. Oh, meu irmão, minha irmã, ore com fé. Deus vai agir na sua vida, na sua causa, na sua família. Tudo está no controle de Deus. Descansa o teu coração no Senhor. Deixa o Espírito de Deus agir. Deixa o Papai do Céu trabalhar. Ele vai fazer o que é o melhor para mim e para você. Então somente ore, então somente espere Deus agir. Deus, visita agora, meu Pai. Ó Deus querido, a nossa irmã, meu Pai, Deuglisa, meu Deus. Abençoa ela, a sua família, a sua saúde. Visita a saúde da sua filha, meu Pai. Deus, queima as enfermidades agora. Visita agora, Espírito Santo, com poder, com fogo divino. Visita agora a saúde da tua filha que pediu a oração, meu Pai. Guarda a sua filha, protege de todo o mal, meu Deus. Orabassuribicana lamasté. Ainda que o exército me cercasse, não temeria mal algum, pois o Senhor está comigo. Sim, meu Pai, se o Senhor é por nós, quem será contra nós? Tira, meu Pai, tudo que está atingindo, meu Deus, esta vida. Tudo que está, meu Pai, trazendo desconforto, meu Deus. Blinda esse homem, blinda esta mulher. Guarda, coberta com teu sangue. Escrito está em Salmo 91. Nem mal te sucederá, e nem praga alguma chegará na sua tenda. Aquele que habita no esconderijo do Altíssimo, a sombra do Onipotente descansará. Direi do Senhor: Ele é meu Deus, meu refúgio e a minha fortaleza, e Ele me livrará do laço passarinheiro e da peste perniciosa. Guarda o teu povo, guarda esta família, guarda a minha família também, meu Pai, guarda a minha vida, guarda nosso irmão Milton, a família dele, guarda, meu Pai, o teu povo, a cada pedido de oração, meu Pai, aqui na Central de Produção Internacional, meu Deus. Eu coloco os nomes, meu Pai, em tuas mãos, Senhor. Resolve esse problema, que essa pessoa possa, meu Pai, retornar aqui, contar o seu milagre, contar o testemunho, ó Deus querido.
visita, meu Pai, essa pessoa que está viajando, meu Deus, guarda esse homem, guarda esta família nesta viagem, meu Pai. Deus Todo-Poderoso, manifesta a bênção, o milagre, é que eu te peço, meu Deus, e já te agradeço nesta oração. Muito obrigado, meu Pai, abençoa o teu povo, em nome do Senhor e Salvador Jesus Cristo, em nome do Pai, do Filho e do Espírito Santo. Obrigado, meu Deus. Obrigado, Senhor Jesus Cristo. Amém. Amém. Amém, Senhor Jesus.

0: Glória a Deus, bendito seja o nome do Senhor que esteve conosco nesta oração do socorro de Deus. E agora eu quero chamar a sua atenção, você que ainda não entregou a sua vida para Jesus, ou até mesmo você se encontra afastado da comunhão, da carne, do sangue de Jesus. Chega o momento da reconciliação, do perdão, da salvação. Então você vai orar comigo, você que vai aceitar Jesus agora. Você está cansado do pecado, dos vícios. O Senhor quer tirar esse fardo, que está muito pesado, não é verdade? Então você vai agora entregar a sua vida para Jesus. Você vai voltar para Jesus agora. Ore comigo essa seguinte oração. Diga assim: Senhor Jesus, perdoa os meus pecados e escreve o meu nome no livro da vida e sela com teu sangue. Senhor Jesus, me dá força para eu ser um crente fiel até a morte. Amém, amém, amém, Jesus. Deus abençoe a todos que aceitaram Jesus. Queremos agora te ajudar. Nós temos um canal de atendimento e acolhimento. Você vai anotar agora e vai mandar a sua mensagem, você que aceitou e reconciliou com Jesus.
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0: 2:39 aqui em São Paulo, já virou 40, horário oficial de Brasília. Deus abençoe a todos que aceitaram, que reconciliaram. Sejam todos bem-vindos à família Deus Amor. Vamos agora para um quadro maravilhoso, Bíblia em Foco, com o pastor Júlio Souza. O tema é O Senhor dá escape na tentação. E já vamos retornar com todos vocês.
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3: A paz do Senhor, todos meus irmãos ouvintes do programa A Voz da Libertação. Com vocês, seu irmão em Cristo, pastor Júlio Souza. Estamos aqui para mais um momento de reflexão na Palavra de Deus. E o tema de hoje é O Senhor dá o escape da tentação. A leitura está na primeira epístola aos Coríntios, capítulo 10, e o versículo 13. Diz assim o texto sagrado: Não veio sobre vós tentação, senão humana. Mas fiel é Deus, que vos não deixará tentar acima do que podeis. Antes, com a tentação, dará também o escape, para que a possais suportar. Preste atenção na palavra de Deus. Duas palavras finais concluem esta sessão. Uma para os seguidores de si, os fortes que não pensam na consciência dos fracos, versículo 12, onde ele se dirige: aquele, pois, que cuide estar em pé, olhe que não caia. Primeiro ele fala com os soberbos, com os orgulhosos, que se achavam acima de tudo e de todos. Paulo diz: cuidado, você pode cair. E no segundo momento, ele vai falar, no versículo 13, com aqueles que estão desanimados, que sentem que a vida cristã é difícil demais, que tentam sobreviver às suas provações, tentam sobreviver às tentações. Ele vai dizer: esta tentação que vocês passam, na verdade, é uma tentação humana. É uma tentação que todo o homem está sujeito. É interessante observar, quando Paulo diz estas palavras, que Deus não trata os crentes como anjos ou como demônios, mas como homens. Por isso Paulo destaca: não vem sobre vós tentação, senão humana. É algo que faz parte da nossa natureza. Lembrando que Tiago vai falar na sua epístola, capítulo 1, versículo 14, que a nossa tentação, ela vem da nossa concupiscência, ou seja, é o desejo, é a cobiça dos olhos, é a soberba, é o desejo ardente. Está em concordância com o que Paulo também diz aqui, que a fonte das tentações é da própria natureza humana. Por outro lado, ele traz o conforto, dizendo que Deus, o Senhor, não vai permitir que os seus santos, seus fiéis, sejam tentados acima do que podem suportar. Então olha só que interessante. Paulo é claro em dizer que a tentação, ela tem o seu surgimento da natureza humana, ela é inerente à natureza humana, mas também não deixa o homem à deriva, não deixa o crente à deriva, porque imagine se ficássemos dependendo desta natureza que nos conduz à tentação, que nos leva à tentação. Paulo vai dizer: mas Deus é fiel e Ele vai nos livrar de que as tentações sejam mais fortes do que a gente possa suportar, ou seja, Deus não vai permitir que o nosso limite seja excedido. Da parte de Deus, Ele assegura que irá nos proteger. Em uma cultura cheia de depravação moral e pressões, Paulo deu aos coríntios palavras de fôlego firmes a respeito da tentação. Ele disse a respeito dos desejos errados e tentações como comuns a todos, de maneira que ninguém pode pensar que é o único que está sendo tentado. Todos os irmãos, todos os crentes passam por tentações. Um outro ponto que ele destaca é que nós podemos vencer porque outros também venceram. Se os nossos irmãos no passado venceram as tentações, nós também podemos vencer. Vemos também um destaque na palavra de Deus, que toda tentação pode ser resistida, porque Deus ajudará, Deus preparará o escape. Alguém pergunta, pastor Júlio, como Deus prepara o escape diante da tentação? Deus me livra e não permite eu ser tentado? Não, não é isso que a Bíblia está nos ensinando. Deus nos livra durante a tentação. Deus nos dá escape na tentação. Então Deus nos ajuda a reconhecer pessoas ou situações que possam ser origem do problema. Deus nos faz identificar as raízes de onde está se originando aquela tentação. Lembrando que a Bíblia nos ensina a fugir da aparência do mal. Em segundo lugar, vemos Deus ajudando-nos a nos apartar de tudo aquilo que a gente sabe que é errado. Deus nos ajuda a dizer não a estas coisas. Deus nos ajuda nos fazendo escolher aquilo que é correto. Deus nos ajuda em nossas decisões para escolhermos aquilo que lhe agrada. Como Deus nos ajuda a escapar das tentações? Deus nos ajuda a orar pedindo ajuda para Ele mesmo. Deus nos dá graça para que a gente busque, para que a gente ore e receba a força para vencermos. Deus nos ajuda a procurar a companhia daqueles que amam a Ele e que serão pessoas de ajuda em tempos de dificuldade. Deus vai preparar pessoas também para estar ao nosso lado, pessoas para a gente poder contar. Me refiro a pessoas que a gente possa ter como amigos em momentos de dificuldade. Deus dá escape, mas a decisão é nossa. Deus prepara meios, Deus abre portas para que a gente escape da tentação. Já finalizando a nossa reflexão, a nossa meditação de hoje, não podemos esquecer que a Bíblia é enfática em nos mostrar que fugir da tentação é o primeiro passo para a vitória contra ela. Conforme aprendemos na segunda epístola a Timóteo, capítulo 2, versículo 22, como também tantos outros exemplos bíblicos em que Deus ensina que se deve fugir não apenas do mal, mas também de toda a aparência do mal. Primeira epístola aos Tessalonicenses, capítulo 5, versículo 22. Se queremos sair vitoriosos de toda e qualquer tentação, estejamos certos de que Deus, Ele não permitirá que esta tentação nos vença, nos dará escape. E neste ponto, a decisão será nossa. Assim, ninguém pode culpar Deus por ter fracassado em uma tentação. Pelos dois motivos. Porque Deus não permitiria que a tentação fosse mais forte do que nós. E também pelo fato de o próprio Deus sempre nos dar escape. Se por algum momento, algum de nós vier a cair em uma tentação, A primeira coisa que devemos fazer é nos arrepender do pecado e se humilhar diante de Deus. Que Deus abençoe. Esta foi a nossa meditação, esta foi a nossa reflexão de hoje dentro do programa A Voz da Libertação.
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2: A paz do Senhor Jesus para todos os ouvintes. Meu nome é Eduardo de Azevedo Tarda. Eu sou um ex-dependente de drogas. Aos 11 anos de idade, comecei a me envolver com solventes, cheirando thinner. Com 13 anos de idade, eu conheci a maconha. Com 14 anos de idade, a cocaína. Com 15 anos, eu conheci o crack, por onde eu fiquei dependente desta droga durante 20 anos. Depois que eu me envolvi com o crack, foi de mal a pior. E aos 16 anos de idade, eu fui internado em uma clínica de recuperação, onde conheci o Evangelho de Jesus, me converti, me batizei, desci as águas, isso em 1998. Porém, ao sair de dentro desta clínica, não permaneci. Nos caminhos do Evangelho, eu era muito novo, muito iludido com o mundo, muito iludido com os prazeres oferecidos pelo inimigo, os prazeres da carne, a vontade da carne, concupiscência dos olhos, concupiscência da carne, soberba da vida, todas estas coisas. E então eu decidi abandonar a igreja. E quando foi em 99, em 2000, em 2001 e em 2002, todos esses anos eu fui passando por clínicas de recuperações na luta contra as drogas. Todavia, nada adiantava. Quando foi em 2007, eu acabei sendo preso. A guerra era muito grande e eu não tinha forças. Eu não tinha forças até que Deus foi estreitando os meus caminhos. Até que no ano de 2017, parece que, vamos dizer assim, o inferno inteiro se levantou para tentar tirar a minha vida. E eu me lembrava apenas de uma palavra que diz: escapa-te por tua vida. Se eu não me engano, foi o anjo que falou para Ló, quando foi destruída a cidade de Sodoma e Gomorra. Esse versículo batia na minha mente e eu falava assim: eu tenho que fazer alguma coisa, porque senão eu vou perder a minha vida. Então eu procurei a ajuda do pastor Alessandro e da sua esposa, missionária Neuza. Comecei a congregar na igreja IPDA do anexo do São Judas. E assim Deus tem mudado a minha vida da água para o vinho. E eu digo para você, você que tem um parente alcoólatra, um parente drogado, um parente que é envolvido com crime, com tráfico, com roubo, com assalto, não importa o problema, porque para Deus nada é impossível. Então creia que o Senhor irá fazer um milagre na vida dos teus. Interceda por eles, não desista, tenha fé, apenas creia. Procure uma igreja IPDA, uma igreja pentecostal, Deus é amor. Entra num propósito de campanha, você vai ver que Deus vai honrar a sua fé, Deus vai honrar aquilo que você tem colocado diante do Senhor, e Deus vai abençoar a sua vida grandiosamente e a vida dos teus, em nome de Jesus. E hoje eu estou feliz com Jesus, feliz com Deus Pai, feliz com o meu amigo Espírito Santo, porque tem me agraciado com uma família onde que até mesmo a minha vida está verdadeiramente se encaixando em Salmo 68:7, que diz: Deus faz o solitário viver em família e liberta os que estão presos em grilhões. Meu nome é Eduardo de Azevedo Tarda, sou de Campinas, interior de São Paulo.
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5: 3 horas e 1 minuto.
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7: Na minha aflição, clamei ao Senhor. Gritei por socorro ao meu Deus. Do seu templo, ele ouviu a minha voz. Meu grito chegou à sua presença, aos seus ouvidos. Salmos, capítulo 18, versículo 6.
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Muito bem, prezados ouvintes, Deus os abençoe, a paz do Senhor Jesus, sejam bem-vindos ao nosso programa. E eu quero sentir a presença de Deus juntamente com vocês. Peço a todos que se comprometam nessa oração. Não vamos fazer aquela oração vazia, aquela oração na base da decoreba, aquela oração tipo assim, vamos ter que passar o tempo, não. Vamos sentir a presença de Deus mesmo. Vamos nos comprometer com Deus nessa oração, vamos estar calibrados com o Senhor. Prepara o seu coração, eu vou orar por você, você vai orar por mim, alguém vai orar por nós. Prepare o vosso coração, vamos sentir a presença de Deus e vamos interceder nesse momento.

as coisas. São tantas coisas boas, são tantas coisas maravilhosas, são tantos livramentos, coisas visíveis, coisas invisíveis, coisas que nós sentimos às vezes, coisas que nós podemos ver também, não só para mim, mas para tantas pessoas, ó Deus, que estão guardadas e protegidas pelo Senhor e estão descansando na sombra do Onipotente. Deus poderoso, refúgio verdadeiro, nosso escudo e fortaleza. O Senhor é Deus único, poderoso, glorificamos o Senhor. Exaltamos o Teu santo nome na grandeza e beleza da Tua santidade, porque só o Senhor é Deus e não há outro Deus. Meu Deus, nós queremos neste momento interceder, ó Pai. Queremos apresentar situações, apresentar pessoas. Queremos também apresentar as nossas próprias situações, apresentar a nossa família a Ti nesta oração. Antes de mais nada, meu Deus, como somos pecadores, pedimos ao Senhor, perdoa os nossos pecados. Perdoa as nossas iniquidades, Senhor meu Pai. Tudo que nós temos praticado em pensamentos, tudo que temos praticado em obras, coisas que não têm sido agradáveis a Ti. Nós não queremos, ó Deus, que a nossa oração seja impedida pelos nossos pecados. Não queremos que nossos pecados sejam barreira para que o Senhor não ouça a nossa oração. Senhor, purifica-nos no sangue de Jesus que foi vertido na cruz do Calvário. Lava-nos na Sua palavra, Senhor. Santifica-nos na Sua verdade. Nós queremos, ó Pai, ter a resposta do nosso clamor. Queremos que os nossos ouvintes também obtenham a resposta do clamor que estão fazendo comigo agora nessa oração. Senhor, meu Deus, são tantas dificuldades, tantas necessidades. É tanta gente, Senhor meu Deus, em estado de sofrimento profundo. Nós vamos interceder, ó Pai, vamos pedir ao Senhor, clamar pela vitória dessa vida que já se sente inteiramente derrotada. Começo, meu Deus, pedindo ao Senhor que visite as pessoas que estão nos hospitais, tanto crianças como adultos, adolescentes, jovens, velhinhos, pessoas que estão, ó Deus, cada uma numa situação. Algumas a situação não é tão grave, algumas, ó Deus, a situação já é mais grave, e algumas situações são situações desesperadoras. Senhor meu Deus, Senhor meu Pai, visita agora, meu Deus, essas vidas que o Senhor tem um plano, para que através delas um testemunho seja gerado e vidas venham ao conhecimento da Sua misericórdia, da Sua verdade, da salvação que encontramos no nosso Senhor Jesus Cristo. Senhor, cura agora, meu Deus. Eu sei que é a vontade do Senhor curar. Eu sei que o ministério de Cristo na terra foi um ministério de palavra de autoridade, cura e libertação. E sei que não mudou, meu Deus. Sei que acima de tudo está a salvação dessas vidas, mas sei que também, ó Deus, o Senhor colabora, fazendo sinais e maravilhas em confirmação à palavra. Nesse momento, ó Deus, algumas pessoas estão em estado terminal. Algumas pessoas, ó Deus, os médicos sabem que já não tem mais o que fazer através do conhecimento deles. Mas alguns deles chegam até a dizer só um milagre. E nós estamos clamando por esse milagre, meu Deus. Essa família está desesperada. Essa pessoa, esse ente querido, precisa tanto de ser agora, meu Deus. Eu diria o objeto, ou eu diria, meu Deus, a pessoa que vai receber um milagre do Senhor e vai testificar. Sei que essa família, ó Deus, já fez votos. Sei, ó Pai, que tudo que poderia ter sido feito já foi feito. E agora, meu Deus, essa família espera só um milagre e sabe que milagre só o Senhor pode fazer. Em nome de Jesus Cristo, meu Deus, eu peço ao Senhor, em nome de Jesus Cristo, faça alguma coisa nessa vida, ó Deus, que possa livrar essa vida da morte. Eu não posso dizer para o Senhor exatamente o que o Senhor deve fazer, porque o Senhor é Senhor. O Senhor é Deus, o Senhor está nos céus, o Senhor é soberano. E o Senhor sabe, ó Deus, o que fazer. Mas aquilo que o Senhor pode fazer, aquilo que é a vontade do Senhor fazer nessa vida, faça, meu Deus, agora. Sei, ó Deus, que a cura dessa criança vai acabar com o desespero dessa família. Sei, ó Deus, que a libertação desse jovem, desse adolescente, vai fazer essa família glorificar o nome do Senhor. Essa pessoa que está cancerosa, essa pessoa que está nos últimos momentos, ó Deus, devido à AIDS,
Essa pessoa.

0: que tem, ó Deus, leucemia. Essa pessoa, enfim, ó Pai, que a medicina já não tem mais como sustentá-la com vida. Estenda as tuas mãos agora, meu Deus, eu creio no teu poder. Estenda as tuas mãos agora, meu Deus, eu creio no mover do Senhor. Vem, Deus poderoso, em nome de Jesus. Vem, Deus poderoso, em nome de Jesus, fazendo o milagre acontecer. Fazendo, meu Deus, com que o nome do Senhor seja uma vez mais glorificado. Porque só o Senhor pode agir nessa família. Só o Senhor pode agir nessa pessoa. Somente o Senhor pode fazer esse milagre tão esperado por essas pessoas. Senhor meu Deus, Senhor meu Pai, eu quero pedir também ao Senhor que venha dar livramento à igreja, Senhor, que está sendo perseguida em tantas partes desse planeta. Sei, meu Deus, que no nosso país também a igreja está sendo perseguida. De uma forma velada, de uma forma, meu Deus, a culparem a nós mesmos, mas querem sim calar a nossa boca, Senhor meu Pai. Querem sim, meu Deus, fazer com que o Evangelho não seja pregado na sua plenitude. Querem sim, Senhor meu Deus, que o Evangelho seja pregado da forma que querem, não da forma que precisa ser pregado. Então, Senhor meu Deus, eu sei que em alguns países a perseguição à igreja não é velada, é aberta. Matam, destroem igrejas, fazem barbaridades e ninguém fala nada. E estamos caminhando nesse país para exatamente isso também, Senhor. Porque algumas pessoas têm encontrado amparo em outras pessoas para que a ideia do cristianismo verdadeiro seja aniquilada, para que o cristianismo verdadeiro não seja pregado da forma que nos foi orientado. Peço ao Senhor, guarda a igreja que sofre perseguição. Guarda os teus servos, ó Deus, que já estão dizendo: ninguém vai calar a minha voz, ninguém vai calar a minha pregação. Guarda, Senhor meu Deus, a sua igreja, para que ela seja a igreja, Senhor meu Deus, que milita legitimamente, levando a palavra da verdade e a palavra da justiça. Senhor meu Deus, eu sei que muitos já morreram, alguns morreram mortes terríveis. Nós temos visto, ó Deus, com o passar do tempo, em pleno século XXI, pessoas sendo queimadas vivas para que não preguem o evangelho da verdade, para que não falem do nosso Senhor Jesus Cristo, da salvação que há nele. O Senhor é Deus poderoso para proteger. O Senhor é Deus poderoso para guardar todos aqueles, ó Deus, que já disseram: não calarão a minha voz, não desistiremos de pregar o seu evangelho. Senhor meu Deus, guarda, Senhor, guarda, proteja, Senhor, que essas pessoas encontrem refúgio e abrigo no Senhor, que o Senhor esteja protegendo de noite e de dia, e que a palavra do Senhor possa estar sendo pregada a todas as nações, a todas as pessoas. Senhor meu Deus, em nome de Jesus, nós agradecemos o Senhor por ter nos guardado até aqui, por ter sido nosso Deus. Que o nome do Senhor seja glorificado, que o nome do Senhor seja exaltado de hoje e para todos sempre. Pai de amor, Pai de poder, nós queremos ver neste momento o Senhor enchendo do seu poder, enchendo de força e de sabedoria todos aqueles, ó Deus, que são pregadores da tua verdade. Todos aqueles, ó Deus, que estão militando nessa causa, com justiça, com verdade. Senhor, usa os teus servos, usa as tuas servas. Esses, ó Deus, que falam do amor do Senhor, que têm esse sentimento missionário e são ganhadores de almas. Que o Senhor os esteja guardando, que o Senhor os esteja protegendo, que o Senhor os esteja inspirando. Abençoe os teus servos, ó Deus, pregadores da sua palavra, as tuas servas. Que as palavras que saírem da boca deles sejam palavras para transformar vidas. Sejam palavras com a devida inspiração do Espírito Santo. Guarda, meu Deus, guarda. São tantas ameaças, são tantas injustiças, são tantas coisas, ó Deus, que nós nem podemos enumerar. Mas são tantas coisas, ó Deus, que tem se levantado para intimidar aqueles que levam a sua palavra. Mas que eles sejam vencedores sempre e que estejam pregando, meu Deus, falando do seu amor. dirigentes de igrejas e congregações, dirigentes de capitais, de estados, dirigentes de países, a nossa juventude, Senhor meu Deus, aqueles que estão organizando movimentos ganhadores de almas, aqueles que estão organizando movimentos que exaltam e glorificam o Teu santo nome, aqueles que vivem uma vida consagrada a Ti, em prol de almas que perecem, que sejam abençoados, ó Deus poderoso, que sejam levantados e arvorados como arautos do Senhor, levando a palavra da justiça. Usa eles com uma palavra poderosa, Senhor. Usa eles, ó Deus, para que espíritos imundos caiam por terra, sejam repreendidos. Espíritos imundos sejam destroçados pelo poder do Senhor através da oração destes servos consagrados a Ti. Senhor meu Deus, Senhor meu Pai, levanta a nossa juventude, ó Deus, que também se mobiliza nos seus movimentos, fazendo movimentos próprios da juventude, se utilizando, Senhor meu Deus, eu diria dos instrumentos próprios também do século XXI, que o nosso pege, Senhor, que os nossos grupos de louvores, ó Pai, que as nossas bandas, que as nossas orquestras, que as nossas bandas musicais, que os nossos ministérios de louvor, Senhor, que sejam usados nas Tuas mãos, usa, meu Deus, usa, aqueles que tocam instrumentos, aqueles, ó Deus, que regem bandas, que regem orquestras, os maestros, meu Pai, usa nas Tuas mãos, porque também é uma forma de alcançar vidas para a glória do Teu santo reino, para a glória do nome do Senhor. Meu Deus, é uma forma de ganharmos almas também, que sejam os nossos hinos espirituais, que sejam os nossos hinos para levar uma mensagem, trazer uma mensagem, para glorificar o nome do Senhor, e que o Senhor esteja navegando nas ondas sonoras, nas músicas, que o Senhor esteja navegando, Senhor meu Deus, nas harmonias e melodias que transmitem a Sua palavra. Meu Deus, meu Pai, que a nossa diretoria também seja usada pelo Senhor. Sabemos, ó Pai, que às vezes nós somos vítimas de críticas que nós realmente não merecemos, Senhor, porque fazemos o que é de melhor para Ti, porque nos entregamos, Senhor meu Deus, de coração, para buscar, meu Deus, fazer com que a obra do Senhor seja cada dia mais expandida, com amor, Senhor meu Deus, com justiça. Mas nós pedimos ao Senhor que dê paciência aos Teus servos e às Tuas servas, dê paciência, meu Deus, àqueles que compõem essa mesa, que têm lutado varonilmente, para que a palavra do Senhor alcance corações, para que a obra do Senhor esteja edificada, para que a obra do Senhor esteja, meu Deus, cada vez mais, eu diria, estruturada de uma forma, meu Pai, a agregar o Seu povo com conforto e com alegria. Meu Deus, meu Pai, em nome de Jesus, presbíteros, pastores, diáconos, que sejam uma bênção nas Tuas mãos, que os nossos programas de rádio estejam alcançando esses corações cansados, essas vidas abatidas, tirando essas vidas, ó Deus, desse vale, dessa situação desértica, e trazendo essas vidas, ó Deus, a uma convivência face a face contigo, ó Deus, tendo então essas vidas a esperança que é preciso ter para que essas vidas sejam vitoriosas, Senhor meu Deus, nas capitais, no interior do Brasil. Que as vidas sejam tocadas pelo Senhor, que as famílias sejam guardadas, que os médicos sejam usados para que possam transmitir, Senhor, saúde àqueles que os buscam, Senhor. Meu Deus, nesse momento pessoas estão dirigindo nas estradas, não só os caminhoneiros, mas eles também estão, Senhor, meu Deus, se locomovendo, alguns para o trabalho, alguns, Senhor, meu Deus, para visitar familiares e alguns até para ir ao culto. Que sejam guardados nessas estradas perigosas, que sejam guardados, ó Deus, também dos marginais, dos bandidos, que estão atuando, que estão roubando, que estão matando, num país tão perigoso como o nosso, mas em toda parte do mundo nós sabemos que a violência é crescente, que a violência tem matado. Guarda, Senhor meu Deus, os Teus servos e servas, aqueles que estão habitando no esconderijo do Altíssimo, que sejam guardados pelo Senhor, aqueles, Senhor meu Deus, que estão clamando por socorro, por estarem em zonas armas perigosas, que sejam guardados pelas mãos do Senhor. A minha família também, Senhor meu Deus, a mim também, a minha esposa, o meu lar, que nós sejamos também guardados e protegidos pelo Senhor. Nós queremos, ó Deus, ter a segurança daqueles que habitam na presença do Senhor. Queremos ter a segurança daqueles que sabem, ó Deus, que o Senhor é o nosso refúgio, o Senhor é a nossa torre forte, e que o Senhor nos guardará. Cairão 1.000 ao nosso lado, 10.000 também, mas nós estaremos guardados e protegidos, porque o Senhor tem dado ordem aos seus anjos ao nosso respeito, e os seus anjos têm feito um acampamento ao nosso redor para nos guardar de todo mal, para nos guardar de toda seta maligna e encardida de Satanás. Senhor meu Deus, proteja a sua igreja, proteja o seu povo, guarda a nossa família e os nossos familiares. Senhor, tanta gente de longe e de perto, que essas pessoas sejam alcançadas pelo poder das tuas mãos. Eu quero, meu Deus, neste momento, repreender essa dor que está castigando esse corpo, já abatido, ó Pai, por tanto tempo de enfermidade. Essa dor, Senhor meu Deus, que nem a morfina tira mais. Essa dor, Senhor meu Pai, que faz essa pessoa desejar e ansiar pela própria morte, porque é uma dor, meu Deus, impossível de ser vivida, de ser suportada. Eu quero repreender essa dor que está sendo causada por qualquer tipo, ó Deus, de enfermidade. Essa dor, Senhor meu Deus, que é, eu diria, meu Deus, já um efeito, Senhor, de algo que está levando essa pessoa aos próprios caminhos da morte. Em nome de Jesus, eu repreendo a causa, repreendo o efeito, eu repreendo essa dor. Saia desse corpo agora no nome do Todo-Poderoso Jesus Cristo. Senhor meu Deus, em nome de Jesus, eu repreendo essa dor também nessa criancinha, nessas crianças que já não aguentam mais também, Senhor meu Deus. Tira agora, meu Pai, em nome de Jesus. Tira essa dor agora, Senhor, desse corpinho inocente. Senhor, Senhor, Senhor, venha fazendo maravilhas. Venha fazendo maravilhas. Faça agora sinais e maravilhas. O nome do Senhor é que será glorificado, porque só o Senhor é Deus. Só o Senhor é Deus. E toda dor está repreendida agora. Também, meu Deus, o que está causando essa dor também está repreendido agora. Em nome de Jesus, abençoai, curai, curai agora, meu Deus. Em nome de Jesus, já glorifico o nome do Senhor, ó Pai, pelo milagre que o Senhor já está fazendo naquilo que está causando essa dor. Vai embora para a glória do Deus de Israel. Em nome de Jesus, vai embora toda dor agora, vai embora, não resista à minha oração e à oração desses que oram comigo. Nós somos intercessores e em nome de Jesus, a nossa intercessão está produzindo efeito pela fé e pelo amor que nós temos a essas vidas. Senhor meu Deus, Senhor meu Pai, esse lar que está sendo destruído de forma cruel, as mãos inimigas de Satanás vieram trazendo destruição. Saia, vai embora, espírito imundo. Você não vai destruir essa casa, não. Você não vai destruir essa família, não. Você não vai destruir nada, não, porque o meu Deus está agindo agora. O meu Deus está agindo nessa casa. Saia desta casa, espírito maligno. Saia desta casa, legião do inferno. Saia dessa casa, você não vai destruir essa família. Você não vai fazer essa pessoa assassinar esse feto que está no seu ventre. Você não vai, Satanás, não vai, porque tem um Deus vivo que é contra você agora, e nós estamos orando pedindo a misericórdia desse Deus. Meu Deus, permita atuar a sua misericórdia acima de tudo, porque é pela sua misericórdia, meu Deus, é pelo amor do Senhor que nós clamamos agora em nome de Jesus. Vai embora, vai embora, vai embora, espírito destruidor da família, espírito destruidor desse lar, vai embora, saia, você tem que sair agora, em nome de Jesus. Meu Deus, faça resplandecer a sua paz sobre essa casa, sobre essa família. Senhor meu Deus, Senhor meu Deus, Visita, ó Deus, os que estão também nos presídios, nas penitenciárias, nas colônias penais. Visita, Senhor, meu Deus, este lar que está em contenda. Visita, ó Deus, fazendo uma obra, Senhor, poderosa de transformação. Nós cremos que o Senhor está ouvindo nosso clamor agora. Visita, ó Deus, os professores, as autoridades constituídas. Visita os policiais também, que trabalham expondo a sua vida em benefício da sociedade. Visita, ó Deus, aqueles que estão com uma causa jurídica justa, Senhor, e estão buscando uma solução favorável, Senhor. Se o Senhor entende, ó Pai, que a solução favorável é cabida, é merecida, é justiça, Senhor, justifica, haja, Senhor, meu Deus, agora nessas vidas, em nome de Jesus, para que o nome do Senhor seja glorificado e seja feita justiça, meu Deus, meu Pai, em nome de Jesus Cristo, eu clamo, Senhor, meu Deus, agora, por todas as pessoas que estão buscando também o benefício de ter uma casa própria. O Senhor é Deus poderoso para abençoar, não é, meu Deus, que isso é primordial, mas é necessário, em nome de Jesus Cristo, eu clamo agora. Agora, meu Deus, pelo socorro, meu Pai, em favor daqueles que estão pedindo socorro, porque a situação é inimaginável. A situação, Senhor, meu Deus, é indescritível. Senhor, o Senhor é Deus poderoso para agir agora, meu Pai. Repreendo toda a força da carnalidade que leva essa pessoa a se comportar de forma sensual, de forma sem a presença do seu espírito. Quanta gente na prostituição e nas drogas, quantas pessoas, Senhor, meu Deus, não fazem em caso, Senhor meu Deus, de uma vida santificada ao Senhor, por isso estão sendo vitimadas por Satanás, vivendo essa vida de adultério, de prostituição, essa vida, Senhor meu Pai, sem sentido algum, essa vida, meu Deus, totalmente fora do controle do Senhor. Quanta gente nesse momento vivendo em fornicação, jovens que estão fazendo, Senhor meu Deus, fornicando, fazendo, ó Pai, com que o nome do Senhor seja, infelizmente, denegrido, porque estão na sua casa, alguns são instrumentistas, alguns querem pregar, mas estão em adultério, estão no sensualismo, estão fora daquilo que é a doutrina universal, não vivem os bons costumes e estão se passando por crentes, mas sabemos, ó Pai, que o Senhor está vendo, dá a essas pessoas o verdadeiro arrependimento para que sejam realmente instrumentos nas suas mãos, mas que não sejam, como estão hoje, enganadores dentro da sua obra. Em nome de Jesus, eu repreendo, Senhor meu Pai, esse poder, ó Deus, maligno, satânico, que está levando essa pessoa não só à ansiedade, mas também à depressão, pessoas que pedem a morte, Senhor meu Deus, pessoas que já não toleram mais viver, todos os dias acordam e dizem, porque eu não morro nesse dia. Te repreendo, Satanás, e peço ao Senhor meu Deus, dá a tua bênção, levanta, recupera essa vida, meu Pai, porque o Senhor pode, em nome de Jesus Cristo, nosso Salvador. Amém, Senhor, amém.
1: Eu

0: programa Voz da Libertação, da Igreja Deus e Amor. Sou seu irmão Lourival de Almeida. Deus abençoe todos vocês.
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4: Lembre-se do seu Criador enquanto você ainda é jovem, antes que venham os dias maus e cheguem os anos em que você dirá: não tenho mais prazer na vida. Lembre-se dele antes que chegue o tempo em que você achará que a luz do sol, da lua e das estrelas perdeu o seu brilho e que as nuvens de chuva nunca vão embora. Então os seus braços, que sempre o defenderam, começarão a tremer e as suas pernas, que agora são fortes, ficarão fracas e os seus dentes cairão e sobrarão tão poucos que você não conseguirá mastigar a sua comida. A sua vista ficará tão fraca que você não poderá mais ver as coisas claramente. Você ficará surdo e não poderá ouvir o barulho da rua. Você quase não conseguirá ouvir o moinho moendo ou a música tocando. E levantará cedo quando os passarinhos começam a cantar. Então você terá medo de lugares altos e até caminhar será perigoso. Os seus cabelos ficarão brancos e você perderá o gosto pelas coisas. Nós estaremos caminhando para o nosso último descanso e quando isso acontecer, haverá gente chorando por nossa causa nas ruas. A vida vai acabar como a lamparina de ouro cai e quebra quando a sua corrente de prata se arrebenta, ou como um pote de barro se despedaça quando a corda do poço se parte. Então, o nosso corpo voltará para o pó da terra de onde veio, e o nosso espírito voltará para Deus que o deu. O fim de todas as coisas é: teme a Deus e obedeça a sua palavra, porque este é o dever de todo ser humano. 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

Quanto sofrimento, desilusão, tristeza e angústia na sua vida, caro amigo ouvinte. Você vive chorando, pensando: Deus se esqueceu de mim. Deus me abandonou. Deus não quer mais nada comigo. Você está enganado. Deus te ama. Deus te quer bem. Deus quer abençoar a sua vida. Você está pensando em tirar a sua própria vida? Você pensa em fugir de tudo e de todos, esconder-se e dizer: ninguém gosta de mim? Você está debaixo de uma depressão. Preste muita atenção. Deus te ama, porque de tal maneira Ele enviou seu único filho para que todo aquele que nele crê não pereça, mas tenha vida eterna. Jesus, Ele morreu. Morreu pelos teus pecados em uma cruz de dor, sofrimento e angústia, para te dar a paz e a tranquilidade. Ele mesmo disse bem claro: Eu sou o bom pastor, e o bom pastor dá a vida pelas suas ovelhas. Ele chegou a dizer mais ainda: Vinde a mim todos que estão cansados e oprimidos, e eu vos aliviarei. Caro amigo ouvinte, lembre-se de uma coisa: Deus nunca vai te desamparar. Esforça-te, tem bom ânimo e venha participar de uma concentração na Igreja Pentecostal. 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

0: Por natureza, o homem é esquecido. Esquece dos fatos, datas, pessoas e compromissos. Por outro lado, a tendência humana é para não esquecer certos fatos que ocorrem na vida. Principalmente quando se trata de perdoar ou pedir perdão. Vemos e ouvimos muitas pessoas afirmarem: eu perdoo, mas não esqueço. Perdoo, mas não quero mais amizade com ele ou com ela. Isto não é perdão. O perdão que a Bíblia ensina é cheio de amor, misericórdia. E normalmente, se perdoando, se esquece, se sepulta no passado. Isso é possível se a pessoa experimentar o perdão divino, tornando-se revestida do grande amor de Deus. Deus é onisciente, é onipresente, é onipotente, mas, sem dúvida alguma, Ele esquece dos nossos pecados. Pois eu mesmo, o Senhor de Israel, apago as tuas transgressões por amor de mim, e dos teus pecados eu não me lembro mais. O Senhor Deus lança os teus pecados perdoados para trás de suas costas e joga nas profundezas dos mares. Caro amigo ouvinte, o sangue de Jesus Cristo nos purifica de todo pecado. Através do seu sangue que temos a comunhão uns com os outros. E o sangue do Cordeiro de Deus, o Filho de Deus, nos purifica de todo pecado. Isso se conhecermos a Jesus Cristo e sabermos que Ele é o Senhor. Mantemos a comunhão uns com os outros. E o sangue do Cordeiro nos purifica, nos lava e nos limpa de toda iniquidade. Amigo ouvinte, pare, pense, confesse os seus pecados. E a partir de hoje, você será uma nova pessoa em Cristo Jesus, o Filho de Deus. Aprenda a perdoar e serás perdoado. Pois quem conhece a Deus, sabe perdoar. Esta é mais uma mensagem da Igreja Deus é Amor, levando você ao caminho do Senhor.
1: O seu nome, irmã?
2: Sineide.
1: Conta para nós o que foi que aconteceu.
2: Eu tenho a minha filha aqui de 9 anos. Ela foi diagnosticada no dia 27 de dezembro, que ela estava com um tumor maligno. E aí, o tipo do tumor, ela foi transferida do Hospital São Mateus, da Zona Leste, para o Hospital do GRAAC, que é onde tratam de câncer em crianças e adolescentes. E lá foi diagnosticado que realmente era um tumor maligno, do tipo osteosarcoma. E lá eles me deram a notícia de que esse tumor, ele era terrível para ir para o pulmão. Ele dava local.
1: Aonde que era o tumor, esse tumor?
2: É, o dela é no fêmur.
1: No fêmur?
2: No fêmur, da perna esquerda.
1: E esse câncer podia atingir os pulmões?
2: Sim. A médica falou dessa palavra assim: mãe, esse tipo de tumor, ele é danado para ir para o pulmão. Então, a gente precisa investigar rápido para saber se tem alguma metástase, que é se espalhar. Aí eu fiquei muito angustiada, preocupada. Eu trouxe ela algumas vezes aqui na igreja, antes do cabelo dela até cair. E depois trouxe, depois que ela começou a quimioterapia. E vim pedindo para Deus, né, para que o Senhor permitiu, mas que o Senhor não permitisse que isso fosse tão além. E que ajudasse a minha filha a passar por isso. E aí foi feito os exames bem rápido, as coisas andam muito rápido lá. E aí diagnosticou que não tinha ido para o pulmão dela e nem para o tórax. Isso foi uma vitória muito grande. Eu fiquei muito feliz, muito agradecida com Deus. E eu pus no meu coração que eu ia testemunhar sobre isso. E ela tinha também um outro que era para ser realizado, uma citilografia óssea, que era para saber também se tinha ido metástase para alguma outra parte do osso, qualquer alguma outra parte. E eu tive a resposta sexta-feira, que também não foi. Graças a Deus, está somente ali local no fêmur. Eu estou muito feliz, apesar de ser uma coisa complicada. Eu vejo que muitas pessoas se desesperam. E uma vez ela veio aqui, o pastor orou, e o pastor falou para mim assim, confia, confia. E eu estou confiando, apesar de ser muito doloroso e difícil, mas eu estou confiando que tudo vai correr bem, como está correndo. Deus tem preparado tudo.
1: Irmãos, eu quero que vocês notem, como o nome dela?
2: É Laura.
1: É uma criança, qual a idade dela?
2: 9 anos e 5 meses.
1: 9 anos e 5 meses. Uma enfermidade que muitas vezes parece que não tem mais cura. E esta enfermidade poderia contaminar o sangue, podia atingir os ossos, podia atingir o pulmão. Me corrija se eu estou errada.
2: Se atingisse o pulmão dela, a porcentagem de chance de sobrevivência era de 40%.
1: Ela podia morrer qualquer hora,
2: ela
1: então.
2: Ela poderia morrer.
1: Meu Deus. Então veja, irmãos. E ela está trazendo a filha dela aqui, ela está confiando. E Deus já começou a fazer obras excelentes aqui na vida dessa criança. Pode louvar a Deus, pode, igreja. Irmãos, eu tenho certeza que daqui mais um tempo, ela vai chegar aqui com a filha dela e vai mostrar para todo mundo o grande testemunho do milagre que Deus está fazendo na vida desta criança. A senhora crê assim?
2: Eu creio, em nome de Jesus.
1: Que Deus abençoe pela tua fé, em nome de Jesus, irmã.
2: Amém.
1: 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Atenção, atenção. Estado de Pernambuco, atenção, atenção, cidade de Petrolina, dia 16 de outubro, a partir das 18 horas, estaremos realizando uma grande concentração, aonde eu tenho certeza que Deus, nosso Pai, estará com as suas mãos estendidas, operando sinais, maravilhas e prodígios. Você que mora nas cidades vizinhas, você pode participar desta grande concentração. Meu amado irmão, o que você quer receber de Deus? O que você está precisando receber de Jesus? É por isso que estamos te convidando. Chegai-vos a Deus e Deus chegará a vós. Neste dia, eu tenho certeza que no dia 16 de outubro, a partir das 18 horas, estaremos com as mãos levantadas aos céus, clamando, pedindo a grande misericórdia de Deus. Amado irmão, amada irmã, agora você vai anotar o endereço, o local desta grande concentração. Avenida da Integração, Jardim Maravilha, Escola Clementino Coelho, aonde será realizado esse grande culto, esta grande concentração, aonde eu tenho certeza que nós vamos ficar maravilhados. As maravilhas, os milagres, as libertações que Deus vai realizar neste local, nesse dia. Você não pode perder. Chegando ali, pode confiar que a bênção de Deus já está preparada para a sua vida. Estaremos te aguardando, te esperando, e as bênçãos de Deus será de uma maneira muito gloriosa. Até lá, se Deus quiser.
3: Seu nome, irmã?
4: Meu nome é Margarida da Silva Barbosa.
3: Conta a benção recebida.
4: Oi, irmão. A minha benção recebida, pela misericórdia do Senhor, foi da minha neta. Eu tenho uma neta, eu só tenho uma, que ela está com 8 anos e 6 meses. Desde quando ela nasceu, ela já nasceu com uma tosse, que essa tosse não parava. E essa criança viveu durante esse tempo mais no médico do que em casa. E quando assim deu mais assim, mais para frente, ela foi ficando assim, se afogando. Do ano passado, até esse ano, na água ela quase morreu afogada 2 vezes. Por causa da tosse que dava, ela enroxava, ficava pretinha. E aí, pela misericórdia do Senhor, e ela no médico, e nada resolvia. E o meu filho e a minha nora desesperada, e ela desse jeito, e eu também, e ela nessa situação. Aí, quando foi esse ano agora, pela misericórdia do Senhor, eles viajaram, foi para uma piscina. Lá, ela quase morreu afogada na piscina, porque a tosse deu, e ela ficou, que foi preciso virar ela assim, para baixo, de cabeça para baixo, para ela poder voltar. Aí, eles chegaram em casa. Eles mesmo não falaram, mas ela falou para mim, né? Aí eu orando e pedindo o Senhor e sempre assim ouvindo os testemunhos no raio de tudo. Mas pela cura da minha neta, para a glória de Deus, o Senhor, eu tive um chamado do Senhor aqui nessa igreja. Para a glória de Deus. E aí, a glória de Deus, o Senhor, eu tive um chamado do Senhor aqui nessa igreja. Para a glória de Deus. E aí, tosse. Da tosse. E aí, eu quero agradecer ao Senhor por esse milagre. E depois eu fui orando o Senhor e pedindo a direção dele, orando e pedindo. O Senhor me mostrou assim um testemunho mais lindo assim do mundo, que era para mim passar aqui para essa igreja. E para a glória de Deus, foi em janeiro, e eu já estou aqui, já inteira, duas santas ceias que eu tomo aqui para a glória de Deus.
1: Amém, que Deus abençoe a tua fé.
4: Obrigada para a glória de Deus. Aí eu quero agradecer ao Senhor por tudo isso aí, que o Senhor fez na vida da minha neta para a glória de Deus.
1: Deus faz maravilha, né, irmã?
4: O Senhor faz maravilha. E quero agradecer aos irmãos também, do Senhor ter usado eles para mandar os irmãos e fazer visita na minha casa. Esse foi agora terça-feira. Eu estou muito feliz para a glória de Deus.
1: Amém. Que Deus abençoe a tua fé. Que Deus abençoe.
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5: 4 horas e 2 minutos.
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10: Muito bem, 4 horas e 5 minutos. Bom dia, São Paulo. Bom dia, Brasil. Deus abençoe a todos que estão conosco nesta madrugada. Rede de apoio. Vamos agora, bloco de notícias, saúde mental. Já vamos retornar com todos vocês.
11: E vamos ao momento de informação aqui na Rádio Deus é Amor. Névoa mental. O cansaço extremo pode deixar o cérebro bastante lento e confuso.
12: Muitas pessoas já relataram essa dificuldade.

0: facilita aí as transmissões elétricas dentro da cabeça. Anotar os compromissos em uma agenda de papel alivia a necessidade de memorizar tudo o tempo todo. Fazer pausas bem curtas durante o expediente de trabalho dá um fôlego novo para a mente desgastada. O corpo humano é uma máquina perfeita que sempre avisa quando precisa desligar um pouco e simplesmente descansar e dormir. Cérebro ativo estimular a mente na terceira idade previne o declínio da memória. Cada vez tem se falado mais sobre isso, a importância de treinar a mente, principalmente na terceira idade, porque o envelhecimento natural do corpo traz pequenas mudanças para o funcionamento, principalmente do cérebro. Esquecimentos pontuais podem até acontecer, mas a mente do idoso precisa de estímulos constantes para não atrofiar. E quanto mais cedo a pessoa começar a desenvolver essas habilidades e a treinar a mente, melhor. Assim como os músculos do corpo perdem a força sem uso, a nossa mente perde a agilidade se ficar muito tempo parada. Aprender algo totalmente novo é a melhor ginástica disponível para a proteção dos neurônios. Tentar um novo caminho seguro para chegar em casa já cria conexões cerebrais ativas e muito fortes. A leitura diária de bons livros ou jornais força a imaginação e melhora muito a atenção do leitor. Jogos que exigem raciocínio lógico, como palavras cruzadas e damas, são excelentes aliados dos idosos. Conversar bastante com pessoas de diferentes idades exercita o pensamento rápido e a boa sociabilidade. A curiosidade infantil e alegre deve ser mantida viva para garantir uma velhice mentalmente saudável. O convívio familiar afetuoso protege fortemente o idoso da tristeza profunda e da temida solidão. Nunca é tarde para descobrir um talento oculto ou iniciar um lindo estudo abandonado no longo passado. Uma cabeça sempre ocupada, com bons e ricos pensamentos, não encontra espaço livre para a tristeza.
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4: 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Estou na escuta desta programação.
5: A paz do Senhor, amados.

0: E queridos irmãos e irmãs do programa A Voz da Libertação. Aqui quem vos cumprimenta com a paz do Senhor, a tua irmã Cristo é a irmã Ana Paula da cidade de Unaí. Esse programa ele tem sido uma bênção do nosso lar. Que Deus abençoe a todos, aqueles irmãos e irmãs que têm orado por nós. Fica na paz do Senhor Jesus.
1: A paz do Senhor Jesus, aqui é o Carlos de Muré, Minas Gerais, da Igreja Pentecostal Deus de Amor. Gostei muito desse programa, Discipulado de Discípulos. É muito importante isso. Que Deus abençoe. A paz do Senhor Jesus, meu irmão. Aqui vai um abraço do Carlos de Muré, Minas Gerais, da Igreja Pentecostal Deus de Amor.
2: Bom dia, na paz do Senhor Jesus. Aqui é o pastor José Augusto de Salvador, na Bahia. Estou muito feliz com essa programação preciosa, A Voz da Libertação, pela Igreja Pentecostal Deus é Amor, que Deus tem levantado, né, para salvar muitas almas e para fazer a diferença, é claro, né? Nossa Igreja Pentecostal Deus é Amor faz a diferença. Fiquem todos na paz do Senhor, que Deus abençoe nesse dia precioso, tá bom? Fiquem todos na paz do Senhor. Amém.

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1: Muito bem, queridos irmãos, vamos passar aqui a agenda do dia. Hoje, quinta-feira, temos 5 concentrações, 7 da manhã, 9, 11:30 e às 15 horas, um culto especial, beneficente, em prol às instituições Reviver, tanto a Fundação Reviver como a Help Deus Amor, e toda oferta, toda doação está sendo revertida para a obra social da igreja. Então faça a sua parte, ajude o pobre e o necessitado e Deus vai te recompensar, vai te abençoar. Então hoje à tarde, às 15 horas, traga 1 quilo de alimento, traga uma roupa em boas condições, oferte com alegria e o Senhor vai recompensar-te, prosperar. Pregando a palavra de Deus, o presbítero Wellington Alves, ele também que é cantor da gravadora MC Music, vai estar ministrando a palavra de Deus e também louvando a Deus. Nosso irmão Hamilton, que está na mesa de áudio, vai soltar um trecho da mensagem e também um trecho do louvor. Hamilton, pode ser? Deus abençoe você, prepara a sua fé, porque hoje Deus preparou esse culto para mudar a sua história, para abençoar a sua vida e também a sua família. 15 horas, Avenida do Estado, 4568, na Liberdade, a entrada principal da Igreja Deus Amor, sede mundial, Avenida Prefeito Passos, número 10. Entrada pela Avenida Prefeito Passos, número 10, temos aqui um amplo estacionamento gratuito, coberto, não vai pagar nada. Vem estar conosco, Deus garante a benção. O Senhor Jesus Cristo te aguarda aqui mesmo na sede mundial.
2: Chega de ficar em casa sofrendo, chega de ficar em casa chorando. É, ouvinte, você quer sair na tua casa, o Senhor Deus está falando com você. É hora de vir para o templo, é hora de vir para o templo entregar na mão do Mestre. Sim ou não, igreja? Sim ou não, igreja? Chega de ficar em casa chorando, chega de ficar em casa desesperado. Não, não, eu vou para o templo, eu vou conversar com quem pode resolver o meu problema. É hora de Deus realizar os meus sonhos, é hora de Deus, aleluia, pegar os meus projetos, olhar para os meus projetos e dizer: vou te abençoar, vou realizar o desejo do teu coração. É hora de Deus mudar a minha história. Só que para Deus mudar a minha história, eu preciso ter atitude. Ei, você está tendo atitude? Você está tendo atitude? Você está colocando na mão de Deus? Você está colocando na mão dele? Qual é a atitude que você está tendo? Será que tu só está abrindo a boca para reclamar? Ou você está colocando na mão dele?

0: Está aí, cantor Wellington Alves, que vai estar louvando a Deus nessa tarde, às 15 horas. E vamos acompanhar o que Deus está realizando nessas campanhas abençoadas em prol das instituições Reviver. Fique atento, porque Deus vai falar contigo através desse testemunho.
1: Minha irmã, o seu nome?
2: Maria da Conceição Borges.
1: Tem um testemunho para contar?
2: Tem, irmão.
1: Estou vendo que a senhora está aqui com a ultrassonografia na mão. Explica para os ouvintes o que está acontecendo aqui.
2: Estava assim, sofrendo uma certa fraqueza e perdendo peso, assim, sem uma explicação específica.
1: Estava fraca e perdendo peso.
2: Perdendo peso e estava assim, sentindo assim, meio desmaio. Sim. E aí, irmãos, eu fui até o médico pediu uns exames. Uhum. Aí, quando eu fui entregar os exames para o médico falou: a dona Maria, a senhora está com o corpo todo cheio de caroços. Então, irmãos, aí começou o meu dilema, que eu fiquei preocupada, claro, não desesperada, porque eu sei o Deus que eu sirvo, que Deus tem operado, que já operou na minha vida, mas eu comecei a ficar preocupada e começou a correria fazendo exames. Aí fiz vários exames no Sírio-Libanês, os médicos me pediram para me passar no centro de oncologista ali do Sírio-Libanês, para ver a origem desses caroços que eu tinha no corpo. Fiquei muito preocupada. Entre esses exames que estão aqui, tem mais de 15 exames que eles pediram para fazer. Fiz duas biópsias, uma do estômago e uma das mamas, para saber o que era o caroço. E nesse meio tempo, irmãos, eu entrei em campanha no Santuário da Oração. E aí, irmãos, e juntamente com o Santuário da Oração, quando terminava de uma hora e meia de oração, eu vinha para o culto aqui da Fundação Reviver nas 7 quintas-feiras e continuava o dilema, os médicos pedindo exames e mais exames, e eu assim muito preocupada. O médico falou assim: olha, dona Maria, não tem como saber, a senhora está cheia de caroço, mas não tem como saber que origem é esses caroços. Eu fui fazer a biópsia, fiz biópsia do estômago, eu fiz endoscopia seguida de biópsia do estômago, porque eles achavam que eu estava com caroços também, com doenças ruins no corpo todo. Aí, graças a Deus, eu fiz a biópsia, não deu nada, graças a Deus. E no Sírio-Libanês também me pediram biópsia também das dois caroços que eu tinha na mama. Também não deu nada, graças a Deus. E na hora lá, irmãos, foi emocionante, eu fico emocionada em dizer, porque na hora lá que as médicas, tinha três médicas ali fazendo a biópsia, aí elas falaram para mim assim: não sei para que a doutora pediu, a doutora Carol pediu para fazer biópsia, porque não é uma coisa assim, não é coisa que necessário que fazer a biópsia. Fez uma anatomia seguida de biópsia e graças a Deus eu fui pegar o resultado, estou curada para a glória do Senhor.
1: Quando os médicos foram fazer os exames, não encontraram mais nada.
2: E falaram para que
1: fizeram essa biópsia, não era necessário.
2: Não tinha, exatamente, foi isso que a médica disse para mim. Eu fiquei muito emocionada, estou muito feliz com o Senhor, por essa grande bênção que Ele me concedeu. O Senhor tem sido muito maravilhoso na minha vida.
1: E aqui estão os exames comprovando que a senhora está curada.
2: Aqui tem mais de 15 exames que eu fiz ali no Sírio-Libanês. Tem muito mais de 15 exames, aleluia, que eu fiz e não deu nada, para a glória do Senhor Jesus.
1: Tá feliz, né, minha irmã?
2: Muito feliz.
1: Jesus é maravilhoso.
2: Maravilhoso, aleluia.
1: Glória a Deus. Seu nome completo?
2: Maria da Conceição Borges.
1: A senhora mora onde, irmã Maria?
2: Mora ali no Brooklyn, cidade de Moções.
0: Que tremendo operar de Deus. A nossa irmã Maria estava com essa enfermidade, vários caroços, tumores no seu corpo. E através de comparecer aqui na Igreja Pentecostal Deus Amor, nas campanhas que Deus tem revelado, ela foi curada por Jesus Cristo. Você que está nos ouvindo, está enfrentando enfermidades, tumores, problemas, situações que só Deus que pode te ajudar. O médico até tenta, mas ele tem um limite. E o Senhor tem o poder de curar a enfermidade. O sofrimento da nossa irmã Maria cessou, porque Jesus chegou. E aonde Jesus chega, o mal, a enfermidade, tem que bater em retirada. Coloque a sua fé em prática. Esteja conosco às 15 horas. Deus vai usar o presbítero Wellington Alves com poder, com autoridade. Vai orar por milagres, vai ministrar a palavra de Deus e você vai sair daqui abençoado por Deus. Então traga uma pessoa também contigo, seu vizinho, seu parente. Olha, vai ser um dia abençoado. Não perca essa oportunidade de estar conosco às 15 horas e finalizando essa quinta-feira, às 19 horas, teremos mais um culto também abençoado por Deus.

0: Muito bem, 4 horas e 30 minutos. Bom dia, São Paulo. Bom dia, Brasil. Você que está acordando agora, seja muito bem-vindo. Madrugada, rede de apoio da Igreja Deus Amor. Você que está aí no seu local de trabalho, Deus abençoe, tenha um bom serviço, bom trabalho. Vamos agora para o quadro Eu e Mais Um, com a nossa irmã Débora Miranda. O tema é A Trindade de Deus. Já vamos retornar com todos vocês.
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2: Estou chegando aqui com o nosso Espaço Eu e Mais Um. Sou a Mãe Cristo Débora Miranda. Espero que você esteja bem, com a caneta e papel em mãos, para acompanhar alguns versículos, para que você possa dar andamento a este ensino ao novo convertido. E como está o novo convertido? Como tem andado o seu novo aluno, este novo irmão em Cristo, esta nova irmã? Você tem visto mudanças? Você tem visto interesse dele em suas aulas? Mande-nos a sua mensagem, as suas dúvidas, as suas perguntas, as suas necessidades. Podemos te ajudar através deste programa. Mande a sua mensagem de texto ou áudio para 11 982 92 33 92. E hoje a nossa aula vai falar sobre a Trindade de Deus, já que falamos um pouquinho quem é Deus. Em rápidas palavras, em simples palavras, a gente sempre está explicando aqui para que você também possa passar ao novo convertido essas explicações em palavras simples e claras, de fácil entendimento, a este bebê recém-convertido, recém-nascido na fé, né? O que é a Trindade de Deus? A palavra Trindade vem da palavra de três, né? São três pessoas que compõem Deus, que é o Pai, Jesus, que é o Filho, e o Espírito Santo. Então, essas três pessoas compõem a Trindade, que nós chamamos de Trindade. E esta palavra Trindade, ela não aparece na Bíblia, por incrível que pareça. Os estudiosos criaram esta palavra Trindade para explicar, descrever os três seres, as três pessoas que constituem Deus. Está complicado? Não. Deus é um ser trino, Pai, Filho e Espírito Santo. Não são três deuses, não. Mas sim três pessoas diferentes numa só. O único Deus, né? Então, trino composto por três pessoas, mas é a mesma pessoa. Quando você louva a Deus, você está louvando Jesus, o Filho, você está louvando o Espírito Santo. Quando você fala Jesus, ó Senhor, ó Espírito Santo, você está falando com o próprio Deus, porque Ele é trino. Ele é Pai, Ele é Filho, Ele é Espírito Santo. E a Bíblia apresenta Deus, o Pai, como Criador, aquele que dá a vida e Deus de todo o universo. Está em João, capítulo 5, versículo 26. Explique ao novo convertido que também Deus é Filho. Jesus, o Filho, é Deus. Vocês se lembram quando eu expliquei que o mundo estava no pecado e Deus procurava alguém para perdoar o pecado desta humanidade e não achava um justo sequer? Então Ele falou com o seu Filho para que viesse ao mundo através do nascimento de uma mulher, se tornasse homem, morresse na cruz e aquele sangue purificasse toda a humanidade dos seus pecados e delitos. Então Jesus, o Filho, é Deus. Então Jesus, obedecendo à ordem do seu Pai, veio ao mundo representando o ser exato de Deus, ou seja, Deus se encarnou, não se reencarnou. Deus se encarnou no Filho aqui na Terra. E de sua natureza, ele era exato de Deus e de sua natureza, e sendo aquele que seria o Salvador da humanidade, através da sua morte na cruz do Calvário, como diz em Hebreus 1, versículo 1 ao 3. E Deus também é Espírito Santo. O Espírito Santo é o Deus que santifica, agindo nas pessoas, ensinando as pessoas. O Espírito Santo também é Deus e é uma pessoa, não é uma energia, uma força, não, é uma pessoa. que nos guia, nos ensina, nos influencia, nos transforma, nos consola. Está tudo isso registrado em João 14, 26, Gálatas 4, 6 e Efésios 2, versículo 18. Então, todos nós temos a super necessidade, podemos dizer assim, exagerando na palavra mesmo, de ter o Espírito Santo. Pois é o Espírito Santo quem vai controlar a nossa vida para nos ajudar a não pecar, a fazer a coisa certa, nos orientar quando precisamos para tomar uma decisão, nos consolar quando estamos tristes, nos guiar quando estamos entre dois pensamentos ou estamos confusos em algo que vamos fazer. Enfim, o Espírito Santo é essencial na nossa vida. E quando nós aceitamos a Jesus, ele vem morar dentro de nós. Você já ouviu uma expressão assim? Ah, eu só vou aceitar Jesus quando eu conseguir abandonar os meus vícios. Dificilmente esta pessoa vai conseguir abandonar os seus vícios. Porque somente a partir do momento em que ela aceita Jesus, que o Espírito Santo vem morar nela, é esse Espírito Santo que vai ajudá-la a não ter mais esses vícios, não ter mais vontade de beber, de cair, ficar bêbado, de fumar, de se drogar, enfim. É o Espírito Santo quem nos dá forças para obedecer à palavra de Deus. Porque muitas vezes as pessoas têm até boa vontade, fazem bondade, ajudam o próximo, mas continuam longe de Deus, porque não tem o Espírito Santo morando dentro dela. Não aceitou a Jesus ainda, né? O Espírito Santo é ele quem vai controlar os nossos passos a partir do dia em que aceitamos a Jesus. É o Espírito Santo quem vai nos ensinar todas as coisas. É ele que vai nos ajudar a sermos obedientes à Bíblia Sagrada, à Palavra de Deus. Afinal de contas, e para resumir, quem poderia viver sem o Espírito Santo? Sim, não viver, mas sobreviver. São milhares, milhões de pessoas no mundo inteiro que ainda não conheceram a verdade. Por isso matam, por isso roubam, por isso tiram as suas vidas, porque estão vazias de Deus. Deus, pela sua graça, pelo seu grande amor, ele nos ama tanto que nos enviou Jesus. E quando nós aceitamos esse Jesus e ele passa a ser o Senhor da nossa vida, esse Espírito Santo vem morar dentro de nós, é ele quem nos ajuda a viver neste mundo difícil. Quantas vezes nós choramos, nós nos entristecemos, porque somos humanos, ainda nosso corpo não foi transformado. Nós passamos momentos difíceis, mas está ali o Espírito Santo para nos ajudar. O crente tem um grande ajudador, que é o Espírito Santo. Então vale a pena ser servo de Deus, vale a pena servir a Deus. Não é que nós somos crentes, não temos problemas, não temos tristeza. Sim, nós temos as nossas emoções, estamos em carne ainda, não é? Passamos momentos de aflições, mas ainda bem que temos um grande ajudador que nos consola quando choramos, nos ensina todas as coisas que temos dúvidas. E sabe de uma coisa interessante? O Espírito Santo é um sinalizador para nós quando nós pecamos. Porque a gente fica triste na hora. Não é que a gente fica triste, é o Espírito Santo que está dentro da gente que fala, epa, sinal vermelho, você pecou contra Deus. Mas ainda bem que a gente, naquele momento, se arrepende. Esse Espírito Santo vai diante de Deus e fala, olha, eu estou diante aqui do Pai, intercedendo por aquele pecador que está arrependido. E às vezes a gente não sabe nem orar. Aí o Espírito Santo vai diante de Deus e geme por nós com gemidos inexprimíveis, levando aquilo que a gente nem sabe falar, às vezes não sabe expressar. É maravilhoso ter o Espírito Santo. Experimente isso. Aceite a Jesus. E esse Espírito Santo vai te ajudar nos seus problemas familiares, na sua vida financeira, na sua carreira, na sua vida familiar, enfim. Sem o Espírito Santo não dá. Não dá para viver. Dá para sobreviver. E sobreviver muito mal ainda, né? E quando nós aceitamos a Jesus, esse Espírito Santo nos acompanha e fica conosco todos os dias, porque quando Jesus foi para o céu, ele disse: eu enviarei outro consolador, porque Jesus também é consolador. Ele disse aos discípulos: eu enviarei outro consolador, que seria também o Espírito Santo, que ficaria com vocês e ficará com vocês até que eu volte para levar a igreja comigo aos céus. Terminamos aqui mais um espaço, eu e mais um. Se você quer sugerir um outro assunto, tirar suas dúvidas, dar sugestões e também nos falar por áudio o quanto esse projeto tem lhe ajudado também na sua vida pessoal, pode mandar, queremos ouvir você. Como você tem sido aí nas suas aulas, neste acompanhamento com o novo convertido, compartilhe conosco, vamos colocar aqui no ar para motivarmos outras pessoas a fazerem o mesmo. O nosso WhatsApp é 11 98292-3392. Que Deus abençoe. Em Cristo Jesus se despede, Débora Miranda.
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1: Muito bem, meus irmãos, vamos agora falar com o Pai. Oração para Deus tirar as barreiras e impedimentos e abrir as portas que estão fechadas. Senhor Deus e Pai, em nome do Teu Filho amado, ó Deus, te louvamos, ó Deus, por mais uma manhã que o Senhor preparou para nós. Senhor, estamos aqui, meu Pai, pedindo perdão, misericórdia. Senhor, que o Senhor possa atender, meu Pai, a nossa humilde oração. Meu Deus, perdoai todos os nossos pecados, meu Deus. Senhor, nos conceda um dia abençoado, um dia produtivo, Senhor. Meu Deus, que as portas que estão fechadas, o Senhor possa abrir, meu Pai. Tirai, ó Deus, os impedimentos, as barreiras, ó Pai. Palavras negativas, ó Pai. Ó Deus, palavras contrárias, repreenda, ó Deus querido, em nome do Senhor Jesus Cristo, para que o Teu povo possa testemunhar da vitória, do milagre, e exaltar, te glorificar, se alegrar na Tua presença. Meu Deus, visita agora esta casa, esta família, essa pessoa que não conseguiu dormir esta noite devido a enfermidades, dores, até mesmo angústia e aflição e depressão. Deus, toca na vida deste homem, desta mulher. Tira, meu Pai, este mal. Tira essa tristeza. Ó Deus, vai abençoando o Teu povo agora, que já se levantou, meu Pai, na oração, porque crê no milagre, crê no socorro divino. Essa pessoa que acordou agora, que está preparando para ir ao seu local de trabalho, abençoa teu filho, abençoa tua serva, abençoa o seu local de trabalho, guarda, meu Pai, nesse trem, nesse ponto de ônibus, nesse metrô, guarda, meu Deus, nesse veículo, ó Deus amado, nessa motocicleta, garante a vitória, a proteção, ó Deus querido, abençoa a ida, o retorno também, ó Pai. Meu Deus, que as portas que estão fechadas, o Senhor possa agora confirmar esta vitória, porque a porta que o Senhor abre, ninguém fecha. Meu Deus, eu quero interceder, meu Pai, por cada pedido de oração que tem chegado aqui no nosso WhatsApp, na Central de Produção Internacional. Meu Deus, abençoa os irmãos, ó Pai, de São Paulo, do Brasil, do mundo, o Norte, o Nordeste, o Sul, Centro-Oeste. Ó Deus, visita, meu Pai, a cada lugar do nosso querido Brasil, essa cidade, essa comunidade. Visita também os irmãos que oram em outros países, Senhor. Que o Senhor possa confirmar, meu Pai, esta bênção, esta vitória, meu Pai, para aqueles que buscam, porque aquele que busca, encontra, aquele que bate, as portas se abrem. Meu Deus, cura essa enfermidade. Meu Deus, esta causa na justiça, já faz muito tempo que está parada. Você usa esse juiz para fazer justiça, Senhor. A Tua filha que pede uma bênção, esse benefício que está bloqueado, que possa ser desbloqueada agora, que a mão forte do Senhor possa abençoar, meu Pai. Meu Deus, muito obrigado por tudo. Guarda minha vida, minha família. Guarda a família de cada irmão, de cada irmã, meu Pai, que está conosco nesta oração. Senhor, meu Deus, vai visitando, meu Pai, esse hospital, esse presídio, essa maternidade. Ó Deus, essa pessoa que está com dificuldade econômica, financeira, espiritual, emocional, meu Pai, que o Senhor possa colocar tudo no seu devido lugar. Meu Deus, abençoa mesmo, meu Pai, aqueles que clamam, que buscam a Tua face. Ó Deus, perdoa todos os nossos pecados, as nossas transgressões, ó Pai. Nos ajuda a guardar a Tua palavra, ser fiel a Ti. Pai, que a Tua paz possa repousar em cada coração, em cada mente. Senhor, entregamos tudo nas Tuas mãos. Que esse dia seja uma bênção para a Tua glória. Consagramos esse dia, a nossa vida, a nossa família, nas Tuas mãos, ó Pai. Confirma esta bênção, a prosperidade e o Teu grande mover atuando em nossas vidas, ó Pai. Nos livrando do mal, nos livrando da inveja, nos livrando, meu Pai, daquilo que o diabo queira, meu Pai, fazer contra nós. Nós pedimos o livramento e a proteção e a bênção do Senhor. Amém, amém, amém, Jesus. Deus abençoe a todos que oraram conosco. Eu tenho certeza que o Senhor esteve atuando, o Pai Celestial esteve conosco, ouvindo nossa oração, e tem resposta de Deus. Tem causa sendo ganha hoje, tem vitória chegando na tua casa, na tua vida. Queridos irmãos, 4 horas e 51 minutos, horário oficial de Brasília. Vamos agora, bloco de notícias, Saúde em Foco.
2: Chegou o momento de informação aqui na Rádio Deus é Amor. Levantar faz bem. Interromper o tempo sentado melhora a circulação. Ficar sentado por muitas horas seguidas é prejudicial à saúde. A circulação nas pernas fica lenta, aumentando o risco de varizes. Os estudos chamam o excesso de tempo sentado de um novo cigarro. O corpo humano foi desenhado para estar em posição ereta e móvel. A regra de ouro é levantar-se a cada hora, nem que seja rápido. Ir buscar água ou dar uma volta na sala já reativa o corpo. Esse pequeno gesto ajuda a regular a pressão e a glicose. Também alivia a tensão acumulada na região lombar e no pescoço. Então, para quem trabalha em escritório, reuniões em pé são uma opção. Atender o telefone caminhando também ajuda a somar passos no dia. A tecnologia pode ajudar com alarmes para lembrar de você levantar. O importante é quebrar o sedentarismo prolongado e urgente para o bem-estar. Ao final do dia, as pernas estarão menos pesadas e inchadas. A mente também trabalha melhor com essas pausas ativas. Não espere a dor chegar para mudar de posição. Levantar-se é um ato simples e que desperta todo o organismo. Casa em movimento. Tarefas domésticas também gastam calorias. Quem cuida da casa sabe que o serviço doméstico exige esforço. Varrer, passar pano, limpar vidros, tudo isso mantém o corpo em movimento. Embora não substitua um treino focado, é uma forma de atividade. Pode ser encarado até de forma positiva como um combate ao sedentarismo. Então, para tornar a faxina mais benéfica, preste atenção na postura. Ao abaixar, dobre os joelhos em vez de curvar as costas. Alongar-se antes e depois da limpeza evita dores musculares. Subir em escadas ou esfregar azulejos trabalha braços e pernas. Agora é importante alternar os lados para não sobrecarregar apenas um braço. O gasto calórico de uma faxina pesada pode ser surpreendente. Valorizar esse esforço ajuda a ver a rotina com outros olhos. Porém, cuidado com produtos químicos e peso excessivo de móveis. A segurança deve vir sempre em primeiro lugar dentro de casa. Manter o lar limpo e o corpo ativo é um duplo benefício. Toda forma de movimento conta na soma final da saúde.
1: Bom dia, São Paulo. Bom dia, Brasil. Deus abençoe a todos. Vamos agora para a identificação das emissoras, logo após horário eleitoral da propaganda gratuita. E também culto no lar. Eu vou ficando por aqui. Deus abençoe a todos. Pastor Alan Feitosa esteve com vocês. Nosso irmão Hamilton. Deus abençoe São Paulo. Deus abençoe Brasil.

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14: 5 horas e 1 minuto.
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17: Quem aceita a paz do Senhor, diga glória a Deus. Que maravilha. Levante as mãos bem alta para os céus. Olha para esta pessoa do seu lado e diga a ela, que bom te ver aqui hoje. Jesus tem um milagre para a sua vida. Levante as mãos bem alta para os céus. Cante alegre comigo. Levante as mãos, solte a sua voz. Deus está, aleluia, tão certo como um ar que eu

Oremos a Deus, Senhor nosso Deus e nosso Pai, é no nome do Senhor Jesus Cristo mais uma vez, ó Deus querido, Deus maravilhoso, ó Deus, que a palavra do Senhor ela possa sair de encontro a cada coração, ó Deus poderoso, a tua palavra, meu Deus, é poderosa para fazer mudança. A tua palavra é poderosa para fazer transformação. A tua palavra, meu Deus, é remédio para curar qualquer enfermidade. Que haja convenção de almas, que haja milagres, que haja libertações. Ó Deus poderoso, glorifica teu nome neste lugar, meu Deus. Glorifica teu nome na vida deste povo, em nome

0: Aleluia. Quantos encontraram, digam amém.
1: Amém.
0: Então vamos ler a palavra de Deus. Segunda Crônicas 15, versículo 1. Veio o Espírito de Deus sobre Azarias, filho de Obed. Ele saiu ao encontro de Asa e lhe disse: ouve-me, Asa, e todo Judá e Benjamim. O Senhor está convosco quando vós estáis com ele. Se o buscardes, o achareis. Porém, se o deixardes, ele vos deixará. Amém? Eu vou ler aqui um outro texto com vocês também, que está em Deuteronômio capítulo 30, versículo de número 19. Os céus e a terra tomo hoje por testemunhas contra ti, que te propus a vida e a morte, a bênção e a maldição. Agora escolhe a vida para que vivas, tu e os teus filhos. Amém? Levante a Bíblia bem alta ou a sua mão e digam comigo: meu Deus, fala comigo através da tua palavra. Amém. Pode tomar o vosso assento, guarde a Bíblia com carinho e pode dar uma linda salva de palmas para Jesus Cristo. Aleluia! Queridos irmãos, nós acabamos de ler a palavra de Deus no livro de 2 Crônicas, capítulo de número 1. Aliás, capítulo 15, versículo 1, e lemos também o versículo de número 2. Nós lemos em Deuteronômio, no capítulo 30, e no versículo de número 19. Aqui em 2 Crônicas, capítulo 15, nós vemos o rei Asa, ele chegando de uma batalha. Ele foi para uma batalha com aproximadamente 400 mil homens. E ele derrotou um exército com cerca de 1 milhão de homens. Ele vence a batalha. Ele ganha a guerra. Só que antes dele sair para esta batalha, ele fez uma oração a Deus. No livro de 2 Crônicas, capítulo 14, versículo de número 11, a Bíblia fala que o rei Asa, ele fez uma oração dizendo: Deus, não há ninguém como tu que possa ajudar o fraco contra o poderoso. Com 400 mil homens, ele venceu mais de 1 milhão de homens. Quando ele fez esta oração, Deus feriu o inimigo e todos eles fugiram. A oração do rei Asa trouxe resposta imediata. Ele saiu da batalha vitorioso. E esta tarde é tarde de vitória. Você vai sair aqui desta tarde vitoriosos na presença do nosso Deus. Quem crê pode aplaudir a Ele. Quem crê pode glorificar a Ele. É tarde de sairmos vitoriosos.

Depois que o rei Asa chega desta batalha, nós vemos, meus irmãos, no capítulo de número 15, que veio uma mensagem da parte de Deus para ele. E a mensagem de Deus foi essa: quando vós estais com ele, se o buscardes, o achareis, porém se o deixardes, ele vos deixará. Meus queridos irmãos, eu quero trazer a memória da igreja nesta tarde, que onde Deus não fala, o povo perece. A mensagem de Deus para o povo foi esta: o Senhor está convosco quando vós estás com ele. Esta é a palavra de Deus para nós aqui nesta tarde. Enquanto nós estivermos com ele, ele estará também conosco. Queridos irmãos, quem anda com Deus tem paz. Quem anda com Deus tem segurança. Quem anda com Deus tem prosperidade. Quem anda com Deus tem alegria. Em João 16, 27, Jesus disse: deixo-vos a paz, a minha paz eu vos dou. Em João 16, 22, na parte B, ele disse: o vosso coração se alegrará e ninguém poderá o quê? Tirar esta alegria. Eu disse que quem anda com Deus tem segurança. Por onde você anda, sua vida está segura. No Salmos 91, no versículo de número 7, isto fica bem claro: que 1.000 cairão ao teu lado, 10.000 à tua direita, mas tu não serás atingido. É segurança. Quem anda com Deus está seguro. Pode aplaudir a ele, pode glorificar, podem exaltar. Aleluia! Nós somos advertidos a buscar ao Senhor, meus irmãos. É disso que depende o nosso sucesso. Quer ter sucesso na sua vida? Anda com Deus. Nós vemos esta mensagem que foi transmitida para o rei Asa. Em uma época que o povo haviam se esquecido de Deus. O povo vivendo sem Deus, sem sacerdote, sem lei, sem paz e em conflito. Esta era a situação do povo daquela época, meus irmãos, vivendo longe de Deus. No versículo de número 5 do capítulo 15 de

que saíam, nem para os que entravam, mas muitas perturbações. Ninguém tinha paz para os que entravam e para os que saíam, porque estavam longe de Deus. Eu quero informar a todos nesta tarde que esta é a situação de muitas pessoas nos nossos dias, vivendo sem Deus, em conflito e sem paz, longe de Deus. E a realidade, meus irmãos, é que muitos, por estarem sofrendo, querem culpar a Deus. Alguns chegam até a dizer: olha, Deus me abandonou. Deus esqueceu-se de mim. Eu quero informar nesta tarde que é o contrário. É o homem que distanciou-se de Deus, porque quem anda com Deus tem a sua bênção. Quem anda com Deus tem motivo de sorrir. Aplaude a Ele, glorifica. Você que anda com Ele, dê glória. Aleluia. Recentemente eu vi um vídeo. Um homem, ele foi até o barbeiro, talvez você que me ouve agora também já viu este vídeo. Ele vai até o barbeiro cortar o seu cabelo. E após o corte do cabelo, o barbeiro olha para ele e falou: olha, Deus não existe. Se Deus existisse, não teria muitas pessoas sofrendo. Muitas pessoas passando fome. E aquele homem saiu, ele vai lá fora, traz um homem barbudo e cabeludo, e falou com o barbeiro assim: o barbeiro não existe. O barbeiro tomou um susto: mas eu sou o barbeiro. Se o barbeiro existisse, esse homem não estava cabeludo e não estava barbudo. E o barbeiro olha e fala: é, na verdade, ele está cabeludo, ele está barbudo, porque ele não vem até mim, mas eu existo. E aquele homem falou: muito bem, chegou no ponto que eu preciso. Deus existe. O homem está sofrendo porque não vem até Ele. Você entendeu? Quem crê que Deus existe, levante a mão e aplaude o nome dEle. Isto, glorifica, o nosso Deus vive, o nosso Deus reina. Oh, aleluia. Deus não quer que você esteja vivendo longe dEle. Viver longe de Deus é viver uma vida de sofrimento. Viver longe de Deus é viver uma vida de fracasso. Viver longe de Deus é viver na contramão.

povo vivendo longe, distanciado, e Deus falou através do profeta: tornai para mim e eu tornarei para vós. Irmãos, retornar para Deus é retornar a conquistar. Retornar para Deus é retornar a ter uma vida de vitória. Quem está aqui hoje aproximando mais ainda de Deus, levante a mão em

Aleluia! Quando o rei Asa recebe a mensagem, ela surtiu um efeito muito grande. A mensagem que veio da parte de Deus, queridos, fez com que uma grande revolução acontecesse. O rei Asa lançou fora as abominações. Ele renovou o altar do Senhor. Ele reuniu novamente o povo. Sacrificaram ao Senhor. Fizeram uma nova aliança. E depôs a sua mãe do trono. Irmãos, idolatria banida, altar renovado, pacto renovado, aí entrou a presença de Deus. Quando entra a presença de Deus, tudo muda. Onde tem a presença de Deus, não tem situações que ele não possa resolver. Quando o povo voltaram a buscar a Deus, a Bíblia fala que não houve guerra até o 35º ano do seu reinado. Irmãos, aqui está claro que quando o povo volta-se para Deus, as guerras cessam. E quando cessam as guerras, o que que acontece? Reina a paz. Quer ter paz na sua vida? Quer ter paz na sua casa? Quer ter paz lá no seu local de trabalho? Quer ter paz lá na faculdade? Comece a andar com Deus a partir de hoje. Quem anda com Deus tem paz. Aplaude a Ele, você que já anda com Ele. Quem anda com Deus tem paz. Aleluia! A palavra veio da parte de Deus. E a palavra que foi enviada da parte de Deus, todos decidiram obedecê-la. Em 2 Crônicas 15, no versículo 14 e 15, o povo recebe a palavra com alegria. Eles fizeram um juramento perante o Senhor em alta voz, com júbilo, com trombetas, com buzinas. Alegraram-se diante da palavra. E todos eles, meus irmãos, fizeram um juramento de todo o coração, de toda boa vontade. Buscaram ao Senhor. E a Bíblia fala que quando eles buscaram a Deus, Deus lhes deu repouso. Nesta tarde nós estamos diante da palavra de Deus. E em Deuteronômio capítulo 30, no versículo 19, olha que nós lemos nesta tarde: o céu e a terra tomo hoje por testemunha contra ti, que te propus a vida e a morte, a bênção e a maldição. Agora escolhe a vida para que viva tu e os teus filhos. Deus está nos fazendo propostas nesta tarde, meus irmãos. E Ele nos dará a possibilidade de escolha. Ele não está afligindo ninguém nesta tarde para escolher a vida. Mesmo sendo a melhor opção. Mas ao mesmo tempo que ele faz esta proposta, ele não força o homem tomar esta decisão, meus irmãos. Ele mostra que existe apenas duas opções. Propostas e escolhas. Aceitar ou não aceitar.
Quem decide é o homem. Eu quero que você entenda, para que possamos fazer uma escolha, há sempre uma proposta. O sucesso ou o insucesso depende da nossa escolha. Depende da nossa decisão. Ele está dizendo que propõe a vida e a morte. Ele está fazendo a proposta de quê, meus irmãos? De vitória para você aqui hoje. A escolha está em nossas mãos. Quem escolhe uma vida de vitória? Quem escolhe uma vida de sucesso? Aplaude a ele então, aceita hoje a proposta de Deus. Aleluia. Louvado é o nome do Senhor. Deus deixa bem claro que a decisão está nas nossas mãos. Nós podemos pegar um exemplo que está na Bíblia Sagrada, no livro de Gênesis, no capítulo de número 13, a partir do versículo 1. O exemplo de um homem chamado Ló. Ló tomou uma decisão errada. Ele teve a oportunidade de não sofrer nenhum dano. Mas ele valorizou a aparência, terra bonita, parecendo até o jardim do Senhor. Nem tudo que é bonito nos leva ao sucesso, queridos. A sua decisão tomada teve uma grande consequência, ou seja, perdeu a sua própria esposa. Você já leu na Bíblia que a mulher de Ló se transformou em uma estátua de sal. Ele decidiu ir para o local errado, para o lugar errado. Irmãos, e a nossa vida, ela é feita de decisões. Eu quero te convidar nesta tarde a tomar a decisão certa na sua vida aqui hoje. Para que você não sofra nenhum dano amanhã. Decida que hoje a andar com Deus. Decida-se hoje a viver com Deus. Se você tomar esta decisão, pode ter certeza que viverás uma vida de sucesso. Quem já tomou esta decisão e quem vai tomar ainda? Aplaude a ele então, decida-se hoje a viver uma vida de vitória. O profeta Isaías tomou a decisão certa. Em Isaías 12, versículo de número 2, ele disse: Deus é a minha salvação. Josué também tomou a decisão certa. Diante da liderança da nação, muitas pessoas não quiseram seguir ao Senhor. E Josué, diante da nação, disse: olha, se vos parece mal servir ao Senhor, escolhei hoje a quem vocês vão servir. Se vocês quiserem continuar servindo Deus e vossos pais, que vocês seguem. Mas eu e a minha casa serviremos ao Senhor. Quem aqui já decidiu servir a Deus? Oh, que coisa tremenda! Glorifica o nome dEle. Glorifica, exalta. Quem anda com Deus tem tudo. Aleluia. Não saia daqui hoje sem tomar esta decisão. A Bíblia mostra para nós que existem duas portas, meus irmãos. A Bíblia mostra para nós que existem dois caminhos. O homem é quem decide
em qual porta vai entrar e qual caminho ele vai trilhar. Em Mateus, no capítulo 7, no versículo 13, Jesus disse: entrai pela porta estreita, pois larga é a porta, espaçoso o caminho que leva à perdição. E ele disse: muitos são os que entram por ela. Aí ele disse: como estreita é a porta e apertado o caminho que leva à vida, muitos, ou seja, poucos são os que a encontram. Ele mostra duas portas. Ele mostra dois caminhos. Em João capítulo 10, no versículo 9, ele mesmo afirma dizendo: eu sou a porta. Em João 14, versículo de número 6, ele disse: eu sou o caminho, a verdade e a vida. Escolha hoje entrar por esta porta. Escolha hoje andar por este caminho. Você entrando por esta porta, é seguindo por este caminho, você nunca mais sofrerá fracasso na sua vida. Nunca mais será derrotado na sua vida. Quem crê, levante a mão e glorifica o nome dele. Quem entra por esta porta, quem anda neste caminho, tem sucesso. Oh, aleluia! O próprio Jesus, ele mostra que a porta larga, o caminho largo é este mundo, ou aquilo que ele oferece. Eu sei que o que o mundo oferece, queridos, ou seja, as suas propostas, podem dificultar que nesta tarde você tome a decisão certa. Porque as propostas deste mundo aparentemente são boas. As propostas deste mundo aparentemente te alegrará. Mas o sábio Salomão, em Provérbios 14, 12, ele disse que há caminhos que parecem direito, mas o fim dele leva à morte. E Deus está colocando nesta tarde a vida e a morte, o bem e o mal. São propostas. E você vai decidir aqui hoje qual será a sua decisão. Quem já decidiu andar com Deus? Tem andado com Deus? É vida de vitória ou não é? Então aplaude a ele. Quem decide andar com Deus é vitorioso. Aleluia! É importante a igreja entender, meus irmãos, que em alguns casos as escolhas erradas não traz morte física imediatamente. Mas uma decisão errada pode trazer momentos de dores e sofrimento. E muitas das vezes o homem, ele pega um caminho que não tem mais volta. Quanto sai para passear e não volta mais? Quanto sai para ir até um hospital e não volta mais? A decisão é sua nesta tarde. A decisão está em nossas mãos. O Senhor deixa claro nesta tarde, meus irmãos, que o céu e a terra que você vê

que vivas. Deus está te fazendo propostas nesta tarde. E as propostas que Deus está fazendo nesta tarde são propostas de bênçãos em diversas áreas da nossa vida. Em Deuteronômio capítulo 28, a partir do versículo 2 ao 13, olha a proposta de Deus para nós aqui hoje. Se ouvirdes a voz do Senhor, todas essas bênçãos virão sobre ti e te seguirão. Se ouvirdes a voz do Senhor, essas bênçãos virão. E elas te seguirão. Aí Deus começa a falar sobre as bênçãos. Bendito será na cidade e bendito serás no campo. Bendito é o fruto do teu ventre. Bendito serás ao entrares e bendito serás ao saíres. O Senhor mandará que as bênçãos sejam contigo nos celeiros. O Senhor te porá por cabeça e não por cauda. Você estará por cima e não por baixo. São bênçãos que Ele vai enviar. Se você ouvir a voz dEle aqui nesta tarde, tome a decisão e aceita a proposta de Deus. Quem já está aceitando a proposta de Deus nesta tarde, levante a mão então e aplaude a Ele. Essas bênçãos virão e elas te seguirão. Aleluia. O rei Asa, ele escolheu, ele decidiu andar com Deus. E ele convocou o povo. E o povo aceitou. Eu te convido nesta tarde a andar com Deus também. Se você decidir nesta tarde andar com Deus, a sua vida nunca mais vai ser a mesma. Ele vai mudar a tua história. Que Deus abençoe, meus irmãos. Aceite as propostas que Deus está te fazendo nesta tarde. Aleluia! Deus abençoe. Diante desta simples palavra que foi pregada nesta tarde, eu quero convidar você que ouviu. Você vai hoje tomar a decisão certa. Que é a decisão de andar com Deus. Irmão e irmã, chega de sofrer. Você vai levantar do seu lugar e vai vir aqui à frente. Você hoje vai aceitar as propostas que Deus está te fazendo nesta tarde. Se você ouvir a voz dele, muitas bênçãos virão sobre a tua vida. Já vem almas aqui para a frente aceitar a Cristo. Saia do seu lugar, venha à frente. Chega de sofrimento. Chega de viver uma vida de fracasso. Jesus tem vida nova para você nesta tarde. Aceitar a Jesus é aceitar a salvação. Aceitar a Jesus é ter vida nova. Isto, vem à frente, sai do seu lugar. Deus está te fazendo propostas nesta tarde. E hoje Ele vai mudar a tua história. O maior benefício que você vai alcançar de Deus aqui agora é o perdão dos teus pecados. Uma coisa que ninguém pode fazer, só Ele pode. O seu nome será escrito no livro da vida. Para o dia da sua vinda. E enquanto você viver nesta terra, Ele vai cuidar de ti. Onde estão as demais pessoas que querem entregar sua vida para Jesus? Sai do seu lugar, onde você estiver. Ouvinte em casa também, onde você estiver.
Levante a sua mão e aceita Jesus agora também. Jesus vai mudar a história da sua vida. Já tem mais pessoas caminhando à frente do púlpito para aceitar a Cristo nesta tarde. Isto, sai do seu lugar, é vida nova. Vida com Cristo é vida nova. Venham para a frente, isso. Você que está afastado do Evangelho também. Você que abandonou o Evangelho, volta para Jesus nesta tarde. Chega de sofrer, Jesus quer mudar tua história. Isto, vem aqui para frente. Venham aceitar a Cristo. Saia do seu lugar onde você está. Vem entregar sua vida para Jesus nesta tarde. Oh, que coisa linda, irmãos. É quando eu vejo almas rendendo a Cristo. O céu agora está em festa. A igreja pode alegrar também na presença de Deus. Aleluia! Que coisa linda. Vem entregar sua vida para Jesus. Venham nesta tarde reconciliar com Deus. Talvez você congregue em outras denominações evangélicas. E você sentiu bem aqui nesta tarde também. E você deseja fazer parte da família Deus e Amor. Unir com a igreja Deus e Amor. Vem à frente, nós queremos receber vocês com muita alegria. Já está vindo mais pessoas aceitar a Cristo. Já está vindo mais pessoas reconciliando com Deus. Oh, aleluia! Que coisa linda, é almas para Jesus. Quantas almas aceitando a Cristo nesta tarde. Isto, aproxima aqui. Eu vou aguardar porque está vindo mais pessoas entregando a vida para Jesus. Vocês estão felizes por essas almas renderem a Cristo nesta tarde? É a nossa maior alegria nesta tarde. Oh, que coisa linda. Já vem mais pessoas. Os obreiros já estão trazendo mais vidas para aceitar a Jesus aqui nesta tarde. Oh, glória. Enquanto os irmãos vêm à frente, a igreja vai cantando comigo nesta tarde. Parece que eu vi um grupo ali louvando a Deus, me ajuda. Isto. Nós vamos louvando a Deus enquanto as almas venham à frente se entregar a Cristo Jesus. Canta comigo só o coro deste hino, canta bem alegre.

Aleluia! Hoje Cristo mais uma vez, meu amigo, hoje escolha mesmo, escolha a vida.

0: Aleluia. Glória a Deus. Louvado é o nome do Senhor. Que maravilha. Jesus vai mudar a história da vida de todos vocês. Levante as mãos de vocês bem alta para os céus. Digam assim comigo: Senhor Jesus, nesta tarde, eu te aceito como meu Salvador. Perdoa todos os meus pecados e escreve o meu nome no livro da vida para o dia da tua vinda. Amém. Parabéns para todos vocês que aceitaram a Jesus como Senhor. Que Deus dê força, dê graças para vocês permanecerem firmes com Jesus. Eu quero orar por vocês juntamente com a igreja. Vamos orar por esses novos convertidos. Todos dando glória, glória, glória a Deus. Senhor meu Deus e Pai, aí estão as almas que renderam ao Senhor nesta tarde. Segura nas mãos de cada uma delas, ó Deus, dando força, dando graça, ajudando cada uma a caminhar na tua presença. Segura nas mãos de cada uma delas, dando força. Liberta, meu Deus, liberta das drogas, do álcool. Ó Deus querido, o Senhor é Deus de mudança. É vida nova a partir de agora. Que a bênção do Senhor esteja sobre cada vida. No nome de Jesus. Amém e amém. Que maravilha. Pode acompanhar esses homens que estão aqui na vossa frente. As irmãs também agora vão seguir essas irmãs que estão aqui. E vocês vão receber todas as orientações necessárias, tá bom? Levante as mãos, oração da fé. Todos dando glória, glória, glória a Deus. Senhor, meu Deus e Pai, obrigado, meu Deus, por esta tarde de bênçãos, por esta tarde de vitória, Senhor. Leva este povo em paz, leva-me em paz também. Livra de todos os males, meu Deus. Que a bênção do Senhor esteja sobre a nossa vida, a nossa casa, sobre toda a nossa família, em nome de Jesus. Amém. E amém. Levante as mãos três vezes comigo. Ah! Mais forte. Ah! Agora essa é para chegar lá em cima, hein? Com mais alegria. Ah! Deus abençoe a todos vocês. Vão com Deus. Uma ótima semana muito abençoada para toda a vossa família. Vão com Deus, meus irmãos.
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1: Quanto sofrimento, desilusão, tristeza e angústia na sua vida, caro amigo ouvinte. Você vive chorando, pensando: Deus se esqueceu de mim. Deus me abandonou. Deus não quer mais nada comigo. Você está enganado. Deus te ama. Deus te quer bem. Deus quer abençoar a sua vida. Você está pensando em tirar a sua própria vida? Você pensa em fugir de tudo e de todos? Esconder-se e dizer: ninguém gosta de mim? Você está debaixo de uma depressão? Preste muita atenção. Deus te ama, porque de tal maneira Ele enviou seu único filho para que todo aquele que nele crê não pereça, mas tenha vida eterna. Jesus, Ele morreu. Morreu pelos teus pecados em uma cruz de dor, sofrimento e angústia, para te dar a paz e a tranquilidade. Ele mesmo disse bem claro: eu sou o bom pastor, e o bom pastor dá vida pelas suas ovelhas. Ele chegou a dizer mais ainda: vinde a mim todos que estão cansados e oprimidos, e eu vos aliviarei. Caro amigo ouvinte, lembre-se de uma coisa: Deus nunca vai te desamparar. Esforça-te, tem bom ânimo e venha participar de uma concentração na Igreja Pentecostal. 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
10: Cinco horas e 58 minutos.
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1: Bom dia, paz do Senhor e Salvador Jesus Cristo. Que Deus abençoe a sua vida, Deus abençoe o seu lar, a sua casa, toda a sua família. E está no ar mais um Sertão Evangélico. Olha só que maravilha. Já acordou? Já levantou da cama? Como é que você está, meu amigo? Como é que você acordou hoje? Acordou bem? Que bênção. Hoje é quinta-feira, 15 de outubro de 2026. Olha, é aqui em São Paulo, hein? 18 graus, passou a noite inteira chovendo. Eita, coisa boa! Quinta-feira abençoada. E eu quero desejar agora um ótimo dia, uma ótima manhã para você e para toda a sua família. Você que acordou hoje, talvez entristecido, cabisbaixo. Vamos levantar o ânimo, porque hoje é uma manhã especial. É uma manhã onde Deus preparou esse dia para te abençoar, para te fortalecer e te trazer ânimo e fortalecimento espiritual para a sua vida. Amém? 6 horas e 1 minuto na capital paulista. E eu quero já convidar você a compartilhar esta programação, compartilhar esta live. Todos vocês estão convidados também a orar comigo. Clamaremos ao nosso Deus, porque sabemos que a oração do justo pode muito em seus efeitos. Portanto, estejam preparados, porque hoje, quinta-feira, é uma

quinta-feira especial e eu já quero convidá-los. Clamaremos a Deus e para oração também. Eu já tiro meu chapéu porque eu sei que o Senhor vive e reina para todo sempre. Internautas e ouvintes da Rádio Deus e Amor, oremos ao nosso Deus. Maravilhoso Deus, soberano, bendito e eterno Pai, Deus poderoso, Deus grande, tremendo, eu quero te louvar, te agradecer, meu Pai, por tudo que o Senhor tem feito, por tudo, Senhor, por esta manhã especial, por este dia onde nós consagramos ao Senhor, meu Pai, mais um dia, mais esta manhã gloriosa na Tua casa, na Tua presença, meu Deus, em nome de Jesus Cristo, Salvador, eu quero Te louvar, meu Pai, eu quero Te engrandecer pelos Teus feitos, Pai, pelos livramentos, pelas vitórias que o Senhor tem nos dado, obrigado, Senhor. Obrigado, ó Pai, de amor e de verdade, porque o Senhor nos permitiu, ó Deus, estarmos mais uma vez aqui nesta manhã para interceder pelos nossos irmãos, por nossas irmãs que estão em casa, talvez agora estão sem ânimo, entristecidos, cabisbaixos, Senhor. Mas eu quero orar, eu quero interceder por estas vidas. Clamamos ao Teu Espírito Santo nesta manhã poderosa. Oh, glória a Deus. Sim, meu Pai, dai-nos da Tua graça, Senhor. Dai-nos da Tua graça, a virtude do Teu Espírito Santo. Perdoa-nos, ó Deus. Perdoa-nos agora, nesta manhã especial. Nesta manhã, perdoa, Senhor, os pecados, as falhas e transgressões, pois somos pecadores, somos falhos, Pai, e necessitamos deste favor imerecido, desta graça, desta bondade, desta misericórdia. Meu Deus, glorificamos ao Teu nome, porque o Senhor vive, ó Deus, em nossa vida, o Senhor vive dentro do nosso coração, Pai, é por isto que eu quero externar a minha alegria, a minha gratidão ao Senhor, porque até aqui o Senhor tem nos sustentado, o Senhor tem nos guiado, tem nos fortalecido, ó Pai de amor, glórias a Deus, ó Pai, glórias nós damos a Ti nesta manhã, porque como o Senhor nos ensinou na Tua palavra, na oração do Pai Nosso, porque Teu é o reino, é o poder, é a glória para todo sempre. Ó Pai, confirma a Tua bênção nesta casa, neste lar, nesta família, na vida desta irmã, deste irmão que está orando, que está clamando agora por socorro, que está orando, ó Pai, pela sua vida, pela sua casa, pela sua família. Sim, Senhor meu Deus, eu creio. Eu acredito no poder da oração. Eu creio, ó Pai, que o Senhor já está agora indo ao encontro desta casa, desta pessoa, deste familiar que está em casa neste momento enfermo, não conseguiu, ó Pai, levantar da sua cama, está agora, meu Deus, enfrentando esta turbulência, esta situação debilitada, esta situação difícil, esta provação, mas eu creio que o Senhor agora já está fazendo uma grande obra na vida deste homem, desta mulher, já está agora realizando este milagre, esta providência, como o Senhor ressuscitou a filha de Jairo, entrou na casa daquela menina, no quarto, e trouxe vida novamente, e ela reviveu. Meu Deus, o Senhor viu, ó Pai, o sofrimento daquela mulher, a viúva de Naim, e o Senhor disse, não chores mais, porque aquela mulher estava angustiada, estava chorando, estava com o coração entristecido, ó Pai, perdeu o marido e agora estava, meu Pai, indo sepultar o filho, mas o Senhor disse para aquele jovem, aquele moço, levanta-te, meu Deus, e ele ressuscitou, ó Pai da glória,

0: glória. Moisés disse: Senhor, mostra-me a tua glória. Oh, meu Deus, sim, meu Pai, que possamos contemplar a majestade santa. Ah, meu Deus, a tua presença em nós, em nossa vida, em nosso ser, em nossas atitudes, em nosso caráter, em nossos, meu Pai, em nossas palavras, meu Deus, no nosso falar, em nosso pensar, que a tua presença possa agora resplandecer em cada vida, meu Deus poderoso, como está escrito: levanta-te e resplandece, porque já vem a tua luz e a glória do Senhor vem nascendo sobre ti. Senhor, visita este estado, esta cidade que foi atingida com fortes pancadas de chuva e, meu Deus, enchentes. Senhor, tenha misericórdia agora, tenha compaixão destas famílias, destas crianças que passaram a noite inteira sem dormir, meu Deus, meu Pai, assustados, conturbados, mas eu creio que o Senhor agora já está entrando com providência nesta causa, já está entrando com solução nesta causa. Eu creio, meu Pai da glória, eu creio que o teu Espírito Santo já está agindo na vida desta pessoa, no lar e na família. Oh, meu Deus tremendo e santo, visita a nossa, Pai, a nossa região do Nordeste, o Norte, cada um dos teus servos, o povo de Deus que está clamando e orando por um avivamento, clamando e orando por um renovo espiritual. Meu Deus poderoso, envia agora este poder, esta graça, esta presença gloriosa, que possa ser derramado sobre a tua igreja, que possa ser, Pai, derramado agora, em nome de Jesus Cristo. Abençoai, meu Pai, o Centro-Oeste, meu Deus, o Sudeste, o Sul, toda esta região desta nação brasileira, esta pátria brasileira. Abençoa de forma poderosa, meu Deus, os governantes, abençoa, meu Pai, dando sabedoria, direcionamento, tirando todas as escamas que trazem cegueira espiritual. Eu creio, ó Deus, que o Senhor vivifica, que o Senhor restaura, que o Senhor, meu Pai, confirma teu poder e tua glória. Eu creio, ó Pai da glória, que o Senhor já está trabalhando na vida do teu povo, na vida, na mente, no coração. Meu Deus, em nome de Jesus Cristo, guia-nos, ó Deus, pela vereda da justiça, guia-nos, ó Pai, agora, pelo caminho reto, pelo caminho, ó Deus, da sua palavra, que possamos ser, meu Pai, instruídos pelo poder da sua santa e inerrante palavra santa e poderosa. Ó Pai da glória, direciona-nos, ó Deus, direciona a nossa oração, direciona nos, ó Deus poderoso, para que possamos interceder por aqueles que estão agora enfermos, aqueles que estão depressivos, Pai, não somente material em seu corpo, mas também a sua alma está enferma, a sua alma está doente, a sua alma está morrendo espiritualmente, mas eu creio na restauração. Eu creio que o Senhor já está trazendo renovo espiritual, já está trazendo agora, meu Pai, meu Deus, uma porção dobrada do teu Espírito Santo para a glória do teu nome, ó Pai. Usa, Senhor, o teu servo com poder e glória, com poder e sabedoria, usando para a tua glória. Assim, ó Deus, usa mesmo de forma poderosa, em nome de Jesus.
1: Sim, Senhor. É com essa mesma fé, meu Pai, que nós clamamos. É com a mesma intenção de buscar a tua face que estamos aqui nessa manhã. Obrigado, Jesus, por esse momento que o Senhor nos permitiu de juntos orarmos, de juntos intercedermos uns aos outros, porque isso é igreja. O Senhor, antes de subir ensinando os discípulos, o Senhor disse para que nós orássemos. Ah, Senhor, a causa do meu irmão também é minha causa, a necessidade do meu irmão também é minha necessidade, porque nós somos igrejas, nós somos irmãos.

0: mãos do mesmo Pai, do mesmo Salvador, do mesmo intercessor entre Deus e os homens. Então, Senhor, ajuda-nos, ó Pai, olharmos para o nosso próximo, não desprezando mais, Senhor, olhando com olhar de compaixão, como se a necessidade dele fosse a mesma que a minha, porque é. O Senhor nos instituiu como corpo aqui na terra, como representante dos céus, justamente para orarmos uns pelos outros. Oh, Senhor Jesus, oh, Deus poderoso, nós te clamamos, Pai, porque cremos no teu poder, cremos na tua ajuda. Isso é tão verdade, meu Pai, é tão verdade que gostamos desse momento de oração, que olha quanto, Senhor, quantas pessoas agora estão à beira do rádio, eu sei, estão levantando para ir trabalhar, mas dobraram os joelhos nessa manhã para falar contigo. Quantos irmãos, quantas irmãs, quantas pessoas nesse momento agora, meu Pai, de joelhos dobrado ou já se arrumando para ir trabalhar e estão agora em espírito de oração, estão, Senhor, com os olhos fechados, joelhos dobrados ou de pé, mas com pensamento nos céus. Pessoas que não desligam o seu rádio, porque sabem que a partir das 6 horas da manhã nós temos oração para falar contigo. Pessoas, Senhor, que não desligam o seu aparelho, porque sabe que aqui nós iremos orar continuamente, porque a chave para alcançarmos o teu favor é a oração, é a conversa com o nosso Pai. Então nós oramos, Senhor, a ti, nós falamos contigo com certeza de resposta. Não a resposta que eu quero, mas a resposta que eu preciso. Oh, glória, porque é isso que o Senhor tem para nós. Em João, no capítulo 5, o Senhor chega no tanque de Betesda. O Senhor não pergunta a necessidade do paralítico. O Senhor olha para ele e diz: queres ficar são? Só que o homem já está tanto tempo, Senhor, naquele estado, 38 anos enfermo, já está tanto tempo parado sem ninguém o ajudar, que ele, ao invés de receber, ao invés de ele falar que quer cura, ele olha para ti e fala que não tem homem algum que leve ele ao tanque. Oh, Jesus, faz tanto tempo que essa irmã está orando, esse irmão está orando, não tem ninguém para auxiliá-lo, não tem ninguém para ajudá-lo, para dar uma palavra de resposta a ele. Mas chega o Senhor nessa manhã perguntando: o que queres que eu te faça? Já chega o Senhor dizendo: queres ficar são? A nossa resposta pode ser sim, só que há tanto tempo vivendo neste problema que nós não acreditamos que de uma hora para outra possamos, meu Pai, alcançar a cura ou o milagre. Mas, Senhor, mexe primeiro com o nosso psicológico nessa manhã, para que venhamos acreditar na Tua Palavra, independente da nossa situação. O Senhor é um Deus poderoso para curar, é um Deus poderoso para salvar. Nós oramos e cremos nisso. Tanto é verdade que esse irmão já pela manhã, essa irmã pela manhã, já está recebendo o alívio dessa dor, já está recebendo a cura para essa enfermidade, já está recebendo a libertação desse mal. Em nome de Jesus, nós oramos que toda a enfermidade de cunho maligno, que toda opressão maligna, que todo peso psicológico nessa manhã, em nome de Jesus, nós oramos para que saia toda a enfermidade maligna, em nome de Jesus, em nome de Jesus, o nome que é poderoso para curar, saia, em nome de Jesus. Oh, Jesus, mexe em nosso psicológico, Pai, para que venhamos acreditar no milagre. O homem diz: não tem ninguém que me leve, mas o Senhor olha e diz: então levanta, toma a tua cama e anda, porque o que o Senhor faz não é necessitar de tanque, não é necessitar de água, não é necessitar, Senhor, de auxílio humano ou mecanismo humano. O Senhor é poderoso para ir além da medicina. Oh, glória, oh, glória, nós cremos nisso, Jesus. olha a fé, Senhor, dessa pessoa que clama, dessa pessoa que ora conosco nessa manhã, que ligou o seu aparelho, que ligou, Senhor, o YouTube, o PDA Play para nos assistir, nos ouvir, e estão agora, Senhor, clamando com grande voz, estão agora clamando, Senhor, com firmeza e fé de que o Senhor irá curar, de que o Senhor irá libertar, Senhor. A oração desse irmão, dessa irmã, às vezes não é nem por si, mas pelo próximo, pedindo libertação desse vício maligno, pedindo auxílio e socorro para essa casa que está tanto tempo oprimida pelo inferno, que já não tem paz nesse lar. Ah, Jesus, é hoje o dia que o Senhor liberta esse lar, traz comunhão a essa casa, reina a tua paz, a paz que excede todo entendimento. E não é o inferno que consegue impedir as tuas mãos quando o Senhor opera. Então traga, Senhor, traz paz a esse lar, traz paz, meu Pai, a essa casa, traz paz, Senhor, a esse coração angustiado, a essa mente perturbada que já não consegue conviver, Senhor, com o próximo dentro da mesma casa. Essa irmã ou esse irmão que já não consegue conviver com paz nesse relacionamento, nesse casamento, e por isso, Senhor, está pedindo oração, está clamando a Ti, porque sabe que isso é tudo obra do maligno, sabe que isso é opressão maligna, é o diabo tentando separar aquilo que o Senhor uniu, mas não dá para separar, porque foi o Senhor que uniu. Então, Senhor, traz paz, traz inteligência emocional, traz percepção, Senhor, para conseguir distinguir o bem do mal, o certo do errado, o bom do ruim. Então traz, Senhor, sobre esse lar a percepção do céu, o discernimento espiritual para conviver em paz, para conviver, Senhor, em paz nesse lar, porque o Senhor não é um Deus de confusão, o Senhor não é um Deus de discórdia, muito pelo contrário, o Senhor é um Deus amoroso, é um Deus de paz. É um Deus que quando entra na causa, essa causa é considerada ganha, porque o Senhor nunca perdeu batalha. Assim como Isaías te viu no capítulo 6, em que o Senhor estava assentado em um alto e sublime trono, nós também cremos que o Senhor não perdeu o controle da nossa história. Nós acreditamos que o Senhor não perdeu o controle da nossa vida, por mais que pareça um barco à deriva, por mais que a nossa casa, a nossa vida pareça um barco que se perdeu no mar, o Senhor é a nossa bússola, o Senhor é aquele que nos guia, é o nosso marinheiro, o Senhor é o capitão desse barco, e nós entregamos a Ti, Senhor, a nossa vida. Oh, aleluia! Nós entregamos a Ti, Senhor, nós entregamos a Ti, porque o Senhor é bom. Porque o Senhor é bom e a Tua misericórdia dura para sempre. Obrigado pelo privilégio dessa manhã. Se esse irmão, meu Pai, conseguiu acordar, se essa irmã conseguiu levantar, foi porque o Senhor sustentou. Mas talvez, Senhor, estejam orando agora, nessa manhã, porque estão desempregados. Mas nós cremos que nesta quinta-feira, nós cremos que hoje é o dia que o Senhor abrirá essa porta. Nós cremos que hoje Ele receberá uma ligação, ela receberá uma ligação, dizendo que foi contratada em nome de Jesus, nós cremos. Então abre porta, Senhor, abre porta para essa família que está desempregada e não consegue, Senhor, comprar nem o pão de cada dia, mas o Senhor provê. Então abre portas, Senhor, aos desempregados, que nessa manhã seja uma manhã de cura para os enfermos, que os enfermos possam alcançar a cura, para que, Senhor, possam contar o testemunho, dizendo, mais uma vez o Senhor nos alcançou, para que possa dizer, como Samuel disse, Ebenezer, pedra de de ajuda. Até aqui nos ajudou o Senhor. É o que nós cremos, Senhor. É o que nós cremos, que essa irmã hoje contará o testemunho, que esse irmão contará o testemunho dizendo: o Senhor me alcançou enquanto eu orava, o Senhor alcançou com cura enquanto eu estava chorando, orando, insistindo, e é nessa quinta-feira ele me atendeu. Ah, Senhor, para todos os motoristas agora, que estão saindo de casa, que já estão fora de casa, que estão com seu rádio ligado agora, né, no programa, Senhor, da Deus é Amor, Sertão Evangélico, que nesse momento estão de olho na estrada, mas com o pensamento ligado no trono da graça, com pensamentos ligados em Ti. Ah, Senhor, nessa estrada tão perigosa, esse irmão que é caminhoneiro, esse irmão que é motorista de aplicativo, esse irmão que dirige ônibus, Senhor, transportando tantas pessoas de livramento de acidente, por mais que a estrada esteja perigosa, se o Senhor for na frente como nosso condutor, nós não temeremos mal algum. Aleluia, aleluia. Então dê livramento a esse homem, dê livramento a essa mulher que está saindo de casa, Pai. Acampe o teu anjo, e o anjo nesse salmo é o próprio intercessor entre Deus e os homens, a saber, Jesus Cristo. Jesus Cristo é aquele que nos defenderá, que nos protegerá. Nós não precisamos passar sangue na porta, porque já passamos o sangue do Cordeiro em nossa vida, o sangue vertido na cruz, o sangue carmesim, o sangue do nosso Jesus já está, Senhor, em nós, foi derramado para perdão dos nossos pecados, e por isso temos vida, e vida com abundância. Oh, Senhor, dê livramento, Pai, a esse irmão, a esse homem, a essa mulher, que antes de sair de casa tem medo, porque é tanta notícia que nós escutamos nessa rua, é tanta notícia, Senhor, que nós escutamos, que dá medo de sair de casa. Mas dê ousadia, intrepidez, proteja, guarda, livra de todo perigo e todo mal. É o que nós pedimos e agradecemos nessa manhã, confiando na resposta do Senhor, em nome de Jesus Cristo. Amém, amém, Senhor Jesus. Ô, glória.
1: Glória a Deus.
0: Deus é bom, meu amigo.
1: Deus é bom. Bom dia, Gabriel. A paz do Senhor. Pai. Tudo bem? Na paz?
0: Graças a Deus. Deus é bom demais.
1: Deus é bom.
0: Deus é bom.
1: Recebeu um presente hoje, né? A vitória de Deus, logo pela manhã.
0: Meu Deus, pela manhã.
1: É bênção demais. Quando nós buscamos a presença de Deus, irmãos, é algo extraordinário. Eu já cheguei aqui hoje e já senti na graça de Deus.
0: Eu também.
1: Logo no início da oração, eu já comecei a sentir uma alegria, um refrigério. A presença de Deus é real.
0: Sim.
1: A oração, eu estava pensando quantas pessoas não compreendem o poder da oração.
0: Verdade.
1: A oração, ela é tão profunda, Gabriel. A oração, ela é tão intensa, ela é tão tremenda, que quando nós nos dobramos para buscar a presença de Deus, o céu se abre.
0: Exato.
1: O céu se move. Então, eu quero agora perguntar, você que está em casa, que orou conosco e talvez está afastado do Senhor e precisa reconciliar com Deus, a hora é agora. Volta para Jesus, volta, o Pai te espera, o filho pródigo, volta para a casa do Pai, o tempo é hoje, a oportunidade é agora. Então, se você está em casa e quer reconciliar, ou está agora em um mundo de escravidão, de trevas, quer aceitar Jesus, vem para Jesus agora e faça essa oração comigo. Senhor Jesus, eu te aceito como meu Salvador. Senhor Jesus, eu retorno para a Tua presença. Perdoa, Senhor, os meus pecados, as minhas falhas, transgressões. Perdoa-me, porque eu pequei, mas estou arrependido. Senhor Jesus, escreve agora o meu nome lá no céu, no livro da vida, e me sustenta me ajuda a perseverar, a permanecer fiel à sua palavra. E assim eu creio, Senhor, que hoje eu sou uma nova criatura, em nome de Jesus. Deus te abençoe. Seja bem-vindo. Você que aceitou a Cristo agora, visite uma igreja mais próxima de sua casa. E como que eles podem, Gabriel, entrar em contato conosco?
0: Muito fácil, muito fácil. Você que aceitou a Jesus, mande agora um e-mail para nós no endereço queroaceitarjesus@ipda.com.br. Novamente, você que aceitou Jesus ou você que retornou, manda mensagem para o nosso e-mail no endereço queroaceitarjesus@ipda.com.br. E também mande para nós uma mensagem. Tem um pastor aguardando para te auxiliar, te aconselhar, no número 119-5094-4645. Vou repetir, 119-5094-4645. Tem alguém te aguardando para te aconselhar e tenho certeza te abraçar também. Seja bem-vindo à família de Jesus.
1: Aleluia! E hoje é quinta-feira em prol às instituições Reviver, Gabriel. E já queremos convidar você que está em casa agora, neste momento, para participar conosco de todos os cultos, concentrações, campanhas, aqui na sede mundial, onde estamos localizados na Avenida do Estado, 4568, Liberdade, São Paulo, capital. Não perca esta oportunidade, hein? Vem para cá, porque estamos aguardando por você. Vem, porque Jesus está aguardando para te abençoar, para te libertar, te salvar desta escravidão das trevas. É aqui o lugar da libertação.
0: Esse é o ponto de encontro com o seu milagre, hein?
1: Aleluia!
0: É aqui que você encontrará. Se você crer, então vem com fé que aqui Deus tem para você aquilo que você precisa.
1: Vem buscar a Deus na Igreja Pentecostal Deus Amor e vem pro YouTube também.
0: Exato.
1: Já entra conosco aqui, já ao vivo, estamos em áudio e vídeo. Já compartilhe esta live e entra no canal oficial da Igreja Deus e Amor.
0: Exato.
1: Porque já vai encontrar Sertão Evangélico ao vivo.
0: Sim, se você clicar, irmão, no YouTube, clica no aplicativo YouTube, coloca assim, ó, Sertão Evangélico. Não precisa nem enrolar muito, pesquisar. É a primeira opção, né? Que vai aparecer para você, porque eu tenho certeza que você já salvou, já compartilhou, já curtiu, já se inscreveu. Já fez parte dessa família, já faz
1: Aleluia.
0: Parte.
1: Aleluia, é isso. Eita, aí, nossa. Vem pra cá, porque nós já estamos aqui aguardando por você e por toda a sua família. E após essa oração abençoada, aí, vamos ouvir testemunho,
0: fortalecer,
1: né?
0: Fé.
1: Vamos fortalecer agora. Gildete, a nossa irmã de Itaquaquecetuba, São Paulo, contando a bênção agora de um grande milagre.
0: Exatamente.
1: Conversão é um grande milagre.
0: É um grande milagre.
1: Porque só Jesus pode libertar,
0: só,
1: né, Gabriel?
0: Só Jesus pode converter alguém.
1: Aleluia. Vamos, irmã Gildete, vem contar a bênção. Vem contar a bênção, irmã.
2: Meu nome é Gildete, eu moro em Itaquá, né? E eu quero falar assim, eu quero dar um testemunho da minha convenção aqui na Deus e Amor. Porque eu era uma pessoa muito sofrida, eu tinha um marido e ele judiava muito de mim com meus filhos. Eu tinha dois filhos e ele falava assim que ele ia virar bandido e o primeiro que ele ia matar era eu e meus filhos. Então eu tive uma depressão muito grande. Eu chorava dia e noite, eu fumava muito, eu fumava mais de 2 maços de cigarro por dia. De noite eu não deitava, eu ficava de coca em cima de um sofá, só tomando um cafezinho e fumando, porque eu não conseguia comer, porque a minha angústia, a minha dor era muito grande. Quando era de manhã, eu pegava as fraldas da minha filha para lavar, né, porque eu não tinha como comprar fralda descartável, eu usava fralda de pano, eu ia colocar as roupas dela, eu ficava assim tremendo. Então meus vizinhos viram aquela situação e chamaram a ambulância, me levaram para o hospital. Quando eu chegou lá falando com a médica, eu não tinha condições de falar, porque não saía palavras de dentro de mim, só saía lágrimas. Quando foi para me levar para o hospital, eu gritava que meus filhos não ficavam, porque senão meu marido ia vir e ia matar meus filhos. Então tiveram que levar meus filhos junto comigo para o hospital. Eu sofri muito. E ali eu fui numa praça, lá eu tive um encontro com Jesus, porque eu não conhecia Jesus, eu não sabia quem era Jesus, eu não sabia de nada. Eu sentei para esperar o próximo ônibus e chegou um varão com a Bíblia, ele leu a palavra, ele pregou e foi coisa mais linda. Quando ele terminou, chegou 2 obreiras e perguntaram se eu aceitava Jesus. Eu falei, moça, eu não conheço, eu não sei de que se trata. Ela falou, mas se você aceitar, vai ser bom para você. Eu falei, eu aceito Jesus. E ali, meus irmãos, elas falaram para mim, coloca seu pensamento naquilo que você mais quer receber de Deus, que Deus vai te conceder essa bênção. E ali eu pensei, meu Deus, eu quero parar de fumar. E ali, meus irmãos, era no sábado por volta de umas 2 horas da tarde. Eu vim lembrar no cigarro no domingo, 4 horas da tarde. Quando eu fui fumar, eu não conseguia mais fumar para a glória do nome de Jesus. Meus amados irmãos, e quando Deus me... Ele não só me libertou do cigarro naquele dia, Ele fez uma lavagem completa por dentro e por fora da minha vida. Meus amados irmãos, aquele marido que me judiava, glória a Deus, aleluia, ele parou de me judiar. Nunca mais eu sofri aquelas aflições que Satanás colocava na minha mente. Meu Jesus me purificou de todo aquele mal maligno que me afligia. É quando você crê, quando você acredita em Deus, quando você entrega a sua vida de corpo e alma para Jesus, não entregue pela metade, mas faça de corpo e alma para Jesus, que você vai ver coisas grandes na sua vida acontecer, porque aconteceu na minha. E assim eu agradeço a rica oportunidade em nome de Jesus. Meu nome é Gildete, eu moro em Itacoaquecetuba.
1: Eita, coisa boa é ver alguém sendo salvo por Jesus,
0: exatamente,
1: né?
0: Exatamente.
1: A irmã Gildete aí, abençoada. Foi liberta, foi salva e agora uma mulher de Deus. É uma bênção, né, Gabriel?
0: É porque sem Jesus, você não tem paz.
1: Não tem.
0: Não tem.
1: É só escuridão.
0: Ou o lar dela vivia em extrema bagunça, por assim dizer. O diabo ali bagunçava, ela sofria na mão do marido, sofria na mão dos vícios que tinha, né? Todo tipo de mal que praticava. Mas depois que aceitou Jesus, você percebe que ela termina um testemunho dela. Quem ouviu pela rádio agora, quem acompanhou nós pelo YouTube, viu que ela terminou com aquela potência, crendo, pregando pra
1: tava
0: quem...
1: Tava quase pregando já.
0: Não, ela pregou pra
1: pregou,
0: quem não,
1: pregou.
0: Não sabe, né? Não conhece a história dela. Por quê? Porque ela viveu esse milagre, irmão. E o que ela quer? Que você também conheça esse Cristo.
1: Sim.
0: Por isso que ela pregou com tanta fé nesse final. Porque o Jesus que transformou a casa dela continua transformando casas.
1: Exatamente. Olha, eu me recordo quando Samuel foi à casa de Davi.
0: Sim.
1: À casa de Jessé, a busca por um rei, não é? E ele já foi com uma botija. E quando ele derrama a botija de azeite na cabeça de Davi, a Bíblia diz que o Espírito de Deus se apoderou de Davi. Assim aconteceu na vida da irmã Gildete.
0: Exatamente.
1: O Espírito Santo de Deus se apoderou na vida dela e ela agora está literalmente pregando a palavra de Deus para aqueles que ainda não conhecem a palavra de Deus.
0: Exato.
1: Que da mesma forma que Deus fez na vida dela, vai fazer na sua também.
0: Sim.
1: Ele já está fazendo, ele já está trabalhando, libertando a sua vida, mas precisa nós crermos, né, ô Gabriel?
0: Exatamente. Quando, ó, Jesus, ele é tão educado que ele só entra em uma casa que ele é convidado.
1: Sim, exatamente.
0: Só que ele fica na porta batendo, ele estou à porta e bato. Se você abrir teu coração, deixar Jesus entrar, aí é diferente. Quando você permite a entrada dele, aí ele não fica nem um pouco educado. Por que não? Porque ele manda o diabo sair daí, irmão. Ele não pede com licença, diabo, sai daí. Não. Ele expulsa todo o mal da tua vida depois que você permite ele entrar. Então, com toda a paciência, ele tá batendo na porta. Deixa Jesus entrar pra fazer essa mudança na tua vida, rapaz.
1: É isso aí. Por isso que nós reforçamos o convite. Vem pra Igreja Deus e Amor. Visite hoje uma igreja mais próxima de sua casa. Aí no bairro, no estado, na cidade. Vai lá. Porque Deus também está operando sinais e maravilhas na Igreja Pentecostal Deus e Amor. E agora vamos ouvir nosso querido irmão e amigo
0: Ivan
1: Luiz.
0: Ivan Luiz.
1: Será que é irmão do Levi Muniz?
0: Levi Muniz. É o Levi Luiz.
1: Ivan Luiz.
0: Vai cantar.
1: Vem cantar pra Jesus, Ivan, ao pé do rádio, chorei.

0: 6 horas e 41 minutos. Já tem muita gente conosco hoje, né, Gabriel? Pela manhã cedo já. Vamos acordar, levanta nessa cama, rapaz! Hoje é quinta-feira, amanhã é sexta e a semana já tá acabando, passando rápido demais,
1: rapaz. Exatamente, ó, já estamos numa quinta-feira e, ó, faz o seguinte, levante antes que eu enche o balde de água pra tacar e pôr, hein?
0: Vamos jogar água nesse povo já?
1: Vamos jogar.
0: Já que você já deu a ideia, vamos jogar água nesse povo pra levantar dessa cama?
1: Eu vou encher esse balde, levante logo, rapaz! Eita. Filho de Deus! Bora, só quinta-feira aí, né? Bora!
0: Meu Deus, e hoje eu quero mandar aqui a paz do Senhor, um abraço para o meu irmão em Cristo, Antônio Pereira, que já está nos acompanhando também. Olha. Já mandou mensagem pelo WhatsApp aqui, está conosco. Deus abençoe vocês que estão pelo YouTube, pela rádio. Você que está pela rádio, já aproveita e corre pra cá, pro YouTube, porque daqui a pouquinho tem propaganda eleitoral, né?
1: Vai ter a propaganda eleitoral, aí você também já não aguenta. Ouvi eles prometer.
0: Todo dia?
1: Você já sabe. Você já sabe o que eles vão fazer, o que eles estão prometendo aí.
0: Sim.
1: A propaganda deles. Então, corre pra cá, pro YouTube, já deixa o seu like, compartilha, deixa o joinha. Cadê minha Bahia? Minha Bahia já chegou já. Minha Bahia já tá aí.
0: Cadê meu povo cearense? Cadê o meu povo lá de Fortaleza, Ceará, Caucaia, Crato, Eusébio?
1: Cadê o povo do Ítalo?
0: Vem pra cá, São Paulo. Vem pra cá, Brasil.
1: Pará, São Paulo, vem. Ó, vamos abrir a porteira?
0: Vamos abrir a porteira?
1: Já tem gente acordada. E se tem gente acordada, vai mandar.
2: Mande a meu município de Jaraguá, no estado de Goiás.
1: Jaraguá, olha os goianos.
2: Quero parabenizar a toda a equipe do programa Sertão Evangélico, que tem trazido de Deus para os nossos corações tanta alegria, tanta coisa boa, nas nossas manhãs aqui no sítio. Que Deus abençoe, pastores. Que Deus continue usando vocês aí nas suas poderosas mãos.
1: Eita, glória.
2: Com essa sabedoria maravilhosa que Ele tem te dado a cada um de vocês para transmitir a alegria e a paz de Deus aos nossos corações. Toda a minha família tem abençoado.
0: Amém.
2: Tudo abençoado por Deus.
1: Toda a família.
2: Através da vida de vocês. Que Deus continue usando cada dia mais em nome de Jesus. Que Deus abençoe.
0: Amém. Deus abençoe. O povo lá de Goiás.
1: A família inteira abençoada. Essa é a nossa intenção, né? Sim. Nós queremos é justamente isso, que a paz entre na tua casa, a felicidade, a alegria. Então mande aqui 11982923392. Mande.
3: Eita, estamos Jesus. Aqui ligadinho no programa. Estamos aqui ajeitando os filhos para levar para a escola.
4: Bom dia, pastor. Oi. Esse programa é uma benção. Aqui Uru tá um frio, mas na estádio que é os netos. Deus abençoe. Bom dia.
0: Friozinho é bom demais,
1: tá,
0: hein?
1: Tá frio, mas estamos de pé. Joga água não.
0: É frio, mas é corajoso, trabalhador.
5: Bom dia. Paz e Senhor, bom dia. Do programa Sertão Evangélico. Tô ligadinho aqui na programação. Que Deus abençoe. Um forte abraço a todos. Paz do Senhor Jesus.
0: Amém. Deus abençoe, minha irmã.
1: Forte abraço.
0: Ô, glória.
6: Bom dia com o Senhor Jesus.
0: Olha aí, você tá animado, hein?
6: Mandar um alô pra Tacajus, pastor. Que Deus abençoe você e o seu rebanho.
0: Amém. Eita, Pacajus, Deus. Ceará, hein? Oh, Fortaleza, Ceará? Distrito de Fortaleza. Pacajus é terra boa.
1: Grande abraço aí,
0: Deus abençoe, um abraço,
1: animado.
0: Povo de Deus.
1: Povo animado.
7: Opa, bom dia, tudo bom? Aqui é o Luiz Gustavo, sou daqui de Cuiabá, Mato Grosso. Manda um abraço
0: aí,
7: aqui,
0: rapaz.
7: Sertão Evangélico. Tô na fazenda aqui agora, tô no caminho pra roça.
0: Eita, glória. Aí, Cuiabá, hein? Eita, povo de Deus lá de Cuiabá.
1: Falando assim, minha família se reuniu pelo menos umas 5 gerações lá. Foram 112 pessoas, mas não foi todo mundo ainda.
0: Rapaz.
1: Só ainda faltou uns 60 primos.
0: Misericórdia, mano.
1: Minha família se reuniu lá. Aí deram pra minha família um boi, um porco e um cabrito. Falou, ó, toma. Com a minha vontade.
0: Deixa Deus te usar.
1: 112 pessoas lá em Cuiabá.
0: Não deu pra quem quis. Rapaz!
1: Meu amigo!
0: Meu Deus do céu, é bênção demais. E já temos mais gente aqui no YouTube, já muita gente. Informe de onde você está nos acompanhando, qual estado, cidade, qual região aqui em São Paulo ou no Brasil. Não é? O Brasil é extenso. Exato. Então, onde você está nos ouvindo ou nos assistindo, mande agora sua mensagem para o nosso WhatsApp da Rádio Deus e Amor, ou também por o YouTube. Você pode entrar em contato conosco e já nós vamos interagir. Nós queremos
1: com
0: certeza. Isto. Queremos falar com vocês, conversar com vocês. E também, hoje é dia do professor, dos professores, hein?
1: Ó, dia do professor.
0: Vamos parabenizar os nossos professores. Olha, porque hoje essa profissão é muito importante. É,
1: educador, educar.
0: É, exatamente.
1: Além de ser difícil, você tem que ter o dom para ensinar. E muita gente, ó, parabéns a todos os professores que estão conosco, nos acompanhando, que servem também na nossa igreja.
0: Exatamente.
1: Que ajuda muito.
0: Os professores,
1: que,
0: né?
1: Deus abençoe a nossa ITDA.
0: Que
1: aí,
0: maravilha. É, os professores lá da Escola Teológica Deus e Amor.
1: Exato.
0: Todos os professores ali, Deus possa abençoar. E parabéns para todos os professores de todo o Brasil.
1: É, tem amém? Professor com a gente aí, será?
0: Olha, tem será professor? Que tem? Será que
1: a
0: tem
1: Berenice
0: aqui, rapaz?
1: A Berenice mandou mensagem. Berenice Rodrigues. Ela falou assim, a paz do Senhor Jesus a todos. Estou trabalhando.
0: Olha aí, rapaz.
1: Tomando meu café e ouvindo vocês de Jundiaí, São Paulo.
0: Olha
1: eita,
0: aí, ó.
1: Glória,
0: a nossa irmã Conceição, sou de Fortaleza. Que Deus abençoe vocês sempre. Amém, irmã Conceição.
1: Ó, Maria de Jesus, bom dia, a paz do Senhor. Eu tô assistindo aqui de Baixa Grande do Ribeiro, Piauí.
0: Olha eita, aí, glória piauiense, hein?
1: Piauiense.
0: Meu Deus do céu. Vamos lá, é isso aí. Continue enviando as suas mensagens aqui para o nosso YouTube, né? Para o chat aqui do YouTube, queremos conhecê-los. Mas agora vamos ouvir a nossa mãe na fé.
1: Vamos cantar?
0: Vamos cantar para Jesus? Irmã Ereni Miranda, Transformação. Vem cantar para Jesus, irmã.

0: 6h49 na capital paulista, povo de Deus, que maravilha, quinta-feira, bom dia, bom dia, bom dia! Levanta dessa cama e vai trabalhar, porque Jesus é bom e o diabo não presta. Mas agora vamos para a palavra, né?
1: Exato.
0: Vamos agora, comer pão vivo do céu?
1: Agora nós vamos meditar.
0: Meditar na palavra.
1: Nosso devocional pela manhã. Talvez você que saiu de casa, não conseguiu nem ler o versículo hoje, falando, corri, Gabriel, tô atrasado. Então, ó, agora você vai fazer um devocional com a gente, vai ler um versículo com a gente e vamos meditar nesse texto. Então,
0: exato.
1: Só que assim, tem um aviso também.
0: Tem,
1: vai passar
0: reforçar
1: agora a propaganda eleitoral. Então, quem está na rádio provavelmente vai ouvir as promessas da propaganda eleitoral. Mas se você quer ouvir promessa de Deus, então corre para o YouTube. É só digitar no YouTube Sertão Evangélico. Vai aparecer esse lindo bergo aqui, juntamente com o Medina lá.
0: O lindo brega.
1: Como diz o Lando, né?
0: E o César Medina.
1: E o Medina.
0: Na verdade, tá me chamando de Lindenberg Carneiro agora.
1: É Carneiro?
0: É, o César tá me chamando de Lindenberg Carneiro.
1: Carneiro, é isso.
0: Mas é isso aí, vocês encontrarão lá no YouTube, ao vivo, Sertão Evangélico. Entra ao vivo e vocês já vão acompanhar o Gabriel, trazendo aí a meditação da palavra de Deus.
1: Se você se inscrever e deixar o like, não precisa às vezes nem pesquisar, já é a primeira coisa que lhe aparece. Então vamos lá, vamos falar da palavra, vamos falar de Jesus, falar de coisa boa.
0: Eita,
1: então para isso eu tiro
0: glória,
1: meu chapéu.
0: Aleluia.
1: Tiro meu chapéu e nós vamos meditar num texto muito conhecido. Então corre para cá, você que está na rádio, aproveita para ouvir palavra do céu. Atos dos Apóstolos, capítulo 20, versículo 9 e 10. Vamos lá? Você que consegue, abra sua Bíblia. O Gabriel, mas assim, eu tenho que desligar meu rádio para ir pro YouTube? Não, irmão. Faz igual meu avô. Meu avô tem dois rádios e ainda assiste na sala o YouTube. Então, o que ele faz? Ele na sala fica vendo o YouTube, no quarto tem um rádio já ligado na Deus é Amor e na garagem também, já fica ligado 24 horas.
0: Rapaz, a casa é abençoada.
1: Exato.
0: Mesmo.
1: Então, ó, liga, não precisa desligar seu rádio, mas abre o YouTube aí também para nos ouvir, tá bom? Atos capítulo 20, versículo 9. E estando um certo jovem, por nome Eútico, assentado numa janela, caiu do terceiro andar, tomado de um sono profundo que lhe sobreveio durante o extenso discurso de Paulo, e foi levantado morto. Porém, Paulo, descendo, inclinou-se sobre ele e, abraçando-o, disse: não vos perturbeis, que a alma nele está. Eu acho esse texto lindo por N fatores, muitos fatores. No capítulo 20, Paulo, ele é impelido pelo Espírito Santo a atravessar a Macedônia e ajudar, né? A partir, você vê que sempre o Espírito está guiando Paulo para alguma função. E no capítulo 20 não é diferente. Paulo, ele foi impelido a ir outra vez à Macedônia para auxiliar a igreja lá. Paulo, pela manhã, no partir do pão, começa a pregar. E a pregação vai se estendendo. O cenáculo, que tinha incensos, altas horas da noite, o jovem estava sentado na janela. Alguns dizem que por causa da longa pregação e por causa do incenso que cobria já o cenáculo, ele acabou adormecendo. E quando ele dormiu, irmão, estava na janela. E dormir na janela é perigoso, porque ele dormindo na janela caiu do terceiro andar. Caiu e morreu. Há quem diga que foi nessa passagem que Lucas, o médico amado, se converteu. Foi nessa viagem com Paulo que Lucas se converteu. Estudiosos dizem que Lucas foi um dos primeiros a ver o menino caído. E como médico, ele deu ao parecer, o menino está morto. Caiu do terceiro andar, não tem mais jeito para ele. Por quê? Porque na hora de ouvir a palavra, ele deixou com que o sono tomasse. E perigoso é para nós deixarmos o sono da indolência nos tomar, ao invés de abraçarmos a palavra. Mas não vamos espiritualizar todo o texto, né? Não precisa forçar o texto a nada. Ele, tomado de sono pelo extenso discurso de Paulo, como o texto diz, ele caiu. E ao cair, os homens o levantaram morto. Esse é o segredo. O segredo é que homens te levanta, mas te levanta morto. Todo auxílio humano, todo auxílio que parte do homem para qualquer benefício do outro homem, é um benefício de levantar morto. Você até prega, mas prega como morto. Canta, canta como morto. Toca, toca como morto, Por quê? Porque você precisou bajular, porque você precisou do auxílio do homem para te levantar. Só que o versículo 10 aqui é a chave desse texto. Paulo, porém, descendo... Paulo estava pregando, irmão. Pararam o discurso de Paulo porque o menino caiu da janela e morreu. E levantaram o menino morto. Aí Paulo diz, oh, na igreja de Deus não tem que levantar morto, não. Paulo desce, Paulo abraça o menino e diz, não perturbeis. A alma nele está. E subindo, partiram o pão e começaram a falar de novo das maravilhas. Ou seja, olha o que aconteceu. Pelo sono, pela extensa pregação, o menino cai da janela. Os homens levantam ele morto e Paulo diz, não vai atrapalhar a pregação, não. Desceu, abraçou a alma, voltou para o menino e ele voltou a pregar. Por quê, irmão? Porque o que dá vida ao homem, o que levanta e estrutura o homem, é a palavra de Deus. Enquanto alguns estão levantando mortos, Deus te levantou com vida para que você possa colocar vida também em quem não tem. Então abrace quem não tem vida, porque através de ti Deus vai fazer alguém voltar à vida, em nome de Jesus.
0: Eita, glória a Deus. Quem está em casa hoje já reviveu.
1: Em nome de Jesus.
0: Com a palavra dessa aí, quem estava meio desanimado, estava meio enxuto, né? Como diz lá na minha terra, o povo voltou agora a ser edificado, fortalecido, alimentado pela palavra de Deus.
1: Sim,
0: como
1: exato.
0: No contexto espiritual e literal, né? A palavra de Deus nos traz vida. Ela nos fortalece, ela nos anima. Então, contudo, nós temos este privilégio de hoje ouvir esta palavra e sermos vivificados pelo poder da palavra.
1: É o que ela traz. Ela traz vida, irmão. O grande ministério de Jesus foi sempre ao outro.
0: Sim.
1: Então, aquilo que Jesus colocou em você, Lindenberg, não é para você. É para o auxílio do outro.
0: Do outro.
1: Né? O próprio Sim. Paulo, em Coríntios, em 2 Coríntios 1, versículo 3 e 4, ele diz, bendito seja Deus e Pai de nosso Senhor, Salvador Jesus Cristo, Deus da consolação. No 4 ele diz, o qual nos consola nas nossas aflições, vírgula. Aí tem todo o consolo de Deus, tem um sentido. Para que possamos consolar quem estiver em suas aflições. E como eu vou fazer isso? Vírgula. Com a mesma consolação que dele recebemos.
0: É tremendo, né? A palavra de Deus, ela nos traz esperança, fé, graça e vigor para que possamos permanecermos firmados nesta palavra. Quando Moisés, o próprio Deus, ele vai escrever em Deuteronômio, estava meditando esta palavra, quando nós ouvirmos a palavra, o próprio Deus nos abençoa.
1: Aleluia.
0: Então nós carregamos a bênção de Deus, as bênçãos de Deus. Fala assim, quando ouvirdes a voz do Senhor, ou seja, a palavra de Deus, quando ouvirdes a voz, as bênçãos recairão sobre nós.
1: Glória
0: então
1: a Deus.
0: Nós, quando ouvirmos a palavra e obedecemos a palavra, nós somos alcançados pelas bênçãos de Deus. Então hoje, você ouvinte...
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9: Seis horas e 59 minutos.
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9: Vem tomar café com a gente, meu amigo.
10: Temos a nossa irmã Luciana de Vespasiano, Minas Gerais. A paz do Senhor é assim com esse lindo amanhecer que acordei hoje. Glórias a Deus. Tem foto aí, hein?
9: Não,
10: rapaz, essa foto aí.
9: Não é foto, não. É quadro.
10: Rapaz, você foi A? Foi A? Será que foi A?
9: Não, ó.
10: Não foi, não?
9: Foi o céu.
10: Rapaz.
9: Eita, foi Deus.
10: Esse celular aí é bênção, hein?
9: Não, pintou uma tela, um quadro.
10: Meu Deus.
9: Lindo
10: do céu,
9: demais.
10: Dá pra fazer, dá pra revelar, hein, esse quadro aí, hein?
9: Olha esse amanhecer.
10: Essa foto, hein?
9: Parabéns, irmão.
10: Que
9: visão, hein?
10: Que amanhecer abençoado, hein? Meu Jesus amado.
9: O meu não foi muito dele, não. O meu foi prédio de um lado, prédio do outro.
10: Não, o meu também. Olha, olha aí, Gabriel. Tem mais.
9: Eita, Gabriele. Ó, de Mossoró, hein?
10: Mossoró, Rio Grande do Norte.
9: Exato. Olha a comidinha que deixei aqui preparada para os passarinhos no jardim.
10: Rapaz.
9: As borboletas já estão aproveitando também. Os passarinhos vão chegar tarde, ó. Tá vendo, ó?
10: Olha aí, rapaz.
9: Joga água nos passarinhos, senão, ó, as borboletas pegam tudo. Olha só. Eita,
10: meu Deus do céu.
9: Tá vendo? Eu acho bonito demais. Meu tio foi inventar de a linha Atibaia, deixar umas frutas do lado de fora, o tanto de arara.
10: Rapaz, rapaz. Muito top, é muito bonito.
9: E,
10: né?
9: ele fica filmando ainda. Eu acho bonito demais, acho bonito demais.
10: Rapaz, olha, tem mais gente aí? Tem mais gente conosco? Tem? Tem mais gente aí?
9: Tem.
10: Orcírio Lombardo.
9: Lombardo.
10: Sarzedo, Minas Gerais. O povo mineiro é uma benção, hein? Sempre conosco, hein?
9: Olha
10: só. Paz do Senhor, meus irmãos. Estamos aqui tomando chimarrão e assistindo esse programa abençoado por Deus.
9: Eita,
10: manda esse chimarrão pra cá, meu chapa.
9: Traga pra nós.
10: É, tem que mandar pra gente, rapaz.
9: Ó, Adriano Silva da minha Bahia.
10: Bahia.
9: Bom dia na paz do Senhor Jesus. Não perca o Sertão Evangélico. Estou assistindo de Belmonte, Bahia.
10: Olha,
9: coloca aí o canto da Araponga. Olha, esse daí eu quero saber também.
10: Eu também quero.

0: O canto do Lacoste, do crocodilo, eu quero ouvir de novo.
1: Ontem, o Olavo gostou, o Olavo. Ó.
0: Eu
1: o
0: quero
1: Olavo
0: o jacaré azul cantando.
1: Bota o crocodilo pra cantar.
0: Eu quero ver. Cadê o Lacoste? Vai sair do rio pra cantar?
1: O crocodilo. O crocodilo é o único que canta e todo mundo vai embora.
0: Exato. Não fica um. Opa! Olha aí, ó.
1: Ouço ruído.
0: Ouço ruídos.
1: De marchas. Ah, não, é.

0: rádio, oh, é o rádio.
1: Calma, calma. Desenha a Bíblia, varão. Ó, oh, sabe o que é isso? Significa que agora o pessoal que estava ouvindo na rádio, a programação do programa eleitoral aí, acabou.
0: Já acabou.
1: E agora está votando com a nossa voz.
0: Ah, sejam bem-vindos.
1: Bem-vindos.
0: Sejam novamente muito bem-vindos à Rádio Deus e Amor. Que Deus abençoe.
1: Dá para ser mais redundante? Seja novamente bem-vindo de volta.
2: Bom dia, Pai do Senhor Jesus. Aqui, irmã Zélia de Vozelândia. Peço oração pela minha saúde.
1: Amém.
2: Minas Gerais, Deus abençoe seus programas aqui, é uma benção. Graças a Deus, estou aqui ouvindo o Sertão Evangélico. Deus abençoe poderosamente, que continue. Nas minhas orações, estou representando todos nas mãos do Senhor.
1: Amém.
0: Deus abençoe. Ó, Gabriel, temos a nossa irmã Cláudia Fernandes. Bom dia, paz do Senhor Jesus, irmão Lindenberg. Toca o berrante aí do elefante. É do crocodilo, agora é do elefante.
1: Errou o bicho, né? Porque ontem ele foi tocar o berrante, saiu só o elefante.
0: Saiu
1: o berrante mesmo não errou nada.
0: Saiu só o Peugeot, querendo funcionar. Não tava entrando.
1: Cadê o Lacoste? Tem o Lacoste aí?
0: Cadê?
1: O
0: crocodilo? A gente quer ouvir o crocodilo cantando aí.
1: Eu vi o crocodilo cantar.
0: Canta pra Jesus, canta pra Jesus.
1: Ó, oh, é verdade.
0: Tem um quadro muito bom. Olha aí, ó.
1: Rapaz!
0: Desliga essa caminhonete, rapaz!
1: Ligou, voltou agora, ó! Ó! Voltou V8!
0: Meu Deus do céu!
1: Eita, agora.
0: É uma Porsche?
1: É um Mustang, é! Não, é o Lacoste cantando. Olha,
0: tá vendo
1: até,
0: aí,
1: ele, até ele canta pra Jesus, viu?
0: Olha, tá vendo aí?
1: E tu com medo, ó!
0: Meu
1: você
0: Deus
1: que,
0: do céu!
1: Você aí que tá dormindo, inclusive Ítalo, não sei, né?
0: É,
1: você que tá dormindo,
0: tá
1: acorda,
0: aí,
1: senão o crocodilo vai pegar. Vai pegar você!
0: E agora vamos para mais um quadro, Legado dos Mártires.
1: Exato.
0: Esse quadro é especial.
1: É bom demais.
0: Ele é bom.
1: Fortalece demais a fé.
0: Sim, com toda certeza. Vamos ouvir agora Legado dos Mártires e já a gente volta com vocês, hein?
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4: A paz do Senhor Jesus, sejam todos muito bem-vindos ao Legado dos Mártires. Eu sou Leia Freitas e hoje vamos conhecer a história de um homem que, ao ser tocado pelo Evangelho, defendeu a fé com coragem, mesmo diante da morte. Falaremos sobre Inácio de Antioquia. Te convido a participar desse momento de descobertas que fortalecerá a tua fé. Inácio nasceu por volta do ano 35 d.C. na cidade de Antioquia, na atual Síria. Ele foi discípulo dos apóstolos e mais tarde se tornou bispo desta cidade, que foi uma das mais importantes do cristianismo primitivo. Antioquia, na época, era um dos maiores centros urbanos do Império Romano e também um dos primeiros locais a ser chamado cristãos, como está em Atos capítulo 11, versículo 26. Como bispo, Inácio desempenhou um papel fundamental em consolidar a fé cristã em uma época de perseguição intensa. Ele era um líder comprometido com a verdade do Evangelho. Durante sua liderança, Inácio enfrentou o desafio de manter os cristãos firmes na fé. Inácio escreveu com frequência sobre a importância de permanecer fiel à doutrina apostólica e de seguir a liderança espiritual dos bispos que ele via como responsáveis por garantir a ortodoxia da Igreja. Essas cartas, muitas vezes enviadas durante sua viagem para Roma, são um testemunho de sua fé inabalável. Inácio foi preso por sua fé e levado a Roma, onde enfrentaria o martírio. Mesmo diante da morte iminente, ele afirmou: "Deixe-me ser comida das feras, pelos quais posso alcançar a Deus." Inácio de Antioquia nos ensina que, assim como ele, devemos ser fiéis até o fim. Que o legado de Inácio nos estimule a estar cada vez mais perto do céu e mais longe do mundo. Afinal, como Jesus se referiu aos verdadeiros cristãos em João capítulo 17, versículo 14, eles não são do mundo, como também eu não sou. Obrigada por nos acompanhar na história deste homem que levou até as últimas instâncias a sua fé. Esperamos que esse episódio tenha ampliado sua convicção de servir a Cristo. Não perca o próximo episódio, em que falaremos mais sobre o legado dos mártires. Até lá, fique na paz do Senhor e que Deus abençoe a todos.

0: Que bênção, hein? Eita, nossa irmã Andréia aí é... Não. Sempre trazendo novidade pra nós.
1: Andréia, né? Era Leia?
0: É Leia, né? Charada Leia.
1: Leia Freitas. Calma, varão. Calma, você perde não.
0: Tá vendo aí? Acho que é porque eu me embelezei muito por esse bolo aqui, esse
1: irmão,
0: café abençoado.
1: Se você vê a vontade que ele tá comendo esse bolo, dormi amarrado, foi.
0: Rapaz.
1: O Maição dorme amarrado, né?
0: Pois eu, é. Nossa irmã Leia trouxe aí, sempre trazendo...
1: Nossa.
0: Novidade pra nós.
1: E nasce um grande homem, o que viveu. Literalmente, ele deu a vida pra Cristo. Falou assim, ó, vou viver. Assim como ele deu a vida por mim, eu vou viver pra ele também.
0: Eita, glória. Isso é um aprendizado pra nós cristãos que precisamos pesquisar mais a fundo. Em Atos dos Apóstolos, ela citou algo muito importante quando os cristãos foram chamados, né, pela primeira vez de cristãos. Então, temos que pesquisar por quê, qual o contexto, qual foi a época, qual foi o dia, por qual motivo. Então
1: não
0: é
1: era
0: bom.
1: Elogio não, tá? Não era elogio não. Era só você ter o título de cristão que você era perseguido.
0: Sim,
1: irmão.
0: Exatamente. Pequeno Cristo, né?
1: Pequeno Cristo.
0: Então porque eles carregavam uma semelhança, um aspecto, um caráter de Cristo.
1: Se parecem com aquele,
0: exatamente,
1: né?
0: Então é necessário nós aprendermos e a fundo, porque isso traz edificação espiritual para nós.
1: Sim, sim. Nós temos que nos atentar sempre. Sempre, senão, irmão, senão, se você não se assentar, se não se atentar à palavra de Deus, você já sai perdendo aí. Mas, vamos parar de prosear aqui, vamos ouvir agora, vamos cantar junto.
0: Tem um trio de três, hein?
1: Um trio de três, três mulheres de Deus. Ereni, Débora e Leia, vamos ouvir agora o Crente Fiel.
0: Crente Fiel, você é crente fiel? Você tem sido fiel? Eita, vamos ouvir agora essa linda canção? Vem cantar pra Jesus, irmãs!

0: 7 horas e 23 minutos. Que manhã abençoada. É. Oh, esse louvor aí, rapaz.
1: É bom demais.
0: É bênção, hein?
1: Esse aí é só quem é crente raiz.
0: Quem é Deus e amoriano raiz aí conhece esse louvor.
1: Só quem arrancou raiz da terra, topo, do chão. Esse aí é o
0: que
1: nível.
0: Que maravilha.
1: Ó, a nossa irmã Vera Lúcia, ela falou assim, amo ouvir sobre os legados do mártir. Até porque fortalece a fé, né? E não é só a senhora, não.
0: Sim,
1: também gosto muito de ouvir esse
0: exatamente.
1: Legado dos mártires e, assim, outro nível. Não só os homens, os legados do mártir, fala de homens que foram de Deus, como até hoje nós vivemos milagres da parte de Deus. O Cauã Felipe de Souza, ele vai contar uma bênção. Vamos ficar agora com testemunhos e também se edificar na fé.
0: Bora lá.
2: Que eu tinha um sonho no meu coração, né? Que eu ainda sou jovem, né? Mas exatamente agora faz 8 anos que eu tô aqui em São Paulo. Tava vivendo, pagando aluguel, né? Trabalhando bastante, né? Deus mudou minha vida da água para o vinho, né? Eu pedi para Deus me tirar do aluguel, né? Porque eu não queria ficar pagando aluguel para o resto da vida, né? E através de uma oportunidade que surgiu para mim, eu fui lá, fiz um propósito com Deus e fui lá numa imobiliária lá, que a mulher entrou em contato comigo. E para a honra e para a glória de Deus, Deus aprovou, me deu um apartamento, né? E agora eu já só estou esperando ficar pronto, né? Já vou morar lá, né? E só tenho a agradecer a Deus, né? Fiz em questão do apartamento e em questão da moto também que ele me deu, né? Que tipo, eu ia trabalhar por conta e eu ia me dedicar na obra dele, né? Porque como meu avô era pastor também e eu acompanhava ele na igreja, né? Aí eu sinto, assim, essa vontade de servir a Deus, né? E Deus conhece o desejo dos nossos corações, né? Aí eu falei que se Deus me ajudasse nisso, né? Nessas bênçãos, assim, que são muitas. E tudo de propósito, né? Eu ia estar disposto, né? A me dedicar, a servir a obra dele, né? Tudo que ele quisesse que eu fizesse, né? Tô servindo na igreja, servindo a Deus em tudo que precisa. Evangelizo, assim, quando eu estou no trabalho, né? Trabalhando com a minha moto. Quando eu vejo oportunidade também, estou falando de Jesus. Aqui na igreja também, graças a Deus, eu sinto uma alegria, né, em poder servir, né? Porque é o fruto do propósito que eu tinha feito com Deus, né? E quero estar podendo servir cada vez mais, né? Tem que ter fé, né? E a certeza, né? Não deixa a dúvida entrar no coração, né? Creia que Deus faz milagre, né? E creia que a oração, né, e o desejo do nosso coração sempre será atendido por Deus, né? Se for uma coisa que agrada a Ele, não vai nos afastar dele, né?
0: Deus abençoe, Deus irmão abençoe. Cauã. Olha que tremendo, hein? É assim quando nós colocamos a nossa fé em ação, Deus abençoe em todas as áreas.
1: Não, e a frase com que ele terminou foi fantástica. Quando vem de Deus, não afasta dele.
0: Exatamente.
1: Porque tem pessoas que recebem muitas coisas que se afastam de Deus.
0: Se afastam de Deus.
1: Por exemplo, ele recebeu de Deus um apartamento, moto. Irmão, eu conheço alguns aí que se recebesse só a moto, sem apartamento, já se perderiam.
0: Já se perdia.
1: Não via mais pra casa de
0: Deus.
1: Já ia
0: embora.
1: Só que aí você vê a fé.
0: A fé.
1: A fé de quem recebe e permanece porque sabe que foi Deus que deu.
0: E gratidão, né? Esta é a palavra onde nós podemos usar e resumir. Gratidão. Ele foi grato. Recebeu a bênção e permaneceu fiel fazendo a obra de Deus. Ou seja, ele recebeu o apartamento, a moto, e a moto foi utilizada para fazer a obra do Senhor.
1: Para fazer a obra de Deus.
0: Eita, glória. Quando nós usamos a nossa fé e recebemos a bênção de Deus para a glória de Deus, irmão, é outra coisa, hein?
1: Exatamente. E você, já pensou assim em orar? Falar assim, ô, se o Senhor me der isso, eu vou utilizar para ganhar almas, para o teu reino. Irmão, aí você vai ver a mudança. Lembra de Ana? Ana orou falando assim, Senhor, tô orando e nada, mas vamos fazer um propósito? Se o Senhor me der, ele vai ser seu. Aí Deus falou, ah, é agora. Então tome,
0: receba.
1: É o que Deus tem pra você, irmão. Deus tem tantas bênçãos, que se você pegasse um pouquinho dessas bênçãos pra auxiliar, ajudar outras pessoas, Deus derramaria muito mais. Derramaria não, Deus derramará muito mais.
0: Aleluia. Vamos abrir a porteira novamente, tem mais áudio aí, hein?
1: Chame áudio!
0: Tem mais gente conosco.
3: Bom dia, homens de Deus, Deus de São Paulo. Toca a sanfona aí, um abraço.
0: Sanfona aí, ó. Toca pede a sanfona.
1: Aí, Caldério.
0: olha aí. Eita,
4: paz do Senhor Jesus, meus irmãos. Escuto sempre o programa daqui de Portugal e tem sido uma bênção.
0: Aí,
4: as orações,
0: rapaz.
4: As palavras, começar o dia com essa alegria e com a ministração da palavra de Deus pelos irmãos. Deus tem sido uma bênção para o nosso dia. Deus abençoe.
0: Amém.
1: Amém. Nós que agradecemos. O programa é feito por nós, mas para vocês. Então, você de Portugal. Você de Portugal, Deus abençoe.
0: Ontem tinha gente lá da África, de Cabo Verde, conosco.
1: Cabo Verde, da Ásia.
0: Da Ásia, da China, né? E hoje, Portugal. Cada dia mais está ultrapassando as fronteiras aí, ó.
1: Exato.
0: Certo, é evangélico, hein?
5: Bom dia, na paz do Senhor. Aqui, irmã Maria Aparecida, do bairro do Mato Dentro.
1: Eita.
5: Da cidade de Mairinque, São Paulo.
0: Olha, que bênção.
5: Gostaria de ouvir o hino Aleluia com o grupo Pedras Vivas.
0: Oh.
5: Deus abençoe. Amém. Jesus nos ama. Jesus está voltando.
0: Amém.
1: Fique conosco, porque nós colocaremos brevemente para a senhora o louvor.
0: Sim.
1: É, e já você virá. Vamos? Vamos agora. Agora é hora. Como...
0: Deixa eu levantar aqui. Eu tô chegando nos 30 já,
1: levanta,
0: mas eu vou levantar. Toda,
1: por quê?
0: O sinal quando o homem tá chegando, tá ficando velho, que toda vez que ele se levanta, ele grita. Ai!
1: Olha,
0: ele
1: aí,
0: dá um grito. Ai!
1: Não, é aí, ó.
0: Mas você tá desse jeito, você tá chegando nesse nível já, né, Gabriel? Ou melhor, já chegou, né?
1: Já faz uns 20 quilos atrás.
0: Rapaz!
1: Faz uns 20 quilos.
0: Misericórdia.
1: Eu cheguei nisso aí.
0: Vamos prosear?
1: Tem que falar com Deus. Eu queria que esse programa fosse 24 horas. Aí prosearíamos mais com o pessoal, mas vamos falar com Deus, para Deus abençoar quem está em casa, abençoar você no seu trabalho. Vamos abençoar, oremos?
0: Vamos clamar a Deus, vamos interceder. E aproveitando, já reforçando o convite, o programa está acabando, mas ainda dá tempo. Daqui a pouquinho, 9 horas,
1: exato,
0: estarei pregando a palavra de, exato, Deus. E já quero convidar você que está em casa, vem para a Igreja Deus e Amor, Avenida Prefeito Passos, número 10, entrada principal, aqui, 9 horas da manhã, estarei ministrando e orando por você também. Aqui em nossa Igreja Deus e Amor.
1: Tem uma mensagem já para dar spoiler?
0: Olha, o tema, todos os dias o culto é específico ao tema do dia.
1: Sim,
0: por exemplo,
1: sim. Hoje
0: é campanha das instituições de viver.
1: Certo.
0: Então não podemos utilizar algum tema específico, é o tema da campanha do dia.
1: Então
0: da reviver.
1: Sabe.
0: Mas,
1: já sabe o que esperar,
0: contudo,
1: já, né,
0: nós vamos hoje ouvir palavra. Tem palavra?
1: Tem.
0: Palavra de Deus tem.
1: Você conhece o Lindenberg pelo programa, sabe que tem palavra, né? Então vem.
0: Vamos prosear com Jeová? Ora por nós, Gabriel.
1: Oremos, falemos com Deus. Deus e Pai, muito obrigado. Nós te agradecemos por essa programação, agradecemos por esse momento em que estivemos falando de Ti e falando contigo também. Somos gratos aos nossos irmãos que nos acompanharam pela rádio, YouTube e tantos outros canais que estão nos ouvindo agora. Pai, obrigado por esse irmão, por essa irmã, por essa casa, essa família. Continua abençoando, fortalecendo, dando graça, dando paz. E para quem está no trabalho, fortaleça, ajude-o em nome de Jesus. Somos gratos, Pai, por essa programação, por esses nossos irmãos. Por isso te louvamos, porque o Senhor tem sido bom para nós. Em nome de Jesus, amém e amém.
0: Eita glória! E vamos fazer agora, né, o nosso combinado.
1: O nosso combinado?
0: E tu já tá querendo pegar a enxada, rapaz, pra molar a enxada?
1: Não, eu já ia carpinar. Já trabalhou ontem? Já fez ontem
0: o seu? Não, rapaz, eu já tô com a minha mão aqui já.
1: Ih, é fraco,
0: bora,
1: irmão. Você viu, né? Vamos lá.
0: Eu já tô traumatizado então com a enxada. E tu já quer me traumatizar mais? Aleluia! Bom, se Jesus não voltar, Gabriel, amanhã nós estaremos aqui novamente.
1: Sim.
0: Mas vamos fazer o combinado. Pra quem tá em casa agora.
1: Aí não. Chamar você com combinado. Você vai gritar com a gente. Grita no seu trabalho, no seu carro. Grita com a gente agora. Vamos lá?
0: Vamos lá.
1: Se Jesus não voltar, amanhã a gente volta.
0: Deus abençoe.
1: Deus abençoe.
0: Olha o Daniel. Rapaz, Daniel agora vai tomar um cafezinho com a gente.
1: Dramatizou.
0: Vamos lá,
1: isso,
0: vai agora, cara, também.
1: Vamos trabalhar.
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7: 7:32.
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9: Com base no texto de 1 João, capítulo 5, versículo 4 e 5, hoje falaremos sobre a fé. 1 João declara: esta é a vitória que vence o mundo, a nossa fé. João escreve para cristãos que estavam vivendo em um ambiente marcado por falsos ensinamentos e oposição à verdade sobre Cristo. E ele afirma: esta é a vitória que vence o mundo, a nossa fé. Nós precisamos entender que fé bíblica não é simplesmente acreditar que tudo dará certo. Fé não é pensamento positivo. Fé é confiança em Deus. Especificamente nesse texto, confiança em Jesus Cristo, o Filho de Deus. O versículo seguinte pergunta: quem é que vence o mundo, senão aquele que crê que Jesus é o Filho de Deus? Portanto, o centro da nossa fé não é aquilo que desejamos receber. O centro da nossa fé é uma pessoa, Jesus Cristo. Isso é fundamental, porque se nossa fé estiver baseada apenas em resultados, quando a resposta demorar, poderemos desistir. Mas quando nossa fé está fundamentada em Cristo, podemos continuar, mesmo quando não entendemos. A fé diz: eu ainda não vejo, mas continuo confiando. Eu ainda não entendo, mas continuo obedecendo. Eu ainda estou esperando, mas não abandonarei a Cristo. Hebreus 11, versículo 1, nos lembra que a fé está relacionada à certeza e à esperança. Querido ouvinte, talvez hoje você esteja esperando uma resposta. Continue crendo, mas creia não apenas pela resposta. Creia por causa de quem Jesus é. Ele continua sendo Deus, continua sendo Senhor, continua sendo digno de confiança. A fé não elimina necessariamente a batalha, mas muda a maneira como atravessamos a batalha. Você pode entrar em uma luta dizendo: estou sozinho, ou pode entrar dizendo: Cristo está comigo. Isso muda tudo. A vitória começa quando o coração deixa de olhar somente para o tamanho do problema e volta seus olhos para o tamanho do Deus que está acima dele. Hoje, fortaleça sua fé. Leia a palavra. Ore. Busque a Deus. Não alimente somente seus medos. Alimente sua fé. Porque esta é a vitória que vence o mundo. A nossa fé. E essa fé está firmada em Jesus Cristo. Que o Senhor fortaleça sua confiança nele. Que o Senhor te sustente e te abençoe cada dia mais. Em nome de Jesus.
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7: 7 horas e 37 minutos.

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2: A paz do Senhor, amados ouvintes, quem tem prazer de cumprimentar, seu irmão em Cristo, André Zembruschi. Sou da cidade de Formosa do Sul, Santa Catarina. Eu nasci no berço evangélico, mas ao completar meus 18 anos, eu me afastei da presença de Deus. Onde eu fui para o mundo, comecei a provar as coisas do mundo, as baladas, usar bebida alcoólica. E assim foi na minha vida. Nesse período que me afastei, tudo parecia novo, mas de repente, a passar dos meses, eu comecei a sofrer, comecei a perceber que realmente aquilo não estava alegrando a minha alma. A minha carne se alegrava com tudo que eu praticava, com tudo que eu fazia, mas a minha alma estava chorando. Os meus amigos me influenciavam mais. Não, André, você tem que curtir a sua vida. Você é jovem, você tem que aproveitar a sua vida. Porque aqui nesta terra tudo é passageiro, você tem que aproveitar enquanto você é novo. E eu ia pela influência dos meus amigos. Muitas vezes eu chegava pela madrugada das baladas, aos 20 anos, 2 anos fora do evangelho, a minha vida começou a ir de mal para pior, os problemas cada vez mais. Quando pensava em resolver um problema, vinha outro pior. Certa feita chegou um momento que uma angústia tão grande no meu coração, uma depressão, eu comecei a falar comigo mesmo, eu preciso tomar uma decisão. Eu comecei a pensar, a refletir, e minha mãe dizia, André, a sua solução é você voltar para os caminhos do Senhor. Esta é a única solução para você. E lembra, amados ouvintes, que eu fui para a igreja, fui buscar o Senhor. Senhor, eu preciso ouvir a sua palavra, preciso ouvir a sua voz. Amados ouvintes, então fui para a igreja com propósito. A partir de hoje, quero ser chamado seu filho, porque eu aceito a ti como único e suficiente Salvador. Amados ouvintes, a partir deste momento, aquela angústia, aquela depressão que tinha dentro de mim, sumiu, foi arrancado pelo poder de Deus. Aquele vazio foi preenchido pelo Espírito Santo. Aí eu comecei a chorar. Eu não chorava mais de tristeza. Eu comecei a chorar de alegria, porque agora eu tinha encontrado paz para o meu coração. Vim para a Igreja Pentecostal Deus e Amor. Hoje a minha vida, depois que tomei esta decisão com Deus, minha vida financeira, Deus tem abrido as portas de tal maneira que muitas vezes eu paro e começo a refletir comigo mesmo, Senhor, como que o Senhor tem abençoado a minha vida material. Jovem, estou com 26 anos, vou fazer 27 anos, Deus tem preparado portas tremendo, amados ouvintes. Deus tem me surpreendido, realmente aquele sonho que eu tinha anos atrás, desde pequeno, hoje é dias após dias, eu vejo ele se cumprindo em minha vida. A alegria é tão grande, não há palavras para expressar a alegria que eu sinto a partir do momento que eu aceitei Jesus. E hoje eu vejo que os planos de Deus, o projeto de Deus, são maior do que os meus pensamentos. estou servindo ao Senhor, falo contigo, jovem. Quem sabe você está afastado, você pensa que está abandonado pelas pessoas, mas pelo nosso Deus, você não é esquecido não. Jesus te ama, faça um propósito, como eu fiz, em aceitar Jesus como Salvador da sua alma, que os seus sonhos, os seus projetos, não vai ficar mais apenas em papéis, não. Vai se cumprir na sua vida. Que Deus abençoe, amados ouvintes, esse é o meu testemunho. Que Deus abençoe. A paz do Senhor Jesus. André Zimbruski, sou da cidade de Formosa do Sul, Santa Catarina.
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Está chegando aí a nossa confraternização, hein? Culto de confraternização aqui na nossa sede estadual das Igrejas Deus em Amor, onde o Senhor Jesus vai estar realizando grandes milagres, prodígios, maravilhas. Vai ser uma noite de avivamento, de poder de Deus. O poder de Deus vai ser manifesto neste dia 17, sábado agora, hein? Sábado agora. A partir das 18 horas, nós estaremos em confraternização, em um culto abençoadíssimo, onde o Senhor Jesus vai estar usando tremendamente o pastor Edson Coutinho, que vai vir de Jardinópolis para pregar a palavra de Deus e orar em favor de todos. E nós estamos baseados no tema Uma Nova História com Deus. Baseado em 2 Coríntios 5,17, Deus estará falando conosco a respeito de uma nova história com Ele. Isso mesmo, uma nova história com Deus. O que Deus fez na nossa vida? Olha como Deus transformou a nossa vida e olha como Deus vai transformar a sua vida, meu irmão, que está afastado dos caminhos do Senhor, que precisa de um conserto, precisa de um renovo espiritual. Esse tema vai falar muito contigo, a palavra de Deus vai ser ministrada pelo pastor Edson e o poder de Deus vai ser manifesto. Venham estar conosco, é neste sábado, atenção, atenção, você que está enfermo, você que precisa de uma cura divina, você que precisa de um milagre urgente, você que precisa do agir de Deus em uma determinada causa na sua vida, é neste sábado, às 18 horas, sábado, dia 17 de outubro, às 18 horas, Ribeirão Preto sendo impactada pelo poder de Deus nesta grande concentração evangelística. Atenção, atenção, sede central do Ipiranga, Deus abençoe também aí povo de Deus do Jardim Aeroporto, Jardinópolis, Guariba, povo de Deus de Guariba, São Joaquim da Barra, esperamos por vocês. Esperamos vocês aqui e assim nós estendemos esse convite a todas as demais igrejas da Grande Ribeirão. Venham estar conosco neste culto de confraternização. Pastor Edson Coutinho e aquela equipe de homens de Deus, mulheres de Deus, estaremos ali no Santo Altar do Senhor, todos orando em favor do povo de Deus. Então, é noite de milagre, é noite de bênção, é noite de vitória, é noite de confraternização com o campo. Jesus vai fazer milagres e maravilhas acontecer aqui no interior da nossa sede estadual. Rua Saldanha Marinho, número 740, no coração de Ribeirão Preto. Você que vai vir de automóvel próprio, vai vir pela Florenço de Abreu, 124, e deixar o seu automóvel no nosso estacionamento e vai ali cultuar tranquilamente. Venham estar conosco, pois Jesus garante a bênção e a vitória.

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É isso aí, Ribeirão Preto estará sendo contagiada pelo poder de Deus no 8º Encontro Regional de Crianças e Adolescentes da sede estadual de Ribeirão Preto. E você, querido irmão, minha irmã, vocês são os nossos convidados especiais. Atenção, atenção, crianças de Jesus, vocês são as nossas convidadas especiais para estarem aqui neste dia 18, domingo, às 14 horas. Ribeirão Preto, a sede estadual das igrejas Deus e Amor aqui de Ribeirão, estará sendo impactada pelo poder de Deus. Portanto, vem para cá, já se programe aí, atenção, atenção, papai, atenção, mamãe, titio, titia, vovô, vovó, todo o povo de Deus estão convidados para estarem aqui conosco. Tragam as crianças de Jesus, traga aí o filho, a filha, o sobrinho, a sobrinha, vai trazer o netinho, a netinha, vai trazer aí até mesmo esse amiguinho do seu filho, essa criança que está aí ao seu redor, ela vai estar aqui conosco nessa tarde abençoada e estará aprendendo de Jesus. Toda a equipe do Pequeno Galileu, o Ministério Infantil da Igreja Pentecostal Deus e Amor, convida a todos para esta grande festa espiritual. Música.

0: as crianças e adolescentes de Ribeirão Preto e região, preparem as malas, porque está chegando uma viagem muito especial. Conte para mim, tia Axa.
1: Tia Cris, a nossa viagem tem dia e hora marcada. 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Não é, Tia No?
2: É isso mesmo. Estou chegando para contar aquela história maravilhosa e vamos ter uma tarde maravilhosa com Deus, uma palavra, uma história direto do coração de Deus para o nosso coração. Mas não será só isso, porque a tia Larissa está chegando com muito mais informação. Conta para nós, tia Larissa, o que que vai ter nessa festa?
3: Nós teremos também pula-pula?
4: Sim!
3: Tobogã?
4: Também!
3: E brincadeiras?
4: De montão!
3: E além disso, nós teremos também um delicioso lanche, não é mesmo, tia Bruna? Vai ser uma delícia!
2: Uau! Vai ter tudo isso, tia Larissa?
3: Vai sim! Eu acredito que vocês não vão querer ficar de fora, não,
2: né? Ah, eu vou vir. Você vai vir, tia Cris?
0: Eu vou vir e eu já vou passar o endereço pra vocês não ficarem de fora. Rua Saldanha Marinho, 740, no centro de Ribeirão Preto.
2: Vem pra cá, chame seus amigos, reúne a família e vem embarcar conosco nesta aventura. Por que, tia Larissa?
3: Porque a vida é uma viagem. E quando caminhamos com Jesus, cada passo tem um propósito. Não fique de fora.
2: É isso aí. Não fique de fora. Será muito bom. Eu, tia No, já estou ansiosa para estar com todos vocês. E você, tia Axa?
5: Eu também estou ansiosíssima. Tia Bruna?
4: Para esse 8º encontro regional de crianças e adolescentes.
2: Venha embarcar conosco nesta grande viagem.
6: Esse

isso aí, oitavo encontro de crianças e adolescentes da sede estadual de Ribeirão Preto. Ninguém pode ficar de fora. 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
12: 8 horas e 2 minutos.
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0: Muito bem, 8:03, Rádio Deus e Amor, programação A Voz da Libertação. Vem conosco, vem com fé, vem com alegria na presença do nosso Deus e do nosso Pai. Daqui a pouquinho tem muita informação, tem muito conteúdo, daqui a pouquinho tem muita palavra boa para o seu coração, tem muito alimento do Senhor para a sua alma, e eu sei que você não quer, não vai, não pode ficar de fora, tá? Sim, vamos falar um pouquinho dos assuntos, né, que serão tratados no workshop. Atenção, hein? É, temos aí um conteúdo para trazer ao seu coração, informação do que será este workshop, mais um workshop neste final de semana. E eu tenho certeza que Jesus te vai abençoar. Eu tenho plena convicção, sim, que Jesus te vai socorrer e te vai amparar também. Então prepara o seu coração para que nós possamos viver um tempo de alegria, um tempo de fé, um tempo de graça, um tempo de favor, um tempo de resposta. Vem conosco, estamos em rede agora. Eu quero chamar a sua atenção porque daqui a pouquinho vamos orar. Aquela nossa oração que você já sabe, não é? Aquele clamor que é nosso, aquela busca que é nossa, e Deus visitará a sua vida, a sua casa, a sua família e também o seu lar. Quero aproveitar agora em rede e dar os parabéns. Dia Nacional do Professor. Que Deus abençoe, não é? É o Dia Nacional e Dia Mundial, é verdade. Dia Mundial dos Professores é dia 5 de outubro. Isso é proclamado pela Unesco. Começou isto em 1994. Hoje é o Dia Nacional. Então, todo professor brasileiro, esteja ele em que categoria estiver, hoje é o seu dia, professor, e parabéns. Lucas, lembras dos teus professores? De alguns dos nomes, eu lembro, principalmente dos professores de infância, foram maravilhosos. É, professora Gorete, professor Daniel, depois eu tive a professora Milu. A professora Milu era uma mãezona mais brava que só, mas muita saudade da professora Milu. Naquela transição, né, de primário para ensino secundário, sexto ano, a professora Milu, então, foi a nossa mãezona. Recebeu-nos e deu-nos a primeira coisa que foi, boa educação. Aula de boa educação. Era misturado com língua portuguesa, ela era professora de português. Maravilhosa professora, uma mãezona para nós. E Deus abençoe. Lembro dos meus professores. Tenho uma tia na família, que é a professora, minha tia Gisela, não é? É professora também, leciona o ensino primário. Deus abençoe a todos os professores. Temos amigos professores também, não é? Hoje, com muita informação, com mercado amplo, temos muitos amigos professores também. Então, que Deus abençoe. Um beijo no coração de todos vocês, um abraço e que Deus continue a derramar sucessos e vitória sobre a vossa vida. O meu pai também é professor universitário. Ele foi, lecionava pedagogia e psicologia, não é? Dava aí, ele trabalhou muito tempo na área de recursos humanos, olha que coisa, né? É verdade. Então, que Deus abençoe. E logo teremos um amigo também, o Lucas, logo vai começar a lecionar, tá na área de teologia, então se prepare para conteúdo e conhecimento. Mais um professor, então, quem sabe o ano que vem, vamos dedicar esse dia também ao Lucas, que será o mais futuro professor de teologia e conhecimento. Não ocupa espaço, amigos. Vamos lá, 8:07, Rádio Deus e Amor. Aquela pausa, não é? Vamos com o tempo? Então vamos lá, tempo para o tempo. Voltamos daqui a pouquinho para orar, falar com Deus, clamar a Jesus. Não sai daí, até já.
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0: Muito bem. Estamos com algumas mudanças na temperatura. E olha, aqui em São Paulo estamos assustados, viu? Aqui em São Paulo estamos assustados porque a chuva de ontem foram 30 minutos sensivelmente impactantes assim. Muitos lugares com muita inundação, muitos lugares mesmo, tá? Então vamos ficar mais atentos. perceber que o céu começou a fechar, que algumas coisas, não é, o vento começou a ficar, então já vamos buscar um caminho para casa, para refugiar, no trabalho, de maior segurança, tá bem? Temos ligeiras alterações na temperatura. É, Teresina no Piauí, 40, diminui 1 grau, ontem foi 41, hoje 40, tá bem? 40 de máxima, céu limpo. Palmas em Tocantins mantém com 39, ligeiramente nublado e chuvoso também, tá? E aí as temperaturas vão oscilar durante

dia, povo. Mas daqui a pouco vem chegando. É, vamos ficar atentos, tá? Então, chuva para São Paulo com 25. E aí começa 23, Curitiba, no Paraná. Florianópolis também com 23 e chuvoso. Porto Alegre, Rio Grande do Sul, também chuvoso, mas com 21 de máxima. Tempo e temperatura, 18. 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

Muito bem, são 8 horas e 14 minutos. Rádio Deus e Amor, programa Sua Voz da Libertação. Vamos falar com Deus. Eu quero clamar o Senhor com todos vocês. E daqui a pouquinho, vamos falar um pouquinho sobre Outubro Rosa. Vamos falar um pouquinho sobre cuidados e aquilo que é a proposta, atenção, hein? É a proposta para este final de semana. Jessé Ávila estará conosco, Joyce Ávila também, este casal que tem se empenhado em trazer aqui conteúdo para casais, para famílias, para relacionamentos.

Jesus. Então, eu quero que você conosco adore a Deus, prepare o seu coração, tá? E vamos entregar ao Senhor tudo que nós temos, tudo que somos, porque cremos que Deus é bom, cremos que Deus é maravilhoso e sabemos que Ele está conosco também. Combinadíssimo? Vamos fazer o seguinte então, vamos orar, vamos clamar a Deus, vamos suplicar ao Senhor aqui nesta manhã, porque Deus é bom demais. A misericórdia, o favor e o milagre do Senhor nos alcançarão. Sim, e eu sei que a nossa história vai mudar. Maravilhoso e eterno Deus, poderoso Pai, glórias e honras a Ti, Senhor, que és um Deus bom, um Deus gracioso. Obrigado, meu Deus, e obrigado, meu Pai, por tudo aquilo que tens derramado sobre a nossa vida. O Teu cuidado, o Teu amparo, sim, Senhor, o Teu poder, a Tua unção e também a Tua virtude. Obrigado, meu Deus, e obrigado, meu Pai, porque todos os dias nós temos o privilégio de estar em Tua presença. Todos os dias temos o privilégio de estar diante de Ti, em graça, em favor, em comunhão. Obrigado, meu Deus, e obrigado, meu Pai, por estas vidas. Obrigado, meu Deus, obrigado, meu Pai, pelos Teus filhos. Obrigado, meu Deus, e obrigado, meu Pai da glória, pelos Teus servos. Eu sei que o Senhor está conosco e não nos abandona. Eu sei que o Senhor está conosco e não muda o cenário. Eu sei que o Senhor está conosco e não vai deixar a obra do inimigo, Pai da glória, atrapalhar a nossa vida e a nossa fé. Eu sei que o Senhor está conosco e não vai permitir, Pai da glória, Satanás, Senhor, influenciar a nossa jornada. Senhor, meu Deus e meu Pai, Eu oro, Senhor, porque estamos em guerra. Eu oro, meu Pai, porque estamos em batalha. Eu oro, Pai da glória, e sei, Senhor, que os Teus filhos estão na peleja. Sim, meu Pai, é a oração da guerra. É a oração, Pai da glória, do embate. É a oração do combate. É a oração do desafio. É a oração, Pai da glória, para pedir ao Senhor que limpe e repreenda e desfaça com tudo aquilo que tem tentado crescer contra a nossa vida. É a oração da guerra, meu Senhor, porque nós estamos em peleja, nós estamos em batalha contra adversários visíveis e invisíveis. Nós estamos em guerra, nós estamos em peleja, estamos em batalha contra histórias conhecidas, histórias desconhecidas, contra obras conhecidas e obras desconhecidas. Estamos em guerra, estamos em peleja e estamos em batalha, Senhor, contra tudo aquilo, Pai, que tem tentado atormentar a nossa vida, atormentar nossa casa, atormentar nossa família. Estamos em guerra, meu Deus e meu Pai, contra aquilo que nós conhecemos e aquilo que nós não conhecemos. Estamos em guerra contra, Pai da glória, espíritos malignos, intenções de coração, mentes maliciosas, olhares gananciosos e maliciosos, palavras pesadas, palavras de maldição, palavras de angústia e de guerra. Estamos, Senhor, estamos em guerra, meu Pai, estamos em peleja, estamos em batalha, Senhor, contra inimigos que têm se apresentado, Pai da glória, às vezes até como amigos, contra inimigos que têm se apresentado, Pai da glória, muitas vezes, Senhor, meu Deus, como se pertencessem, mas não são. Estamos em guerra contra futuros, Pai da glória, incertos, e o inimigo tem lutado contra nós. Estamos em guerra,
em guerra, Pai da Glória, contra palavras que servem de bloqueio para que a nossa vida não avance, para que nós não tenhamos melhorias, para que nós não consigamos crescer, não consigamos, Pai da Glória, ampliar os horizontes. Estamos em guerra. Estamos em guerra, meu Deus e meu Pai, porque o inimigo é grande. O inimigo, Pai da Glória, tem se apresentado. O inimigo tem lutado, tem pelejado. Senhor, meu Deus, mas o Senhor é aquele que vai quebrar todo o embaraço agora. Senhor, nós repreendemos todo o laço, todo o embaraço maligno, diabólico e satânico. Nós repreendemos agora. Sejam canceladas todas as setas malignas e diabólicas. Sejam cancelados todas as setas do adversário. Repreendidas agora toda a fúria maligna contra a nossa vida. Meu Deus e meu Pai, que o Senhor possa colocar por terra agora, em nome de Jesus, toda a armadilha preparada contra nós, todo o laço armado contra nós, todo o caminho, Pai da Glória, que foi preparado para levar-nos à queda, caminho preparado para levar-nos à destruição, para levar-nos, Pai da Glória, à perca, para levar-nos, Senhor, ao suicídio, para levar-nos à separação, para levar-nos à enfermidade, a um leito de dor, para levar-nos, Pai da Glória, Senhor, à pobreza, à miséria, a perder emprego, a perder a vida financeira, a perder a qualidade. Senhor, eu repreendo em nome de Cristo agora tudo aquilo que o inimigo tem, Senhor meu Pai, lançado contra nós. Em nome de Cristo Jesus, nós declaramos, ó Pai, pelo poder da palavra, que todas as maldições são quebradas agora. Toda palavra maldita é quebrada agora. Toda palavra satânica é quebrada agora pelo sangue de Jesus, porque há poder no nome de Jesus, há poder no sangue de Jesus, há poder, e Cristo mudará todo o cenário da nossa vida. Estamos em guerra, Senhor. Estamos em guerra, meu Pai, porque a nossa família, a nossa casa, o nosso lar precisa ser restaurado. O casamento precisa ser restaurado. A vida financeira, a vida espiritual, a vida emocional precisa ser restaurada. Senhor, meu Deus e meu Pai, ó Jesus, és Tu quem nos guardas, és Tu, ó Pai, quem nos proteges. É o Senhor, Pai da Glória, quem muda, Senhor, o cenário da nossa vida. E eu oro, meu Deus, e eu oro, meu Pai, porque sobre mim, sobre a minha família, sobre cada um de nós, repousa, Senhor, a Tua bênção. Sobre cada um de nós, ó Pai da Glória, a Tua mão não se vai apartar, e ela vai guardar, e ela vai proteger, e praga nenhuma chegará à nossa tenda, praga nenhuma chegará à nossa casa, praga nenhuma chegará à nossa família. Praga nenhuma vai atrapalhar o casamento, praga nenhuma vai atrapalhar, Senhor, essa empresa, praga nenhuma vai atrapalhar, Senhor, esta mente frutífera, praga nenhuma vai causar separação, praga nenhuma vai causar divórcio, praga nenhuma vai causar ruptura nesta família, praga nenhuma, Pai da Glória, vai causar miséria nesta casa, praga nenhuma, Senhor, em palavras, em desejos, em sentimentos, vai influenciar esta família a perder, no nome de Cristo, meu Pai. E se houver alguém em oração agora, Senhor, meu Deus, e precisa de um milagre, e depende, Pai, de uma resposta, e depende, Pai, de um socorro, e depende, Pai da Glória, de uma provisão, Senhor, entra com a Tua provisão agora, entra com o Teu escape agora, entra com o Teu poder agora, entra com a Tua unção agora, entra com a Tua virtude agora e muda o cenário nesta vida, e muda o quadro desta casa, e muda o quadro deste lar, em nome de Cristo agora, aonde houver, Senhor, um dardo inflamado, o Senhor tem poder para repreender, aonde houver, meu Pai da Glória, uma seta do inimigo, o Senhor tem poder para repreender. Eu oro, Senhor, porque nós estamos em guerra contra armas espirituais. Eu oro, Pai da Glória, porque estamos em guerra contra armas emocionais, armas sentimentais. Estamos em guerra, Senhor, meu Deus, porque o inimigo tem armado até contra a saúde. Quanto mais a nossa saúde estiver debilitada, quanto mais doentes, quanto mais cansados, quanto mais afligidos, Pai da Glória, Senhor, na saúde,
menos força, menos coragem, menos ânimo e menos impetuosidade, ó Deus. Eu sei que estás conosco, meu Pai, e estamos em guerra. Senhor, nós não seremos envergonhados. O inimigo não nos vai envergonhar. Satanás não vai envergonhar, meu Pai. O diabo não vai, Senhor, meu Deus, em nome de Cristo, envergonhar esta família, envergonhar esta casa, com filhos perdidos, com um esposo que é perdido, com uma esposa perdida. O diabo não vai envergonhar este lar. Não vai, em nome de Cristo, com uma parentela perdida. Senhor, a nossa casa não será motivo de vergonha. O nosso lar não será motivo de vergonha. O casamento não será motivo de vergonha. Senhor, meu Pai, a vida financeira não será motivo de vergonha. A vida espiritual não será motivo de vergonha. Em nome de Cristo, meu Deus, em nome de Cristo, meu Pai, nós não seremos vergonha. Não seremos vergonha. E onde quer que o Senhor nos leve, será para a tua glória, será para o teu louvor. Então eu oro, Senhor, eu oro e ministro sobre esta vida agora, que está em guerra, que está em peleja, que está em batalha. Senhor, aleluia, meu Deus, nós não seremos vergonha no meio da família. Esta casa não será vergonha, meu Deus. Tudo aquilo que é mal, tudo aquilo que é notícia má, tudo aquilo, Pai da Glória, que é um movimento mal, tudo aquilo que é uma arma de Satanás, quebra agora em nome de Jesus e muda o cenário da nossa vida, muda a estrutura da nossa casa, muda o nosso ambiente, prepara-nos, Pai da Glória, para viver a tua resposta, Senhor, oh glória. Eu oro, meu Deus, eu oro, meu Pai, porque eu sei que Satanás tem lutado contra esta vida, contra este casamento, contra esta família, contra a vida espiritual. Quantas pessoas cansadas espiritualmente, quantas pessoas fatigadas espiritualmente, quantas pessoas, Pai da Glória, Senhor Jesus, que estão em entregues à sorte espiritualmente, Senhor, e precisam da tua ajuda, e dependem do teu milagre, e dependem do teu favor. Quantas vidas não conseguem estar em pé, quantas famílias não conseguem estar em pé, Senhor, meu Deus e meu Pai, quantas casas, Senhor, não conseguem mais se sustentar. Comunhão foi quebrada, a alegria foi quebrada, a paz foi tirada, Senhor, meu Deus, a força da fé, Senhor, tem se esvaído, oh, meu Pai, mas eu sei que o Senhor tem poder para mudar o cenário desta família, esta família que precisa se levantar, famílias, Pai da Glória, que poderiam ser prósperas, meu Deus, mas por causa da adversidade, por causa, Pai, da luta e da guerra, têm perdido tudo, até fazem faculdade, Senhor, estudam, buscam caminhos prósperos, mas não conseguem sair do lugar em que estão. São vícios de um lado, são drogas do outro, são bebidas do outro, são ambientes nocivos e pecaminosos do outro, e o dinheiro se esvai, meu Pai, e há uma dependência muito grande. Mas o Senhor é grande e é poderoso para gerar milagre e maravilha agora. O Senhor é grande e poderoso para transformar para o teu louvor agora, em nome de Cristo, meu Deus. Eu oro, Senhor, eu oro, meu Pai, para que esta vida hoje receba a tua graça, para que esta vida hoje receba o teu favor, para que esta vida hoje receba a porção do Espírito Santo. Oh, aleluia, Pai. E onde houver um coração cheio de dúvida, cheio de mágoa, um coração cheio de incertezas, um coração, Pai da Glória, cheio de frustrações, um coração cheio de ira, um coração, Pai da Glória, desacreditado de tudo, uma mente cansada e frustrada por tudo que já viveu, que o Senhor coloque a sua mão, porque estamos em guerra. Senhor, esta é a oração da guerra, é o clamor da guerra. E onde houver uma intenção do inimigo, Senhor, meu Deus e Pai, de quebrar a nossa vida, o Senhor não vai deixar. Onde houver, Pai da Glória, mentira, onde houver engano, onde houver trapaça, onde houver, Pai da Glória, armadilha do inferno, o Senhor não vai deixar. Bendito seja o Senhor, a minha rocha, que treina as minhas mãos para a guerra e os meus dedos para a batalha. Bendito seja o Senhor, meu Pai. Eu entrego os
os teus filhos agora, os que oraram comigo, Senhor, os que estão em clamor agora, meu Deus, que o Senhor visite, e todos aqueles que virão e vão continuar a orar, todos aqueles que virão para clamar, que o Senhor coloque a sua mão e dê a bênção, o socorro, a paz, a alegria e o contentamento. Em nome de Jesus, visita agora cada lar, cada família e cada casa. E dá a tua bênção e o teu favor. Em nome de Jesus, seja com o teu povo. Amém. E graças a Deus.

abençoe os irmãos que oraram conosco. São 8 horas e 30 minutos. Belíssimo louvor, belíssima canção. Desfazemos a rede. Voltamos daqui a pouquinho com muito mais de Deus. Não saia daí. Até já.

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1: Muito bem, são 8 horas 33 minutos. 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É programação A Voz da Libertação. Vem conosco, vem com fé, vem com alegria. Mais uma vez quero parabenizar a todos os professores, tá? Hoje é Dia Nacional do Professor. Internacional foi dia 5. Dia também do neurologista, dia do educador ambiental, dia do consumo consciente. Aniversário do município de Currais Novos, Rio Grande do Norte. Aniversário dos municípios de Boa Esperança e Alfenas, Minas Gerais. Aniversário do município de Parintins, em Amazonas. Feriado municipal em Teresópolis, Rio de Janeiro. Então, todo mundo hoje para aproveitar o dia e desfrutar na bênção do nosso Deus e Pai. Nós aqui na Sede Mundial temos muita coisa boa também, hein? Daqui a pouquinho tem culto no lar. E não se esqueça, hoje é quinta-feira, Wellington Alves, sim, vem clamar a Deus neste culto em prol da Fundação Reviver, tá? Mas vamos falar um pouquinho agora daquilo que é o tema, não é, da quinta-feira e a proposta que será trazida para o domingo. Atenção, tá? Jessé Ávila estará conosco domingo e então há uma proposta de Deus para a sua vida, para abençoar a sua casa, abençoar o seu lar. Então você vai estar conosco porque domingo a nossa irmã Joyce e o seu esposo vão falar não só do Outubro Rosa e, né, daquilo que é o seu conjunto de informações de Outubro Rosa, mas também a irmã Joyce vai palestrar sobre autocuidado e saúde da mulher. Sim, então você vai se preparar. Ela já deu uma palhinha na semana passada, tá? Um spoiler, tá bem? Então, olha, 18 de outubro, às 9 da manhã, tá? Nós teremos aqui o workshop de casais, autocuidado e saúde da mulher. Já sabe, entrada é gratuita, é franca. Temos coffee break também gratuito. Crianças e adolescentes de 3 a 15 anos, atividades no Pequeno Galileu. O que isso quer dizer? Traga a sua criança, não é mais desculpa. Ah, mas os meus filhos e a criançada, é um domingo para estar com as crianças, uma manhã maravilhosa. Enquanto os pais são alimentados, as crianças têm atividade. Olha que coisa maravilhosa. Então isso aqui é novidade para todos vocês, tá? Pode trazer a criança sim, traga a pequenada sim, porque será bom. E eu acho que vou trazer os meus também, hein? Domingo agora, vou trazer a minha esposa, não é? Para a gente conseguir apoiar e também participar, não é verdade? Apoiar e participar também. Como eu vou trabalhar domingo, então já vou trazer a esposa para agregar aqui, tá? Então, ó, crianças e adolescentes, 3 a 15 anos, tem atividade no Pequeno Galileu. O domingo não será perdido. E aí, a família sai daqui 11h30, meio-dia, e vai todo mundo junto, almoçar junto, pega o trem, metrô, ônibus, passeia em São Paulo. Se estiver um tempo agradável, não é? Então você vai desfrutar, tá bom? Entrada gratuita aqui na Sede Mundial, Avenida Prefeito Passos 10. Anote aqui na Liberdade e vamos falar, não é, sobre autocuidado e saúde da mulher. Quem cuida também precisa ser cuidado, é o lema. Irmã Joyce vai trazer aqui muito deste conteúdo, muita desta informação, porque é informação pertinente, tá? É uma informação válida, é um conteúdo válido para dia a dia. As mulheres precisam, não é, aprender a cuidar ou entender como alguns cuidados podem ser trazidos e como fazer a sua vida também ser melhor a cada dia. É verdade, é verdade. Então, olha, o nosso convite.

Muito bem, amados ouvintes, aceite a paz do Senhor Jesus Cristo, aqui do seu irmão em Cristo, cooperador Josias. A mesa, operando, modulando, controlando do outro lado, está nosso querido irmão presbítero Fábio Júnior. Que Deus abençoe, que nós estamos aí hoje na data do dia 15, hoje do mês 10. Estamos aí, ouvinte, numa temperatura gostosa agora, está marcando 24 graus neste momento em Ribeirão Preto. Deus abençoe a todos que estão sintonizados conosco, sintonizados com esta programação de nossas igrejas Pentecostal Deus de Amor. Temos a sede mundial na Avenida do Estado, 4568, Liberdade, São Paulo. Presidenta mundial, nossa irmã Eriri Miranda. Em Ribeirão Preto, Rua Saldanha Marinho, número 740, bem no centro da cidade de Ribeirão Preto, localiza a Igreja Pentecostal Deus de Amor. Então, onde você estiver, ouvinte, aceite a paz do Senhor Jesus Cristo. Fique ligado com essa programação, Deus tem vitória sobre tua vida e a vida também de toda a sua querida família.

Iniciamos ouvinte este dia com uma palavra maravilhosa da parte de Deus para os nossos corações. Nós vamos ler um texto da palavra do Senhor aqui em São Mateus, versículo 15, no verso 28. Diz assim: Então respondeu Jesus, disse-lhe: Ó mulher, grande a tua fé, seja isso feito para contigo como tu desejas. Ele, desde aquela hora, a sua filha ficou sã. Então, palavras que Jesus falou para aquela mulher. Nós vamos iniciar a oração a partir de agora, a oração já nesta manhã com Deus. A oração que vem grande êxito na nossa vida do dia de hoje. Oramos, pedimos ao Senhor agora. Glorioso Deus, eterno Pai, abençoa, meu Pai, cada um de nós, guarda nossas vidas, poupa nossas vidas. Eu te peço agora, Jesus, perdão dos nossos pecados, perdoa as nossas dívidas, perdoa as nossas, Senhor, iniquidade, que há muitas iniquidades, Senhor, em nossos pensamentos, em nossos corações. Perdoa, Senhor, purifica nós com teu sangue, nos encubra com teu sangue, visita os necessitados, Senhor, visita aqueles que estão passando horas amargas, horas difíceis, aqueles que estão no vale, Senhor, aqueles que vão passar, Senhor, no vale, estão neste momento, Senhor, vai passar pelo médico, aquilo que vai fazer passar por cirurgia, aqueles que estão passando horas difíceis, aqueles que estão, Senhor, neste momento, Senhor, tristes. Ó, Senhor, aquela pessoa, que a irmã Cristina estava dizendo comigo, passando onde, que nós orasse, para a Rayane Gomes da Silva Reis. Ô, meu Deus, toda a família preocupada com a Rayane. Dai a vitória, Jesus, dá o livramento. Também o Luizinho que está lá entubado, meu Pai, aquela família toda preocupada, preparando o velório. Senhor, o Senhor é a única esperança, ainda que todos preparem o fúnebre daquela pessoa, mas Senhor, o Senhor retorna às situações, o Senhor dá vida e confunde até aqueles que pensaram que iria partir. Visita agora, Senhor, o Luizinho naquele hospital, ali naquela cidade de Teodoro Sampaio. Visita, meu Pai, em nome de Jesus, em nome de Jesus, em nome de Jesus, ó Deus de poder. Visita, meu Pai, neste momento de oração, aquela senhora que pediu oração ontem, de uma cidade vizinha. Senhor, que o seu esposo hoje já está indo marcar a cirurgia, e a família toda preocupadíssima com ele. Meu Deus, visita ele, Senhor, neste momento também, nesta hora. Visita, meu Pai, visita, meu Deus, o nosso irmão, Senhor da Glória, que tem aquele sobrenome, João Batista Cordeiro. Ô, Senhor, tem misericórdia, Senhor, tem misericórdia, Senhor, tem misericórdia, Senhor, tem misericórdia, Senhor, em nome de Jesus. Visita, Senhor, os doentes, os hospitais, visita os presídios. Visita aqueles, meu Pai, que sofreu um AVC, sofreu um infarto, está de cama, está na mão da família. Visita nesta hora, Senhor. Visita neste momento, meu Pai. Visita, Senhor, com teu poder, com teu Espírito Santo. A nossa vida está escondida em ti. A nossa vida está nas tuas mãos, Senhor. Livra-nos do sofrimento. Livra, Senhor. Não deixa, Senhor, nós na mão de um e de outro. Cuida de nós, Senhor. Guarda nós. Protege a nossa vida. Protege, poupa nossas vidas.
Poupa nossa saúde, Senhor, em nome de Jesus, em nome de Jesus, em nome de Jesus. É que nós te pedimos agora, vai de encontro, meu Pai, a todos os teus servos, as tuas servas, os obreiros, as obreiras. Dá um despertamento, meu Pai, para os obreiros, dá um despertamento, Senhor, para a tua obra. Dá um despertamento para os presbitérios, anima os presbíteros, meu Pai, com teu poder, com teu Espírito Santo, anima os diáconos, meu Pai, Senhor, tem misericórdia, anima os membros da igreja pentecostal, Deus de amor, para eles virem, Senhor, o lugar dele está vazio, onde ele cultua, onde ele glorifica o nome do Senhor, o lugar dele está vazio, quantos dias faz que ele não apareceu, meu Pai, por aqui, quantos dias faz que ele não passou pela tua casa, ah, meu Deus, em nome de Jesus, visita nesta hora, porque eu creio na vitória, eu creio no grande livramento do Senhor, fica conosco, abençoa o culto de hoje, abençoa as concentrações de hoje marcadas, 9 da manhã, meio-dia, 14 horas, às 19 horas, em nome de Jesus, nós te agradecemos, te louvamos por essa oportunidade, essa é a minha oração, esse é meu clamor, esse é meu pedido que está agora nas tuas mãos. Eu coloco a minha família também nas tuas mãos, os meus filhos mais velhos, meu filho Henrique, meu filho Lucas mais novo, encubra eles com teu sangue, Jesus, tem misericórdia, dá o grande livramento a minhas noras, minhas netinhas, minhas, e também as minhas sobrinhas, meus sobrinhos, meus irmãos, minhas irmãs de sangue, também meus amigos que estão em volta de mim, meus companheiros na tua obra, o meu pastor aqui regional, pastor Robson Santos, e todas as equipe, meu Pai, desde aquele, meu Pai, que faz aquilo com amor, faz aquilo com carinho, esse trabalho das crianças, e sair agora, meu Pai, nesses finais de semana, dai a vitória, onde nós vemos, meu Pai, os irmãos empenhados, tudo animado, fazendo com carinho, fazendo com amor, visita cada um agora, dê força, dê graça, para a glória do teu santo nome, livrando nós, livrando a minha vida, livrando a vida da minha família, livrando nós do homem mau, do homem violento, do homem sanguinário, livrando nós de roubo, de assalto, de golpe, livrando do espírito da morte, do espírito do acidente, livrando, meu Pai, da inveja, olho grande, maldição, praga jogada, livrando também da oração contrária. O sangue de Jesus tem poder, nós somos lavados e remidos no teu sangue, guarda todo nós, no nome do Pai, no nome do Filho, no nome do Espírito Santo, nós te agradecemos, em nome de Jesus, em nome de Jesus, em nome de Jesus, amém, amém, Senhor. Está aí, ouvinte, a oração, creio no poder de Deus que a bênção já chegou na tua vida, confia no Senhor, eu creio, em nome de Jesus, eu creio, em nome de Jesus, em nome de Jesus, levanta a sua cabeça, minha irmã, levanta a sua cabeça, meu irmão, clame por Deus, chame por Deus, nas horas difíceis, chame por Deus, meu irmão, minha irmã, crê somente que o irmão já está vendo a glória de Deus, que diz a palavra do Senhor, clama a mim, e responder-te-ei, e anunciar-te-ei, coisas grandes e firmes que nós não sabemos. Alegra o teu coração, minha irmã, alegra o teu coração, meu irmão, que o Espírito Santo esteja na tua casa, com toda a sua família, em nome de Jesus Cristo. Digo mais uma vez, clame por Deus, chame por Deus, que a vitória é sua, em nome de Jesus Cristo.

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Já fica 20, vamos seguindo, já fica lá no transmissor e som. Som tá de volta, nós volta daqui a pouco. Presbítero Fábio Júnior, Deus te abençoe, hein?

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8: 9:03.
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Muito bem-vindo, vamos seguindo esta programação da nossa igreja Pentecostal, Deus e Amor. Eu quero lembrar algo ali que vai acontecer na cidade de Pontal, desde já, para a gente não esquecer, que os irmãos passaram aviso aqui, os avisos não podem passar a limpo, né, meu irmão? Fazer de conta que eu vi e fazer de conta que eu não vi, mas está aqui. Você não pode perder a bênção de Deus aí para dia 24, hein? Dia 24 aí vai ser Arine Cândido. Como é que é o nome lá do negócio lá? Não, o negócio no município, né? Ali atravessa do Morro Denis, Aline Cândia. É município, Cândia, né? É município da cidade de Pontal. Número 169, era no local, vai ser às 18h30. Vai ser um culto de uma grande confraternização com o tema Adoradores do Rei São

0: Eu queria que meus irmãos agora acompanhassem. Ontem nós tivemos aqui uma grande concentração e as pessoas contaram, conte a bênção, contaram as maravilhas de Deus que tem acontecido na igreja pentecostal, Deus amor, conte a bênção que as minhas irmãs contaram ontem. Quantas pessoas vieram ontem, no culto de ontem, estava ouvindo uma bênção de Deus aqui na igreja pentecostal, Deus amor, onde Deus operou maravilha. Onde Deus operou grandemente no dia de ontem. E nós ficamos felizes, né? Por tudo que Deus tem realizado na igreja pentecostal, Deus de amor. E meu irmão, minha irmã, vocês vieram ontem. Vocês acompanharam essas bênçãos de Deus aqui na igreja, Deus de amor. E aí, a senhora, o senhor e o senhor? O senhor acompanhou essas bênçãos de Deus? Senhora, quem veio, as irmãs que vieram felizes. E por falar também, lembrando que todas as quarta-feiras prossegue, todas as quarta-feiras está no ar essas concentrações na nossa igreja Deus de Amor. Você é o nosso convidado especial para estar uma delas. Vem estar presente, pois Jesus garante te dar a vitória, garante te dar a bênção aqui na igreja pentecostal de Amor. Olha a entrada franca. Por falar hoje também é um culto todo especial, um culto maravilhoso hoje aqui na igreja Deus de Amor. E eu quero que vocês até então, meu irmão, minha irmã, preste atenção que Deus tem feito na igreja pentecostal Deus de Amor, muito impressionante que Deus tem operado grandes maravilhas. Na nossa igreja pentecostal, Deus de Amor, é que é anotado o endereço, você não pode perder, é Rua Saldanha Marinho, no número 740, bem no coração de Ribeirão Preto, localiza a igreja pentecostal, Deus de Amor. Então, os testemunhos de ontem não fui preparado, mas tem várias pessoas aqui pedindo oração. Oh, meu Deus, quantas pessoas estão aqui? 10h56, pedindo oração. A nossa irmã pediu oração, mandou desejar um bom dia. Manair também, Luiz também desejou um bom dia. O Bruno também desejou para nós um bom dia. Bom dia. Nossa irmã, final 91, 967, também desejou um bom dia. Olha, a irmã Esmeralda já deu a sua participação. Hoje, minha irmã Esmeralda de Morra Aguda, tá aí. Vocês que estão aí, Deus abençoe grandemente a vida de vocês, tá bom? Vamos ver, vamos adiante, gente, povo de Deus, vamos adiante. Agora, vamos saber com as irmãs agora o que ela vai contar, aquilo que ela recebeu de Jesus. Vamos ver, tem condições de nós ouvir? Tem, vamos abrir então aqui para nós ouvir o que aconteceu ontem na igreja pentecostal Deus de Amor. Ontem à tarde estava uma bênção de Deus, hein? Tarde de manhã, tarde e noite, foi sexta-feira da libertação. Aliás, foi quarta-feira do grande mover de Deus. Hoje é quinta-feira ainda, pelo amor de Deus, hoje é quinta-feira ainda. Amanhã foi quarta-feira. E nós vamos agora, conte a bênção. Conte a bênção ao vivo, porque nós tiremos ontem esse testemunho. Então nós vamos ver. Eu prometi às irmãs, vocês vão ouvir amanhã. Vocês vão ouvir amanhã de manhã. Então, palavra é palavra, né? Então vamos junto. São agora 8, 9 da manhã com mais 16. Seguimos aí essa programação. O nome da minha irmã?
1: É Ana.
0: Irmã Ana, conte a bênção que a irmã alcançou, vindo também, estando nessa campanha, o grande mover de Deus na igreja pentecostal Deus de Amor.
1: Irmão, recebi um livramento muito grande. Eu acabei de sair da igreja, andei no meio do quarteirão já, o carro vinha saindo do estacionamento, como ele estava falando no celular, e os vidros fechados, ele não me viu, afastou o carro, e eu assaltei do outro lado de lá, ele viu, pediu desculpa, porque ele não viu, e eu também. Aí eu fui livrado, porque se o carro pegasse, eu mesmo, eu tinha arrumado a cabeça no asfalto, tinha morrido, e o carro passado a roda em cima de mim.
0: Mas Jesus deu grande livramento para a irmã.
1: Deus me deu grande livramento, fui muito feliz. Foi desse dia do envelope, que eu catei o envelope, pus na bolsa.
0: Como assim, como envelope?
1: Do livramento, eu peguei e pus na bolsa.
0: Entendi, agora a senhora fez um propósito de ajudar na obra de Deus, aí o grande livramento chegou na vida da irmã.
1: Graças a Deus, foi assim, propósito que eu fiz. E aí eu já recebi essa vitória de livramento.
0: Quem deu esse livramento para a irmã?
1: Jesus.
0: Para a glória dele.
1: Para a honra e glória dele. Eu agradeço. Então, fiquei muito feliz na hora.
0: Estou muito feliz no momento, né, meu?
1: É, porque não era para estar aqui mais.
0: Graças a Deus. Confirma o nome da irmã?
1: É a irmã Ana Maria, lá da Vila Albertina, Ribeirão Preto.

0: São Paulo, né?
1: São Paulo. Uhum.
0: Deus abençoe, minha irmã.
1: Amém.
0: O nome da minha irmã?
1: Celina Barbosa.
0: Ô, irmã Celina Barbosa, conte a benção para nós e os ouvintes que estão em casa, minha irmã.
1: Olha, eu tenho bastante benção. Uma delas é estar aqui hoje, nesse culto, que foi uma benção. A palavra foi tremenda. A gente já tem um tempo no Evangelho, mas a palavra está sempre sendo renovada, principalmente na nossa fé. E eu tenho benção, assim, tanto material como espiritual. Faz pouco tempo que Deus ele fez uma grande obra na vida de um dos meus irmãos. Ele entrou com um AVC aqui na Santa Casa. Ele teve esse AVC na rua. Ele chegou todo torto. E o médico até não deu nem esperança, mas aí a gente orando, como sempre, apresentando, ele ficou curado sem nenhuma sequela, tá andando normal. Isso para nós foi Deus na nossa vida, foi Deus na vida dele. E essa bênção é aqui na Igreja Pentecostal Deus e Amor. A gente tem orado e Deus tem dado grandes vitórias.
0: Tem orado e Deus tem dado grandes livramentos. Foi o socorro de Deus, foi o grande mover de Deus na vida dele. Deu AVC, o nome dele é?
1: José, o nome dele é José.
0: Ele reconhece isso aí?
1: Sim, ele reconhece, sim, porque o AVC entortou todo ele, ele sangrou pelo nariz até, e ele deu entrada assim, foi socorrido às pressas, mas quando foi 7 horas da noite, ele já estava já bem melhor. Ele ficou 8 dias internado e o médico mesmo fez vários exames e não ficou sequela nenhuma. Então a gente agradece muito a Deus e por estar também nessa igreja que é de oração.
0: Amém. Para a glória de quem?
1: De Jesus, para a glória de Jesus. Graças a Deus eu posso dizer que eu e minha casa, metade serve ao Senhor. E as bênçãos de Deus têm sido muito grandes.
0: A palavra da irmã para quem está ouvindo nós em casa, agora os ouvintes que estão em casa, o que é que eles devem fazer, hein? Espertar a fé deles também.
1: Olha, eu digo para você que está ouvindo agora esse programa, o meu pai, ele aceitou Jesus pelo rádio. A fé dele foi elevada aqui. Ele foi lá em São Paulo, na sede mundial, conheceu o missionário. E meu pai, já um senhor de idade, aceitou o Senhor Jesus. E aí, através dele, nós também aceitamos. E eu te convido, você que tem um problema, você que está oprimido, você que não tem mais esperança, nenhuma perspectiva de vida, vem na Igreja Pentecostal Deus e Amor, que aqui Jesus garante a benção, a vitória e a libertação. Amém?
0: Amém, minha irmã. Confirma o nome da irmã, pois dessa grande benção. O nome da irmã?
1: Celina Barbosa. Eu moro aqui no bairro do Ipiranga. Amém? Estamos aqui na sede estadual de Ribeirão Preto, todos os dias recebendo a benção de Deus.
0: Tá certo, minha irmã Celina. Deus abençoe, minha irmã, por essa grande vitória.
1: Amém, Jesus. Deus abençoe vocês também. E venha nos cultos para você receber a bênção e a vitória.
0: Tá aí a bênção de Deus, a nossa irmã Celina acabou de contar para nós e os ouvintes que estão em casa. Seguimos, conte a bênção. Qual é o nome da minha irmã?
2: Aparecida.
0: Irmã Aparecida, conte a bênção. Uma das bênçãos que a irmã alcançou também, vindo, estando na Igreja Pentecostal, Deus de Amor.
2: Irmãos, eu era como aquela pregação que a irmã fez agora, né, de manhã, que eu era como aquela mulher do fluxo de sangue. Então, eu tive um câncer na bexiga. Então, eu era como aquela mulher. Eu não tinha sossego, né? Várias vezes eu fiz exame, dava infecção de urina, foi indo até que um dia o médico fez exame e constou um caroço, um nódulo na bexiga. E aí eu internei, aí já falou que era câncer mesmo. Aí eu fiquei muito assim, abalada na hora, mas depois eu falei assim, ah, Jesus tem poder para curar. E aí eu fiz a cirurgia, tudo, já, isso já tem 10 anos. E sempre quando eu vou no controle, que eu faço tratamento na Santa Casa, não dá mais nada. Eu fico internada, eles fazem o exame, tudo, depois já dá a resposta que não deu mais nada.
0: Foi Jesus que curou minha irmã.
2: Jesus curou, porque todas as vezes que eu vou internada, eu peço oração na igreja para os irmãos. E os irmãos oram, né, nos exames, no papel que eu vou internar, na guia. E não dá mais nada. Graças a Deus não está dando mais nada.
0: Em nome de Jesus. E a senhora viu o milagre de Deus acontecer na vida da irmã.
2: Graças a Deus. E sempre quando eu vou na consulta, eles perguntam se está sangrando, eu falo que não, que nunca mais aconteceu.
0: Esse milagre vindo das mãos de Jesus da vida, irmã, vai continuar a campanha?
2: Em nome de Jesus.
0: O grande mover de Deus, às quarta-feira prossegue. E é vitória de Deus, minha irmã. Confirma o nome da irmã?
2: Aparecida. Eu moro lá no Jardim Juliana.
0: Ribeirão Preto.
2: Ribeirão Preto. Em nome de Jesus, eu estou curada, eu creio.
0: Amém. Deus abençoe, minha irmã.
2: Amém.
0: Deus abençoe. Tá aí, minha irmã. Que maravilha, hein? Que bênção de Deus. Minha irmã alcançou na igreja pentecostal, Deus de amor. Deus abençoe, minha irmã, por contar essa vitória, essa bênção de Deus. Por contar o que Deus realizou na tua vida. E quantas pessoas estão em casa ouvindo nós agora? Quantas pessoas estão nesse exato momento acompanhando nós, essa programação da Igreja Pentecostal Deus de Amor, esta manhã com Deus? Você também é o nosso convidado, meu irmão. Você também é o nosso convidado especial para estar conosco na Igreja Pentecostal Deus de Amor. Vem para cá você também e receba as bênçãos de Deus, receba o milagre de Deus, a transformação de Deus na tua vida, hein? Você é o nosso convidado especial.

Pois é, meu irmão, de repente você está aí sofrendo, passando os momentos difíceis. Deus, ele tem uma bênção especial na tua vida, hein? Marca nessa data de hoje, no dia 15. Às vezes você está sofrendo, às vezes você fica adiando o que Deus tem para você. Olha, meu irmão, você é nosso convidado especial para estar uma das concentrações da Igreja Pentecostal Deus de Amor. E venha participar. Jesus garante te ajudar. Jesus garante te dar força, te dar graça. Também te dá a virtude do Espírito Santo. Ele te dá a vitória, para ter certeza disto. Ele te dá o grande livramento. Então você é o nosso convidado especial para estar conosco em uma das concentrações da Igreja Pentecostal Deus de Amor. Então você venha participar, só isso, venha participar, pois eu tenho certeza da sua vitória, do seu milagre, em nome de Jesus. Nós vamos agora seguindo a programação da Igreja Deus de Amor. Olha só, ouvinte, nós vamos agora trazer um louvor para todos nós aqui que nós vamos ouvir a partir de agora. Um louvor bonito, um louvor da Débora Miranda. A tua glória, vaso de honra. A tua glória, vaso de honra. Então nós vamos ouvir esse louvor, nós retornaremos já já, daqui a pouquinho. Daqui a pouquinho tem a oração também, nós vamos orar por você, tá certo? Seguimos aí, manhã com Deus, 9 horas e 27 minutos.

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1: Muito bem, ouvintes, vão seguindo esta programação da nossa igreja pentecostal, Deus de Amor, onde você estiver, que a paz do Senhor esteja com você, onde você esteja na sua cidade ouvindo esta programação. Deus abençoe. Nós vamos seguindo, que nós temos agora as contas bancárias, todos os ouvintes que estão aí sintonizados com esta programação da igreja pentecostal, Deus é Amor.
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1: Seguimos aí, ouvintes, e para você deixar também seus comprovantes, é nesse telefone, marque aí, não se esqueça, hein? Esse telefone é o pedido de oração, e também para vocês colocar seus comprovantes, mande aqui nos estúdios, é o 16993-71-2972, 16993-71-2972. Santo vai servir para você fazer seu pedido de oração e vai servir também você ajudando a manter essa programação no ar. Também vocês mandam seus comprovantes.
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1: Eu tenho certeza que será uma bênção na sua vida, será uma multiplicação. Pede ao Senhor, faça aquilo que está também no seu alcance e ajude a manter esta programação no ar. Você sabe fazer alguma coisa para Deus, né, meu irmão, minha irmã? Para, assim, em prol a obra do Senhor, em prol também em ganhar almas, porque o programa de rádio será aquela, vamos dizer assim, levar a palavra do Senhor, levar tudo que acontece na Igreja Deus de Amor, é falado nessa programação, tá certo? Você fica ligado aí com o programa e fica à escuta tudo que se passa, tá certo? A fim de que eu tenho certeza da sua bênção, da sua vitória. Programação da Igreja Pentecostal Deus de Amor.

É, está chegando aí a nossa confraternização, hein? Culto de confraternização aqui na nossa sede estadual das igrejas Deus em Amor, onde o Senhor Jesus vai estar realizando grandes milagres, prodígios, maravilhas. Vai ser uma noite de avivamento, de poder de Deus. É, o poder de Deus vai ser manifesto neste dia 17, sábado agora, hein? Sábado agora. A partir das 18 horas, nós estaremos em confraternização, em um culto abençoadíssimo, onde o Senhor Jesus vai estar usando tremendamente o pastor Edson Coutinho, que vai vir de Jardinópolis para pregar a palavra de Deus e orar em favor de todos. E nós estamos baseados no tema Uma Nova História com Deus. Baseado em 2 Coríntios 5,17, Deus estará falando conosco a respeito de uma nova história com Ele. Isso mesmo, uma nova história com Deus. O que Deus fez na nossa vida? Olha como Deus transformou a nossa vida e olha como Deus vai transformar a sua vida, meu irmão, que está afastado dos caminhos do Senhor, que precisa de um conserto, precisa de um renovo espiritual. Esse tema vai falar muito contigo, a palavra de Deus vai ser ministrada pelo pastor Edson e o poder de Deus vai ser manifesto. Venham estar conosco, é neste sábado, atenção, atenção, você que está enfermo, você que precisa de uma cura divina, você que precisa de um milagre urgente, você que precisa do agir de Deus em uma determinada causa na sua vida, é neste sábado, às 18 horas, sábado, dia 17 de outubro, às 18 horas, Ribeirão Preto sendo impactada pelo poder de Deus nesta grande concentração evangelística. Atenção, atenção, sede central do Ipiranga, Deus abençoe também aí povo de Deus do Jardim Aeroporto, Jardinópolis, Guariba, povo de Deus de Guariba, São Joaquim da Barra, esperamos por vocês. Esperamos vocês aqui e assim nós estendemos esse convite a todas as demais igrejas da Grande Ribeirão. Venham estar conosco neste culto de confraternização. Pastor Edson Coutinho e aquela equipe de homens de Deus, mulheres de Deus, estaremos ali no Santo Altar do Senhor, todos orando em favor do povo de Deus. Então, é noite de milagre, é noite de bênção, é noite de vitória, é noite de confraternização com o campo. Jesus vai fazer milagres e maravilhas acontecer aqui no interior da nossa sede estadual. Rua Saldanha Marinho, número 740, no coração de Ribeirão Preto. Você que vai vir de automóvel próprio, vai vir pela Florenço de Abreu, 124, e deixar o seu automóvel no nosso estacionamento e vai ali cultuar tranquilamente. Venham estar conosco, pois Jesus garante a bênção e a vitória.

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Venha participar e recebam as bênçãos.

É isso aí, Ribeirão Preto estará sendo contagiada pelo poder de Deus no 8º Encontro Regional de Crianças e Adolescentes da sede estadual de Ribeirão Preto. 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Portanto, vem para cá, já se programe aí, atenção, atenção, papai, atenção, mamãe, titio, titia, vovô, vovó, todo o povo de Deus estão convidados para estarem aqui conosco. 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

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Vocês estão ouvindo em casa neste momento, vocês trabalham no centro da cidade de Ribeirão Preto, você é o nosso convidado especial para estar nos cultos do meio-dia. Também nos horários, olha só, escute aí, meio-dia até as 13 horas, segunda-feira, às terça-feira, às quarta-feira e também às quinta-feira e às sexta-feira. De segunda a sexta-feira tem os cultos do meio-dia. Você não pode perder a bênção de Deus. Nós estaremos orando todas as segunda-feira em favor de todos os trabalhadores, você que tem a hora de almoço, ou você que está na cidade, que vem da região, você é o nosso convidado especial. Todas as segunda-feira, cooperador Josias, todas as terça-feira, meio-dia, nosso irmão presbítero Ivan de Lima, e lembrando a todas as quarta-feira, nós estaremos também, cooperador Josias, junto com nosso irmão cooperador Kaique, da cidade de Barrinha, também às quinta-feira, também, sempre junto, todas as quinta-feira, nosso irmão cooperador Kaique, e também junto nós estaremos, sempre junto, nosso irmão cooperador Sueli, trazendo a palavra de Deus e orando por todos. E na sexta-feira também, no horário do meio-dia, exclusivo, às 12 horas, novamente, cooperador Josias estará no altar de Deus, trazendo a palavra de Deus e orando, e também por todos em posição de mão, no culto dos trabalhadores, de segunda a sexta-feira, nesse endereço, Rua Saldanha Marinho, número 740, bem no centro da cidade de Ribeirão Preto. Venha receber as bênçãos de Deus. 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Igreja Pentecostal, Deus e Amor.

Agora 10:09 da manhã com mais 52 minutos. Nós vamos atender as pessoas para nós orar em seu favor, em favor de toda a sua querida família. Nós vamos seguindo a programação da Igreja Pentecostal Deus de Amor. Hoje nós vamos atender as pessoas para orar em seu favor. Com toda certeza, Deus estará abençoando grandemente, poderosamente. Então nós estaremos em oração a partir de agora, mas primeiramente nós vamos atender a nossa irmã, que ela disse assim, mais ou menos assim, outras pessoas não será, você leu a mensagem até você responder e eu adicionar o contato. Ô, minha irmã, que Deus abençoe. Eu li sim, minha irmã, eu li a mensagem da senhora, tá bom? É a irmã Fabiola, que ela está pedindo oração. Irmã Fabiola, de Quarta Pará, ela pede oração para minha tia Regina, hoje o aniversário dela. Ela está aniversariando, sua titia, que Deus abençoe. É, a sua titia, ela pediu a oração para a mãe Silvia, meu esposo Marcelo, meu filho também, Heitor, Miguel, Deus abençoe. Deus abençoe, parabéns, irmã Fabiola, parabéns para sua tia. Ela é de Guatapará, né, a sua titia, aniversário da tia dela hoje, a Regina. Parabéns, irmã Regina, parabéns para a senhora aí de Guatapará, tá bom? Que Deus abençoe a senhora poderosamente, poderosamente, grandemente, tá bom, minha irmã? Parabéns para a senhora, tá bom? Deus abençoe grandemente a Regina. A nossa irmã Nair também, ela pediu oração por ela, para toda a sua querida família. Nosso irmão Tomé Alberto de Álvares, Novaes, pede oração. Motorista da Circular, está dizendo aqui. O Bruno também pede oração para ele e para toda a família dele. Ô Bruno, que Deus abençoe. Bom dia, minha irmã. Ela pede oração também, a final 9167. Walter também pede oração. A irmã também, Esmeralda de Morragudo, ela pede oração também por ela e para toda a família. E assim vai. Meu irmão, o 7783, ele falou amém, ele pede oração. Não esqueci não, meu irmão. Quero mais fazer oração, meu querido. Ele vai saber o resultado da biópsia da garganta. Oh, meu Deus. O João Batista Cordeiro. Nós estaremos em oração, meu irmão. Pode ficar tranquilo. Nós vamos fazer oração por ele, sim, meu irmão. Tá certo? Confia em Deus, meu irmão. Confia no Senhor, que Ele tudo fará grandes maravilhas na sua vida, tá bom? Tá bom, meu irmão. Deus abençoe tua vida. Você que está sintonizado com esta programação da Igreja Deus de Amor. E eu quero mais uma vez voltar a parabenizar todas as irmãs que estão fazendo aniversário. Todas elas. Todas elas, sim. Todas elas que estão fazendo aniversário hoje. Deus abençoe grandemente a vida de vocês que estão aniversariando hoje. E Fábio Júnior, aquele toquinho do aniversário das irmãs, aquele do aniversário das irmãs. Parabéns, minha irmã, que Deus abençoe aí a vida de vocês, em nome de Jesus, a todos os aniversariantes de hoje. Principalmente para nossa irmã Neide, lá de Guatapará, tia da Fabiola, que está fazendo aniversário hoje.

Deus abençoe, minha irmã, mas chegou a hora da oração. Nós vamos orar para todo mundo agora, neste momento, uma palavrinha de oração para vocês, tá bom? Senhor, meu Deus e meu Pai, ora em favor dessas pessoas que estão em casa, ouvindo nós agora, encubra com teu sangue, perdoa os nossos pecados, nossas ignorâncias, e abençoa todos, meu Pai, a cada aniversariante, a cada pessoa necessitada, a cada pessoa que está enferma, a cada pessoa que deixou os nomes anotados aqui, Senhor, dai a vitória, encubra com teu sangue, repreende o devorador, o destruidor, o migrador, queima todo o mal, afasta todo o mal dessa casa, dessa família, em nome de Jesus nós te agradecemos, em nome de Jesus nós te louvamos por essa rica oportunidade, continua conosco a operar maravilha, a operar grandemente através do seu poder, através da sua graça, fica conosco abrindo a nossa mente, nosso entendimento e nos dando para nós sabedoria também, entendimento também. Fica conosco no nome do Espírito Santo de Deus da verdade. Amém e amém, Jesus, e graças a Deus. Tá aí, meu irmão, minha irmã. Eu só peço que meu irmão, se saiu da presença de Deus, volte hoje, depois dessa oração. Se você também está desviado, afastado dos caminhos do Senhor, volte para Jesus. De repente você aí, que está em casa, às vezes você está tanto tempo, você é uma pessoa crente, batizado, e de repente você está afastado da presença de Deus, você parou a oração, você perdeu o prazer de tudo, é um desânimo total, é uma falação total, vem aquela tristeza total no seu coração, vem aquele vazio enorme, às vezes você sente dor no tórax, no peito, às vezes você passa um momento difícil, você fala, ah, eu tenho Jesus, mas eu estou passando por isso. Às vezes vocês estão afastados do Senhor, vocês deixaram o Senhor. Tudo que vocês faziam antes, vocês pararam. Volta a fazer, volta a congregar, volta a louvar o nome do Senhor, volta a exaltar o nome do Senhor, volta às pregações, volta a ouvir as pregações e vem conosco, tá bom? Levanta a tua mão e volte para Jesus agora, não fica assim não. Levanta a tua mão, fala comigo, Senhor Jesus, a partir de hoje eu volto para o Senhor, que o meu nome volte escrito no livro da vida e cele com teu sangue. A partir de hoje eu te aceito como salvador da minha alma. Em nome de Jesus, perdoa todos os meus pecados e o meu nome cela no livro da vida, em nome do Senhor Jesus Cristo. Amém e amém, Jesus. Tá aí, meu irmão, confia em Deus, confia no Senhor, que Ele tudo fará na sua vida e procure congregar na Igreja Pentecostal Deus de Amor. Nós volta lá para os transmissores e daqui a pouquinho nós estamos de volta. Fábio.

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11: 9:59.
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0: Muito bem, 10 da manhã com mais 4 minutos. Vamos seguindo o programa da Igreja Pentecostal Deus e Amor. Você que está sintonizado em casa, muito bom dia. Que a paz do Senhor esteja com vocês. Que a alegria de Deus esteja na tua vida. A alegria do Espírito Santo esteja na tua vida. Em nome de Jesus Cristo. Deus abençoe os irmãos que estão sintonizados conosco em casa. Deus abençoe o teu lar, a tua família também. A cada um que está conosco, Deus abençoe. Deus abençoe minhas irmãs que passou o seu período de oração, está aí. Avisos importantíssimos concernente à obra de Deus. Não se esqueça, ouvinte, tem culto aí na sua cidade, hein? Não se esqueça. Não se esqueça também, aqui em Ribeirão Preto, dia 15 do 10, horário das 19 horas. Nossa irmã Sueli, que estará aqui presente junto com a nossa irmã Raquel. Atenção, atenção, vai ser no horário das 19 horas, hein? Vai ser dia 15. É hoje, hein? Hoje, dia 15, vai ser no horário das 19 horas. A irmã Sueli, parece que é a primeira vez que eu vou ver a irmã Sueli aí. Para quem não sabe, Montonelli. Irmã Sueli Montonelli. É isso aí? Então ela vai estar às 19 horas de hoje. Hoje, dia 15 do 10, local. Rua Saldanha Marinho, 740, junto com a nossa irmã Raquel. Logo mais, hein? Não perca essas bênçãos de Deus aqui na igreja. Série estadual de Ribeirão Preto, hoje, apesar que no horário da tarde também, nossa irmã Celina, atenção, hoje à tarde, nossa irmã Celina, ela vai estar presente também no horário da tarde, durante o mês inteiro, ela disse, junto com a nossa irmã Edna Martins, ela vai trazer a palavra de Deus, vai estar orando para todo mundo, hein, às 14 horas de hoje, então você também não pode perder a bênção de Deus às 14 horas. Por falar também, tem um pedido de oração aqui, que a nossa irmã disse, peço oração em favor da minha família, que será também internada na UTI, sou a irmã Dalva, nós estamos ouvindo aqui na cidade de Franca, ô minha irmã de Franca, que Deus abençoe a senhora, tá bom? Deus abençoe aí grandemente a vida de vocês, em nome de Jesus, glórias a Deus, então você não pode perder a vitória de Deus na Igreja Pentecostal, Deus de Amor. Vem para cá você também e recebam as bênçãos de Deus. Quer essa irmã aí? Pedido de oração, minha irmã, bom dia. Seja bem-vinda aqui no programa Voz da Libertação, minha irmã, bom dia.
1: Meu nome é Aparecida Costa, peço oração para minha cabeça, que eu estou com tontura, para minha bexiga, para meu estômago, para que meu coração fique dando pontada. Peço para irmã orar por mim, moro em Bebedouro, Estado de São Paulo.
0: Eita, minha irmã, que Deus o livre, hein? Coração da irmã sentindo pontada. Irmã procura oração, sim. Irmã poder, passa o médico, irmã, e fala o que está acontecendo com a irmã. Cuidado, tá bom? Cuidado com a saúde. Ore a Deus, tá bom, minha irmã? Deus abençoe. Irmã Maria Marques também, ela pediu oração, passou áudios. Deus abençoe, minha irmã Maria Marques. E quem pediu oração também, o meu irmão aqui, bom dia, paz do Senhor Jesus, o irmão Geraldo de Oliveira, peço oração também pela minha família, e também minha perna, peço oração pela Carolina também, meus filhos, Paulo, Jéssica e Daiane, ore por nós, sim, meu irmão, pode deixar, nós faremos aqui a oração, em nome do Senhor e Salvador Jesus Cristo, crê somente e vocês verás a glória de Deus, em nome do Senhor e Salvador Jesus Cristo. Você que está sintonizado com esta programação, chegue aqui, Pastor Robson, chegue aqui, Pastor Robson, que entrar com os ouvintes estão em casa, Pastor Robson, muito bom dia, paz do Senhor, seja bem-vindo também aqui no programa Voz da Libertação. Em sequência, Pastor Robson Santos.
2: Deus abençoe o povo de Deus, povo abençoado de Ribeirão Preto e toda a região. Quem vos fala é seu irmão em Cristo, Pastor Robson Santos. Prazer e alegria em estar aqui falando com todo esse povo de Deus abençoado de Ribeirão Preto e toda a região. Que Deus possa abençoar você de perto, você de longe, você do campo, da fazenda, você que está na grande Ribeirão Preto e nas imediações, cidades vizinhas. Deus abençoe a todos. Minha participação aqui no programa Voz da Libertação é para esboçar a minha alegria em estar aqui com todo esse povo de Deus, o Senhor Jesus que preparou esta oportunidade para mim, a minha esposa, né, minha família, estar aqui na cidade de Ribeirão Preto, na direção da sede estadual de Ribeirão Preto, a qual o Senhor Jesus confiou as nossas mãos, nós que estávamos no estado de Minas Gerais. E assim aprove pela vontade de Deus de agora estarmos aqui no estado de São Paulo, na cidade de Ribeirão Preto. E eu estou ansioso em poder conhecer os nossos irmãos, né? Já conhecemos alguns irmãos e eu quero conhecer você também, meu querido irmão. Você que está me ouvindo agora, você que é um membro da Igreja Pentecostal Deus e Amor, você que é um visitante, você que está aqui sempre nos cultos, quero te conhecer, venha estar conosco, nossos irmãos, companheiros de batalha, os nossos irmãos pastores, pastores sedes setoriais, pastores sedes centrais, sedes regionais, igrejas locais, casas de oração, os nossos companheiros, né, de batalha aí na obra do Senhor. Que Deus possa abençoar todos vocês. Eu gostaria muito de poder já conhecer os nossos irmãos, de cumprimentar os nossos irmãos. Vai ser um grande prazer. Venham estar em um dos nossos cultos. Venha cultuar a Deus conosco aqui na nossa sede estadual das Igrejas Deus e Amor, aqui em Ribeirão Preto. Igreja Pentecostal Deus e Amor, sempre de portas abertas, 4 grandes concentrações diárias, 9 horas, 12 horas, às 14 horas e às 19 horas. Com grande prazer e alegria, convidamos a todos para estarem conosco. E assim, poder orar em seu favor, da sua casa, da sua família, apresentar a sua vida nas mãos do Senhor. Vai ser um prazer conhecer ser aí mais um irmão abençoado, uma irmã abençoada, mais um povo de Deus, a qual o Senhor Jesus escolheu, separou para a grande seara. Deus abençoe, queridos irmãos, forte abraço do seu irmão em Cristo, pastor Robson Santos. Nossa sede estadual está localizada na rua Saldanha Marinho, número 740, bem no coração de Ribeirão Preto.

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0: Nós já vamos agora ouvindo com a palavra de Deus diretamente do Santo Altar. Já está o presbítero Paulo Leandro trazendo a palavra de Deus. Vamos para lá. Vamos para lá, Fábio. Vamos embora. Bora ouvir a palavra de Deus.
1: Tem um irmão, tem mais alguém pela primeira vez. Que Deus abençoe, enfim, todos que estão presentes. Eu quero nesta manhã enfatizar esta palavra que lemos, Êxodo 14, 14 ao 18, nós lemos, aonde nós vemos o agir de Deus, aonde nós vemos o trabalhar de Deus, onde nós vemos que Deus, ele age. Então, nesta manhã, eu quero enfatizar a vocês, a igreja do Senhor, que o Deus, nesta manhã, deixar esta mensagem com, aleluia, o tema, o Deus que peleja por nós. O Deus que peleja por nós. E nós, queridos, sabemos que precisamos da ajuda de Deus. Sempre nós vamos precisar de ajuda de alguém. Nunca somos super, nunca somos o imbatível. Sempre vamos precisar do socorro de Deus. E o salmista vai dizer que o Senhor é o nosso socorro presente na hora da angústia. E aqui nós vemos que no versículo 14, o Senhor pelejará por vós e vós calareis. E o povo está saindo, Deus, ou melhor, saindo, não. Ele sai do Egito, ele sai da escravidão, eles são liberto por Deus. Deus permita que eles vai, permita, melhor dizendo, que Faraó lhes liberta, mas, queridos, a caminhada, ao caminho que eles vão indo a caminho da terra prometida, a qual Deus tinha já prometido a eles, eles vão indo, mas de repente, o Faraó lembra que ele está perdendo ali mão de obra, que eram os israelitas, né? Ou eram os judeus que trabalhava como servos, como escravo. Então eles não querem, o faraó não quer perder essa mão de obra. Então o que eles fazem? Eles mandam o seu exército, mandam o seu povo ir atrás para

resgatar, trazer o povo que trabalhava, o povo que Deus tinha libertado, trazer de volta. Mas, então, quando eles saem, eles vão atrás, eles estão indo ao caminho, eles estão indo a rumo, glória a Deus, a promessa que Deus falou para eles, que eles iriam para uma terra que manaria leite e mel, ia para uma terra, a terra prometida. Então eles vão indo para aquele lugar, mas ao caminho que eles vão indo, eles encontram, ele tem essa peleja, então o inimigo quer trazer eles de volta. E quando eu penso nisso e trago isso para a nossa vida, trago isso para a atualidade, eu e você também estava sendo escravo, nós estava na mão do inimigo, nós estava amarrado, estava encadeado, falando no sentido espiritual. E Jesus, Deus, melhor dizendo, enviou Jesus para nos resgatar, enviou Jesus para nos libertar. Nós somos libertos por Cristo, mas o inimigo sempre vai ficar querendo nos trazer de volta, nos trazer para a sua escravidão, nos trazer para servir a Ele. Mas nós temos um Deus, aleluia, que quando nós clamamos por Ele, Ele peleja por nós. E aqui o povo então está em uma angústia, o povo está ali, meus irmãos, angustiado, porque ele sabia bem da onde que eles tinham vindo, ele sabia o que eles passavam, ele sabia que eles não tinham direito, eles só tinham direito do alimento, não tinham liberdade, não poderia viver a vida normal, vivia no trabalho sendo escravo. Então agora eles estão libertos, mas o inimigo quer trazer de volta, glória a Deus, para ser escravo. Eu quero perguntar aqui, quem estava sendo escravo do adversário, aí levante as tuas mãos, levante as tuas mãos aí, você que estava sendo escravo, mas hoje Deus trouxe esta palavra, eu e você somos, aleluia, nós somos agora liberto, Jesus nos libertou. Quem Jesus te libertou, e levante a tua mão, dê um grito de glória a Deus. Quem Jesus te libertou, levante a mão e dá um glória. Aleluia, somos libertos por Cristo, mas o inimigo, ele está, meus irmãos, vamos dizer assim, na nossa pisada, no nosso encalce, ele está nos procurando uma oportunidade para nos trazer de volta para a escravidão. Mas levante a tua mão e diga: o sangue de Jesus tem poder, o sangue de Jesus tem poder, aleluia, na nossa vida, contra Satanás. Isso, pode dar glória a Deus, igreja. Queridos, e o povo, então eles estão marchando, estão caminhando, e agora eles percebem que atrás deles vem o inimigo. Ele percebe que o inimigo vem vindo para levar eles novamente para a escravidão, e eles ficam preocupados porque não tem para onde eles ir mais. Direita não tem para ir, para esquerda não dá para ir, para trás é o adversário, na frente eles encontrar, aleluia, o mar para eles passarem. Como passa? Não tendo ponte, não tendo condução, não tendo barco, não tendo navio para passar, e agora eles não tiveram outra alternativa se não fosse clamar. Aleluia, eles clama, aleluia, e o Senhor diz então, aleluia, no versículo 13, Moisés, porém, disse ao povo: não tem mais, esteja quieto e veja o livramento do Senhor, que hoje vós fará, porque o Senhor, porque os egípcios que hoje viste, nunca mais vereis, e o Senhor
e o Senhor pelejará por vós. Em outras palavras, Deus trabalha por nós. A Bíblia diz que o guarda de Israel não dorme, ele não tosquenejará, ele não dormirá, ele não descansa. Deus é Espírito, e Deus, então, aleluia, falou a eles: ó, o Senhor pelejará por vós. Deus, ou seja, Moisés falando: o Senhor pelejará por vós, e vós calareis. O Senhor pelejará por vós e vós calareis. E diz a Bíblia então: então disse o Senhor a Moisés, porque clama a mim, Moisés, diz aos filhos de Israel que marche, diz a eles que marche. Mais uma vez a palavra do Senhor nesta manhã está vindo para mim, para você, dizendo: não para, meu filho, não para, minha filha, porque a vontade do adversário é que você pare. A vontade do adversário é que você volta a servir a ele, mas não para de caminhar, continua marchando, continua pelejando, continua olhando para o alvo, aleluia, que é Cristo, que é o autor e consumador da nossa fé. Continua a tua marcha, continua a tua caminhada. Ah, pregador, eu estou sem força, eu não estou tendo ânimo para andar, mas nesta manhã Jesus, ele vai te dar uma injeção de ânimo. Nesta manhã o Senhor vai renovar a tua força. Desta manhã o Senhor vai renovar as nossas forças. Só quem crê, levante a mão, diga: eu creio e tomo posse do renovo de Deus sobre a minha vida. Seja renovado, seja restaurado pelo poder da palavra, seja restaurado, seja renovado para você caminhar. Como Deus diz, aleluia, o anjo diz a Elias: come pão, bebe água, aleluia, porque grande é a tua caminhada. Oh, glória a Deus, grande é a tua peleja ainda. Então nesta manhã coma, aleluia, o pão que é a palavra, beba da água da vida, que é Jesus Cristo. Se fortaleça, meu irmão, se fortaleça, igreja, se fortaleça, ouvintes, porque para você caminhar na presença do Senhor. Porque clama a mim, não sabe que eu que tirei vocês do Egito, não sabe que foi eu que libertei vocês. Porque clama, você não sabe que foi eu que, aleluia, coloquei as pragas no Egito para mostrar para Faraó que eu sou Deus, aleluia. Porque clama, vocês esqueceram do milagre. Muitas vezes, irmãos, acontece o seguinte: a gente passa tanta luta, passa tanta prova, aleluia, e Deus nos ajuda, glória a Deus, Deus nos socorre, mas de repente a gente depara com a luta diferente, de repente a gente depara com a situação que nunca passamos, e nós dizemos: agora vai acabar tudo, agora não tem mais jeito, agora não tem mais saída. Mas nós já esquecemos que o Senhor, aleluia, ele já curou, ele já libertou. Já esquecemos que o Senhor já nos tirou das garras de Satanás. Esquecemos que nós já fomos libertos do vício, da bebida, do cigarro, das drogas. Já fomos curados. Muitos já estavam até desenganados da medicina. Jesus te curou. Quantos estavam para a sociedade, não tinha mais jeito, e Jesus mudou a nossa vida. E agora muitas vezes esquecemos das maravilhas do Senhor. Então por isso ele fala, aleluia, marche, marche, aleluia. Ele disse a Moisés: então, e tu levantarás a tua mão, estenderás sobre, aleluia, sobre, e tu levantarás a tua vara, e tu levantarás a tua vara, e estenderás a tua mão sobre o mar, e fenderás, e para que os filhos de Israel
passe pelo meio do mar em seco. Ele está dizendo, você vai levantar as tuas mãos, você vai levantar as tuas mãos, vai tocar na água para que o filho de Israel marche. Às vezes você olha para você, às vezes você olha pelo seu tamanho, você olha para a sua capacidade, você olha, se você não é uma pessoa intelectual, você diz, eu não sei, eu não posso, mas você tem, aleluia, e o que o mundo não tem, você tem o que o mundo não tem, você tem, aleluia, aleluia, a graça de Deus, você tem Jesus na sua vida. Eu pergunto, quem tem Jesus aí? Eu pergunto, quem tem Jesus aí? Levante a mão, se você tem Jesus, você tem tudo. Talvez você não tenha dinheiro, talvez você não é intelectual, mas você tem o poder de Deus, que é muito mais do que isso. Você tem a graça, você tem o Espírito Santo. Quem tem o Espírito Santo aí? Quem tem? Oh glória! Quem tem o Espírito Santo, levante a mão, diga glória a Deus. Quem tem o Espírito Santo, glorifica, oh glória, oh glória. Você tem tudo, meu irmão, você tem tudo, ouvinte, você tem a graça de Deus. Aleluia, a Bíblia diz que tudo é possível aquele que crê. Quem tem Deus, quem confia nele, quem tem Jesus, confia nele, tem tudo, aleluia, glória a Deus, tem tudo. Ah, meu Deus do céu. E naquele momento, Moisés, aleluia, o povo vem chegando, o povo vem se aproximando, o adversário vem se aproximando com fúria, glória a Deus, dizendo, agora vai voltar me servir, agora vocês vão ter que trabalhar dobrado, mas eles esqueceram quem fez a promessa para eles. Não foi Moisés quem fez a promessa, eles estavam saindo ali do Egito, caminho a Roma, a terra prometida. Não era em nome de Moisés, não era para fazer a vontade de Moisés, mas para fazer a vontade de Deus. Aleluia, inimigo, esquece que quem te chamou, que quem está na sua vida, é aquele que manda no céu, é aquele que manda na terra, é aquele que tem poder, aleluia, para abrir o mar, para derrubar barreira, para fechar a boca do leão, para aquecer, aleluia, a fornalha que está acesa 7 vezes mais. Ele faz a fornalha climatizar, aleluia, para você ficar lá passeando, caminhando com Jesus dentro da fornalha. Isso é na luta, isso é na prova. Oh glória, oh glória, oh aleluia. Glorifique, quanto mais você dá mais glória, mais Deus aí operando, e quanto mais você glorifica, mais Deus age na sua vida. O adversário pensa que vai te destruir, não, não vai não, aleluia. Se Deus é por nós, quem será contra nós? Levante a mão e diga, se Deus é por nós, quem será contra nós? Satanás, se Deus é por nós, quem será contra nós? Você vem, passa, levanta, só para ter o trabalho de cair. Aleluia! Oh, glória! Aleluia, e assim, queridos... Então, quando o povo, o inimigo vem se aproximando, aleluia, pelos olhos da fé eu vejo Moisés levantando as tuas mãos, glória a Deus, e o povo atrás dele levantando a tua mão. E meu irmão, oh minha irmã ouvintes, você que serve a Cristo, glória a Deus, você é forte, glória a Deus, atrás de você, do teu lado, da tua direita, da tua esquerda, tem a sua família, tem as pessoas que confiam em você. Ele fala, olha, o irmão, a irmã, que ela é uma serva de Deus, ele é um servo de Deus, eu já pedi oração para ele, Jesus já deu vitória, e as pessoas confiam na tua oração. Mas muitas vezes o inimigo, ele quer nos abater, mas o Senhor está dizendo para nós, não, não baixe a cabeça não, Deus está dizendo para nós, não, levante a tua cabeça, marche, glória a Deus,
quando não tiver mais solução, que não tem solução para o homem, para a mulher, para as autoridades, clama a Deus e Ele vai abrir o céu. Aleluia! Ele vai abrir o céu para te dar vitória. Glória a Deus, aleluia. Diga só: o Senhor é Deus. E Moisés, levante as tuas mãos, glória a Deus, sobre, aleluia, é bem alta, e quando ele toca, Deus está só esperando você agir, Deus está só esperando você agir, quando Moisés age, glória a Deus, que ele toca, Deus assopra, aleluia, Deus assopra, e o mar se abre, Deus só está esperando você, aleluia, se posicionar, Deus está só esperando você orar, Deus está só esperando você jejuar, Ele está só esperando você dizer não, eu vou em nome de Jesus. O exército, aleluia, o exército estava guerreando, o exército, aleluia, estava ali desafiando, o exército de Deus, o filisteu, estava ali há cerca de 40 dias. De 40 de desafiando, dizia: não tem ninguém para me enfrentar. O gigante dizia e batia no peito: aleluia, não tem ninguém aí para me desafiar, para vir guerrear contra mim. Mas de repente alguém se posicionou, de repente alguém aparece e se posiciona, diz assim: eu vou lutar, glória a Deus, pela causa do Senhor. Então Davi, meus irmãos, se posiciona e diz para Saul: não desfaleça o coração de ninguém, o teu servo irá pelejar contra esse filisteu, contra esse incircunciso. E quando ele vai, aleluia, quando eles olhavam para Davi, ele era insignificante, ele era pequeno, glória a Deus, não era instruído na guerra, mas o Deus da guerra estava com ele, o Deus dos exércitos estava com ele. Alguém olha para o meu irmão, olha para a minha irmã, olha para a igreja, olha para isso e não dá nada, e já perdeu a guerra, está derrotado, mas ele esquece, aleluia, que o Senhor está conosco. E quando ele se posiciona, ele diz: eu vou contra você, em nome do Senhor dos Exércitos. E quando ele se posicionou, ele foi para a peleja, Deus foi com ele. Ele foi para a batalha, Deus foi com ele, porque Deus queria que alguém pelejasse. Deus queria que alguém se posicionasse. Ali não foi o Davi que venceu Golias, mas foi o Deus, aleluia, dos Exércitos. Não foi Moisés que abriu o mar, mas foi Deus que abriu o mar para o povo passar. Por isso, pode glorificar o Senhor. Por isso que toda honra e toda glória é dada ao Senhor. Eu não faço, você não faz, mas o nosso Deus faz. Aleluia, eu não posso, eu sou fraco, mas o meu Deus é forte. Glória, você pode levantar a tua mão, diz assim: eu sou fraco, mas o meu Deus é forte e me fortalece. Diga: eu não posso, mas o meu Deus peleja por mim. Oh glória, aleluia, eu não posso, mas meu Deus peleja por mim. E assim Deus, quando Moisés age, quando ele se posiciona, Deus também assopra, glória a Deus, e abre o mar. Nesta manhã, Deus está assoprando. Tem assopro de Deus aqui. Quem crê assim, diga glória a Deus. Tem assopro de Deus para a sua vida. Tem assopro de Deus para a sua casa. Tem assopro de Deus para a sua família. Oh, glória a Deus. No Salmo 35, verso 1, diz assim: que Deus, ele peleja por aqueles que peleja contra nós. Salmo 35, verso 1. Deus peleja por aqueles que peleja contra nós. Lá no Isaías 41, 10, diz assim: que o Senhor sustenta nós e segura pelas nossas mãos. Quem entendeu, diga glória a Deus. Ele segura pelas nossas mãos.
Em Isaías 54, 4 diz assim, que o olho nunca viu, o ouvido nunca ouviu, um Deus que trabalha para aquele que confia nele. Quem confia em Deus e quem confia no Senhor, glória a Deus, ele trabalha para aquele que confia nele. Ele peleja, glória a Deus, por aquele que confia nele. É lá em Crônicas 20, 14 a seguir, vai dizer assim, ó, 14 a seguir. Então veio o Espírito do Senhor no meio da congregação sobre Jazaiel, filho de Zacarias, Nias, filho de Jeel, deixa eu pular esse aqui, o 17, vou passar só para o 17, e nesta peleja não tereis que pelejar, para estares em pé, e vede a salvação do Senhor para convosco, ó Judá, Jerusalém não tem mais, nem vós assusteis, amanhã sairei ao encontro, porque o Senhor será convosco, o Senhor será convosco, glória a Deus. Isso é Josafá em uma peleja, um exército grande vem contra Josafá, e Josafá então vai clamar a Deus, ele vai buscar o Senhor, e ele está dizendo, não temas, glória a Deus, porque eu vou pelejar por vocês, não temas, aleluia, a peleja não é vossa, a peleja é de Deus. Quem entendeu assim, diga glória a Deus, é o Senhor que vai pelejar por nós, amém? Quem entendeu assim, diga glória a Deus, nesta manhã, Deus está agindo pela minha vida, Deus está agindo pela sua vida, ô glória, eu posso escutar um glória a Deus aí? Diga, ô glória, aleluia, ô maravilha, nós já vamos parar por aqui, mas eu quero meditar só mais em um versículo, que está no livro de Deuteronômio, capítulo 9, e o versículo 3 está escrito assim, sabe, pois, hoje que o Senhor teu Deus, que passa diante de ti, é um fogo que consome os, e os destruirá, e os derrubará, de diante de ti, e tu os lançará fora, cedo os desfará, como o Senhor tem dito. Ele é um fogo que consome, glória a Deus, ele é um fogo que consome o nosso adversário. Como eu citei nos Salmos de número, Salmo 35, verso 1, que o Senhor peleja contra os nossos adversários. Glória a Deus. Aquele que peleja contra nós, o Senhor vai pelejar contra ele. Amém? Quem crê assim, diga glória a Deus. Quem toma posse desta palavra para a sua vida nesta manhã, diga amém. Diga glória a Deus. Que o Senhor Deus dos exércitos abençoa, guarda a nossa vida e nos livra de todo mal. A ordem imperativa do Senhor sempre foi, marche, ande, não pare, continua, glória a Deus, eu estou contigo, eu não te deixo, eu não te desamparo, eu seguro pelas tuas mãos, eu chamo pelo seu nome, tu és meu, aleluia. Diga a glória a Deus, que Deus abençoe ricamente a todos, amém? Põe-se em pé, por favor, em nome de Jesus. Glória a Deus. Levante as mãos, vamos louvando assim, ó.

Senhor Deus, Ele criou todas as coisas, aleluia, Ele criou todas as coisas, principalmente nós, o ser humano, para exaltar, para louvar, para bendizer o Teu santo nome. E nesta manhã, Deus, estamos aqui, aleluia, na Sua casa, aleluia, reunido exclusivamente na presença do Senhor. Ó, meu Deus, nós exaltamos ao Senhor, nós

da sua igreja, seja sobre a nossa vida, sobre a vida dos ouvintes, nesta manhã, Senhor. Visite este ouvinte que está nos acompanhando, no seu lar, no hospital, no presídio, talvez que está enfermo. Meu Deus, dá saúde a eles, dá libertação à família, para a glória do nome de Jesus. Amém? Amém. Pode aplaudir a Jesus. Levante a mão, diga: vitória é nossa, em nome de Jesus. Querido, nós vamos louvar a Deus com as nossas ofertas agora. Quero que você pegue o seu voto, pegue a sua contribuição, o seu dízimo, para nós, aleluia, ajudar. Eu estava hoje se preparando para vir para cá, e aí eu peguei esse terno e fui dar uma olhada por da calça, coloquei a mão no bolso da calça, achei uma oferta. Eu estava sem oferta, falei: meu Deus, glória a Deus, é o único que eu tenho, podia deixar para comprar alguma coisa, mas já, não, eu nem sabia que tinha, não é meu, então eu vou entregar a obra de Deus hoje, vou ofertar, né, irmãos? Amém? É pouco, mas é o que Deus, aleluia, deixou reservado ali, porque ele sabia, glória a Deus, que eu precisava também ofertar hoje, agora, né? Glória a Deus. Então, pegue nas suas mãos aí a sua oferta, você que preparou na semana passada o seu voto da campanha, glória a Deus, da multiplicação de Deus. Quem crê na multiplicação de Deus aí, diga amém. Então você que tem com o seu voto, com a tua oferta, amém? Louvado seja Deus, você vai pegar nas tuas mãos para nós ajudar aí. Os ouvintes vai também pegar a sua oferta. Vamos orar por você e você vai transferir para a conta bancária da igreja, enviar o comprovante aí para, aleluia, Jesus, o número da rádio. Os irmãos que estão aqui no culto comigo, você pode, se você não tem oferta em espécie, você pode usar aí o QR Code que está aí, nos pilares aí, já para você ofertar. E o ouvinte que nos acompanha não sabe ainda como fazer a transferência, né? Não tem a chave Pix, é muito fácil, muito simples. É o CNPJ da igreja, que é o 43-208-040, mil contrário, 30 seguida 1, né? E o 36, já vai direcionar você para a página, ou seja, lá, Razão Social, o nome da igreja, Deus é Amor, Igreja Pentecostal, Deus é Amor. Você fazendo, dizimando, ofertando o seu propósito, você vai enviar para o número da rádio, 16-993-7129-72, amém? Glória a Deus. Vamos orar então, aqui agora, a oração da multiplicação. Vamos orar? Levante as tuas mãos, levante a tua oferta, levante o teu voto. Senhor, meu Deus e meu Pai, em nome de Jesus, nesta hora, Deus, nós oramos pela parte, Senhor, louvamos ao Senhor, nesta manhã, Senhor, com esta oferta, meu Deus, com este voto, com este propósito que este irmão está fazendo, essa irmã está fazendo, meu Pai, nesta manhã, meu Deus, entregando na tua casa, abençoa esse dizimista, abençoa essa dizimista, meu Pai. Oh Deus maravilhoso é o Senhor, multiplica, multiplica no celeiro, multiplica na saúde, meu Pai, em nome de Jesus, amém e amém. Glória a Deus, vamos louvando então, multiplica, Jesus.

0: Amém! Maravilha, Jesus! Aleluia! O Senhor aqui está dizendo a mim que há seis pessoas nesta manhã que vocês têm enfrentado uma batalha muito grande e às vezes vem aquele desânimo. Glória a Deus! E você muitas vezes fala, meu Deus, tenha de misericórdia. Mas nesta manhã o Senhor que fortalece e está renovando as tuas forças espiritual. Cadê essas seis pessoas para levar a vitória de Jesus? Aí ali uma, glória a Deus, ali outra, Deus abençoe, aqui outra, são três, glória a Deus, são quatro, glória a Deus, são cinco, a grande tem sido a peleja, glória a Deus, a nossa irmãzinha ali também, tome posse da bênção de Deus, o renovo do Senhor nesta manhã, diga glória a Deus. Se Deus é por nós, quem será contra nós? Três pessoas que o Senhor, aleluia, está dizendo a você, não desista de clamar. Porque muitas vezes alguém já veio palavras negativas dizendo que você não vai conseguir, você não vai vencer. Mas eu quero dizer a você hoje, você é mais do que vencedor em Cristo Jesus. São três pessoas que é a vitória de Jesus. Uma, glória a Deus, onde está? Louvado seja Deus, Deus abençoe o nosso bom presbítero. Falta mais uma pessoa lá na galeria, lá em cima, isso. Glória a Deus, isso. Pode aplaudir a Jesus. Diga glória a Deus. Aí nosso meio, oito pessoas que está saindo aqui com a saúde restaurada, ó glória, saindo aqui com a saúde restaurada, irmã Ana, Deus abençoe, a irmã lá, outra lá, são três, glória a Deus, quatro, cinco, ainda faltou ante Jesus, lhe dando saúde, eu não sei o nome do irmão ali, glória a Deus, isso, seja restaurada a sua saúde, em nome de Jesus, que o Senhor diz a mim que tem 11 pessoas, pode bater palma para Jesus, pode glorificar a Ele, 11 pessoas levando livramento de Deus para você e para sua família, 11 pessoas, livramento, a irmã Lúcia, glória a Deus, lá o presbítero, amei também, o irmãozinho, são 4, são 5, aqui a irmã que está com o violãozinho, são 6, são 7, 8, 9, 10, ali mais uma, ali mais a irmã de óculos ali, e você estampado, 11, palma e glória a Deus para Jesus. Jesus é bom, sim ou não? Eu quero orar nesta manhã ainda com vocês, a oração da vitória total. Quem crê, diga amém. Só que eu quero ficar mais perto de vocês, amém? Eu quero que vocês venham para cá, amém? Para nós ficar pertinho aqui junto, glória a Deus, orar. Eu fui criado, meus irmãos, no sítio, na fazenda, glória a Deus, a gente fazia muito fogo, amém, de lenha para cozinhar, amém? E se a gente fala assim, ó, se você, quem já morou em sítio aí, quem foi criado em sítio, já morou em sítio, quem já morou, ou já foi no sítio, quem já cozinhou, fez comida com lenha lá no fogão de lenha, quem já fez? Se colocar só uma lenha lá, o que vai acontecer? Logo vai apagar, né? Não vai cozinhar. Mas se você põe um monte de lenha junto, glória a Deus, logo aquece e cozinha, né? Assim, somos nós. Fica um lá, outro aqui, fica, vamos juntar todo mundo aqui, amém? Nesta oração, Deus vai visitar a sua vida. Se tem alguém enfermo ainda, Deus vai visitar. Tem alguém que está com um problema, não foi revelado, nesta oração Jesus vai te dar vitória. Está com um problema na sua família, nesta oração Jesus vai dar vitória à sua família. Quem crê assim, diga glória a Deus. Só não pode demorar, que se você demorar, você vai perder a bênção, amém? Se você, eu quero orar junto com vocês, tenho 5 minutos ainda, quero orar pelos ouvintes também, que estão nos acompanhando. Quem precisa de uma providência de Deus nessa manhã? Quem precisa de uma porta aberta para você, para alguém da sua família? Quem precisa de um agir de Deus nessa manhã? Levante a tua mão, vamos lá, glória, vamos orar. Orar agora, oh glória a Deus, oh aleluia. Diga só: o Senhor é Deus. Diga só: o Senhor é Deus. Quando nós vamos, quando o soldado ele vai para uma batalha, ele vai desprovido ou ele vai preparado? Vai preparado, né? Glória a Deus. Nós estamos numa guerra ou não estamos? estamos numa batalha, né? Eu quero entregar para vocês nesta manhã da oração, não sei se pode ser esse voto da prosperidade, irmã Lúcia. Glória a Deus para nós. Guerrear, deixar preparado para a semana que vem, amém? Eu sei que tem muitas pessoas que gostam de fazer também o do livramento, né, Malucia? Então aí, Malucia vai entregar para você, vê que Deus é bom. Eu não tinha oferta, Deus preparou para mim, né? Então já nessa oração, você já vai pegar o seu voto e vai levantar para cima para nós orar agora, amém? Em nome de Jesus, o voto do Salmo 23, o Senhor é o meu pastor, aleluia. Diga glória a Deus. Rapidinho, pega aí para nós orar. Nós não pode perder tempo, amém? Glória a Deus, levante as tuas mãos. Já vamos, pega o voto aí, pega o voto rapidinho. Glória a Deus, já levanta ele para o céu. Glória a Deus, seja ele do livramento, seja ele o Deus que livra. Deus falou, olha, aleluia, marchante. Você vai ver o livramento de Deus. Quem crê no livramento? Quem crê no livramento? Aleluia. Então pega o voto, não fica sem o voto. Ô, pastor, não posso cumprir agora. Eu não...
1: Muito bem, ouvinte, interrompemos essa transmissão, agora nós vamos voltar em rede novamente. Que Deus abençoe o seu lar, que Deus abençoe a tua família, Deus abençoe nosso irmão presbítero Fábio Júnior, aqui cooperador Josias, Deus abençoe, e segue no ar essa programação Manhã com Deus, manhã toda especial, Deus abençoe toda a sua família, você que está sintonizado conosco, muito bom dia, mas tem mais programação, logo mais no horário da tarde, tem mais programação, programação toda especial. Deus abençoe, ouvintes, fique na paz do Senhor Jesus Cristo a todos. Vamos voltar lá para o transmissor, Fábio.
0: Eu também. Ô, glória!

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9: Onze horas e 2 minutos.
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0: Estamos de volta com você aqui no Voz da Libertação, 11 horas e 5 minutos ao vivo e em cores. O pessoal às vezes usa essa expressão, né? Diretamente de São Paulo para você aqui. Esse é o Voz da Libertação, programa oficial da nossa Igreja de Deus de Amor. Eu quero dar boas-vindas para você que está chegando agora na rede de rádios Deus de Amor. Nosso programa acontece sempre de segunda a sexta, das 10 ao meio-dia. E aqui, olha, tem palavra de Deus, oração, louvores, aquilo que marca a nossa igreja há mais de 60 anos, que é testemunho. São os testemunhos, milagres, curas, libertações e muito mais. E é claro que tem convidado especial. Daqui a pouquinho a gente vai conversar com o professor, o mestre, o rabino Gabriel Campos. Ele já está aqui com a gente prometeu, já chegou aqui, vai falar sobre a temática do dia dos professores. Eu sou o Ítalo Siqueira e é um imenso prazer estar com você. E é óbvio, é claro que eu estou muito bem acompanhado pelo grande Gabriel Araújo.
1: Estamos aqui sempre, né? Sempre às ordens. Quer dizer, sempre não. Até eu casar, porque eu vou tirar um tempo de férias, né?
0: Mas você volta, né, Varão?
1: Com certeza. Não, com certeza. Estamos aqui. Que Deus abençoe a todos vocês que agora estão conectados na maior rede de rádio do Brasil. A rede de rádios Deus é Amor. É, essa frase é famosa pelo nosso amigo, né, Levine. Mas quando posta a voz, a rede de rádio Deus é Amor. Então, você que está conosco é muito mais do que bem-vindo. Quero mandar uma abraço especial ao Isaías, ele está na rádio agora, na rádio lá de Goiânia, e falou assim, ó, já estou conectado com vocês, então abraço a todo o povo goiano, que Deus abençoe grandemente a vida de vocês. Lembrando que hoje é um dia muito incrível, que é o dia do professor, então temos a enquete, né? A enquete já respondeu? Você que chegou agora pela rádio, talvez ainda não sabe qual que é a pergunta, então te convido a responder. A pergunta da enquete de hoje é: qual rei de Judá teve sua vida prolongada em 15 anos? Bom, parece estar fácil, né? Não, Gabriel, está? Então quero ver você responder. Se está fácil, manda uma mensagem para nós. Você que nos acompanha pela rádio, você pode abrir o YouTube, responder, né? Votar a nossa enquete rapidinho. Ou mandar um WhatsApp para nós. Então, qual que foi o rei que teve a sua vida prolongada em 15 anos? Foi Ezequias? Foi Josias? Ou foi Josafá? Aí é com você, manda mensagem para nós no número 11982923392. Só não pode deixar de votar.
0: Pensei que você ia oferecer um PlayStation agora. Ô Gabriel, quantos votos nós temos aí já? Só no chat do YouTube?
1: 120
0: votos. 120
1: votos.
0: Ok, ó. 120 votos agora pelo chat do YouTube. Você pode votar também pelo nosso Instagram. Instagram, você que está acompanhando, né? O nosso perfil é @vozdalibertaçãooficial ou através do nosso WhatsApp. Exato. WhatsApp da Rádio Deus é Morto. Eu não quero menos de 200 votos hoje. Por favor. E a gente já está quase batendo a meta.
1: Quase batendo a meta. E quando batemos a meta, nós vamos dobrar a meta. Ó, lembrando que hoje é um dia muito especial. Temos convidados especiais. Então você pode mandar mensagem, pode mandar pergunta também para o nosso Raboni, não da Galileia, Raboni de São Bernardo do Campo, né? Não é, não é de onde ele é? O Raboni de lá? Não
0: é? Rapaz, ele é que ele nasceu? Todo lugar, mano.
1: Ele é de São Bernardo do Campo. Tudo. É, na verdade agora é de Santana, né? Ah, é? Bonito de Santana. Casou, foi pra lá, né? Mas está aqui e hoje aprender também com o nosso professor Ítalo aqui.
0: Olha, sobre a Bíblia, né? Vamos fazer o seguinte. Você que quer fazer perguntas sobre o Dia dos Professores para o professor Gabriel Campos, você pode mandar no chat, o Gabriel está acompanhando aqui. O Gabriel Araújo está acompanhando as mensagens. Daqui a pouquinho, Gabriel Campos irá responder. Tem dúvidas acadêmicas, dúvidas sobre escola bíblica, sobre teologia? Daqui a pouco, Gabriel Campos vai conversar com a gente. Enquanto você pensa nesse conteúdo, eu quero convidar você para um momento especial. Talvez o momento mais importante do Voz, que é o momento da palavra. É o momento que Deus irá falar com a gente. Eu quero convidar você a abrir a tua Bíblia no segundo livro dos Reis, capítulo 17. Eu quero ler apenas um verso que eu acredito que seja profundo e impactante. Segundo livro dos Reis, capítulo de número 17, verso de número 33. Eu quero falar hoje sobre corações divididos, exatamente. E para isso, segundo livro dos Reis, capítulo 17, verso 33 diz: assim, ao Senhor temiam e também a seus deuses serviam, segundo o costume das nações dentre as quais tinham sido transportados. Mas como assim? Eles temiam ao Senhor e serviam aos deuses das regiões, das nações vizinhas? Isso é possível? Você teria capacidade de adorar a Deus, mas ao mesmo tempo adorar a deuses, a ídolos? O povo de Israel fez isso por muitos anos. A Bíblia conta que o povo até passou a temer, a adorar ao Senhor, mas ao mesmo tempo

0: Mas não queremos abrir mão dos nossos maus hábitos, dos nossos ressentimentos, das nossas ganâncias ou do estilo de vida que o mundo nos oferece. Nós dizemos que adoramos a Deus no domingo, mas durante a semana inteira os nossos desejos, a nossa vaidade, a nossa vontade própria são os verdadeiros reis do nosso coração. Deus não aceita meio coração, a metade do teu coração. Ele não divide a sua glória, ele não aceita ser o segundo lugar. Então hoje, o Espírito Santo faz uma pergunta para você. Existe algum ídolo ocupando o espaço que pertence unicamente a Cristo? Existe algum Deus estranho, algum Deus falso ocupando o espaço que pertence a Cristo? Você tem uma escolha a fazer. Escolha adorar a Deus com inteireza, com imparcialidade, com totalidade. Deixe para trás tudo aquilo que divide a tua devoção e renda-se totalmente àquele que deu a própria vida por você. Então a palavra de Deus para você hoje, nesta manhã, meu irmão, minha irmã, é: entregue o teu coração completamente ao Senhor. Não divida o teu coração deixando uma parte para Deus e outra parte para ídolos, para deuses falsos, para os teus próprios desejos, para o teu ego, para a tua ganância. Entregue-se totalmente ao Senhor e a tua vida será transformada. Quando nós servimos ao Pai com totalidade, quando nós nos entregamos completamente, Deus, Ele nos abençoa, Ele faz coisas extraordinárias acontecerem. E é por isso que eu quero compartilhar com você mais um testemunho. A Eliana Nascimento, ela literalmente viveu um milagre e compartilha com a gente. Vamos acompanhar.
1: Já estava na presença do Senhor Jesus Cristo e veio um pregador aqui e pregou sobre cura também. E, né, muita gente aqui no culto foi curada neste dia, né, que Deus deu a revelação para ele, o homem de Deus. E ele falou que naquela semana tinha pessoas que iam ser curada do câncer. Eu trabalhava no banco, né, e eu estava na garagem sentada. Eu senti uma coisa puxando na minha garganta. Eu tinha um caroço na garganta, eu senti algo puxando na minha garganta. Quando eu senti, Deus me deu a visão. Uma bola do tamanho de uma bolinha de gude cheia de carne descendo com fogo dentro de mim. E eu cheguei aqui na igreja, eu sentei no banco, né? Só que ainda não tinha sido batizada. E eu falei, eu vou lá no culto lá. Era tarde, acho que era umas 3 horas da tarde. Né? Eu fiquei sentada, aí quando eu cheguei, aí uma irmã olhou pra mim e falou assim, Deus te curou do câncer. E quando essa irmã falou pra mim que Deus tinha me curado do câncer, eu lembrei, né? Que o pregador veio aqui e falou que naquela semana Jesus estava curando pessoas do câncer. Aí ele falou na quarta-feira, quando foi na sexta-feira, Deus tirou, né, essa bola que estava na minha garganta. Eu não cheguei a fazer nenhum tratamento, mas eu senti incômodo na minha garganta, eu senti algo na minha garganta estranho, ficava me incomodando, tipo, parecia que era uma bola de catarro que tinha, sabe? Eu ficava, tipo, fazendo força pra sair, sabe? Eu fiquei meia hora com a mão aqui na garganta, né, e parecia que, tipo, tinha feito uma cirurgia.
0: Tem muitas pessoas, Gabriel, que descobrem o câncer a partir de uma consulta médica, um tratamento. Tem pessoas que começam a sentir alguns incômodos e talvez vão ao médico com uma, talvez ali um exame de rotina e acabam descobrindo o câncer. Outras pessoas já descobrem já no estado terminal. A irmã, aconteceu diferente, a irmã Eliana, ela sentia dores aqui no pescoço, aqui nessa região, enfim. E ela foi à igreja e fora revelada que Deus a estava curando de um câncer. E a partir daquele dia, ela nunca mais sentiu nada. Então, o nosso Deus, ele, além de curar, ele revela seus servos também e faz o milagre completo.
2: É um Deus que, antes de falar da doença, ele mostra o raio-x, fala onde está localizado. Nosso Deus, ele é um Deus, eu não digo completo, porque nele não há limitação. Então, ele é além disso, ele é além das nossas expectativas, né? Ele é muito além disso. E o que eu acho incrível no modo de...

0: do relato, no modo que ela conta o relato dela, é justamente isso, os incômodos que sentem. Imagina quantas pessoas vivendo com tantos incômodos e não tem nenhuma prevenção, não vai fazer nenhuma prevenção. Igual, nós estamos no outubro rosa, e muitas mulheres, elas, com medo de receber uma mensagem negativa em cima daquilo que ela tem, ela não vai fazer prevenção de nada. E, às vezes, descobre e já está muito avançado. Só que, lógico, nós não estamos aqui para amedrontar ninguém. Muito pelo contrário, para falar, Deus deixou a ciência aqui na Terra, Deus deu sabedoria aos homens pela ciência, então vamos correr atrás daquilo que nós podemos. Mas quando escapa, o que nós estamos falando aqui é, quando escapa da nossa mão, quando escapa das nossas decisões, existe um Deus no céu que nos chama de filho e diz, agora é a minha jurisdição e eu cuido.
1: Rapaz, o nosso Deus é maravilhoso. A gente não merece, sim, não fazemos nada por merecer. Tem muita gente que tem um certo orgulho, né? Eu oro isso, eu jejuo aquilo, faço aquilo para Deus, então eu mereço, eu sou digno. Na verdade, nós não merecemos nada. Mas mesmo nós não sendo merecedores, esse Deus faz tudo isso por nós. Só pelo fato de nós sabermos que Ele está curando em nosso meio, já é algo maravilhoso, né? E a pessoa, ela ser simples muitas vezes e receber coisas extraordinárias, isso para mim é uma coisa impactante. Eu acho isso muito interessante. Então a gente percebeu a irmã Eliana contando esse testemunho para a gente, e isso não diminui a importância das pessoas buscarem um tratamento, né? Ir ao médico e com rotina e fazer exames preventivos. Mas, na verdade, Gabriel, você já fez seu exame, já? Exames preventivos antes do casamento?
0: Aí tocou na ferida. Eu não fui atrás, não. Você acredita nisso? Tocou na ferida, que eu nunca fui atrás disso daí.
1: Barão,
0: não. Você... Assim, algumas questões já fui ao médico ver, por exemplo, as dores no estômago e tal, assim, porque é ansiedade. Enfim, algumas sim. Agora, a prevenção, como você falou, não, eu nunca fui atrás, não.
1: Você quer um conselho, Barão?
0: Quero.
1: Faz exames antes de casar pra você ver como é que tá a saúde ali e tal. Pra casar completo, né, Barão?
0: Zero bala.
1: Mas olha só, brincadeiras à parte, eu quero fazer um convite muito especial para você que está em casa. Aqui na nossa igreja, milagres acontecem. O nosso Deus usa seus servos, seus ministros para transmitir a sua palavra e transmitir palavras específicas para muitas pessoas, palavras de milagre, palavras de cura e muito mais. E tudo isso acontece aqui na nossa igreja. A nossa sede mundial está no centro de São Paulo, Avenida Prefeito Passos, número 10, bairro Liberdade. Você pode vir de carro, de moto, tem estacionamento grátis aqui. Pode vir de metrô. A gente está bem no centro de São Paulo, então tem a Estação Sé, Estação Pedro II, terminais de ônibus e muito mais. E você que está falando assim, ah, eu estou aqui em Macau, por exemplo, né? Macau é na China ou na Índia?
0: China.
1: Na China. Estou aqui na China, em Macau. Ah, eu estou aqui no norte do Brasil, no sul do Brasil. Não consigo ir agora à sede mundial. Tem uma IPDA perto de você. Você pode acessar o nosso site ipda.com.br. Vai ter todas as informações da igreja, endereços, informações da diretoria e muito mais. Ou se colocar assim, Gabriel, se você abrir o seu celular. Tem celular que, na verdade, acho que todos os celulares. Você não precisa nem de bloquear. Você fala assim, ó, ok, Google, qual é o endereço da IPDA mais próximo de mim?
0: Exato.
1: Ou, e aí, Siri?
0: Exato. Você abre o seu, basicamente, você abre o seu celular. Na barra de pesquisa você não precisa nem escrever, digitar, é só clicar no microfonezinho que aparece, IPDA próximo a mim, e ele vai localizar para você.
1: Como chegar na IPDA mais próxima.
0: Exato.
1: Você vai ter todas as informações de endereço, não tem desculpa. Vem para IPDA. Gabriel Araújo, agora são 11h21, como é que está a nossa enquete?
0: Ah, a nossa enquete agora subiu. Estamos com 162 votos.
1: Opa.
0: E isso só pelo YouTube, lógico. Nós vamos fazer toda a contabilidade, né? Vamos contabilizar todos os votos pelo Instagram e pela rádio já. Mas você não pare de votar, porque enquanto você vota, você acresce em conhecimento, né? Aquilo que você já tem para subepujar aquilo que já foi lhe dado. Isso eu tô falando isso para impressionar o nosso professor.
1: Não, mano, eu tô sendo incômodo aqui, eu tô até gaguejando já.
0: Eu também,
1: meu
0: mano.
1: Deus do céu.
0: Eu não sei nem o que falar, mas olha, a Bela já tá mandando mensagem aqui, mandando a paz, falou assim, irmãos, Ezequias, bom, A Salete Gomes, Gonçalves também mandando mensagem. O Marcelo está aqui conosco. A Miriam, ela mandou uma sequência de mensagens. Tipo, ela respondeu A, respondeu Ezequias e respondeu o texto onde está. Ou seja, ela deixou o completo, para não deixar dúvida aqui, ó. Eu não tenho dúvida de quem é, de qual é a resposta. Agora, será? Bom, aí não é comigo, só daqui a pouco. A Maria Socorro, bom dia, paz do Senhor. Sou de João Pessoa, PB. Olha, o pessoal nos acompanhando, que Deus abençoe grandemente a vida de vocês. 165 votos.
1: O povo nordestino sempre está com a gente, né, Gabriel?
0: Sempre, sempre. Tem uma mensagem aqui, ele falou assim, ó, estou com vocês desde o sertão. Aqui, ó, a mensagem. É, eu ouvi esse programa, oro com o Gabriel no sertão evangélico. Ele é do chácara, da chácara Olhos d'Água, Itarumã, Goiás. Olha, o povo nos acompanhando, muita gente conosco. E temos a Juliana Ferreira. Alexa, qual é a PDA mais próxima de mim? Mandou até.
1: Já resolve também, Alexa, né?
0: Também resolve, irmão. Hoje, assim, não existe a desculpa, ah, eu não sei onde é. Só jogar no Google ou perguntar para alguém como é que joga nesse Google. Onde eu pesquiso essa igreja? E é o seguinte, todo bairro deve ter uma Deus e Amor e certeza perto da sua casa tem uma.
1: É. Olha só, antigamente o pessoal pesquisava na lista, na agenda ali, né? Lista telefônica, no mapa impresso. Sim. Hoje está muito mais fácil. Olha, nós aguardamos por você aqui na nossa igreja e também aguardamos a tua interação na nossa enquete. Qual rei de Judá teve a vida aumentada em 15 anos? É isso, né?
0: Exato.
1: Letra A, Ezequias. Letra B, Josias. Ou letra C, Josafá. Eu quero que você participe. Tá na rede social, YouTube, Facebook ou Instagram? Você vai votar no chat. Agora, tá pelo rádio? Você vai mandar mensagem no nosso WhatsApp. 119-8292-3392. Inclusive, segue a gente no Instagram, hein? @ Voz da Libertação Oficial. Lá a gente coloca a enquete, o Gabriel interage com você. Você consegue ver o dia a dia do Gabriel.
0: O dia a dia com Ítalo Siqueira. É só você seguir no Instagram, irmão. Com certeza você vai achar ele lá.
1: Ontem a gente finalizou o programa aqui com o bolo. E aí depois, exato, a gente cantou um parabéns, tá lá no Instagram. Acho que dá tempo de ver ainda,
0: dá,
1: né?
0: Dá tempo de ver ainda. Ainda dá tempo de ver.
1: Então, Gabriel, você sabia que pelo WhatsApp dá pra mandar vídeo, foto, áudio, além de mensagem de texto?
0: Ó, o dia que você ficou adoentado, ficou em casa porque não conseguiu vir, mandaram foto da Bíblia. Falaram assim, ó, o texto está aqui. Mandaram até grifado onde estava o texto. A pessoa que fez isso, eu desafio fazer isso de novo. Faça hoje, manda pro Ítalo ver, porque ele ficou curioso. Quer saber como é que faz isso.
1: Olha, falando em áudio, a Sandra Bonfim já mandou áudio pra gente e a gente vai acompanhar agora. Irmã Sandra, é com você, varoa de Deus, pode falar.
2: Pai do Senhor, bom dia, irmã Sandra.
1: Amém. Bom dia.
2: Ezequias, ô glória, que o Senhor acrescentou 15 anos, né?
1: Eita, glória.
2: Glória, glória, glória. Amém, Jesus.
1: Amém. Amém,
0: Jesus. Ai, eu gosto assim, ó. Povo animado. Essa daí é pentecostal, certeza.
1: É,
0: dessa da Zona Sul.
1: Será que ela fala, eita, glória, glória. Deve ser lá do Capão Redondo, onde o Gabriel congrega ali.
0: Certeza, o povo lá é pentecostal até o tutano.
1: Glória a Deus. Obrigado, irmã Sandra, sempre com alegria, sempre com muito...
0: entusiasmo, né?
1: Pentecostalismo, sempre, talvez sempre. Posso dizer assim. Sempre com a gente aqui, muito animada. Deus abençoe. A irmã Lúcia também mandou um áudio pra gente. Vamos ouvir.
3: Meu Senhor, meu pastor.
1: Amém.
3: A pergunta foi Ezequias, né? Através do profeta Isaías, não foi? Isaías que foi,
1: será,
3: levar a palavra Isaías foi levar a palavra pro Ezequias, não foi? Ezequiel, né?
1: Ele
3: profetizou para Ezequiel por 15 anos, Jesus mandando, né, a palavra. Não é isso? Vê se foi verdade.
1: Oh. Sim.
3: Eu não sei direito, mas eu acho que foi. Fala aí para mim. Se,
1: rapaz,
3: foi, eu vou aprender com o Senhor.
0: Glória a Deus. Agora, tá vendo? É outro pentecostal.
1: Pode falar, varoa. Solta a voz.
3: Que o profeta Isaías levou a mensagem, não foi isso? A palavra. A palavra é viva, a palavra edifica a nossa vida, a palavra limpa, né? A palavra da vida. Então, Tanto que deu vida para mim, que eu era morta, e Jesus me ressuscitou.
1: Meu Deus.
3: Olha. A mesma coisa aqui, só que Jesus não me deu os 15 anos, né? Só me ressuscitou, né? E Deus me deu essa vitória, estou aqui, falando com o Senhor.
1: Aí. Glória
3: Deus
1: a Deus.
3: Deus é fiel nas nossas vidas. Glória a Deus.
0: Deus deu mais de 15.
1: Rapaz, sabe de uma coisa, Gabriel? É. Que os milagres são tão presentes aqui na nossa realidade que a gente até ri, brinca, né? Para algumas pessoas é, meu Deus, o quê? Não que a gente tenha perdido esse senso, né? Exato. Mas aqui a gente vê Deus operando diariamente em nosso meio. E a irmã Lúcia é igual aqueles alunos assim, professor, é isso aqui, né? O que, que você acha, tá certo?
0: Pra ver do professor antes de responder.
1: É.
0: Não, mas marca com caneta. Não, depois que respondeu, marca. Cada um com a sua estratégia pra alcançar o que quer alcançar. Né?
1: A irmã Lúcia seria mais um personagem, o Zequinha. É. Tem essa opção aí, Barão?
0: Ele deve ser do Pequeno Galileu.
1: É.
0: Deve ser um personagem.
1: É o Zequinha. Mas olha só, você pode mandar áudio também pra gente, vídeo, foto. Quer mandar uma foto aí da tua Bíblia aí na página onde está a resposta? 11982923392. Queremos que esse número de votos aumente. Atualiza pra gente, Gabriel.
0: Olha, são 183 votos. E eu acabei de ver a mensagem aqui que eu achei até engraçada. A Márcia, ela falou assim, ó. O meu MAPS me manda pegar um avião para chegar aí na IPDA. Já tá gravado a sede.
1: Então vem, pode vir. Olha só, enquanto você vota, enquanto você participa, nós vamos para um rápido intervalo, mas você não sai daí que na sequência, professor Gabriel Campos já está com a gente aqui, já está interagindo aqui e já está ali na poltrona, Gabriel.
0: Exato.
1: Doido para falar, eu já vi umas anotações ali, meu Deus do céu. Olha só, a gente vai cantar agora com Bruno Silva, a canção Escondido no Senhor, na sequência, Gabriel Campos com a gente aqui no Voz da Libertação. Vamos lá.

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0: Estamos de volta com você aqui no Voz da Libertação, de volta com você no nosso programa. De volta com você, agora sim, de volta com você no Voz da Libertação, 11h34, estamos ao vivo e eu quero agradecer já você que está com a gente aqui desde o início, você que está votando na nossa enquete, você que está comentando, fazendo perguntas, interagindo, mandando áudios. Deus abençoe você, você que é o motivo por nós estarmos aqui diariamente compartilhando a mensagem do Evangelho e também as atualizações e informações da nossa igreja Deus e Amor. Hoje, quinta-feira, 15 de outubro, é o dia dos professores e, conforme o prometido, nós trouxemos o professor Gabriel Campos. Ele é diácono na nossa igreja, já foi apresentador do Voz da Libertação, é mestrando e é tudo isso e muito mais. Gabriel Campos, a paz do Senhor Jesus, paz, muito bem-vindo, bom dia.
1: Muito bom dia, paz, uma honra, um privilégio estar aqui que contigo, isso? Com o Gabriel e, claro, com todos vocês. É uma alegria muito grande rever o Tiago, que eu revi ele ontem, anteontem, por aí vai. Vive lá embaixo, Amanda também, a todos vocês também. Uma alegria muito grande, todos do estúdio também. Muito e bem. É o grande amor da minha vida que está assistindo também.
0: Você encontrou com ele aqui, mano?
1: Não, aí foi na mensagem. Tá. O Gabriel também, que fez aniversário ontem, né?
0: É, rapaz.
1: Ficando mais velho, rapaz.
0: A minha mãe falava que o homem só chora quando a mulher vai embora. Mas ontem eu vi que não é verdade, não, mano.
1: Não, né? Não. Ele chorou muito?
0: Barão.
1: Um pouquinho. Pô, eu vi uns bolos lá, não chegou nada no andar de baixo, mas tá tudo bem. Eu amo mesmo assim.
0: Gabriel, você não mandou bolo pro varão, Gabriel?
2: Outros 500, né? Porque tinha tanta gente aqui comendo bolo que eu, por exemplo, aquele primeiro pedaço que eu dei pra minha amada, eu falei, amada, comeram.
1: Entendi.
2: Levaram. Eu guardei, mas levaram.
1: Não houve racionamento, então.
2: Não houve.
1: E também ele só pensa no casamento também, não dá nem pra cobrar nada, né?
0: Não teve ordem e decência, né?
1: Não teve ordem e progresso.
0: Mas olha só, hoje, Gabriel Campos, eu não sei se eu te chamo de professor, de diácono, vou te chamar de Gabriel.
1: Ótimo.
0: Você me dá essa liberdade?
1: Com certeza,
0: tá bom.
1: Com certeza.
0: Olha só, dia dos professores, você é um professor atuante na nossa igreja, na instituição oficial de ensino, que é a nossa ITDA, né? Isso. Escola Teológica Deus e Amor. O que esse dia representa para você, meu irmão?
1: Olha, em primeiro lugar, significa que temos muito motivos para darmos glória, né? É sempre bom trazer um dia a memória de alguma coisa. Você percebe isso na própria Bíblia, né? Faça esse dia como memória tal dia. Faça esse dia comemoração tal dia. Relembre os vossos filhos em tal dia. Israel tem muito feriado no Antigo Testamento justamente por conta da memória. E a memória, ela traz a nós um senso de ser, de existir, de conviver e tudo mais. Então, pegar um dia, separar um dia e dizer neste dia, esse é o dia dos professores, esse é o dia da minha profissão, esse é o dia da minha vocação, é de fundamental importância até para reavaliarmos como estamos como profissional, reavaliarmos como estamos como estudante, porque um professor, ele é um eterno aluno, ele é um eterno aprendiz, ele é um eterno estudante, e é claro também falarmos com os demais, comemorarmos juntos com os demais, porque educação sempre é algo que precisa ser celebrado, falado, discutido, rediscutido e, claro, proporcionar mais espaços, mais ambientes que esse assunto seja sempre à tona.
0: É verdade. Então, dia dos professores para você representa memória, né?
1: Memória, comemoração.
0: E, inclusive, para isso que foi criada essa data, né? Para conscientização sobre a importância, valorização.
1: Exatamente.
0: Envolve também algumas questões de leis, direitos, etc.
1: Exatamente.
0: Né?
1: Exatamente.
0: Gabriel, eu lembro que você está há quantos meses como professor da ITDA?
1: Eu fui para lá em fevereiro. Nós estamos em outubro, 8 meses. Oito meses e meio.
0: Oito meses. Rapaz, o tempo passou rápido.
1: Passa rápido, né?
0: Parece que foi mês passado.
1: Mas às vezes, sim.
0: Eu lembro de uma coisa que me fez te admirar ainda mais. Todo mundo te admira aqui, Valon. Tô errado, Gabriel.
1: Não, feliz por isso.
2: Não está. Tanto que até a Juliana falou assim, ó, chama ele de mestre.
0: Tá bom. Mestre.
1: Ó, sentido importante
0: agora. Não, mas literalmente, né, gente? Pelo amor de Deus. Olha só.
1: Importante.
0: 8 meses atrás, você estava como apresentador aqui do Voz. Você era líder discípulos.
1: Exato.
0: Certo? Do Expansão Internacional.
1: Exato.
0: E quando veio o chamado para você lecionar, eu vi que você não pensou duas vezes.
1: É verdade.
0: Você até falou assim, esse sempre foi o meu sonho, sempre foi o que eu me esforcei, estudei para isso. O que te motivou? Você em algum momento ficou ali em cima do muro? Pô, será que eu tomo essa decisão? Será que eu abro mão de tudo? Ou não, vou para cima porque é isso que eu quero para minha vida.
1: Olha, quando eu recebi o convite, eu não pensei duas vezes. Tanto é que a pessoa que me fez o convite, que foi o próprio Davi, ele estava na sala dele e ele falou, olha, nós temos um projeto e nós gostaríamos de contar contigo para ser professor. Eu ri. Aí ele falou, você aceita? Aí eu ri. Aí ele riu de volta, né? Aí ele, pra que essa pergunta, né? Obviamente que é sim. Porque eu trago isso comigo desde a minha adolescência. Desde a minha infância, adolescência, eu sempre quis ser um cara que ajudasse outras pessoas a se desenvolver na vida. E eu acredito que a melhor forma de desenvolver uma pessoa seja pelo meio da educação. E eu me lembro que eu dava algumas aulas de reforço para alguns dos vizinhos. Pessoas mais novas do que eu e algumas mais velhas em relação à própria teologia. Então, em alguns momentos, eu dava um ensino sobre português, sobre matemática, mas em alguns casos já era sobre a Bíblia, eu já gostava da Bíblia. Eu me lembro que no ensino médio, eu sou de uma época que tinha, ainda é, né? Mas tinha a greve dos professores, e aí tinha algumas aulas vagas. Eu ajuntava um pequeno grupo e começava a falar sobre o que eu entendia das Sagradas Escrituras, o que eu tinha lido. E ali eu vi a paixão simultânea, tanto da docência como da teologia. Então, desde a adolescência, eu tenho muito forte esta ideia de ser um professor. Quando eu entrei no curso de teologia, no bacharel, eu entrei justamente porque eu queria levar isso como profissão. Então, eu sempre fui muito claro, eu quero levar isso como profissão, a minha linha de estudo sempre foi voltado para a academia, então sempre nesse aspecto. Depois, o mestrado, a mesma coisa, ninguém faz mestrado se não quiser ser professor, se você quiser ser uma parte mais prática, você faz uma pós. O mestrado não, o mestrado é para quem quer lecionar. Então, eu fui construindo e ainda estou construindo, eu não cheguei nem na metade disso, mas eu estou construindo passos para me tornar cada vez um profissional da área, né? Um docente, um teólogo, um cientista da religião. Então, sem pensar duas vezes, eu quis. Me preparei muito para isso, estou ainda em processo de preparo e quero continuar nesse processo. Até porque educação é uma negação, uma perda na batalha do imediatismo. Nós vivemos uma sociedade muito imediata. Tudo é para agora. Verdade. Tudo tem que ser agora. Educação é processo. Não dá para eu aprender algo do dia para a noite. E não dá para eu contemplar o todo do resto de toda a minha vida. Então é sempre um processo calmo, latente, cuidadoso. Então quando eu entendi este processo, eu fui caminhando para isso. Não terminarei de caminhar nunca, não terminarei de me preparar nunca, mas quero atuar sempre nisso tudo.
0: E você falou sobre a luta contra o imediatismo.
1: Uhum.
0: E a gente vê que para lutar contra o imediatismo, tem um termo que é o antônimo disso, o contrário disso?
1: Eu consideraria isso como um processo, né? A batalha do imediatismo é um processo, às vezes curto, às vezes médio, às vezes longo, mas processo é processo. Processo é aquilo que eu nunca terei no momento que comecei. A vida, ela nos ensina nessa caminhada, né? É uma caminhada contínua, é degrau por degrau, e nós vivemos uma sociedade muito por conta das redes sociais. Isso foi mais latente, isso foi mais evidente por intermédio das redes sociais, de que eu tenho uma informação muito rápida. O problema disso é que eu tenho um resultado muito rápido, eu não tenho um processo de ensino-aprendizagem, eu não tenho a formulação no pensamento, eu não tenho o que nós chamamos de episteme da coisa. Então, eu conheço o Ítalo muito superficialmente, mas somente no processo da aproximação, da conversa, do diálogo, do tempo, é que eu tenho a intimidade. Livros são a mesma coisa. É uma disciplina, é a mesma coisa. Somente o tempo te dá a capacidade de dominar aquilo. Somente o tempo te dá a capacidade de dizer, conheço. Somente o tempo. Tempo é processo. O imediato é sempre o agora. Educação não, é passado, presente e futuro. É sempre um processo total, né? Complexo.
0: A gente vê isso no próprio sistema educacional. Por exemplo, uhum. Uma criança ingressa na escola ainda nos primeiros anos.
1: Verdade.
0: Tem o ensino fundamental 1 ou 2, o ensino médio.
1: Uhum.
0: Né? E aí que vai se iniciar talvez um processo educacional mais uhum. profissionalizante.
1: Exato,
0: bacharel, graduação, né? Especialização, mestrado.
1: Uhum.
0: E continua, né? Vai uhum. continuando, então. isso que eu queria chegar, que você falou que é um processo de luta contra o imediatismo e se vive isso justamente não sendo imediatista, mas vivendo esse processo educacional. Ô Gabriel, o Gabriel Campos, ele mostrou pra gente, né, eu particularmente vi isso, já vi você comentando também, essa entrega de quem tem a vocação para a educação, o ensino, né, e que bom saber disso. Inclusive, na nossa igreja tem muitos professores que fizeram isso também, e aqueles que estão iniciando agora essa trajetória podem ver esse exemplo na ação do Gabriel Campos.
2: Sim, no começo da trajetória eclesiástica, por assim dizer, nós falávamos assim, ó, tem gente que prega, mas tem gente que dá aula, justamente porque nós vemos a riqueza de detalhes, nós vemos a dedicação. Todo pregador sabe o quanto outro pregador dedicou pela mensagem que ele prega. Então, não tem como fugir disso. Nós, olhando para o pregador, nós sabemos se ele se dedicou para a mensagem ou não. E nós vemos muito isso até no falar do Gabriel. Nós sabemos que ele não abriu o Google ali e falou assim, o que eu vou falar hoje? Tá, vou decorar isso aqui para falar. Não, ele de fato absorveu, aprendeu tudo que ele sabe hoje. Lógico, como ele mesmo diz, que está sempre em um processo de aprender mais. Como eu gosto de falar, pregador é o único aluno que nunca se forma, porque vai estar sempre aprendendo das escrituras. E nós vemos isso no Gabriel, a dedicação, a força, a firmeza com que ele absorve todas as coisas. Lógico, isso é uma mente privilegiada que Deus dá a alguns e escolheu ele para isso. Deus abençoe e parabéns, hein?
1: Amém. Fico vindo de vocês, que são mentes tão brilhantes. Isso, eu fico extremamente honrado e feliz.
0: Olha só, você está falando sobre mentes brilhantes. Nós trouxemos um aluno ou aluna ao vivo aqui para falar se você é um professor nota 10, o que está precisando melhorar.
1: Rapaz.
0: Vamos ver?
1: Eu fiquei um pouquinho agora receoso.
0: Aluna.
1: Ok.
0: Vamos descobrir?
1: Vamos.
0: Vamos lá, vamos acompanhar aqui. Quem está com a gente aqui ao vivo para falar. Quem é essa aluna aí, Gabriel
1: Rapaz,
0: Campos?
1: Rapaz, o amor da minha vida, Daiele, amo-te demais, demais, demais. Nossa, essa vocês me surpreenderam, hein?
0: Daiele, muito bom dia, paz do Senhor, bem-vindo à Voz da Libertação. Desde já, obrigado por receber esse convite, assim, né? O homem ficou surpreso, mas...
1: Muito.
0: Daiele, conta pra gente. Gabriel Campos, como esposo, eu sei que você vai dar nota 1000, né? Mas como professor, o que você tem a dizer a respeito dele?
3: Bom dia a todos. Bom dia, Ítalo, Gabriel Araújo, a todos os ouvintes, a todos que estão atrás da telinha. E ao meu professor favorito. Eu já dei bom dia, mas bom dia de novo.
1: Bom dia,
3: bom, como marido, realmente, eu dou nota 1000. E como professor, eu vou dar nota 1000 também. Porque eu que estou aqui em casa, eu consigo acompanhar mais de perto, né? Vocês já veem, tipo, o resultado do que ele faz aqui no dia a dia. Então, estamos aqui num cenário onde ele passa horas e horas estudando, preparando com muito carinho, com muita excelência, entendendo que vai além, né, de um trabalho, mas de uma vocação, uma missão mesmo. Então, eu só tenho que ficar elogiada, de ficar admirada por ele. Tenho tantos elogios para fazer. E dizer que feliz dia dos professores, meu amor, para você e para todos os outros professores. Dizer que eu admiro muito, porque realmente você é extremamente dedicado e busca sempre melhorar a cada dia. Não uma competição com o outro, mas uma competição consigo mesmo. Sempre a ser a cada dia um dia melhor.
0: Olha, a gente vê Gabriel Araújo um bom professor ou pregador quando a gente vê essa imagem aqui, ó.
2: Exato.
0: De fundo aí, a esposa falando muito bem dele, mas também olha esse cenário.
2: Exato.
0: O que você acha, Gabriel? Exato. Aprovado?
2: Com certeza. E nós vemos que um professor, ele é bom, não quando ele apenas leciona na escola, na sala de aula, mas quando aqueles que o admiram falam com brilho nos olhos do que ele é. Tipo, eu, por exemplo, olho pro Gabriel Campos, admiro demais. Só que ver a esposa que convive com ele ter a mesma admiração, aí de fato você sabe que o camarada ele é dedicado no que faz.
0: É verdade. Daiele, eu tenho uma pergunta pra você. Eu tenho certeza que o Gabriel tá chorando aqui já. Ô, varão, todo Gabriel chora muito, é isso?
2: É coração,
0: não, velho. Ontem o Gabriel Araújo chorou aqui, agora você. Mas olha só, Daiele, quando o Gabriel Campos chegou aí com a notícia, meu amor, vou ser professor a partir de amanhã, Qual foi a sua reação? Como que ele chegou? Como foi esse momento?
3: Ah, foi um momento maravilhoso, né? Comemoramos bastante, mas que foi um momento muito esperado, não foi uma surpresa, porque é uma coisa que eu falo para ele desde o início do nosso namoro. Ele nasceu para ser professor, isso está no sangue dele. Então era questão de tempo até ele conquistar esse espaço, esse lugar. Então foi um momento muito esperado, muito comemorado e muito feliz mesmo.
0: Muito bem. E hoje Gabriel Campos representa, olha, para você que está acompanhando de casa, Gabriel Campos está representando todos os professores da nossa igreja. Ele atua aqui com o professor Douglas Lima, professor Smiller, professor Adriano Bezerra, são tantos professores que eu não consigo trazer a memória a todos, mas os que atuam na ITDA, os que atuam ministerialmente aqui em São Paulo, em todo o Brasil e mundo, e a gente preparou uma surpresa. Além dessa, nós temos...
4: Não me contou nada, hein?
0: Olavo, dá um take aqui no Gabriel Campos, o homem está emocionado.
4: Tô chorando, vigia.
0: Olha, vamos acompanhar agora esse vídeo que a nossa equipe preparou para o professor Gabriel Campos e também para todos vocês que são professores, que atuam na nossa igreja, que atuam na nossa sociedade, que tem esse papel tão importante a ser desempenhado para o Brasil e para o mundo. Vamos acompanhar.
5: Há quem habite as palavras, há quem as investigue, lhes dê forma e, por meio delas, amplie os horizontes de uma geração. Gabriel Campos, sua trajetória nos convida a reconhecer uma vocação que ultrapassa os limites de uma única linguagem. Na docência, você faz do conhecimento um território a ser desbravado. Na escrita, transforma o pensamento em permanência. Na pregação, faz da palavra instrumento de proclamação da verdade eterna. Entre os livros, a sala de aula da ETDA e o púlpito da Igreja Deus é Amor, você percorre diferentes caminhos, sustentado por um mesmo propósito: servir ao conhecimento e à palavra de Deus. Pois ensinar não é apenas transmitir o que se sabe, é oferecer ao outro instrumentos para compreender o mundo, aprofundar a fé e reconhecer a responsabilidade de seu próprio chamado. Neste Dia dos Professores, Gabriel, receba nossa homenagem e gratidão. Que o Senhor continue concedendo-lhe sabedoria para ensinar, lucidez para escrever e graça para anunciar sua palavra. Porque algumas vocações não se encerram no tempo presente. Elas permanecem no pensamento, amadurecem na consciência e seguem reverberando naqueles que tiveram o privilégio de aprender com você. Feliz Dia dos Professores!
0: Rapaz, meu Deus do céu. O que você achou, Gabriel Campos?
4: Olha, eu tô sem palavras. Vocês conseguiram me tirar do eixo.
0: O que você achou, Daiele? Acompanhou as imagens? Ai. Professor Gabriel Campos merece.
3: Ah, com certeza. Eu fiquei muito feliz também de ter sido convidada para fazer parte desse momento especial, porque eu fiquei emocionada aqui com o vídeo, porque é uma trajetória muito linda, com muita dedicação, então tudo muito lindo. Estou emocionada também.
0: Muito bem. Daiele, muito obrigado pela sua participação, viu? Que Deus abençoe e parabéns por apoiar o Gabriel Campos, por ser essa esposa que contribui, né, juntamente para que tenhamos mais um professor altamente capacitado e que com certeza vai impactar muitas gerações aqui na Igreja Deus é Amor. Deus abençoe.
3: Com certeza. Deus abençoe. Muito
4: amo,
3: obrigada.
4: Tia. Você é o amor da minha
3: te
4: vida.
3: Te amo.
0: Depois rapaz, você fala que ama ela, Varão.
4: Rapaz, olha vocês Gabriel me surpreenderem.
0: Não, que isso, Varão. Vamos para mais uma surpresa. Não, brincadeira.
4: Aí eu não aguento, não.
0: O Gabriel, o Gabriel Campos, ele falou que o Thiago tá muito lá no tempo 3, na ETDA.
2: Sim.
0: Tem algum material sendo preparado aí, Varão? Traz pra gente as informações.
2: Ó, pra você deixar verdade, um pregador, um professor e um escritor sem palavras é porque, de fato, conseguimos atingir o nosso objetivo. A Juliana, ela falou assim, não, ele tá rindo porque quer chorar, chora mais. O Lucas Rione, ele falou assim, ó, foi o cara que me ensinou a pregar, mestre Gabriel Rapaz. Campos. E falando sobre mestre, falando sobre isso, nós temos um documentário sobre os 30 anos da ETDA e nós vamos passar agora e nós vamos assistir juntos. Vamos lá? Não vai ter?
0: Calma, Varão.
2: Verdade. Perdão. Me passaram um spoiler aqui. Estão produzindo e já vai lançar o documentário. Formando mentes sem esfriar o coração. Esse é o Instituto Teológico da Deus e Amor, completando os 30 anos na ETDA, o qual o nosso professor magnânimo aqui, que faz parte de tudo isso, né? Inclusive, ele poderia dar alguns spoilers, né, do que já está acontecendo nesse documentário, não podia?
0: Olha, ele vai falar um pouquinho brevemente pra gente sobre isso, mas olha, se a referência de aluno do Gabriel Campos é o Lucas Gione, então o homem é bom.
2: O homem é bom, mas,
1: Porque o Rione ali é difícil máquina, pegar mano. O homem. Olha, antes de mais nada, gente, sem palavras aqui, obrigado de coração, viu? Ítalo, Gabriel, todos, Thiago, agradeço muito de coração mesmo, sem palavras, sem comentários. Bom, este documentário, ele tenta trazer um pouquinho do resgate histórico do que é a ETDA, a Escola Teológica Deus e Amor. Ela vem no momento em que a igreja ela está no auge do seu número, da sua expansão. A década de 80 e 90 da Igreja Deus e Amor foram as décadas que a igreja foi para todas as capitais, foi para diversos países, lotou diversos estádios, muitas concentrações. E neste ápice todo de movimento, neste ápice todo de oração de jejum, a nossa atual presidente deliberativa, irmã Irene Miranda, é quem tem a iniciativa de abrir a escola teológica. E é claro que com um braço muito forte de atuação até os dias atuais do pastor Lorival de Almeida. Tanto é verdade que a nossa biblioteca ela passou a se chamar Biblioteca Pastor Lorival de Almeida recentemente, muito por conta dessa capacidade que ele tem de instigar e de promover a novas gerações este anseio por estudar, por pregar, por se manifestar teoricamente dentro deste âmbito de fé. Então, o documentário ele vai partir deste pressuposto. Agora tem muita surpresa, tem muitas falas interessantes que algumas eu peguei de spoiler aí, até eu fiquei um pouco, rapaz, interessante.
0: Estamos ansiosos. Olha, você que está em casa, esse documentário está sendo preparado, inclusive o nosso diretor aqui do Voz está envolvido também, então Exato. Você já sabe que vai ser sensacional. Em dezembro, acompanhe o Voz aqui e em breve nós passaremos mais informações.
1: Que é justamente na festa de 30 anos da Escola Teológica Deus Amor, Olha. Que é no segundo domingo de dezembro. O Gabriel vai falar qual que é, porque eu não lembro. Mas é o segundo domingo de dezembro, nós teremos a formatura dos estudantes e também teremos uma festa ali na sede mundial.
0: Muito
1: eu
0: bem.
1: Tenho certeza que será incrível.
0: Gabriel Campos, muito obrigado, meu
1: irmão. Eu que agradeço, meu
0: Deus
1: irmão.
0: Abençoe,
1: de coração mesmo, viu?
0: Aqui.
1: De coração
0: mesmo. Feliz Dia dos Professores.
1: Obrigado.
0: Sucesso sempre. Tô
1: obrigado.
0: Seguindo teus passos.
1: Eu agradeço. Obrigado pela homenagem, obrigado pelo espaço, obrigado por me permitir falar mais uma vez, e a todos os professores um feliz aniversário. Aprendamos com aquele que mais vezes foi chamado de mestre na Sagrada Escritura. Somente nos evangelhos, 45 vezes Jesus é chamado de mestre, 14 vezes de rabi e uma vez de rabone. Isso é o nosso professor. Então que o nosso supremo professor nos ensine todos os dias até a consumação dos séculos.
0: Amém. Deus abençoe.
1: Tamo junto, meu irmão. De verdade.
0: Feliz Dia dos Professores para você que nos acompanha. Muito obrigado pela sua audiência. E chegamos ao momento do encerramento da nossa enquete. Gabriel Araújo, por favor, sem mais espera, já que estamos falando sobre professor, ensine-nos qual é a resposta correta.
2: Bom, ele falou que é o segundo domingo, né? O segundo domingo vai ser no dia 13 de dezembro, então você não perde por esperar. E justamente, ó, quero falar sobre esse livro, que o Gabriel Campos e o Anderson Nares, eles são um dos escritores Múltiplos Olhares para a Inclusão, tá? Vivência, teoria, prática em diferentes espaços sociais. Então aconselho a você ir atrás desse livro. E falando sobre a enquete, encerramos aqui, vamos lá. O primeiro, se é o segundo sábado, é o dia 12, então, né, do segundo domingo. Segundo sábado, dia 12 de dezembro. Vamos lá? Primeiro texto bíblico em o segundo livro dos Reis, capítulo 20, versículo de número 5. Volta e dize a Ezequias, chefe do meu povo, versículo 6. E acrescentarei aos teus dias 15 anos. Em Isaías também vai reforçar essa ideia. Isaías, capítulo de número 38, reforça a ideia. Então a resposta certa é a letra A. Ezequias.
0: Muito bem. Gabriel, muito obrigado. Parabéns pela enquete. Amanhã conto com você aqui para mais enquete e para mais Voz da Libertação. Você que tem em casa, que Deus te abençoe. Obrigado pela audiência. Fique com a oração do meio-dia agora e amanhã, às 10 em ponto, estaremos de volta com você. Paz do Senhor Jesus.
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8: Meio-dia e um minuto.
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10: Doze horas e 9 minutos.
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13: Olá, muito boa tarde, na doce e gloriosa paz do nosso Senhor e Salvador, Jesus Cristo. Deus abençoe a sua vida, a sua casa, a sua família, também o seu lar. Tarde de comunhão, tarde de bênção, tarde de graça, também de favor. Vamos falar com Deus, vamos orar ao Senhor, vamos clamar a Deus nesta tarde, porque o Senhor tem muita bênção para a nossa vida. Deus tem muita bênção para a nossa casa, Ele tem bênção para o nosso lar também. Eu tenho a plena certeza e convicção de que o Senhor tem a resposta para a nossa alma. Vamos ler um trechinho da palavra do Senhor, livro de Salmos, ou Salmos 100, que diz assim o texto: Celebrai com júbilo ao Senhor todos os moradores da terra. Servi ao Senhor com alegria e apresentai-vos a Ele com canto. Sabei que o Senhor é Deus. Foi Ele, não nós, que nos fez povo seu e ovelhas do seu pasto. Entrai pelas portas dele com louvor e em seus átrios com hinos. Louvai-o e bendizei o seu nome. Porque o Senhor é bom e eterna a sua misericórdia. E a sua verdade estende-se de geração a geração. O salmista declara aqui e ele canta em forma de exaltação a Deus. Isto é louvor, é adoração, é glorificação a Deus, o nosso Pai. E você que está conosco tem também o privilégio

conte, Pai, continuamente para viver a proposta da eternidade. Buscamos-te, Pai da Glória, continuamente para recebermos, ó Pai da Glória, a tua promessa. Sim, porque cremos no teu nome, cremos na tua palavra, cremos no teu poder, cremos na tua unção, cremos na tua virtude. Sabemos que és Deus e não mudas. Tu és imutável, Pai da Glória. Tu és inegociável, tu és incomparável. Obrigado, meu Deus e meu Pai, porque a cada instante, a cada momento, vivemos, Senhor, a tua presença. Ó Deus, oramos certos, Pai da Glória, de que tens perdão para os nossos pecados, tens a cura para as nossas dores e enfermidades, tens a saída, Pai da Glória, para esta encruzilhada da vida em que nos metemos muitas vezes. Ó Senhor, tens a decisão certa, meu Pai, para aquilo que são dúvidas e incertezas. Tu tens a bênção sobre o nosso ser e por isso oramos convictos, meu Deus e meu Pai, de que o Senhor nos vai ajudar. Oramos convictos, meu Deus e meu Pai, da glória, da saída que o Senhor tem, da resposta que o Senhor tem, do cuidado que o Senhor tem sobre cada um de nós. Ó gracioso Deus e maravilhoso Pai, eu sei que o Senhor está com as mãos estendidas para poder socorrer, amparar, ajudar e elevar aquele que está em sua presença. Por isso, oramos certos, meu Deus e meu Pai, de que o Senhor vai cuidar, vai amparar, vai renovar, vai libertar e transformar o nosso ser. Obrigado, meu Deus. Obrigado, meu Pai. Obrigado, Senhor, porque apesar das lutas e tribulações, Tu estás conosco. Obrigado, meu Deus e meu Pai, porque apesar das guerras e aflições, estás conosco. Obrigado, Pai da Glória. Senhor, eu quero orar, meu Deus. Eu quero orar por filhos teus e por servos teus que têm vivido angustiados, perdidos, Senhor Jesus, ó Pai, desorientados, perturbados, Senhor. Filhos teus e servos teus, ó Pai, que precisam da tua orientação. O mundo hoje tem tantos caminhos, há tantas propostas diante de nós, Senhor, e muitas vezes nós nos entregamos, ó Pai da Glória. Sim, meu Deus, porque andamos aflitos, andamos afoitos, andamos preocupados, andamos desorientados, Senhor, meu Pai. Queremos fazer tanta coisa ao mesmo tempo, acabamos por não fazer nada. Queremos agradar todo mundo, Senhor, para que todo mundo... E acabamos por não agradar ninguém. Queremos, Pai da Glória, fazer muito para justificar e acabamos por conseguir nada. E aí estamos perdidos, Senhor. Queremos tantas respostas para tudo que interrogamos e acabamos por não ter excelência em nada. Queremos, Pai da Glória, pregar, cantar, orar, ajudar, fazer, construir, derrubar, montar, desmontar. Queremos ser tudo e ao mesmo tempo não somos nada. Queremos nos apresentar em tudo que é espaço e tudo que é oportunidade e acabamos por nos apresentar e de forma errônea aplicamos o nosso coração. Andamos aflitos, Senhor. Andamos, Pai da Glória, inseguros, Senhor meu Pai. E teus filhos oram, Senhor, porque muitas vezes não sabemos nem como começar a orar. E de verdade, Senhor, porque existem problemas financeiros, problemas familiares, problemas conjugais, problemas sentimentais, problemas matrimoniais, problemas, Pai da Glória, de ordem trabalhista. Existem, Senhor, vários aspectos da nossa vida e nós só precisamos nos concentrar, ó meu Pai, naquilo que realmente desestabiliza a nossa alma, a nossa mente e nosso coração e naquilo, Pai, que é uma inquietação de verdade, Senhor. Só que nós acabamos por orar. Oramos pela esposa, pelo esposo, pelo filho, pela filha, pelo pai, pela mãe, pelo irmão, pela irmã, pelo trabalho. E, Senhor, naquela mistura de orações e de palavras, Senhor, acabamos por não atingir a excelência naquilo que vamos pedir. Então eu quero orar pelos ouvintes, Senhor, esses ouvintes que andam inquietos, esses ouvintes que andam incomodados, esses ouvintes internautas, Pai da Glória, que andam, Senhor, perdidos, porque querem orar pela política, querem orar pelo trabalho, querem orar pelo dinheiro.

0: orar pelo casamento, Senhor, e às vezes se nos concentrarmos a orar naquilo que é o cerne do problema, nós resolvemos todo o panorama ao nosso redor. Às vezes, Pai da Glória, quando eu me concentro em oração e eu apresento o que realmente é o problema, a base, a estrutura do problema, eu então resolvo tudo que vem daquilo, tudo que advém daquele problema e daquela situação. Senhor, mas há uma situação e há uma instabilidade a ser resolvida. Por quê? Porque no fundo, nós não sabemos qual é o problema real. E se sabemos, ó Pai da Glória, nós queremos fugir, porque o problema real vai nos confrontar. O problema real, Pai da Glória, vai nos desafiar. O problema real, meu Deus e meu Pai, vai nos fazer ter que abrir mão de algumas coisas para poder chegar ao resultado final. Mas nós não queremos, ó Pai. Por isso é que nós gostamos de coisas tão imediáticas. Nós gostamos de um culto que tem revelação, porque a revelação é power. E aí, então, a revelação veio e está tudo resolvido. Errado. Por quê? Porque eu não quero resolver o problema. E qual é o problema? É intimidade, é oração. O problema é estar na presença, é estar na palavra. E aí eu gosto de um culto que o pregador é power, que o fulano é forte, que o ciclano, quando ora, maravilhas acontecem. E eu não vou à raiz do problema. E qual é a raiz do problema? É a minha frieza, é a minha falta de contato com Deus. Eu ando desligado de Deus, eu não vou ao culto, eu não participo da ceia, eu não vou à igreja, eu não vou celebrar, eu não tenho tempo para Deus, nem em casa, nem na igreja, nem na rua, nem no trabalho, mas eu preciso de algo sobrenatural para mudar a minha vida, e não vai. Por isso é que o salmista declara e diz: celebrai ao Senhor, sim, celebrai com júbilo, bendiz ao Senhor, oh glória. E ele declara: entrai pelas portas dele com louvor, e em seus átrios com hinos, louvai e bendizei o seu nome. E isso, meu Pai, muda a nossa vida. Não adianta querer a bênção de um Deus que nós não temos ele como Deus e Senhor. Não adianta nada querer buscar respostas, Pai da Glória, de alguém que eu não consigo falar e conversar e nunca ouço. Oh, meu Pai, ou de alguém que eu vou descarregar todas as palavras em oração e depois vir as costas para não ouvir. Não, Senhor. Não, meu Pai. Nós precisamos despertar. Nós precisamos acordar. Nós precisamos estar atentos ao mover do Espírito Santo, ao trabalhar do Espírito Santo, sim, meu Pai amado, para poder estar preparado, meu Deus, porque nos últimos dias o inimigo tem levantado, Senhor, um exército que vem com luta, com tribulação, com provação, que vem, Pai da Glória, um exército para tentar arruinar nossa vida e a nossa fé, um exército para esfriar, Senhor, para atrapalhar, um exército maligno que tenta conduzir vidas ao caminho mau, ao caminho errado. Mas em nome de Cristo, eu oro, Pai, com irmãos e irmãs, eu oro com o povo que crê que o Senhor é Deus e vai mudar o cenário, que o Senhor é Deus e vai mudar a estrutura. Senhor, então, Pai, dá ânimo a essa vida, dá força e graça, dá fé para essa vida, em nome de Cristo, agora, e que ela se levante para guerrear contra toda estrutura maléfica, que ele se levante para guerrear contra toda base maléfica, maligna e diabólica, que esta alma se proponha a orar, meu Deus, e a entender qual é a raiz do problema. Qual é a raiz, Senhor, que foi plantada, que semente cresceu a ponto de estarmos aqui hoje? Ó, Pai maravilhoso, ó, Deus poderoso, aleluia! E o Senhor, meu Deus, terá respostas para esse coração que está tão cansado. Oh, aleluia! O Senhor terá resposta para esta vida que está desguarnecida, desprotegida e desorientada também. Oh, glória, meu Deus! Esta alma está cansada, Senhor! Esta vida está cansada. Ajuda, Senhor, ajuda, meu Pai! Ajuda, Senhor, ajuda! Socorre, meu Pai, em nome de Cristo. Famílias inteiras, lares inteiros, Senhor, trabalhos, empresas, escolas, negócios. As pessoas estão esgotadas, meu Pai. As pessoas estão cansadas, Senhor. Muitas delas têm se frustrado com tudo que está ao redor. E aí começam a colocar esperança em coisas tão passageiras. Colocam esperança em político, colocam esperança em pastor, colocam esperança no profeta, colocam esperança no dinheiro, colocam esperança no cargo, colocam esperança, meu Pai da Glória, nas vozes daqueles que são bajuladores. E aí despenca, Senhor, o mundo vai desmoronar. Oh, aleluia! Ajuda esta vida. Ajuda, Senhor, esta alma a encontrar-se, Senhor, a encontrar-se com a Sua presença e com a Tua palavra. Oh, Deus, ajuda esta alma a encontrar-se contigo, Senhor, a ter vida, fé. Oh, aleluia, Pai, oh, glória. Eu sei que o Senhor tem resposta para esta alma cansada, debilitada, frustrada, para este pai cansado, para esta mãe que está cansada, para esta família que já não aguenta mais o ambiente, para este trabalho, Pai da Glória, que as pessoas se odeiam e querem se destruir vivas, ó Pai da Glória, para este ambiente, meu Deus, em que eles querem se arruinar. Oh, aleluia! Eu sei que Tu podes mudar o cenário. Oh, Deus, entra com a Tua mão poderosa agora, Senhor. Vem socorrer. Vem amparar. Vem guiar. Vem cuidar, Senhor, em nome de Jesus Cristo. Vidas que estão a retroceder e nem sabem por quê. E de repente, Senhor, meu Pai da Glória, começaram a andar para trás. Começaram, Pai, a olhar e a buscar por respostas no lugar onde não tem. Está difícil, Senhor, vidas que são amparadas por elogios e por bajuladores, sendo que ela está toda errada, ela está cansada. Só que como as pessoas têm que tirar proveito dela e dele, então as palavras são sempre as melhores possíveis, até que ela esteja atolada no seu orgulho, na sua soberba, até que ela esteja mergulhada nas suas falhas e erros, e aí ninguém mais vai poder ajudar. Oh, Deus, porque as consequências virão, Senhor. Ajuda esta vida, meu Pai, cansada. As pessoas estão tão cansadas, Senhor. Oh, meu Deus, essa guerra política, essa guerra econômica, social, e a tendência é piorar. Quando as pessoas acham que chegamos já no limite daquilo, não, é só o começo, Pai, porque a Tua palavra quem diz, Senhor, que vão começar guerras e rumores de guerras, e isso é só o começo. Esse ódio de cor, esse ódio político, esse ódio por pessoas, ódio de igreja, ódio, Pai da Glória, pela cor da pele, oh, Senhor, é só o começo, segundo a Tua palavra, é só o começo daquilo que será a ruína da humanidade, a destruição da humanidade, porque o amor acaba, o ódio toma conta, a soberba fala mais alto, a altivez, Senhor, Pai da Glória, cria gritante na alma, Senhor, mas ainda existe o remanescente, ainda existem aqueles que aos Teus pés vão buscar a Tua face e a Tua presença, aleluia, e declarar que o Senhor é Deus e fora o Senhor não há outro, oh, glória, é. Aleluia, meu Pai, e eu sei que quando tomarem atitude, e quando eles se levantarem, as curas vão chegar, a prosperidade vai chegar, portas vão se abrir, a bênção vai acompanhar, família será restaurada, haverá libertação, transformação, caminhos serão abertos para o Teu louvor. Oh, glória! Em nome de Jesus, ó Pai, eu sei que Tu és bom, Senhor. Eu sei que Tu és maravilhoso. Cuida do Teu povo e dos Teus filhos. para a glória de Cristo. Amém. E graças a Deus. Deus abençoe a sua vida, a sua casa, a sua família, o seu lar. Você que orou comigo agora, que Deus guarde a sua alma e a sua fé. Você que está afastado, desviado, você que está frio, fraco, você que está doente, cansado, eu quero orar por ti agora. Não aceitou Jesus? Agora é a oportunidade. Está afastado, quer voltar? Agora é a oportunidade. Dá tempo, dá tempo. Se me deres desculpas, serão desculpas para mim. Eu vou aceitar, vou compreender e a vida vai seguir. Eu quero que tu deixes as mesmas desculpas para Deus. E vamos ver o que Ele tem a dizer. Ah, porque as pessoas te traíram, te maltrataram, porque ninguém te ama, porque dá as mesmas desculpas para Deus, sendo que Ele te ama. Ele deu o seu único filho por amor à tua alma. Repete comigo: Senhor Jesus, entrego a minha vida em tuas mãos. Perdoa os meus pecados e meu passado. Lava-me e purifica-me para a glória do teu nome. Eu sou uma nova criatura a partir de hoje, em nome de Jesus. Deus e Pai, visita cada irmão que confessa, cada vida que confessa. Recebe em tuas mãos, que o seu nome esteja escrito no livro da vida para o dia do arrebatamento. Livra-lhes do mal, prepara a jornada e confirma a obra. Em nome de Jesus, amém. E graças a Deus. Deus abençoe a sua vida. 119-5094-4645. Ou então quero aceitar Jesus, @epda.com.br. Deus abençoe a sua vida, a casa, a família. Nos vemos amanhã, em nome de Cristo. Tá bom, Nana? Nos veremos. Tá no Munduco. Até amanhã. Você catequista. Que Deus te abençoe. Até lá.
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0: contrário, né? Podia ser o som primeiro, porque assim a gente já se precavia.
1: Poderia ser. Pois é, se o som fosse primeiro, gente, é uma pula. Que é... E tem muita gente que, não entendendo essa questão de velocidade, Débora, muita gente que quando dá o trovão, elas põem a mão na cabeça, né? É. Na verdade, o raio já caiu,
0: é
1: né?
0: Intuitivo, né?
1: E você sabia também, Débora, que o Brasil é um dos países que mais recebe raios no planeta?
0: É, eu fiquei sabendo disso, lendo sobre isso, né?
1: Uhum.
0: E até tinha aquela pergunta, será que um raio cai no mesmo lugar duas vezes?
1: Cai, viu?
0: E cai, né? Cai, e como sim. Cai?
1: É, quando falarem pra você, o raio não cai duas vezes no mesmo lugar, pode ter certeza que cai. Bom, mas de qualquer forma, quem é que não tenha, sei lá, eu ouço um trovão, é evidente que eu não fico, oxe, que maravilha esse trovão, manda mais um, não. Todo mundo acho que sente uma certa apreensão, eu diria assim, né? E em alguns momentos até susto, né? Quando esses estampidos fortes, eles acontecem, né? Mas quando eles acontecem, como nós já acabamos de falar, o raio já caiu. Notei a minha cachorra lá em casa, a Nádia, e ela é bastante, eu diria, pelo seu ouvido e tal, ela tem uma sensibilidade muito grande com essa questão de raios e trovões. Quando ela começa a entrar em casa e começa e não é, abaixa a orelha, não quer entrar em casa, a gente acaba deixando ela entrar num local onde ela possa ficar, pode ter certeza que está caindo raio e trovões em algum lugar. Talvez a gente não esteja nem ouvindo ainda, mas pode ter certeza que sim. É a sensibilidade animal, não é? Mas a verdade, ouvinte, é que nós nunca queremos ser atingidos por um raio, mas se acontecer de sermos atingidos, quer dizer que o trovão ele já aconteceu. O raio, ele vem e mata tanta gente, né? E depois que ele mata, é claro, é que acontece o barulho do trovão. E nós queremos, ouvintes, hoje ilustrar com o terror de raios, né? O terror dos raios, a vida de algumas pessoas que geram para si tempestades que matam e não ouvem os avisos que procedem de várias fontes promotoras da paz e do bem. Quando olhamos para os meios de comunicação, o que a gente vê? Tantas notícias estarrecedoras, na verdade, algumas tratam assuntos como questão de usuários de drogas, que pela dependência tornam-se cruéis e nocivos. É, quem nunca viu falar que um drogado matou para comprar a droga? Outras relatam fatos sobre aqueles que, uma vez se tornando alcoólatras, acabam dirigindo, né, a vida de uma forma tão ruim. Alguns não são alcoólatras, mas tomam se alcoolizam pelo menos e saem sem noção, às vezes não tendo naquele momento a exata dimensão do mal que podem causar a outras pessoas. Algumas sobre bandidos que causam pânico à sociedade, sem falar de a infidelidade conjugal que acaba se transformando num crime passional e coisas dessa natureza. Mas vamos mudar para as notícias que são boas, que falam de alegria, são instrutivas, que procedem, às vezes, de Deus e não causam nenhum pânico, né? Mateus registra que no batismo de Jesus, veio uma voz do céu e anunciou que Jesus era o Filho amado de Deus. Mateus 3. Uma grande voz do céu que dizia, esse é o meu Filho amado, em quem me comprazo. Essa voz não trouxe medo aos que estariam servindo o Senhor, seguindo o Nazareno, mas trouxe confiança, segurança, esperança. As pessoas que tinham, né, em Cristo algum tipo de esperança viram se concretizar aí, enfim, aquilo que eles realmente esperavam que o Cristo fosse. A manifestação de Deus trouxe a eles essa segurança. Não, é realmente o Messias, podemos confiar que está se cumprindo a profecia, não é verdade? E Jesus Cristo, então, cumprindo o seu ministério, nós vemos aí um ministério marcado, né, por oração, e, enfim, a Bíblia fala em Mateus 17, tomou Jesus consigo a Pedro e aos seus irmãos, Tiago, e levou, em particular, para um alto monte, e ali foi transfigurado diante deles, e o seu rosto resplandecia como o sol, e as suas vestes tornaram-se brancas como a luz, e eis que apareceram Moisés e Elias falando com ele. Então disse Pedro a Jesus, Senhor, bom, estamos aqui, se queres, farei tendas, né, uma será tu, outra Moisés, outra para Elias. Falava ainda quando uma nuvem luminosa os envolveu, e eis que vindo essa nuvem, uma voz dizia no meio da nuvem, esse é meu Filho amado, em quem me compraz de novo. Aí ele ouvi. Então das nuvens, geralmente, nós esperamos o quê? Raios, trovões, relâmpagos, que amedrontam, mas dessa vez não, veio uma voz que recomendava. Olha, ouçam esse aí, é o meu Filho, Jesus Cristo. Então, esse é o ponto. A voz que veio do alto direciona os ouvidos da humanidade para escutar o Senhor, embora nem todas as pessoas o ouçam. Não é necessariamente agora um raio, um trovão ou raios que o partam ou que me partam, não, enfim. Aqui agora é a voz que aparece do meio das nuvens, que está dirigindo você, ouvinte, olha, acreditar. Esse é o meu filho amado, está dizendo. Eu me comprazo. Ouçam o que ele está dizendo. A ele ouvi, diz a Bíblia. Então não é necessariamente mais aquele estampido, não, aquele estrondo de um trovão que nos amedronta, anunciando que um raio caiu. Não é o, entre aspas, né, o raio que me parta ou que te parta, não, mas é a voz meiga do Senhor. Não é mais a nuvem negra trazendo para nós a preocupação de que a qualquer momento podemos ser afetados por um raio, ou por uma chuva, ou por uma enchente, enfim. É a voz de Deus dizendo no meio das nuvens, ouçam o que meu filho está falando. O homem pode ouvir a voz de Jesus e desfrutar a paz que ele dá, ou o homem também pode ignorar essa voz. E pode ouvir milhares de vozes diabólicas, malignas, satânicas, que aliciam, matam, como o raio que não deixa tempo para se ouvir o trovão. A morte vem antes que se ouça. Seria tão bom que se ouvisse antes que pudesse acontecer a morte. Nesse caso, se tomaria a devida providência. E nesse exato momento, o que nós estamos dizendo é que Deus, no seu infinito amor, está permitindo a você ouvir primeiro antes que você morra. Vejam, vocês a inversão da situação, que poderíamos colocar meramente uma voz natural, mas nós passamos essa voz para um contexto totalmente espiritual. Ouça a voz de Deus para não ser morto. Muita gente só ouve a voz da sedução, a voz do mal, a voz da morte, e perde a paz, a alegria, a esperança. O pior é que, sem ouvir a voz de Cristo, fica descartada a possibilidade de morar no céu depois que aconteceu o raio da morte. Não é verdade? Então, ouvintes, antes das turbulências, Jesus convida para que você tenha o amparo. Ele convida oferecendo para você o cuidado, o conforto, a esperança. Vinde a mim, cansados e oprimidos, está dizendo ele. Em alguns momentos lemos em algumas Bíblias, sobrecarregados, e eu vos aliviarei. Tomai sobre vós o meu jugo e aprendei de mim. Sou manso e humilde de coração. E então achareis descanso para as vossas almas. Nada de receber o raio se você pode ouvir a voz. O MC meditando com você hoje. Quem morre de raio não ouve o trovão.
0: É, que bonito, né?
1: Deus, quem ouve falando a Deus, não morre do raio que o parta, no caso, é o raio maligno.
0: É verdade. A mensagem do Senhor continua chegando forte, firme aos corações daqueles que estão, né, aptos para recebê-la. Nome precioso é o único que a gente ouve. Com Débora e Leia, do CD 20 Anos de Louvor, ouçamos este louvor.

0: Precioso, sim, tudo para mim é o nome do Senhor Jesus. Imagine a gente sem o Senhor Jesus, o que seria de nós, não é verdade? Estamos aí trazendo essa mensagem da importância, do valor que tem o nome do Senhor Jesus. Esse CD tem o título 20 anos de louvor, cantaram Débora e Leia.
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0: Existem muitas ameaças silenciosas em nosso corpo e uma delas é o câncer de pele. Mas então, como evitar os riscos de câncer de pele? Primeiro, é preciso reconhecer que a gente está diante de um problema. Segundo, das formas de câncer, o de pele é o mais frequente. Olha só, sabe por que isso? Porque nós estamos expostos a um fator de risco inevitável, que é a luz do sol. E os raios do sol ultravioleta podem lesar as nossas células. E existem principalmente três tipos de câncer. Dois são os carcinomas e, felizmente, pode ser curados na maioria dos casos. Mas o terceiro é o câncer melanoma, que é o mais perigoso. Ele tem esse nome porque é formado por células que produzem melanina, que é aquela cor que todos temos em grau maior ou menor na nossa pele. E o melanoma pode surgir na pele sadia ou em sinais escuros. Então, é preciso prestar atenção aos sinais, às manchas, às pintas, né? Às pintas escuras. É preciso prestar atenção seguindo a regra do ABCD. Explico. A, de assimetria. Então, é preciso ver se uma metade do sinal é diferente da outra. Ou seja, se a marca, a mancha ali da pele, um lado é diferente do outro. B, a borda. Se for irregular ou pouco nítida, atenção. Fator C, a cor. O alerta surge quando o sinal, a marca ou a manchinha tem diferentes tonalidades de preto e marrom e, às vezes, com manchas vermelhas ou azuladas. E o D, que é o de diâmetro, que é maior do que 6 milímetros ou aumento de diâmetro significa um perigo. Se aquele sinal, aquela marquinha, aquela manchinha está aumentando cada dia mais o seu tamanho, o seu diâmetro, é bom consultar um dermatologista. Falamos um pouquinho sobre câncer de pele.
2: E tão importante falar sobre isso hoje, né? Com tanta radiação, né?
0: Você imagina aquelas pessoas que moram na roça.
2: É verdade.
0: Imagine, porque os raios do sol, eles têm efeitos cumulativos no nosso organismo. Desde que a gente nasceu, aquele primeiro raio de sol que a gente recebeu na nossa infância, quando brincávamos no quintal, ele está ali dentro da pele já arquivado, naquele, como um efeito, né? Então, você coloca um pouquinho mais no, com 15 anos, depois no, com 20 anos, vai acumulando, né?
2: Verdade.
0: E isso, na idade madura da gente, já está essa mancha, esse sinal, a marca, talvez até diferente, e você tem que prestar atenção no sinal, como eu falei, do ABCD.
2: Verdade. É, e como eu estava dizendo, ouvintes, nós estamos vivendo um tempo que parece que nós estamos sem proteção nenhuma. Parece que o sol bate na gente como se tivesse, assim, tipo, espalhando câncer na nossa pele, né? Tomar cuidado dos horários de andar a pé.
0: E a gente nem falou de protetor solar, né, Luiz?
2: Exatamente. Eu não saio de casa sem protetor solar.
0: É bom falar.
2: E às vezes eu passo demais com aquela cara branca. Eu falo, irmão, tá branco hoje? Fala, protetor solar, deixa eu dar uma esparramada melhor. A gente tem que usar protetor solar, tomar cuidado no horário que vai fazer a sua caminhada e coisas assim, para que
0: e
2: não aconteça.
0: Quem trabalha na parte externa, Luizão?
2: Exatamente, então, é complicado. Então, aí não pode faltar manga comprida, não pode faltar
0: chapéu,
2: protetor solar, chapéu, né?
0: Um boné.
2: Você vai se proteger o máximo possível.
0: É verdade.
2: Tá? Para você não ficar aí à mercê do câncer de pele, né?
0: É verdade, que é uma coisa silenciosa, mas pode ser observada em tempo para uma cura, não é verdade?
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0: Colorido é o título que vem cantando Daniela Balabem.

0: E, Débora, mais uma vez eu vou trazer também, né? Uhum. Já trouxemos esse caso uma vez aqui e nós já tínhamos falado sobre isso algum tempo atrás, a questão das igrejas, né? Já falamos aqui sobre praia nudista, praia evangélica e tal, e falamos também das igrejas, onde algumas pessoas estavam achando que poderiam fazer cultos nuas, né? A primeira pergunta é, por que que você vai à igreja para tirar a roupa? Pelo amor de Deus, né? Aí também é demais, mas a igreja para nudistas continua causando polêmicas por conta de cultos com pastor e fiéis peladões. E tem, inclusive, um vídeo, né, de pastor e a igreja ali, o pessoal, não é, nu, dentro da igreja. Bom, se a gente já não acha nada interessante uma igreja nudista para evangélicos, você imagina, então, a questão de uma igreja de pessoas nuas ali. Então, depois de praias de nudismos, a mais recente invenção dos adeptos, de pouca ou nenhuma roupa são os cultos nudistas.
1: Meu Deus, chegamos a esse ponto, né?
0: E alguns chegam a justificar a atitude se utilizando de alguns versículos bíblicos, né? De Adão e Eva antes do pecado e coisas assim. Mas não adianta, não vai funcionar de jeito nenhum. E o que eu achei interessante também, Débora, quem sabe, quem conhece inglês sabe, né? Que é bastante interessante essa colocação. Os fiéis da igreja White Tail. Ai, meu Deus do céu. O Aiteu traduzido por uma tradução livre, eu nem tenho coragem de falar aqui, mas de qualquer maneira, essa igreja está em Southampton. Eles ficam nus durante os cultos e acompanham meu atentamente o sermão do pastor Alan Parker, que também prega a palavra nu.
1: Meu Deus, eu estou estarrecida de ouvir essa notícia e que isso é verdadeiro, está acontecendo, né?
0: Eu estou trazendo isso aqui, Débora, porque as pessoas têm que abrir os olhos, né? Porque
1: é uma alerta,
0: a gente,
1: né?
0: Já vê a igreja de hoje muito libertina. Daqui a pouco chega aqui e todo mundo acha normal, não é?
1: É verdade.
0: Os frequentadores da igreja vão ali à igreja e alguns se assustam, né? Mas todos os frequentadores da igreja, diz o pastor, são seres humanos, sem riqueza pessoal, aparência glamourosa. Todos são iguais, justifica o pastor. Todos são iguais, por que não ficar nu?
1: Meu Deus.
0: Quer dizer que se todo mundo é igual, todo mundo pode ficar nu, então.
1: Tá todo mundo falando nu fisicamente?
0: Fisicamente. De acordo, então, com a informação que chega através do site do G1, a igreja não obriga que os frequentadores fiquem nus. E alguns fiéis optam, então, por não tirar a roupa. Alguns optam por, não, eu não tirei a roupa toda, só a metade, fico só sem camisa e tal, não sei o quê. No entanto, boa parte dos fiéis dessa pequena igreja aproveita a oportunidade de ficar à vontade enquanto ouvem o sermão. Aí eles deixam. Eu vou dizer a vocês, ouvintes, que essas pessoas realmente, sinceramente, perderam a vergonha na cara. O que você acha, Débora?
1: Não. Não, isso aí não. Olha, é uma coisa. Eu tô assustada. Não tô conseguindo nem falar de tão.
0: Para onde
1: indignada.
0: Caminhamos?
1: Meu Deus, que tristeza, né?
0: Quer ficar nu? Sinceramente, vai ficar nu em outro lugar, mas na igreja.
1: Acho que nunca leram que Deus se preocupou com a nudez do homem, que fez para ele roupas, porque Adão havia feito roupa para eles de folhas. E Deus não ficou satisfeito com isso e fez ele mesmo a roupa para Adão e Eva, né?
0: Olha, ouvintes, é estarrecedora a informação. Já tínhamos comentado sobre isso. E a gente deixa para você abrir os olhos aí. Abra os olhos, porque você vê que hoje em dia as pessoas querem justificar o mundo dentro da igreja já de todas as maneiras,
1: é,
0: né?
1: Verdade.
0: Imagine você se não houver compreensão, se não houver o Espírito de Deus nas pessoas, daqui a pouquinho vai ter igreja dos peladões aqui também, né? Na rua já tem muita gente pelada, só faltava essa, vim para a igreja também.
1: Que triste.
0: Abrindo espaço para os nossos prefixos, o MC volta já já.
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4: 13 horas e 7 minutos.
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15: 13 horas e 8 minutos.
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2: Do CD Oração no Santuário, nós vamos ouvir Davi e Leia com este lindo louvor. Esta página musical que traz uma mensagem genuína da palavra de Deus. Ouçamos!

0: E assim nós vamos seguindo, trazendo o melhor de Deus para você, a melhor música, a melhor mensagem de Deus para o seu coração. Mais leves que um sopro, é o que diz em Salmo 62, versículo 9. Diz assim, os homens de origem humilde não passam de um sopro. Os de origem importante não passam de mentira. Pesados na balança, juntos não chegam ao peso de um sopro. Começamos meditando e o que pesa menos neste mundo? Neste mundo de Deus, um grão de arroz? Um dedo de algodão doce? Uma folha seca? Um pingo d'água? Uma única partícula de pó da terra? Um sopro, isto é, aquela reduzíssima quantidade de ar que se põe para fora com a boca? É curioso, e para o salmista o que pesa menos neste mundo de Deus é a soma do peso do homem de origem humilde com o peso do homem de origem importante. A Bíblia diz, pesados na balança, juntos não chegam ao peso de um sopro. O pé descalço e o colarinho branco, pesados na balança, juntos não chegam ao peso de um sopro. O rico, por exemplo, que se vestia de púrpura e de linho branco e vivia no luxo todos os dias, e o mendigo, que se vestia de chagas e comia da lata do lixo do rico, pesados na balança, juntos não chegam ao peso de um sopro. Ouvinte, além de surpreendente essa descoberta do salmista, ela é esmagadora. Não dá nenhum valor nem à elite, nem aos ricos, nem também aos pobres, aos marginalizados, nem à riqueza e nem à miséria. Ora, a sociedade sempre valorizou o acúmulo de bens e a religião costuma valorizar o voto da pobreza. Agora, para entender o não exagero do salmista, é preciso prestar atenção na palavra balança. Pesados na balança. Juntos, este e aquele não chegam ao peso de um sopro. Não é a balança dos mercados, é a balança de Deus que o salmista se refere. A mesma na qual o rei Belsazar foi pesado e achado em falta. Para você meditar, mais leves que um sopro.
1: Muito bem, mais leve que um sopro. E agora nós vamos ouvir Cristina Santana, que vai cantar para nós do CD Vaso Restaurado, o hino Deus te levanta.

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1: E a gente vai prosseguindo. Nós temos o momento da família, Débora, daqui a pouquinho, né?
2: Sim, daqui a pouquinho a gente vai falar sobre... Não, vamos deixar no momento, né? Vamos falar no momento, assim o vídeo fica atento, né?
1: É verdade. Você às vezes está, esqueceu do... Não, não esquecemos não. Temos o momento da família. Tremer de frio ajuda a perder peso. E agora?
2: Então todo mundo vai para o Alasca.
1: Eu estou tremendo agora aqui de frio, né? Está gelado aqui dentro, né? Pois é. Acontece o seguinte, pessoas friorentas têm um consolo para enfrentar as baixas temperaturas. Tremer de frio pode queimar tanto gordura quanto fazer exercícios moderados, segundo um estudo conduzido por cientistas da Austrália e Estados Unidos. Eu não conheço ninguém assim, friorento, né?
2: O Lorival é muito friorento. É. Ele está pedindo para eu falar que ele é friorento, né? Mas morre de frio, meu Deus.
1: Às vezes eu recebo convites assim, tipo, em família, né? Vamos para tal lugar, vai nevar não sei aonde. Eu falo, pode ir. Eu vou exatamente para a direção contrária, né? Porque assim, tem ouvinte que acha, Débora, que, por exemplo, nós já tivemos a oportunidade de morar em local onde, de repente, ficava frio mesmo, né? E às vezes tinha que andar na neve, coisa assim. Neve, essas coisas, minha gente, só é bom para ver quando os outros estão lá. Deixa eu dizer para você a verdade.
2: Né? Cartão postal.
1: Você que fica com essa inveja, olha lá na neve. Olha, eu vou dizer, tem gente que gosta, claro, não vou dizer que não.
2: E tem uma coisa, né, Lourival, você ir lá visitar, ficar 2, 3 dias na neve, é uma coisa. E você morar lá é osso duro, né?
1: Pois é, não dá não, viu, gente, não dá. Mas a gente já vê que tem aqui uma coisa que é boa. Por exemplo, você que é friorento como eu sou, né? Então, esse tremer de frio ajuda a perder peso. Essa atividade converte o tecido adiposo branco, aquela gordura indesejada, amarela, né? Que fica lá armazenado. Ela transforma isso aí, ou seja, isso é queimado, não é verdade? Porque você vai ali batendo o queixo, tremendo e tal, então vai gerando calor e isso vai queimando essa gordura aí. Então, vai deixando de ser aquela gordura branca e vai transformando aquele tecido adiposo marrom, né? Que, ao contrário, queima energia para gerar calor. É um estudo que foi feito.
2: É uma proteção, né, para o corpo.
1: Não é? Então, na pesquisa, indivíduos que tremeram de 10 a 15 minutos, só isso, eu tremo muito mais do que isso aqui, numa sala refrigerada, e depois fizeram uma hora de bicicleta a um ritmo moderado, produziram a mesma quantidade de hormônio que estimula essa conversão. Pra que correr uma hora? Eu vou entrar na geladeira.
2: Fica dentro de um frigorífico, né?
1: Não é? De qualquer forma, o estudo foi coordenado pelo cientista australiano Paul Lee. Ele é do Instituto de Pesquisas Médicas em Sydney. E ele deixou isso aí pra nós, né? Essa informação, tremer por 15 minutos é a mesma coisa que andar uma hora de bicicleta.
2: Olha só.
1: Quer mais? Se você tremer meia hora, é a mesma coisa que andar 2 horas de bicicleta.
2: É muito tempo de frio, né?
1: Pois é.
2: Tremer meia hora é muita coisa.
1: De qualquer maneira, eu acredito assim, né? Pelo menos eu acho. Ninguém vai chegar também, olha, eu quero tremer 15 minutos. É claro, se a gente tem a oportunidade de tremer de frio, a gente fica sabendo que isso vai queimar a caloria aí o suficiente, como se nós estivéssemos andando 1 hora de bicicleta. A informação é boa, né, Débora? Pelo menos serve para alguma coisa.
2: É aquele negócio, né? O corpo tem que produzir calor para manter o corpo naquela temperatura que ele tem, né? 36,6. Então, ele começa a produzir calor, né? Queimando.
1: Exatamente.
2: As células, né?
1: Na questão perder peso, né? Perder caloria, eu fico com o andar de bicicleta.
2: É melhor, né?
3: Nós vamos ouvir, ouvintes amados, mais um lançamento da gravadora MC Music. Nós vamos ouvir do CD Mil Motivos com o Grupo Paz. Louvado seja! Vamos ouvir esse bonito hino e a gente já volta com vocês.

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1: No Momento da Família de hoje, eu queria falar sobre o casamento misto. Ou seja, é aquela união na qual um dos cônjuges ainda não é crente, não serve a Deus. Um é crente e o outro não, né? E pelo fato de muitas mulheres que amam a Deus viverem esta situação, a Bíblia nos dá, ela nos oferece versículos interessantes que realmente trazem uma palavra de ânimo, um direcionamento a esta situação. Em primeiro lugar, nós queremos que vocês meditem, assim que vocês tiverem condições, você que é cônjuge de uma pessoa que não é cristã, que vocês possam ler em 1 Coríntios, capítulo 7. São tantos versículos que eu gostaria que vocês lessem e mais tarde aí nas suas casas, né? Versículo 10 até o 16. A parte disso, eu gostaria de começar aqui a meditar que o primeiro ponto que vocês devem saber é que mesmo que vocês tenham um cônjuge não crente, a Bíblia quer que você não se separe dele, desse cônjuge, né? Deus não quer que você se separe dele porque você é serva de Deus e ele não. A primeira palavra de Deus a uma mulher que se casou ou que está com um homem incrédulo é se empenhar ao máximo para preservar seu casamento. Mas por quê? Porque o marido incrédulo é santificado pela mulher que é serva de Deus. Isso está em 1 Coríntios 7, lê no versículo 14. Em outras palavras, o marido é escolhido para ser abençoado por Deus por causa da sua esposa que serve a Deus. A presença de uma esposa crente no lar, ela põe todas as pessoas desta casa debaixo da graça de Deus. E todas as pessoas passam a fazer parte do povo escolhido de Deus. Então, primeiro ponto, não é pecado você estar juntamente com a pessoa não crente. Você aceitou Jesus? Ele não. Vamos esperar o seu tempo, né? De ele entender a palavra. E você não tem que se separar porque agora ele não é crente e você serve a Deus. Certo? Segundo ponto, confie no Senhor. Deus nos prometeu que estaria presente conosco. E ele nos ajudaria nos momentos de provação. E a promessa do Senhor se estende ao casamento, mesmo que esse casamento seja problemático. O nosso Deus também nos assegurou um meio de não sermos tentados a pecar em meio às dificuldades. É o que está dizendo 1 Coríntios 10, versículo 13, ainda nesse mesmo os versículos que eu estou passando para vocês. Deus nos capacita a permanecer firmes diante de qualquer provação, inclusive aquelas que surgem no decorrer do seu casamento com a pessoa não crente. Terceiro ponto, olha que interessante, planeje as suas táticas, você que tem um marido incrédulo. Porque a mulher sábia, ela faz planos para viver melhor em momentos de crise conjugal. Ela tem que ser sábia, ela não pode ser tola, senão o casamento vai por água abaixo. O planejamento da mulher sábia deve incluir, em primeiro lugar, viver de acordo com a palavra de Deus. Segundo, não ter amargura nem raiva e contar com as orações de outras pessoas para ajudarem a ela para se comportar como uma mulher piedosa, diz a palavra de Deus. Agora, se o seu marido não é crente, é claro que sem dúvida você tem muitas oportunidades de ficar com raiva, ter ódio e querer ir embora, momento de desânimo. Isso é natural do ser humano. A gente só não pode pecar nesses momentos, né? Mas você também tem oportunidade de crescer na graça de Deus se seu marido não é crente. Mas, irmã Débora, como é isso? Preste atenção. Se você preservar seu casamento, seguindo a palavra, confiar no Senhor e planejar viver à semelhança de Cristo, tendo o coração de Cristo, certamente você vai colher muitos frutos bons em sua vida. Tem que esperar. E nós não temos, o ser humano não tem essa paciência. Não, chega, acho que não dá mais, eu estou indo embora. Isso acontece. Mas tenha calma. Calma, meu irmão, calma, minha irmã. Deus está falando com vocês. Não se separem. Olhe para o Senhor neste momento. E fale, Senhor, eu quero que o Senhor caminhe comigo. Neste momento de escuridão aqui no meu casamento, neste momento de crise aqui no meu casamento, segure a minha mão enquanto eu caminho, meu Deus. E apegue-se à palavra de Deus. Tenha momentos de oração. Como já disse uma certa irmã que estava vivendo uma crise no seu casamento, ela me disse, irmã Débora, eu nem oro, eu só choro. Mas as lágrimas são palavras. São palavras que não podemos ouvir, mas podemos ver que caem juntamente com as lágrimas. Não é verdade? As lágrimas estão contidas nelas, palavras de dor, de tristeza, de desespero, mas Deus enxuga as tuas lágrimas. Tenha um pouquinho de paciência, Deus está polindo a sua fé, lhe dando maturidade. E tenha muita sabedoria para lidar com as situações as mais adversas que possam surgir no seu casamento. E que Deus os abençoe. Busque a Deus, tenha fé, espere nele, confie nele, porque com certeza a seu tempo virá a resposta certa para você.
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1: Mais uma mensagem chega, amiga fiel, cantando Ângela, do CD Holocausto Vivo. Mais uma mensagem, receba de Deus para você. Música.

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1: Minha vida no passado já está no ar e eu vou ler a carta da Silvia Porto, da cidade de Colombo, estado do Paraná. Expresso a minha alegria em participar desse amado programa para compartilhar com todos a história de vida minha e do meu esposo para o quadro Minha Vida no Passado. Em 1995, eu fui residir em Campinas do Sul, juntamente com dois filhos do meu primeiro casamento e três do atual. Nessa época, o meu casamento passava por uma forte crise. Eu viajei somente com as crianças e o meu esposo ficou em Colombo, mas logo depois ele foi nos encontrar. Nessa cidade começamos a trabalhar, construímos a nossa casa e meu esposo abriu um comércio. E nessa cidade eu comecei a frequentar uma igreja. Não somente eu, mas eu juntamente com uma vizinha. E com a minha frequência na igreja, comecei a conhecer o Evangelho de Cristo. Meu coração começou a ser quebrantado. E certo dia, após a mensagem da Palavra de Deus, o pregador daquela noite fez o convite para aquelas pessoas que desejavam mudar de vida e que gostariam de passar a andar com Deus. Eu fui a primeira a levantar a minha mão, não resistindo ao mover do Espírito do Senhor sobre mim. E ali recebi a Jesus Cristo como meu Senhor e o Salvador da minha alma. Quando cheguei em casa e contei ao meu esposo a minha decisão, abre aspas, a melhor de toda a minha vida, ele não aceitou. Começou a falar muitas coisas, mas eu fiquei quieta e comecei a falar com Deus para que ele entendesse isso. Certo dia, quando eu voltava com os meus filhos e juntamente com uma irmã da igreja, o meu esposo vinha ao nosso encontro. E eu notei que em suas mãos havia um facão enorme.

E ali ele começou a me ameaçar, me agredir com palavras fortes, de baixo calão. E naquele momento eu coloquei o meu pensamento em Deus e comecei a falar com Deus: Senhor, eu sei que o Senhor está comigo e Ele não poderá nos fazer nenhum mal. E os anos passavam e chegava 2004 e eu já não suportava tanto sofrimento. Eram muitas palavras agressivas, muita violência verbal. E então resolvi abandonar o comércio do meu esposo e sair de casa. E neste mesmo ano eu desci as águas batismais, em nome do Pai, do Filho e do Espírito Santo fui batizado. E eu continuei falando para Deus que eu iria viver para a obra do Senhor. Eu não estava saindo de casa simplesmente porque Ele não aceitava eu ser uma crente, não. Mesmo antes disso, Ele já era uma pessoa bastante violenta, agressiva, e eu já não queria mais viver sob esta situação e sob esta agressividade e autoritarismo. Nesta época, eu distante dele, chegou ao meu conhecimento que o meu esposo estava muito doente. E então, para cuidar dele, eu retornei para casa. Embora cuidando dele, eu continuava em comunhão com a igreja. Irmã Débora, meu esposo melhorou bastante no sentido de saúde, mas não da sua maneira de agir comigo, de me tratar. Em uma tarde, o meu esposo veio me buscar na igreja e me tirou a força de dentro do templo. Me jogou dentro do carro e me levou para casa falando um monte de coisas horríveis. Irmã Débora, eu não tinha liberdade para servir a Deus. Não participava da ceia. E quando ia à igreja, tinha de falar que ia ao médico. Não, eu não poderia viver assim. Eu queria ter um lar tranquilo. Mas ele não estava somente agressivo porque eu estava na igreja. Toda aquela agressividade do início do casamento aumentava a cada dia. Eu comecei a pedir a misericórdia do Senhor que ele agisse e fizesse alguma coisa. Eu não queria gritar, eu não queria ser uma esposa desobediente. E eu comecei a ficar em casa. Comecei a não ir aos cultos, a não ir às santas ceias, mas ele não mudava. A agressividade era muito grande a cada dia, a cada minuto que passava. E o Senhor, livre-me dessa situação de agressividade, eu não posso continuar assim. Que tristeza que eu estou vivendo, dias angustiantes, de aflição. Eu não queria falar nada da igreja para ele não ficar agressivo mais do que já era. E ele cada dia mais violento, mais desrespeitoso comigo. E eu falava: Senhor, eu tenho obedecido a ele, eu tenho ficado em casa. Eu não tenho ido aos cultos, eu tenho servido a ti, Senhor, aqui na minha casa. Mas ele continua muito desrespeitoso comigo, agressivo, mal educado, me xinga e está querendo me bater. Senhor, eu quero manter o testemunho de uma serva obediente, respeitosa, submissa, mas assim não, Senhor. Assim não dá. Faça alguma coisa. Eu não sei o que o Senhor pode fazer e o que o Senhor quer fazer, mas que a sua vontade seja feita em nossa casa, em nosso lar. O tempo passava e o meu esposo viciado no cigarro e a doença do meu esposo se agravava, com sérios danos pulmonares e além do estado de saúde agravado, ele estava oprimido pelo maligno e começou a beber muito
ingeria bebida alcoólica de uma maneira sem limites. E eu comecei a me preocupar com isso. Ele estava muito mal. E um dia, eu me lembro, era dia 30 de março de 2004, eu chamei o meu filho mais velho para levar o meu esposo para o hospital. Ao chegar ali, o médico examinou e pediu alguns exames. E em seguida ele foi encaminhado para casa. No entanto, no dia seguinte ele passou muito mal. Ficou pior do que o dia anterior. E assim tivemos de levá-lo para o hospital. Mas, pasmem, não foi atendido. Então eu e meu filho resolvemos levá-lo para um médico particular, porque ele estava muito mal, mesmo. E lá ele foi atendido, examinado por uma médica, e recebemos o comunicado que ele estava desenganado pela medicina. Ele iria ser internado apenas para amenizar os sintomas, e a urgência era grande. Irmã Débora, aquela situação eu já tinha vivenciado em sonho. Eu creio que Deus estava me preparando para aquele momento em que ele iria passar, que meu esposo iria enfrentar. Em virtude da gravidade da situação de saúde do meu esposo, eu entreguei ele nas mãos do Senhor. Eu simplesmente orava para que a obra do Senhor fosse feita, a vontade do Senhor fosse realizada e orava pela salvação dele. Apesar de toda aquela situação que eu estava vivendo, eu não o odiava. Não, eu não o detestava. Eu queria apenas que ele fosse salvo. Se agora o diagnóstico era de estar desenganado pela medicina, mas pelo menos que o Senhor o salvasse. E eu orava somente para que Deus o salvasse. Meu esposo então ficou ali hospitalizado e eu e meu filho retornamos para casa. No dia seguinte, era uma terça-feira, eu não fui ao hospital e na quarta, no período matutino, eu fui à igreja, pois eu estava em campanha de oração em casa, mas eu queria terminar essa campanha ali na igreja. Naquele dia, a mensagem da palavra de Deus enfatizava a situação das pessoas que partem desta vida, sem a certeza de salvação, e daqueles que o Espírito Santo testifica a salvação na pessoa bendita de Jesus Cristo. Esta foi a mensagem do culto daquela manhã. No entanto, ouvintes, eu não considerei que aquela mensagem tinha alguma relação com o drama que eu estava vivenciando em minha família. Ah, ouvintes, é triste falar isso, mas eu estou sendo muito clara, transparente na minha carta, porque Deus havia concedido muitas, dezenas oportunidades para o meu esposo, para ele aceitar a Cristo. Eu sempre falava sobre a salvação, que Jesus Cristo o amava. Eu sempre havia falado disso a ele e o meu rádio ficava ligado o dia todo, com pregações, com louvores, com as pregações do saudoso missionário Davi Miranda. E muitas vezes ele queria era desligar o rádio.

culto terminou e eu fui direto para o hospital. Queria ver o meu esposo, queria saber, queria conversar com ele. Irmã Débora, quando lá cheguei, observei que a cena era diferente. A minha família já me aguardava alguns minutos, porque o meu esposo já havia falecido naquele dia, às 8 horas da manhã. E foi providencial a minha ida ao culto naquela manhã, naquele dia de quarta-feira. Ali o Senhor falou comigo. Ali o Senhor renovou as minhas forças para enfrentar a notícia que eu iria receber e o que estava por vir naquele mesmo dia. Aquele acontecimento de ouvir a notícia que meu esposo havia falecido me deixou muito triste, abatida, angustiada. Parecia que eu estava ali paralisada. Eu entrei em choque, pois não sentia nem as minhas pernas. Que tristeza, que angústia. A dor apertava o meu peito. Que angústia. É a partida de alguém da nossa família, de alguém que amamos. E o pior, sem termos a certeza de que houve tempo para arrependimento. Mas somente Deus pode julgar essa situação. Eu não estava ao lado dele, eu não conhecia o coração dele. Mas eu não posso dizer se aceitou ou se não aceitou a salvação. Quem sabe? Tudo isso e somente isso é o nosso Deus, que sabe de todas as coisas. Ah, irmã Débora, é triste, mas quando Deus me mostrou em sonho tudo o que eu teria de passar, eu fiz um voto com Deus. O voto era de escrever, como estou escrevendo agora para o quadro, Minha Vida no Passado. E ali naquele voto, naquele hospital, eu falei, Senhor, assim que eu recebesse a vitória, a fim de relatar para os ouvintes o meu testemunho de vida, e quando pedi a confirmação na sua palavra, recebi a mensagem, Deus é fiel. No livro de Deuteronômio, capítulo 7, versículo 9, diz: Saibam, portanto, que o Senhor, o seu Deus, é Deus. Ele é o Deus fiel, que mantém a aliança e a bondade por mil gerações daqueles que o amam e obedecem aos seus mandamentos. Irmã Débora, eu não posso afirmar, mas eu acho que meu esposo, naquele momento em que estava hospitalizado, com momentos difíceis, de um diagnóstico de não há mais jeito, ele aceitou a Jesus. Irmã Débora, eu posso pensar assim para minha tranquilidade e para minha alegria. Os dias passavam depois do sepultamento dele e eu continuei na presença de Deus, na presença do Senhor, atuando na obra, porque eu sentia esta alegria em mim de servir a Deus. Como eu era feliz na presença de Deus quando estava na igreja, quando eu estava em casa, quando eu estava no hospital. É claro que com tantas lutas e com tantas provações que eu passava juntamente com meu esposo, eu continuava firme na promessa de que Deus faria a sua vontade na vida do meu esposo. Eu sempre orava para que Deus fizesse alguma coisa. Eu não determinava a Deus nada. Faça isso, faça aquilo, leve meu esposo. Ou não, eu não determinava nada, porque quem pode determinar é Deus. E não eu ou nenhum de nós
pode determinar o que Deus tem de fazer. Ah, que coisa maravilhosa é estar na presença de Deus. Hoje, continuo na presença dEle, servindo na sua casa, servindo com alegria e abundância de alegria em meu espírito. E eu poderia terminar a minha carta aconselhando aos amados ouvintes que levem a preciosa semente, a tempo e fora de tempo, porque assim nos ensina a palavra de Deus. Porém, é o Espírito Santo de Deus quem toca o coração do ser humano, convencendo-o do seu pecado. Sou grata a Deus pelo seu amor, pela sua misericórdia, que me resgatou para o seu reino de luz, sendo alcançada pela maravilhosa graça de nosso Salvador Jesus Cristo. E eu posso dizer, como disse Paulo em Romanos 8:39, nem a altura, nem a profundidade, nem alguma outra criatura nos poderá separar do amor de Deus, que está em Cristo Jesus, o nosso Senhor. Quero aqui agradecer à irmã Débora por ler minha carta, ao pastor Lorival de Almeida, enfim, a todos, e também cumprir o meu voto e relatar a todos vocês a minha história de vida no quadro Minha Vida no Passado. Me despeço desejando que permaneçam com o único Deus, com Jesus, o nosso Salvador, e a Ele seja glória, majestade, domínio e poder por todos os séculos e para todo sempre. Amém. Silvia Porto, de Colombo, Paraná.

0: Graças te damos, Senhor, por mais um dia, mais uma oportunidade de o Senhor abrir os céus e ouvir a nossa voz. Mesmo fraquinha, pequena, mas com fé a nossa voz, o nosso clamor se torna gigante. Eu tenho certeza que a nossa voz com fé, ela brada dentro do céu. E o Senhor se levanta do trono e realmente responde a nossa oração. Ah, Senhor, a fé move montanhas. A fé move a sua mão em direção do nosso favor, da nossa casa, do nosso problema, da nossa situação. Senhor, dá-nos fé. Por isso clamamos agora que o Senhor derrame desta fé em nossos corações, para que possamos alcançar aquilo que o Senhor já prometeu em sua palavra. Senhor, entra nesta casa agora, nesta família, e resolva essa situação, Senhor, porque esta pessoa clama com fé. Com vitória, esta pessoa irá depois agradecer a Ti por todas as coisas recebidas de suas mãos. Obrigada, Senhor. Fica conosco nesta tarde. Te agradecemos pela salvação, pela palavra do Senhor em nossas vidas. Enfim, Senhor, por tudo. Esta é a nossa oração, feita em Seu nome. Amém. Amém, Senhor Jesus. Assim vamos colocando um ponto final em nosso programa e prometendo voltar amanhã com mais um programa Mensagens Cantadas. Que a paz do Senhor esteja em sua vida, em sua casa, em vossos corações. São as despedidas do pastor Lorival de Almeida e desta irmã Débora Miranda de Almeida. Fiquem na paz do Senhor Jesus e até a próxima oportunidade.
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3: 14 horas.
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3: 14 horas e 1 minuto.
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0: Estou chegando aqui com o nosso espaço Eu e Mais Um. Sou a Mãe Cristo Débora Miranda. Espero que você esteja bem, com a caneta e papel em mãos, para acompanhar alguns versículos, para que você possa dar andamento a este ensino ao novo convertido. E como está o novo convertido? Como tem andado o seu novo aluno, este novo irmão em Cristo, esta nova irmã? Você tem visto mudanças? Você tem visto interesse dele em suas aulas? Mande-nos a sua mensagem, as suas dúvidas, as suas perguntas, as suas necessidades. Podemos te ajudar através deste programa. Mande a sua mensagem de texto ou áudio para 11 98292 3392. E hoje a nossa aula vai falar sobre a Trindade de Deus, já que falamos um pouquinho quem é Deus. Em rápidas palavras, em simples palavras, a gente sempre está explicando aqui para que você também possa passar ao novo convertido essas explicações em palavras simples e claras, de fácil entendimento, a este bebê recém-convertido, recém-nascido na fé, né? O que é a Trindade de Deus? A palavra Trindade vem da palavra de três, né? São três pessoas que compõem Deus, que é o Pai, Jesus, que é o Filho, e o Espírito Santo. Então, essas três pessoas compõem a Trindade, que nós chamamos de Trindade. E esta palavra Trindade, ela não aparece na Bíblia, por incrível que pareça. Os estudiosos criaram esta palavra Trindade para explicar, descrever os três seres, as três pessoas que constituem Deus. Está complicado? Não. Deus é um ser trino, Pai, Filho e Espírito Santo. Não são três deuses, não. Mas sim três pessoas diferentes numa só. O único Deus, né? Então, trino composto por três pessoas, mas é a mesma pessoa. Quando você louva a Deus, você está louvando Jesus, o Filho, você está louvando o Espírito Santo. Quando você fala Jesus, ó Senhor, ó Espírito Santo, você está falando com o próprio Deus, porque Ele é trino. Ele é Pai, Ele é Filho, Ele é Espírito Santo. E a Bíblia apresenta Deus, o Pai, como Criador, aquele que dá a vida e Deus de todo o universo. Está em João, capítulo 5, versículo 26. Explique ao novo convertido que também Deus é Filho. Jesus, o Filho, é Deus. Vocês se lembram quando eu expliquei que o mundo estava no pecado e Deus procurava alguém para perdoar o pecado desta humanidade e não achava um justo sequer? Então ele falou com seu filho para que viesse ao mundo através do nascimento de uma mulher, se tornasse homem morresse na cruz e aquele sangue purificasse toda a humanidade dos seus pecados e delitos. Então Jesus, o Filho, é Deus. Então Jesus, obedecendo a ordem do seu Pai, veio ao mundo representando o ser exato de Deus, ou seja, Deus se encarnou, não se reencarnou. Deus se encarnou no Filho aqui na Terra. E de sua natureza, ele era exato de Deus e de sua natureza, e sendo aquele que seria o Salvador da humanidade, através da sua morte na cruz do Calvário, como diz em Hebreus 1, versículo 1 ao 3. E Deus também é Espírito Santo. O Espírito Santo é o Deus que santifica, agindo nas pessoas, ensinando as pessoas. O Espírito Santo também é Deus e é uma pessoa, não é uma energia, uma força. Não, é uma pessoa que nos guia, nos ensina, nos influencia, nos transforma, nos consola. Está tudo isso registrado em João 14, 26, Gálatas 4, 6 e Efésios 2, versículo 18. Então, todos nós temos a super necessidade, podemos dizer assim, exagerando na palavra mesmo, de ter o Espírito Santo. Pois é o Espírito Santo quem vai controlar a nossa vida para nos ajudar a não pecar, a fazer a coisa certa, nos orientar quando precisamos para tomar uma decisão, nos consolar quando estamos tristes, nos guiar quando estamos entre dois pensamentos ou estamos confusos em algo que vamos fazer. Enfim, o Espírito Santo é essencial na nossa vida. E quando nós aceitamos a Jesus, ele vem morar dentro de nós. Você já ouviu uma expressão assim? Ah, eu só vou aceitar Jesus quando eu conseguir abandonar os meus vícios. Dificilmente esta pessoa vai conseguir abandonar os seus vícios. Porque somente a partir do momento em que ela aceita Jesus, que o Espírito Santo vem morar nela, é esse Espírito Santo que vai ajudá-la a não ter mais esses vícios, não ter mais vontade de beber, de cair, ficar bêbado, de fumar, de se drogar, enfim. É o Espírito Santo quem nos dá forças para obedecer à palavra de Deus. Porque muitas vezes as pessoas têm até boa vontade, fazem bondade, ajudam o próximo, mas continuam longe de Deus, porque não tem o Espírito Santo morando dentro dela. Não aceitou a Jesus ainda, né? O Espírito Santo é ele quem vai controlar os nossos passos a partir do dia em que aceitamos a Jesus. É o Espírito Santo quem vai nos ensinar todas as coisas. É ele que vai nos ajudar a sermos obedientes à Bíblia Sagrada, à Palavra de Deus. Afinal de contas, e para resumir, quem poderia viver sem o Espírito Santo? Sim, não viver, mas sobreviver. São milhares, milhões de pessoas no mundo inteiro que ainda não conheceram a verdade. Por isso matam, por isso roubam, por isso tiram suas vidas, porque estão vazias de Deus. Deus, pela sua graça, pelo seu grande amor, ele nos ama tanto que nos enviou Jesus. E quando nós aceitamos esse Jesus e ele passa a ser o Senhor da nossa vida, esse Espírito Santo vem morar dentro de nós, é ele quem nos ajuda a viver neste mundo difícil. Quantas vezes nós choramos, nós nos entristecemos, porque somos humanos, ainda nosso corpo não foi transformado. Nós passamos momentos difíceis, mas está ali o Espírito Santo para nos ajudar. O crente tem um grande ajudador, que é o Espírito Santo. Então vale a pena ser servo de Deus, vale a pena servir a Deus. Não é que nós somos crentes, não temos problemas, não temos tristeza. Sim, nós temos as nossas emoções, estamos em carne ainda, não é? Passamos momentos de aflições, mas ainda bem que temos um grande ajudador que nos consola quando choramos, nos ensina todas as coisas que temos dúvidas. E sabe de uma coisa interessante? O Espírito Santo é um sinalizador para nós quando nós pecamos. Porque a gente fica triste na hora. Não é que a gente fica triste, é o Espírito Santo que está dentro da gente, que fala, epa, sinal vermelho, você pecou contra Deus. Mas ainda bem que a gente, naquele momento, se arrepende. Esse Espírito Santo vai diante de Deus e fala: olha, eu estou diante aqui do Pai, intercedendo por aquele pecador que está arrependido. E às vezes a gente não sabe nem orar. Aí o Espírito Santo vai diante de Deus e geme por nós com gemidos inexprimíveis, levando aquilo que a gente nem sabe falar, às vezes não sabe expressar. É maravilhoso ter o Espírito Santo. Experimente isso. Aceite a Jesus. E esse Espírito Santo vai te ajudar nos seus problemas familiares, na sua vida financeira, na sua carreira, na sua vida familiar, enfim. Sem o Espírito Santo não dá. Não dá para viver. Dá para sobreviver. E sobreviver muito mal ainda, né? E quando nós aceitamos a Jesus, esse Espírito Santo nos acompanha e fica conosco todos os dias. Porque quando Jesus foi para o céu, ele disse: eu enviarei outro Consolador. Porque Jesus também é Consolador. Ele disse aos discípulos: eu enviarei outro Consolador, que seria também o Espírito Santo, que ficaria com vocês e ficará com vocês até que eu volte para levar a igreja comigo aos céus. Terminamos aqui mais um espaço, eu e mais um. Se você quer sugerir um outro assunto, tirar suas dúvidas, dar sugestões e também nos falar por áudio o quanto esse projeto tem lhe ajudado também na sua vida pessoal, pode mandar, queremos ouvir você. Como você tem sido aí nas suas aulas, neste acompanhamento com o Novo Convertido? Compartilhe conosco, vamos colocar aqui no ar para motivarmos outras pessoas a fazerem o mesmo. O nosso WhatsApp é 11 98292-3392. Que Deus abençoe. Em Cristo Jesus se despede, Débora Miranda.
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É isso aí, prezados ouvintes, são exatamente 14h27, o programa Voz da Libertação, seguindo com vocês aqui, diretamente da Estadual de Ribeirão Preto.

Prezados ouvintes, este é o teu querido programa Voz da Libertação. Vamos, são exatamente 14:27, vamos preparar, fazemos uma palavra de oração. Estava falando que a gente está acompanhando diretamente de São Paulo, da sede mundial, ali mesmo com a nossa irmã Débora Miranda, o programa MC teve espaço, eu e mais um. E agora estamos aqui diretamente ao vivo da Estadual de Ribeirão Preto. Nesta tarde maravilhosa, quem fala com vocês é teu amigo em Cristo, presbítero Paulo Leandro. Vamos junto até às 15 horas, falando do amor de Deus. Nesta hora, queridos ouvintes, nós vamos orar, falar com Deus em oração. Maravilhoso Deus e eterno Pai, Pai de nosso Senhor e Salvador Jesus Cristo, nessa tarde gloriosa, Senhor Deus, nós louvamos, nós bendizemos o Teu santo e poderoso nome, ó Deus de maravilha, louvamos ao Senhor, meu Pai, pela grandeza, pela bondade do Senhor, pelas grandes benevolências do Senhor sobre a nossa vida, por tudo aquilo que o Senhor já tem feito por nós. Nós agradecemos ao Senhor de corpo, alma e espírito. Em nome de Jesus, Pai Santo, Pai de maravilha, abençoa de forma especial, Senhor, a tarde de hoje, dia 15 de outubro do ano corrente, que o Senhor abençoa, meu Deus, de uma forma linda, de uma forma especial, Senhor, nossos ouvintes do programa Voz da Libertação. Abençoa, Deus querido, também. Nesta tarde, meu Deus, eu apresento, Senhor, meu Deus, a nossa diretoria na mão do Senhor. Tomai todos os diretores nas mãos do Senhor, meu Pai. Em nome de Jesus, ó Deus querido, tome nas tuas mãos, Senhor, cada diretor, cada diretora, Senhor, ó Pai, toda a parte administrativa da Igreja Pentecostal, Deus é amor, Deus poderoso. Aqui eu já quero orar também nessa tarde, Pai Santo, apresentando o teu servo, o nosso pastor Robson, Senhor, a tua esposa, nossa irmã Noemi Santos, Deus poderoso, tome nas tuas mãos, Pai. No nome de Jesus, nosso irmão, cooperador de Nael ali, Senhor, Pai, na central de produção, toma ele nas tuas mãos, a sua casa, a sua família, no nome de Jesus, ó Deus maravilhoso, vai concedendo uma grande vitória, um grande livramento. Abençoa, Deus querido, nossos queridos e amados ouvintes, na tarde de hoje, meu Pai, de perto, de longe, toda a região da grande Ribeirão Preto, abençoa mesmo, Pai amado, Pai querido, no poder que há na sua palavra, nessa tarde poderosa, nessa tarde gloriosa, visita os presídios, visita, Senhor, os hospitais, visita, Senhor, todos os trabalhadores, Senhor, ó Pai, aquelas pessoas que até mesmo estão desempregadas, o Senhor possa, Deus, visitar, abrindo porta de trabalho, honrando para a glória do nome de Deus. Abençoa, Deus querido, culto, Deus querido, desta tarde, desta noite, meu Pai, o culto da Fundação Reviver, em nome de Jesus, Pai, ó Deus maravilhoso, abençoa, Pai Santo, em nome de Jesus, ó Pai, a nossas igrejas, Deus e amor, aqui ligada ao campo de Ribeirão Preto, abençoa ali os irmãos de Serrana, toda a região, Pai querido, Senhor, meu Deus, Tu és fiel, Tu és poderoso, meu Pai, na nossa vida, nos guarda, nos ajuda, Senhor, Senhor, seja conosco nesta programação, desta tarde, meu Pai, ó Deus de maravilha, abençoa os lares e a família, é o que eu lhe peço, certo do mover das tuas mãos, em nome de Jesus.

0: Isso aí, prezados ouvintes, 14 horas mais 33 minutos, você que orou conosco, creia na sua vitória, creia no mover de Deus sobre a sua vida, nesta tarde maravilhosa, Deus abençoe, queridos ouvintes, estamos já aí a 34 minutos da oração, né, dessa tarde, por que não dizer da concentração dessa tarde, culto beneficente da Fundação Reviver, onde na tarde de hoje vai estar ali uma pessoa, um servo de Deus, um santo altar de Deus, pregando a palavra de Deus e orando em favor de todos. Nessa tarde, quem terá a responsabilidade do culto dessa tarde é a nossa irmã, né? A nossa irmã Edna Martins, culto da Reviver, agora às 14 horas, no horário das 19 horas, está na responsabilidade da nossa irmã Raquel Camargo, isso mesmo. Então você ouvintes, não fica de fora, você aqui da região central da Grande Ribeirão Preto, hoje é o culto beneficente em nossas igrejas pentecostal, Deus e Amor, é isso mesmo, onde você vai comparecer, ali em Serrana. Estamos também hoje na sequência de uma forte e poderosa campanha essa, por esta causa, me põe de joelho, ali hoje no altar de Deus vai estar ali a nossa irmã cooperadora, Sônia Marques, ela que vai estar trazendo uma palavra do coração de Deus para o coração do povo serranense, hoje logo mais, às 19 horas. Lembrando que as benevolências de Deus, ela não para, elas continuam sendo estendida, sendo derramada na vida de quem fizer presente em nossa igreja pentecostal. Deus, estamos ouvindo de fundo musical Vaso, Vaso de Honra, cantando a nossa querida vice-presidente, irmã Débora Miranda de Almeida.
1: Em sua presença,
0: lembrando que todos esses louvores que você acompanha aqui dentro do querido programa Voz da Libertação, exclusivamente da gravadora MC Music, onde você pode encontrar esse lindo louvor ainda, alguns, né? 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

É, prezados ouvintes, esse lindo louvor, vaso de honra, sem a sua presença, minha alma chora. É, você pode adquirir, como eu já disse, esses louvores especiais da gravadora MC Music. Agora nós passemos aí para o vaso, de honra, continua sendo o mesmo, meu Deus. É, vamos mudar aqui, o mesmo louvor, vaso de honra, vamos mudar aqui para outro louvor. E você pode tá adquirindo, né, esses lindos louvores para o teu livro espiritual. Agora estamos aqui ouvindo Marcado pela Glória, isso mesmo, do mesmo CD, né, pintado pela nossa irmã Débora Miranda. É para os ouvintes e seguimos. As bênçãos de Deus não param. Nosso muito obrigado ao nosso irmão, companheiro de batalha, nosso irmão Dinael, né? Lá já nos transmissores, liberando e modulando os botões para nós, nos auxiliando. Muito obrigado, nosso irmão, companheiro Dinael. Deus abençoe ele e a sua querida família, que sempre está ali conosco também, nos apoiando às escutas da tarde em Serrana. E lembrando que amanhã, sexta-feira, dia 16/10 do ano corrente, meu Deus do céu, 16/10, exatamente amanhã, é a metade do mês. Por quê? Estou dizendo, pastor, metade não é hoje, dia 15, amanhã metade, porque esse mês é 31, né? E nesse mês de outubro temos 31 dias, então estamos aí na metade do mês. Amanhã, sexta-feira, aqui na Estadual, nós temos o que aqui amanhã? Nós temos os cultos, as campanhas, principalmente amanhã, campanha da libertação. Campanha da libertação, guerra contra o mal, do Salmo 91, a proteção divina, onde logo pela manhã, nesta sexta-feira, presença do homem de Deus, pastor Robson Santo, mais a tua esposa, nossa irmã, cooperadora Noemi Santos, que prega a palavra de Deus e ora pelos mais excelentes dom do Espírito Santo. Sexta-feira das grandes libertações, 9:00, 14:00 e 19:00. Vamos aqui neste aviso importante para esta sexta-feira na Estadual de Ribeirão Preto. Na sequência, voltamos com vocês aqui, porque nós temos também aqui testemunho, temos muita coisa maravilhosa aqui dentro do programa A Voz da Libertação. Isso mesmo, exatamente nesta oportunidade temos muitas maravilhas de Deus para os nossos queridos ouvintes do programa A Voz da Libertação.

Sexta-feira da Proteção Divina. Como viver em um mundo onde o medo impera? Em meio a uma sociedade vítima de jovens escravizados pelas bebidas alcoólicas. As drogas que matam nossa juventude. Crimes que chocam uma nação. Um grito entalado na garganta de quem quer clamar por socorro. Como viver protegido? Protege-me com as meninas dos teus olhos. Esconde-me à sombra das tuas asas, dos ímpios que me atacam com violência, dos inimigos mortais que me cercam. Salmo capítulo 17, versículos 8 e 9. 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

0: É isso aí, sexta-feira da proteção divina. Deus vai estar operando grandes milagres, maravilhas, prodígios, libertações nesta sexta-feira. E você não pode ficar de fora. Eu não sei o que tem acontecido na sua vida. Nome do Senhor Jesus Cristo, aonde ele estiver agindo, ele vai ser repreendido em nome de Jesus. Quatro grandes concentrações. Às 9 horas da manhã, cooperadora Noemi Santos estará pregando a palavra de Deus e orando em favor de todo o povo de Deus.
1: Será que você tem posto diante do Senhor essa situação que tem te paralisado? Ou você tem aceitado essa capa que o diabo colocou sobre você, dizendo que você não é capaz? Mas hoje Jesus está dizendo, hoje está chegando o dia de libertação. Hoje está chegando o dia de libertação sobre a sua casa. Libertação sobre a sua vida, porque se você ainda estando falando com ele, ele já te ouve, já te responde, e a vitória já é nas suas mãos. Súplica, a irmã está doendo, dobra o joelho no chão e ora. A irmã, eu estou sem saída, dobra o joelho no chão que ele abre o caminho. Eu não sei o que fazer, dobra o joelho no chão que ele tem resposta.
0: Isso mesmo, cooperadora Noemi Santos, 9 horas da manhã, pregando a palavra de Deus e orando por todos, orando pelas divinas revelações do Espírito Santo de Deus.
1: Revela-me o Espírito Santo de Deus que não mente nem se engana. O Senhor está dando o livramento de uma paralisia para uma pessoa em nosso meio. Para você saber que é você. Você vem sentindo... É uma fraqueza tão grande nas suas pernas. Quando você se esforça muito, você sente muita dor nas suas pernas e coluna. Aleluia, recebe a cura de Jesus. Recebe a cura de Jesus. A partir de hoje você vai poder correr, fazer maratona, que não vai sentir mais nada. Porque o sangue de Jesus já te curou aqui nessa tarde. Glórias ao nome do Senhor. A quem nós...
0: Isso mesmo, cooperadora Noemi Santos estará orando pelas divinas revelações do Espírito Santo de Deus já no primeiro horário desta sexta-feira, às 9 horas.
1: Foi muito. Parece até que você apanhou. Sabe quando você toma aquele soco na barriga e fica aquela dor? Quem já fez isso quando era criança? Pois é, o Senhor está te dando uma cura. O seu baço.

É isso aí, prezados ouvintes, 14 horas mais 47 minutos, estamos ouvindo aí este aviso todo especial para esta sexta-feira das grandes e poderosas libertação em nossa igreja pentecostal, Deus é amor, 9:00, 14:00 às 19:00 dessa sexta-feira na Estadual de Ribeirão Preto. É logo mais às 9 da manhã, nosso irmão pastor Robson Santo, pastor Robson Santo, mais a tua esposa, nossa irmã Noemi Santos, no Santo Altar de Deus, trazendo a poderosa palavra e orando pelos mais excelentes dons do Espírito Santo. 12:00, cooperador Josia, logo mais às 14, presbítero Rafael, e às 19 horas, presbítero Edmilson Fernandes, aonde Deus vai estar bradando no céu mais uma vez, confirmando as suas grandes vitórias. Grande e poderosa campanha, guerra contra o mal, o sangue de Jesus tem poder, a proteção do Salmo 91 em nossa estadual. Me mandou aqui um alô, nosso querido irmão Júlio, nossa irmã Sebastiana, ali em Cidade Serrana, nos acompanhando, através do querido programa A Voz da Libertação. Deus abençoe, irmão Júlio, irmã Sebastiana, todos os ouvintes aí da cidade de Serrana. Olha, povo de Serrana, amanhã também em Serrana não será diferente, não será diferente. Bênção de Deus tem para todos nós aí na Igreja Pentecostal Deus e Amor, Avenida Deolinda Rosa, 1048, no horário das 14 horas, presença do presbítero Josimar de Lima, no terceiro dia da campanha Pai, Filho e Espírito Santo, a campanha esta também Guerra contra o Mal e a Unção que Liberta, onde Deus tem operado maravilhas nessa sexta-feira, no horário mesmo, das 14 horas, 19 horas dessa sexta-feira, contamos com a presença da nossa irmã Regiane Marques, trazendo uma palavra de Deus, orando pelos dons do Espírito Santo e Jesus operando maravilha.

É a sexta-feira das grandes libertações, então, e às 19 horas lá em Serrana, como já disse, a presença dessa serva de Deus, que vai estar orando em favor de todos, Jesus operando maravilha. Atenção, atenção, povo, povo da cidade de Altinópolis. Altinópolis, nessa sexta-feira, eu mais a minha esposa, vamos estar aí. Ela vai estar ministrando a palavra de Deus. Eu vou estar fazendo a unção com azeite santo na nossa igreja Deus e Amor de Altinópolis, ali mesmo na rua Tiradentes 53, nessa sexta-feira, no horário das 19 horas. Vamos estar aí na cidade de Altinópolis. E neste sábado em Serrana nós temos um culto especial. Um culto especial nessa sexta-feira, na cidade de Serrana, nós temos culto especial ali, onde vai ser o culto, neste sábado, né? Neste sábado, melhor dizendo, neste sábado em Serrana, culto do Outubro Rosa, com a presença da nossa irmã Gislaine, vindo ali da cidade de Batatais. Então, neste sábado, culto do Outubro Rosa, aí mesmo na setorial de Serrana.

É, está chegando aí a nossa confraternização, hein? Culto de confraternização aqui na nossa sede estadual das Igrejas Deus em Amor, onde o Senhor Jesus vai estar realizando grandes milagres, prodígios, maravilhas. Vai ser uma noite de avivamento, de poder de Deus. É, o poder de Deus vai ser manifesto neste dia 17, sábado agora, hein? Sábado agora, a partir das 18 horas, nós estaremos em confraternização, em um culto abençoadíssimo, onde o Senhor Jesus vai estar usando

O pastor Edson Coutinho, que vai vir de Jardinópolis para pregar a palavra de Deus e orar em favor de todos. E nós estamos baseados no tema Uma Nova História com Deus, baseado em 2 Coríntios 5:17, Deus estará falando conosco a respeito de uma nova história com Ele. Isso mesmo, uma nova história com Deus. O que Deus fez na nossa vida? Olha como Deus transformou a nossa vida e olha como Deus vai transformar a sua vida, meu irmão, que está afastado dos caminhos do Senhor, que precisa de um conserto, precisa de um renovo espiritual. Esse tema vai falar muito contigo, a palavra de Deus vai ser ministrada pelo pastor Edson e o poder de Deus vai ser manifesto. Venham estar conosco, é neste sábado. Atenção, atenção, você que está enfermo, você que precisa de uma cura divina, você que precisa de um milagre urgente, você que precisa do agir de Deus em uma determinada causa na sua vida, é neste sábado, às 18 horas, sábado, dia 17 de outubro, às 18 horas, Ribeirão Preto sendo impactada pelo poder de Deus nesta grande concentração evangelística. Atenção, atenção, sede central do Ipiranga, Deus abençoe também aí, povo de Deus do Jardim Aeroporto, Jardinópolis, Guariba, povo de Deus de Guariba, São Joaquim da Barra, esperamos por vocês. Esperamos vocês aqui e assim nós estendemos esse convite a todas as demais igrejas da Grande Ribeirão. Venham estar conosco neste culto de confraternização. Pastor Edson Coutinho e aquela equipe de homens de Deus, mulheres de Deus, estaremos ali no Santo Altar do Senhor, todos orando em favor do povo de Deus. Então, é noite de milagre, é noite de bênção, é noite de vitória, é noite de confraternização com o campo. Jesus vai fazer milagres e maravilhas acontecer aqui no interior da nossa sede estadual. Rua Saldanha Marinho, número 740, no coração de Ribeirão Preto. Você que vai vir de automóvel próprio, vai vir pela Florenço de Abreu, 124, e deixar o seu automóvel no nosso estacionamento e vai ali cultuar tranquilamente. Venham estar conosco, pois Jesus garante a bênção e a vitória.

É isso aí, prezados ouvintes, final de semana abençoado, final de semana abençoado em nossa estadual, confraternização, presbítero Coutinho, Edson Coutinho pregando a palavra, Deus bradando, louvores sendo entoado ao eterno Deus. Será uma bênção, então, neste sábado, a nossa confraternização aqui na estadual de Ribeirão Preto. Lembrando que também no domingo há três concentrações, né? Horário das 9, no horário das 14 e das 19 horas, culto da família. Falando em culto da família, nós não podemos esquecer que lá em Serrana, no domingo, temos aquele culto da família abençoado. Quero só ressaltar que sexta-feira, Serrana, sexta-feira das libertações, às 14, às 19 horas, endereço Avenida de Olinda Rosa, 1048. Aí Serrana também será um final de semana de bênção de Deus para a sua vida. No sábado, aquele culto especial do Outubro Rosa com a nossa irmã Gislaine vindo da cidade de Batatais. E domingo, aquele culto especial da família. Você não pode perder essas bênçãos. Falta um minuto para as 15 horas. Eu já quero agradecer aos nossos prezados ouvintes que nos acompanham, o nosso querido irmão Dinael, aí nos transmissores também, toda a audiência. Deus abençoe, fique na mais perfeita paz do Senhor Jesus Cristo. E até uma próxima oportunidade, vamos estar com vocês aqui no programa A Voz da Libertação. Deus abençoe, só não desliga, não desconecta, aí você que está nos canais da Igreja Deus e Amor, pelas redes sociais, porque vai vir aí prefixo, eu mais um e logo mais já presbítero Nelson mais o pastor Paulo Martins no informativo Reviver diretamente da sede mundial. Deus abençoe, até lá, na mais perfeita paz do Rei Jesus.

0: a casa, a gente perfumou, passou creme, nós ficamos acompanhando até ela ser internada e
1: Meu
0: ser
1: Deus.
0: recolhida por Jesus. Hoje em dia ela não está entre nós, mas
1: Sim.
0: essa é a importância do nosso trabalho aqui. Tem toda a parte operacional, mas cada dia é uma história.
1: Sim.
0: Então, a nossa parte operacional aqui, irmã Michelle, ela está voltada mais para a parte humanizada.
1: Sim.
0: Hoje eu estou aqui nesse podcast com você.
1: Sim.
0: Amanhã só Deus sabe onde nós estaremos, qual tragédia irá acontecer a nível Brasil,
1: Sim.
0: quem irá precisar de uma cesta, de um alimento, de um cuidado, de um
1: Sim.
0: abraço, de uma escuta ativa. Porque
1: Exato.
0: muitas vezes aqui, andando pela garagem, irmã, a
1: Uhum.
0: pessoa não quer valor material, ela quer
1: Exato.
0: apenas um abraço,
1: Um olhar nos
0: um
1: olhos.
0: olhar nos olhos. E esse é o nosso papel aqui
1: Que
0: na
1: lindo.
0: Fundação Reviver.
1: Que
0: E que nós
1: lindo.
0: possamos continuar aqui, não apenas por 4 anos, mas por mais 32 anos, em nome de
1: Exato.
0: Jesus.
1: E quanto mais nós conhecemos o trabalho social da Fundação Reviver, da Associação Reviver Help, mais o nosso coração se apaixona por essa obra e vê o quanto é sério o trabalho da Igreja Pentecostal Deus é Amor. Irmã Vanessa, que mensagem você deixa para a pessoa que está lá com o coração queimando? Eu quero contribuir com essa obra. Como que ela pode contribuir? De que forma ela pode fazer a contribuição dela? O pessoal já vai colocar também na tela
0: Isso, nós
1: aqui.
0: temos todas as contas, né?
1: Sim.
0: Está no rodapé desse vídeo. Nós temos o pé 10 aqui que nós recebemos as doações. Irmãos, não pensam em volume, não pensam em
1: Aham.
0: grandes quantidades, porque se você faz um Pix de R$ 10, R$ 10 você compra um pacote de feijão e consegue acolher uma
1: Exato.
0: vida.
1: Pronto, uma família,
0: Uma
1: né?
0: família, R$ 10 você compra um leite,
1: Sim.
0: R$ 5 você consegue comprar um caderno para o kit do material escolar que a
1: Sim.
0: fundação tem também. Então, toda ajuda, meus irmãos, é bem-vinda. Seja
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5: 15 horas e 2 minutos.
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2: 15 horas e 2 minutos.
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2: Horas e 4 minutos na capital paulista, paz do Senhor Jesus, queridos e amados ouvintes da rádio Deus é Amor, está começando mais um Espaço Reviver, aqui falando sobre as atividades do nosso trabalho social, as instituições Reviver, que têm atendido pessoas em todo o Brasil, fazendo a obra de Deus, cumprindo o ID de Jesus. Deus abençoe a sua vida grandemente. Receba a paz do Senhor Jesus. Aqui na locução, pastor Paulo Martins. Na técnica de som, diácono Armando Medina. Direção e supervisão geral da nossa irmã Ereni Miranda.
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2: Muito bem, vamos prosseguindo aqui com o Espaço Reviver. Quero falar com você, queridos irmãos. Olha, já começou aqui na nossa sede mundial o culto dessa tarde, a presença do pastor Wellington Alves pregando a palavra de Deus, orando por todos. Em nome do Senhor Jesus, e nós estamos realizando esse culto em prol das instituições Reviver em todas as nossas igrejas do Brasil. Muito obrigado a você que tem colaborado, participado dos cultos, levado as suas doações, que Deus possa abençoar a sua vida grandemente, em nome do Senhor Jesus. Hoje é a quinta da multiplicação sobre a saúde, e Deus estará usando o pastor Wellington Alves aqui na sede mundial. Daqui a pouco ele estará assumindo o altar e nós estaremos transmitindo diretamente ali do Templo 2, aqui da nossa sede mundial. Culto esse em prol às instituições Reviver. E você que está me ouvindo, logo mais à noite, na sua congregação, na sua igreja, haverá também esse culto. Participe, leve a sua doação, ajude as instituições Reviver e Deus estará abençoando grandemente em nome do Senhor e Salvador Jesus. Falando em projetos, como eu disse agora há pouco, os projetos das instituições Reviver, nós estamos na campanha do kit escolar para 2027. Estamos já na fase de cotações dos nossos kits e contamos com teu apoio, com a tua ajuda, contamos com a tua colaboração para que o nome do Senhor seja glorificado e possamos alcançar o maior número possível de alunos, de pessoas carentes para ajudarmos com o kit escolar. Então, nesse momento, vamos ao nossa chamada falando acerca do kit escolar.
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0: Você ouviu aí essa chamada especial do Kit Escolar e contamos com a sua colaboração. Envie a sua doação nas contas da Fundação Reviver, como mesmo ali destaca. Se você não pode ajudar com o kit, que é R$150, ajuda como você pode, que eu tenho certeza que o Senhor vai abençoar grandemente em nome do Senhor Jesus. Ontem eu recebi uma mensagem do pastor Mário Wendel, lá de Caraguatatuba. Deus abençoe os irmãos aí de Caraguatatuba. O pastor estava me falando que inúmeros irmãos estão procurando a ele e também a equipe da Reviver para ajudar nos kits escolares, fazer a sua doação. Irmãos, é uma alegria que nós recebemos essas informações, não só lá, mas em tantas outras cidades, irmãos nos apoiando nesse projeto maravilhoso para nós ajudarmos as crianças em 2027. Nos ajude, nos apoie e eu tenho certeza que haverá recompensa de Deus. Ele pode, Ele é poderoso e Ele vai abençoar a tua vida grandemente, em nome do Senhor Jesus. Quinze horas e 11 minutos em São Paulo. Nós vamos agora à chamada sobre o projeto Casa Aberta, que está fazendo a diferença. Depois dessa chamada, nós vamos ouvir um pedaço daquele hino maravilhoso com o cantor Wellington Alves, louvando ao Senhor, Espalhe o Amor, e voltaremos falando com você sobre a inauguração de ontem na cidade de Barretos. Já voltamos com vocês.
1: 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Bradesco, agência 3392, dígito 1.

Vamos espalhar o amor, vamos espalhar o amor, e assim nós vamos fazendo a obra de Deus através das nossas instituições reviver. Nós ouvimos aí esse hino maravilhoso com o cantor Wellington Alves, que Deus abençoe sua vida grandemente, e também ouvimos a nossa chamada para você apoiar o projeto Casa Aberta Reviver, que tem feito a diferença em nome do Senhor Jesus. E eu quero falar com você porque ontem nós tivemos a inauguração da Casa Abrigo Reviver na cidade de Barretos, interior de São Paulo. Para que os irmãos possam entender, esse projeto ele foi idealizado para apoiar famílias, pessoas que vão levar os seus entes queridos, ou talvez ele próprio, para um tratamento oncológico na cidade de Barretos. Porque lá nós temos o Hospital do Amor, um hospital que é referência no tratamento oncológico em todo o Brasil. Muitas pessoas, tenho certeza, que já ouviram falar do hospital em Barretos, um grande complexo com uma faculdade, com um treinamento para médicos, para cirurgias, e ali tratam com muito carinho, com muito amor, das pessoas que precisam, num momento tão difícil, de um tratamento oncológico. E eles têm um coração enorme. E a Associação Reviver Help, Fundação Reviver e Igreja de Deus e Amor, sabendo a dificuldade das pessoas, das famílias, se somou a outras instituições, igrejas também, que têm na cidade a sua casa-abrigo. E nós estamos lá agora, a partir de ontem, com a nossa casa-abrigo, oferecendo ali quartos para que as pessoas possam se hospedar diariamente ali durante o dia, quando vai fazer o exame.

0: ou então quando a pessoa está internada, para poder apoiar. As pessoas ficam passando dificuldades, porque vem de longe, ali em Barretos, o hospital recebe pessoas de todo o Brasil. Eu quero agradecer você que tem apoiado, tem ajudado, que Deus multiplique, Deus poderosamente abençoe a tua vida. E eu conto com a tua ajuda, com o teu apoio. Eu agradeço aos irmãos lá da região de Barretos, os irmãos ali de São José do Rio Preto, Bebedouro, Ribeirão Preto, Marília, Presidente Prudente, todos os irmãos ali apoiando esse projeto. Os irmãos com certeza levarão doações para ajudar as famílias que ali ficarão acolhidas por esse projeto. Ontem, a vice-presidente da Igreja de Deus e Amor, a irmã Débora Miranda, juntamente com a irmã Regiane Tinonim, presidente da Associação Reviver Help, a irmã Andréia Magno, também na gestão da Associação Reviver Help, como também demais irmãos e irmãs que lá estiveram, a irmã Yasmin, do Galileu, o Paulo, a Fran, teve também a Fernanda, o irmão Paulo Figueira, sua esposa, uma equipe que se vê, a irmã Rejane, que esteve ali juntos, com alegria, participando de eventos no hospital, tiveram ali um momento em que fizeram uma apresentação falando de Jesus para as crianças que estão ali em tratamento, conheceram toda a estrutura do hospital e isso veio fortalecer os laços da Igreja Deus e Amor, as instituições Reviver com o Hospital do Amor em Barretos, que tem realmente aberto as suas portas para atender pessoas sem cobrar nada, tudo gratuito, um tratamento de qualidade para aqueles que precisam de cuidados médicos, cirurgias e tratamentos ali de alta complexidade. Então, nós estamos fazendo a nossa parte. Eu quero agradecer a todos vocês que têm apoiado as instituições Reviver e nós continuaremos. Todos os meses estaremos ali visitando o hospital, estaremos fazendo atividades, estaremos também realizando eventos ali para que possamos levar alento, levar a palavra de Deus e ajudar muitas pessoas. Que Deus possa abençoar você grandemente. Continue apoiando os projetos das instituições Reviver para que possamos ainda mais alcançar vidas, pessoas necessitadas das bênçãos de Deus. Quero agradecer também o presbítero Ivan, que esteve lá ontem e participou dessa organização, o pastor Dejair, lá de Barretos, uma equipe enorme, a irmã professora das crianças também, a irmã Lídia. Deus abençoe a todos vocês que com amor ali participaram com muita alegria. E isso nos fortalece, nos incentiva a continuar ajudando mais vidas em nome do Senhor Jesus. Olha, falando em vidas, em transformação, vamos ouvir um milagre? Vamos ouvir o que Deus faz quando as pessoas tomam a decisão de ajudar a obra de Deus. Eu vou ajudar. Senhor, eu preciso dessa vitória. Não é comprando a bênção, não é trocando bênção por dinheiro, dinheiro por bênção, nada disso. É você fazer um propósito. Senhor, eu quero ajudar a obra social. Eu quero que vidas sejam alcançadas. E a pessoa precisa de vitórias e bênçãos e o Senhor tem ajudado grandemente. Vamos ouvir? Vamos acompanhar com muita alegria e com muita atenção.
1: Quem está falando aqui é o Jota Gomes, da cidade de Formosa, Goiás. Quero dar um testemunho. Eu sou funcionário público e certa época, na cidade onde eu trabalho, como funcionário público da área de segurança, eu consegui um outro trabalho de segurança para conciliar na folga. E aí, passado certo tempo, eu sabia que esse outro emprego ia acabar, ia fechar as portas, né? Vendo a situação que estava acontecendo, fiz um propósito com Deus, né? De contribuir com a Fundação Reviver, se assim Deus me mantesse com essa outra porta aberta. Apesar de eu já ter um outro trabalho fixo, né? Concursado, mas aí eu pedi para Deus, para que Deus me mantesse essa porta aberta para mim. E foi aí que eu vi um saindo, outro saindo, um entrava, outro saía, e chegou o momento que esse outro emprego acabou, tinha acabado, não haveria mais necessidade, né? Então, mas Deus, pela tua misericórdia e pelo meu compromisso com a obra missionária, não só com a Fundação Reviver, então Deus abençoou que estou até hoje lá, graças ao Senhor, que me permitiu que eu continuasse também com esse outro emprego. E aí foram tirados todos lá, né, que trabalhava lá comigo, e somente eu continuo lá, e com certeza, porque Deus colocou a mão. Então eu estou dando esse testemunho para a glória, para glorificar o nome do nosso Senhor Jesus Cristo, e dizer para os seus ouvintes, quem tem compromisso com Deus, Deus nunca vai deixar ele passar necessidade e jamais deixará essa pessoa no prejuízo. Então é o meu testemunho e eu agradeço pela oportunidade em nome de Jesus.
0: Que bênção, irmão J. Gomes, lá de Goiás, contando essa bênção na sua vida profissional. Ele glorificando a Deus pela porta que o Senhor abriu e preservou essa porta aberta. Isso que é resposta de Deus para a sua vida. Quando a pessoa faz um propósito confiando em Deus, ele recebe a vitória. E ele já... recebendo essa vitória, ele testifica, ele faz com que todos saibam através dessa programação, programa de rádio, irmãos que nos ouvem em todo o Brasil, que Deus fez na sua vida essa grande vitória. E você que quer ajudar os nossos projetos, você pode colaborar através das nossas contas que nós já apresentamos para você hoje, mas você também pode comparecer em nossas igrejas, Deus é Amor, de todo o Brasil, e ali você vai receber todas as informações como você apoiar, ajudar os projetos das instituições Reviver e ser abençoado poderosamente por Jesus Cristo. Que Deus possa abençoar a tua vida e que o nome do Senhor seja glorificado para a glória do nosso Deus. Meus irmãos, eu quero falar com vocês, olha, esse final de semana nós teremos um grande evento ali em três locais com o pastor Davi Miranda Filho. Amanhã, sexta-feira, o pastor Davi Miranda Filho estará em Petrolina, estado do Pernambuco, onde Deus estará abençoando grandemente. Os irmãos são convidados a conosco ali estar com os servos de Deus. Pastor Davi Miranda Filho estará pregando a palavra de Deus amanhã às 18 horas na grande concentração em Petrolina. No sábado, o pastor Davi Miranda Filho estará na cidade de Euclides da Cunha, na Bahia. Um grande evento também, onde Deus vai se fazer presente e pessoas serão abençoadas. O nome do Senhor vai ser glorificado grandemente. E no domingo, às 18 horas, o pastor Davi Miranda Filho estará na cidade de Casa Nova, na Bahia, e o Senhor abençoando grandemente. Amanhã, em Petrolina, o endereço é na Escola Clementino Coelho, na Avenida da Integração, sem número, no Jardim Maravilha, em Petrolina. E eu tenho certeza que todos que comparecerem receberão milagres e bênçãos de Deus. Compareça e o Senhor vai ser glorificado na tua vida grandemente, em nome do Senhor Jesus. Eu quero falar também com os irmãos lá de Salvador, na Bahia, Salvador, e mais precisamente a cidade de Santo Amaro, no sítio Camaçari. Nós temos no sítio Camaçari, lá no estado da Bahia, nós temos o nosso projeto Oásis. É uma comunidade muito carente e nós temos ali o projeto Oásis, onde atendemos crianças atípicas. E nesse domingo nós iremos realizar um grande evento para a glória do Senhor e Salvador Jesus Cristo. Deus estará abençoando a sua vida grandemente. Você é o nosso convidado especial. Em nome do Senhor Jesus, esteja conosco no ginásio de Esportes, ali do Sítio Camaçari, no horário das 14 horas. Estaremos com vocês, eu estarei pregando a palavra de Deus. A nossa irmã Yasmin, junto com a equipe do Galileu, estará ali realizando um evento maravilhoso para as crianças. Vem estar conosco, receba a vitória, receba a bênção do Senhor, e o nome do nosso Deus vai ser glorificado. Você receberá as bênçãos do Senhor e Salvador Jesus. Domingo, às 14 horas, bem lá no Centro Educacional Municipal João Câncio, mesmo aí na BR-420, em Santo Amaro, na Bahia, no Sítio Camaçari, comunidade do Sítio Camaçari, comemorando ali um ano do nosso projeto Oásis, com uma bênção maravilhosa. A irmã Yasmin, junto com a equipe do Galileu, pastor Axon de Salvador estará presente, eu estarei pregando a palavra de Deus, e todos nós ali juntos orando, e quem vai realizar o milagre é o nosso Deus, em nome do seu Filho amado Jesus Cristo. E as crianças receberão ali um atendimento especial, haverá apresentação, palavra de Deus, uma lembrancinha para as crianças, e será uma bênção dos céus. Não falte, esteja conosco, e o nome do Senhor sendo glorificado grandemente, para a glória do teu nome. E eu quero, nesse momento, ler alguns nomes de pessoas que têm apoiado os nossos projetos, pessoas que enviaram as suas doações e em seguida já encaminharam para o nosso WhatsApp o seu comprovante. Quero agradecer a Elaine Cristina Santos Batista, lá da Bahia, Francisca Josefa de Alencar Silva, de São Paulo, José Aparecido Souza Lima, do Rio de Janeiro, Sebastiana Aparecida Bento Machado, DDD 43, Cláudia Patrícia Pinto dos Santos, aqui de São Paulo, João Gonçalves Soares, DDD 81, Tatiane Souza e Maria Lourdes Carlos Souza, aqui de São Paulo, Deus abençoe. Quero agradecer também a Derli Paulo Alves dos Santos, do Rio de Janeiro, Douglas Ferreira da Costa, também do Rio de Janeiro, Terezinha de Souza Farias, Belém do Pará, Rayane José Brandão Carvalho Silva, Paracatu, Minas Gerais, Marilda Lopes, de São Paulo, Adriano Alves de Souza, DDD 15, Sônia Aparecida Reis, de Minas Gerais, Márcia Aparecida da Silva Carneiro, do Paraná, Fábio Rodrigues de Oliveira, de Minas Gerais, e por último, Francisca Montenegro Pacheco Santos, DDD 88. Deus abençoe, muito obrigado vocês que apoiaram aí as nossas instituições, que colaboraram com amor, com alegria, que Deus possa abençoar a tua vida. E nesse momento eu quero convidar você para juntos orarmos a Deus e apresentarmos nossas vidas, os irmãos que apoiam nossos projetos, que Deus possa abençoá-los em nome do Senhor Jesus. Então nesse momento vamos falar com Deus. Grandioso Deus, maravilhoso, eterno e santo Pai, na Tua presença, Senhor, estamos nessa tarde. Primeiramente, peço perdão dos meus pecados, falhas, transgressões, para que a minha oração chegue diante de Ti e tenha, Senhor, a resposta que preciso para a minha vida, mas no Teu tempo, porque eu creio que o Senhor controla tudo e sabe o que é melhor para cada um de nós. E nesse momento eu quero apresentar os ouvintes, todos aqueles que enviaram suas doações, suas contribuições nas contas das instituições de viver. Aqueles também que têm apoiado através da nossa igreja. Os irmãos que têm ido nas congregações, nas sedes estaduais, setoriais, levando suas doações, participando dos projetos, Senhor, abençoe cada um. Eu apresento os voluntários que têm feito uma diferença, Senhor, enorme nesses trabalhos maravilhosos. Que Deus possa, Senhor, possa abençoá-los de uma forma tremenda. Senhor Deus, em nome de Jesus, eu peço agora, venha curar o enfermo, venha visitar essa pessoa que precisa da cura, que está com dores, problemas, dificuldades na sua vida, seja ele abençoado grandemente. Senhor, abre a porta para o desempregado, dai a vitória, apresento, Senhor, a nossa nação nas tuas mãos, abençoe o nosso Brasil, abençoe, Senhor, todos os países, possa haver paz, alegria. Senhor, abençoa os teus servos que estão pregando a tua palavra, longe da sua pátria, em lugares tão distantes, mas estão confiando em ti, porque sabe que vai receber o milagre. Muito obrigado, Senhor. Graças te dou. Abençoe a nossa irmã Irene Miranda, a sua família, dando saúde e vitória à tua serva. Abençoe também, Senhor, toda a diretoria da igreja, Deus e Amor, da Fundação Reviver, da Associação Help. Senhor, abençoe toda a equipe aqui de programação do rádio, o Diácono Armando e a sua família. Abençoe poderosamente a minha família, minha esposa, minhas filhas. Abençoe grandemente, Senhor. Abençoe nossa viagem amanhã para o estado da Bahia. Nos guarde, Senhor, que possamos fazer a tua obra. Senhor, abençoe também todos os eventos já marcados em todo o Brasil, concentrações. Senhor, abençoe lá no Pernambuco, na Bahia, pastor Davi Miranda Filho, Senhor, usa o teu servo nas tuas mãos. Abençoe também os eventos já marcados aqui na sede mundial, com os jovens, com o evangelismo, os cultos já programados. Senhor, abençoe grandemente. É o que eu te peço e te agradeço. Em nome de Jesus. Amém. Que Deus abençoe grandemente você que esteve conosco nessa programação. Nós vamos agora lá para o Templo da Glória de Deus, onde já está acontecendo o culto nessa tarde, e Deus vai operar grandemente na vida de todos que estão conosco. Você que está participando através do rádio, pode assistir o culto através do YouTube, lá no canal da Fundação, da Igreja, e você pode participar conosco. Que Deus abençoe, despede-se aqui na locução, pastor Paulo Martins, na técnica, Diácono Armando Medina. Deus abençoe também o irmão Nelson, meu companheiro de trabalho aqui na gestão de projetos, está lá em Jundiaí. Deus abençoe grandemente o irmão e sua família e todos. A direção geral é da nossa irmã Irene Miranda. Fiquem com Deus.
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Segue a Bíblia. Aleluia. Livro de 2 Reis, capítulo de número 4. Deus tem algo para nós. Olha o Ezequiel ali, né? Ele falou, vou lá quinta-feira e tá ali. Deus abençoe. 2 Reis, capítulo de número 4. Que bom que você está aqui para juntos nós recebermos a palavra do Senhor. 2 Reis, capítulo 4, versículo 1, um texto muito conhecido. Hoje nós estamos na última quinta-feira aqui com os irmãos. E para mim é um prazer, é uma honra muito grande. Amém? Tem alguém que está pela primeira vez aqui? Tem alguém pela primeira vez nos visitando? Sejam muito bem-vindos. Mais alguém? Deus abençoe a família ali. Como que nós recebemos os nossos irmãos que estão nos visitando? Sejam bem-vindos em nome de Jesus, viu? Sintam-se à vontade na casa do Pai. 2 Reis, capítulo de número 4, versículo de número 1. Deus tem algo especial para nós. Irmãos, semana passada, após o culto, teve uma irmã, eu não sei se ela está por aqui já, e ela contou para mim um testemunho que me chamou bastante atenção. Eu não sei se ela está aqui, amém? Ela contou para mim um testemunho que foi, para mim, foi muito impactante. Ela disse, pastor, na primeira quinta-feira que o senhor esteve ministrando aqui, disse ela que ela não estava aqui presente, ela estava assistindo a live. E ela disse, meu Deus, eu preciso ir lá para contar para esse irmão o que Deus fez na minha vida. Ela disse, olha, há mais ou menos um ano e meio atrás, o senhor foi pregar lá na igreja Deus e Amor da Lapa. E ela disse, Deus usou a sua vida para dizer para mim que o que estaria acontecendo comigo nos próximos meses, Deus estaria no controle. E que Deus estaria cuidando, algo do tipo. E ela disse, pastor, eu fui diagnosticada, irmãos, olha isso, com um câncer. E disse ela que o câncer, quando ela foi diagnosticada, fez todo o processo, né? E os médicos, quando examinaram ela, perceberam, Cícero, que o câncer era benigno. Falou para ela, fica tranquila, o câncer é benigno. E ela lembrou da revelação de Deus, ela disse, Deus falou que ia cuidar, então Deus está cuidando. Só que ela disse, pastor, eles tiraram, fui fazer a cirurgia, tiraram o câncer, tiraram o nódulo, né? Na hora que tiraram o nódulo, que foram fazer outros exames já no nódulo, pastor, o câncer que no meu corpo era benigno, tornou-se maligno. E aí foi o que eu entendi, Deus dizendo para mim. Enquanto estava em você, era benigno, mas tirou é maligno. Diz ela que foi levado até para o exterior, para alguns, que os médicos ficaram surpresos com o que viu. Eu não sei se ela já está por aqui, mas ela disse que talvez viria hoje. Eu falei, irmã, você precisa contar esse testemunho para aumentar a fé de muitas pessoas, porque Deus ainda faz milagres. Quem crê no Deus que faz milagres? Eu creio. E ele tem algo novo a realizar na vida de alguém aqui nesta tarde. Deus tem algo especial para fazer na sua vida. Livro de 2 Reis, estou vendo o Rafael ali também, Deus abençoe. 2 Reis, capítulo 4, versículo 1 diz assim. E uma mulher das mulheres dos filhos dos profetas clamou a Eliseu dizendo, o meu marido, teu servo, morreu. E tu sabes que o teu servo temia ao Senhor. E veio o credor a levar-me os meus dois filhos para serem servos. E Eliseu lhes disse, o que te hei de eu fazer? Declara-me o que é que tens em casa. E ela disse, tua serva não tem nada em casa, senão uma botija de azeite. Aleluia, diga comigo, uma botija de azeite. Dá para melhorar? 3, 2, 1. Uma botija de azeite. Levante as mãos. Diga, Senhor, nesta tarde, fala conosco. Nesta tarde, Espírito Santo, que a sua palavra venha, Senhor, ao nosso encontro. Espírito Santo, a obra é sua. A honra e a glória é para o Senhor. Pai, que nesta tarde, cada um que está, Senhor, de corpo presente aqui, acompanhando este culto, participando, que possa ser impactado pelo poder da sua palavra. Este que está acompanhando este culto, Pai, através
da live, através das ondas sonoras deste rádio. Senhor, que o Senhor possa visitar cada um dos seus filhos. Que o Senhor possa falar com cada um de uma maneira muito especial. Pai, o Senhor é o Deus que faz o que eu não posso fazer. O Senhor é o Deus que vai onde eu não posso ir. E eu tenho a certeza absoluta que o Senhor tem vitória, tem milagres. O Senhor tem algo novo a realizar na vida dos seus filhos. Pai, esteja com esta igreja, esteja com este povo. Eu creio em Ti, Pai, eu creio no Seu poder. Espírito Santo, cada pessoa que já se faz presente aqui nesta tarde, vai viver sim o extraordinário do Senhor. Vai viver sim o novo do Senhor em suas vidas. Nós cremos no Seu poder. Eu não faço, mas o Senhor faz. Eu não sou, mas o Senhor é. E operando o Senhor, não há quem impeça. Aleluia. Honras e glórias, ó Pai, é para o Senhor. Toda honra e toda glória é para Ti. Fala conosco, Pai. Fala com esta igreja. Em nome de Jesus. Tome o vosso assento. Se possível for, exalte ao Senhor com palmas, com glória a Deus. Toda honra, toda glória é para Jesus. Aleluia. Bendito e exaltado é o nome do Senhor. Aleluia. Você poderia estar em qualquer outro lugar, mas você está aqui. Então aproveita a oportunidade que Ele deu para você. Por onde passo, eu tenho o hábito de falar isso. Quantas pessoas que gostariam de estar no nosso lugar? Quantas pessoas que gostariam de estar aqui neste culto desta tarde cultuando? Mas elas, infelizmente, não podem. Alguns estão em cima de uma cama no leito de dor. Outros atrás das grades. Outros até estão em casa, mas impossibilitados. Então aproveita que você tem esta oportunidade para estar na casa do Senhor. Para estar buscando a Ele. Tem alguém que pode adorar a Ele nesta noite, nesta tarde? Tem alguém que pode agradecer a Ele porque Ele te deu a oportunidade? Aleluia! Ele deu a oportunidade para você estar aqui, aleluia! Então abraça esta oportunidade! Valoriza esta oportunidade, aleluia! Oh, glória! A gente acaba de ler um texto de uma mulher com problemas. Problemas da viuvez, problema dos credores. Uma mulher que está vivendo aí uma escassez. E uma mulher que, quando a gente lê o texto, a gente vai descobrir também que ela também era uma serva do Senhor. Só que chegou o momento da vida desta mulher que ela precisa de um milagre urgente. Aleluia. E chegou um momento também na vida dela em que Deus está olhando para ela e está dizendo assim: ei, chegou a hora de você assumir o seu papel. Chegou a hora de você se posicionar naquilo que eu já coloquei nas suas mãos. Aleluia, eita glória, pastor, não estou entendendo. Deus está olhando para alguém e já está dizendo para alguém: ei, é a sua vez, é o seu momento, é a sua hora, então aproveita a oportunidade. Quem sabe até hoje você viveu na sombra

O Senhor está assim, agora é você que vai tomar as decisões. É você que é a cabeça desta casa agora, mulher. Resultado. Essa mulher, além do problema da viuvez, o esposo, quando partiu, deixou ali uma dívida. E quando ele deixa esta dívida, alguém que fica vai ter que se responsabilizar por ela, vai ter que pagar. Os credores chegam para aquela mulher e falam, a dívida precisa ser paga. Nós vamos te dar um prazo. Se em determinado tempo você não pagar a dívida, nós vamos voltar. Diga comigo assim, eles não vão voltar. Ah não, dá para ser melhor desse jeito. Vamos lá, diga, eles não vão voltar. Aleluia. Não importa se eles falaram que vão voltar, não vai. Aleluia. Porque a última palavra para a sua vida não é de homem, não é de mulher. A última palavra é de Deus. Quem crê, levante a mão e dá glória para Deus. Eles deixaram a informação para a mulher. Nós vamos voltar. E quando voltarmos, nós vamos, se você não tiver como pagar a dívida, nós vamos levar os seus filhos para a dívida ser paga. E se você há de concordar comigo, minha irmã e meu irmão, você quer arrumar um problema com a mulher? É mexa com os filhos. É ou não é? A mulher, ela pode ser calma, tranquila e serena. Mexe com o filho dela para tu ver, meu irmão. Ela vai virar uma onça. Aleluia. Ela vai ter atitude. Deixa eu te contar uma coisa. Pastor, o que é que foi? Deus hoje está dizendo para alguém aqui. Eu sei como fazer você sair da zona de conforto. Vou repetir isso aqui. Eu sei como fazer você sair da zona de conforto. Tirar você da zona de conforto. Deus sabe como tirar você da zona de conforto. Aleluia, aleluia, aleluia. Ele vai começar a chacoalhar a tua vida. Aí você vai voltar a orar, você vai voltar a fazer campanha, você vai voltar a ter propósito, você vai voltar a conversar com Deus. Quem está entendendo, levante a mão e dá glória para Deus. Aleluia. Deus está dizendo para alguém aqui, esta zona de conforto não é para você. Este ambiente do jeito que está não vai ficar. Ele tem algo novo para a tua vida. Aleluia, aleluia, aleluia. E entenda uma coisa, o milagre, a bênção que você precisa não está longe de você, está mais perto do que você possa imaginar. Eita glória, tem gente que já entendeu. Tem gente que já entendeu. Oh, madre, calamai, aleluia. O milagre que você precisa não está longe, está mais perto do que tu imagina. Quem crê, levante a mão e dá glória para Deus. Está pertinho. Só que na hora da luta a gente só enxerga luta. O que, que ela vai fazer? Ela corre no profeta. Escuta isso aqui. Não é o profeta que vem a ela. É ela que vai ao profeta. E olha o que ela vai falar pro profeta. Ela não vai falar dela. Ela vai falar do marido. Meu marido, teu servo, era homem de Deus. Temente a Deus. Servia a Deus. Aleluia. Só que por um momento, o próprio profeta ignora a história dela relacionada ao marido. E olha a pergunta do profeta para a mulher. O que tu tem em casa? Sabe o que ele está perguntando para ela? Ele está dizendo assim, mulher. Ei. Sobre essa situação da dívida. Sobre essa situação, sabe, dessa prova que você está passando. O que você tem em casa que ainda consiga, sabe, entrar em negociação com os credores? Ela vai virar e vai dizer, sabe o quê? Tua serva não tem? Tua serva não tem? Ah, não, dá para melhorar? Diga, tua serva não tem? Não tem? Não tem? Nada. Ô, glória. Eita, Jesus. Pastor, não estou entendendo. Aí Deus vai dizer assim, tem alguma coisa sim.
Oh, glória. Sabe qual é o grande problema? É que na hora da luta, a gente não consegue enxergar que o pouquinho de azeite que ainda tem é o suficiente para começar o milagre acontecer. Aleluia! Ela lembrou, sabe do que? Calma aí, eu lembrei. Tua serva não tem nada senão um pouquinho de glória. Perdi os bens materiais, mas tem um pouquinho de azeite. Perdi carro, mas tem um pouquinho de azeite. Perdi emprego, mas tem um pouquinho de azeite. Perdi gente, mas tem um pouquinho de azeite. Oh, perdi um monte de coisa, mas tem um pouquinho de azeite. Tem um pouquinho de azeite, mulher? Então vai pra casa, ô glória! Porque é com este pouquinho de azeite que o milagre vai acontecer. Quem crê, levante a mão e dá glória pra Deus. Aleluia! Sabe o que Deus está dizendo? Eu não preciso de muita coisa. Eita glória! Para um milagre começar a acontecer. Ô glória, Deus está dizendo para alguém, para com esse negócio de ficar crescendo os olhos no muito, para com esse negócio de ficar crescendo os olhos naquilo que não é para você ainda. O Senhor está assim, ei, observa o pouco que está contigo, o pouquinho de azeite que tem aí, o que está na tua mão, essa manda, calamai, aleluia. Sabe por quê? Porque é com esse pouquinho aí, é com essa botija de azeite aí, que eu vou honrar você. Cadê os que crê nesta palavra profética? Cadê os que crê nesta palavra profética? Aleluia! Chega em casa, mulher. Pega o azeite. Aleluia! Chama os meninos. Porque a bênção vai ser para todo mundo. Só que se a bênção é para todo mundo, ninguém pode ficar parado. Eita glória. Pastor, não estou entendendo. Quer vitória? Se mexe. Aleluia. Tem gente que quer vitória, mas não faz mais campanha, não vem mais à igreja, não busca mais a Deus, não tem mais propósito, aí fica com inveja daquele que recebe, aí fica com inveja daquele que está sendo abençoado.

se mexe. Faz alguma coisa. Aleluia. Faz alguma coisa. Aí eu vou ficar aqui só me lamentando. Eu vou me entrancar. Não quero falar com ninguém. Nada disso. Sacode a poeira. Ergue a cabeça e fala pros meninos. Vai pedir vasilhas emprestadas. Oh, glória. Só que tem um detalhe. As vasilhas que vos... Ei, as vasilhas que serão emprestadas tem que ser muita. Diga comigo, muita. Não. Dá pra ser melhor esse negócio aí. Diga. Tem que ser muita. Muita vasilha. Ei, para de miséria, tem que ser muita vasilha. Para de preguiça, Deus não está com preguiçoso. Ei, se precisar dar duas, três viagens, não tem problema, mas pede muita vasilha. Quem está entendendo, levante a mão e dá glória para Deus. Não pode ser pouca, tem que ser muita vasilha. Aleluia, aleluia, aleluia, aleluia, aleluia. O Senhor está hoje chacoalhando alguém. O Senhor está dizendo para alguém: ei, quanto você é capaz de batalhar, de, sabe, de fazer um investimento para tomar posse do grande milagre? Vai ficar aí nesse raso? Ou vai mergulhar? Glória. Quer viver milagre, reis? Vai no profundo. Saindo desse texto, sabe o que é que vou me lembrar? Saindo aqui desse texto, já volto nele. Lembra, sabe de quem? Não tem como não lembrar disso aqui. De um garoto. Na Bíblia, Tom, 5 pães e 2 peixinhos. Aleluia. É Ezequiel, Ezequiel até riu, ele entendeu. 5 pães e 2 peixinhos. Aleluia. O menino sai de casa, está numa multidão aonde Jesus estava ministrando. Aleluia. Quando de repente Jesus sair do texto, tô só para você entender isso aqui, escute aqui. Daqui a pouco Jesus vai fazer o quê? Jesus olha para um dos discípulos e fala assim: você, Felipe, vem cá, Felipe, aonde compraremos pão para dar para esse povo? Sabe o que Jesus está querendo dizer? Jesus quer saber se você que anda com Jesus está tendo a mesma visão que ele. Porque Jesus não queria comprar pão não, gente. Ele era pão da vida. Ele é pão da vida. Quem nunca se viu pão querendo comprar pão? Não faz sentido. Oh, glória. Mas ele está assim, aí, é a sua vez, é o seu momento, é a sua oportunidade. Tem gente que Jesus chama ele, a oportunidade é dele, é a vez dele, e ele deixa passar. Dá um cutucão nessa pessoa e diga: não deixe passar. Mas tu nem se mexeu, tá vendo? Já passou. Diga: não deixe passar. Diga para alguém: não deixe passar. Aproveita a oportunidade. Aleluia. Felipe, faz o quê, Senhor? Encontrei 200 contas aqui, mas não dá para comprar pão, é muita gente. Só que tem um que está do lado, está assim, observando tudo. Pedro, gente, sou fã de Pedro. Quando chegar no céu, eu quero bater um papo com Pedro. Pedro, vem cá, me conta tudo, não esconde nada. Pedro faz o quê? Senhor, aqui no meio da multidão, eu vi. Eita, glória. Ô, glória, eu vi, você viu o quê? Eu vi, tem um menino, tem um garoto aqui. Gente, olha que visão de Pedro. Fique atento, porque pode ter Pedro aqui no nosso meio. Tem Pedro aqui. Eita, glória, Pedro de visão. Oh, aleluia. Eu vi, Senhor, você viu o quê, Pedro? Aqui no meio da multidão tem um garoto. Gente, a visão de Pedro era tão do céu que ele viu dentro da cestinha do menino. Ele contou. O menino tem uma cestinha aqui, ele tem 5 pães e 2 peixinhos. Jesus faz o quê? Traz pra cá. Eita, glória. Traz pra cá. Coloca na mão de Jesus. Jesus apresenta. Aí agora ele vai chamar todos os discípulos.

0: 16 horas.
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3: 16 horas e 2 minutos.
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0: 16 horas e 3 minutos.
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13: Deixa eu te contar que vai depender de algumas pessoas. Eita, meu Deus do céu. Existe bênção para nossa vida que vai depender de... Ai, pastor, mas eu não gosto dela. Vai ter que ir lá bater na porta da casa dela e pedir vasilha emprestada. Aleluia. Se quer grandes vitórias, vai ter que aprender a se humilhar. Ei, ei, Deus exalta quem se humilha. Deus levanta quem se humilha. Se tem a humildade, vai ter a honra de Deus na tua vida. Quem recebe, levante a mão e dá glória para Deus. Aleluia! Ela fala para os meninos, vai lá, bate na porta dos vizinhos. E se você for meditar, você vai descobrir que é para bater na porta de todos os vizinhos. Até aquele que você não vai com a cara dele, tem que bater lá na porta da casa dele. Pede lá a vasilha emprestada. Ô, glória! Só que tem um outro negócio que preciso falar para você, irmão. Tem que bater na porta da casa dele, pedir vasilha emprestada, mas não precisa contar o que está acontecendo em casa. Oh, aleluia! Vou repetir isso aqui. Só pede a vasilha, meu filho. Não fala mais nada. Não precisa contar o que está acontecendo lá. Só pede a vasilha emprestada. Oh, aleluia!
14: O Senhor está dizendo:

Chamar e dar glória para Deus. Aleluia. Como diz essa canção?

0: O que que acontece?
1: Ele ouve e responde.
0: Eu creio nisso.
1: E dá tudo certo.
0: Pode ter dado errado até hoje.
1: Vai dar tudo certo.
0: Você pode declarar isso na sua vida?

deserto. Deus está falando com alguém. Sei que a vida não é só de momentos bons. Há tempos difíceis. Não é assim? A vida é mesmo assim. Mas olha o que Deus está dizendo. Se a gente colocar a nossa fé em ação, o que é que acontece?

Ô, mulher, isso aqui é muito sério. Os meninos vão pedir vasilhas emprestadas. Sabe por que eles vão pedir vasilhas emprestadas? Porque ainda tem azeite. Ô, glória. Ai, meu Deus do céu, tem azeite aí? Tem. Não, tem azeite aí? Tem. Onda calabachore, tem azeite aí? Tem. Se tem azeite, pode trazer vasilha.

Mas tem um detalhe muito importante aqui. Vai para casa, os meninos trazem as vasilhas estão dentro de casa, estão. O que, que vai fazer? Porta aberta ou porta fechada? Vou perguntar de novo, porta aberta ou porta fechada? Desse jeito você não fechou a porta. Vamos lá, porta aberta ou porta fechada? Aberta ou fechada? Ei, ei, agora olha para alguém e diga assim, passa o trinque. Vira a chave, não é para encostar a porta, é para passar a chave, ô glória. Ah, pastor, mas eu fechei a porta, tem certeza que fechou? Porque

você que está sabendo, sabe como? Você disse que fechou a porta. Eita, Jesus. Mas o WhatsApp está correndo solto, tu está postando tudo no WhatsApp. O que não é para postar, é para fechar todas as portas. Eita glória! O Facebook está lá, está postando tudo. Não posta nada, fecha a porta. Aleluia! É para fechar todas as portas. Porque o milagre que vai acontecer, ai meu Deus do céu, é para você e tua casa. Vou repetir isso aqui. É para você e tua casa. Você e a tua família. Quem crê, levante a mão e dá glória para Deus. Aleluia. Diz que fechou a porta, mas tudo que está acontecendo, está postando quando não é para postar. Está entendendo? Está contando para a gente que não é para contar. Nem todo mundo que abre um sorrisão para você e fala para você, estamos juntos, está feliz com você não, viu? Jesus, aleluia, tampa as brechas, fecha a porta, diga não é para encostar a porta, diga não é para encostar a porta, diga é para fechar. E qual foi a ordem? Sobre você e seus? Vai doer, mas eu vou falar. Até o profeta Cícero, o profeta, para dentro de casa ou para fora? Fora. Não é porque ele prega que é uma bênção, canta que é uma bênção, Deus usa em revelação que é uma bênção, que tu vai levar para dentro de casa. É o profeta, é uma bênção, mas lá fora. O glória até diminuiu agora, né? Eita, Jesus! Você percebe que não foi o profeta que foi até a casa dela? Foi ela que foi até o? Mas o profeta, na direção de Deus, disse o quê? Vai para casa. Pede vasilhas emprestadas, mas fecha a porta sobre você e sobre os seus filhos. Deus está falando com alguém aqui nesta tarde. Para de querer incluir terceiros na sua casa, na sua família. Ei, gente que eu não permiti. Ei, eu selecionei pessoas para estar perto de você. Não é qualquer um que vai participar dessa vitória que é sua. Não é qualquer um que vai poder ficar sabendo. Não é qualquer um que pode participar desta bênção. Aleluia. Fecha a porta, mulher. Ela fecha a porta. Ela vai colocando o azeite nas vasilhas. Enquanto tem vasilhas vazia, tem azeite. Quando acabou as vasilhas, acabou o azeite. Só que como ela era totalmente dependente da opinião do marido, ela não sabia, sabe, o que fazer. E quem tinha azeite na época era rico. Ela fez o quê? Tô perdida. O que, que eu faço agora? Volta de novo no profeta. Me ajuda. A casa tá cheia de azeite, mas eu não sei o que fazer. Mulher, vende o azeite. Paga a dívida. E vive do resto. Ô glória, tem gente que já entendeu o que Deus está dizendo. Aleluia, sabe o que Deus está dizendo? A bênção que está vindo não é para um momento, é para viver. Ô glória, eu vou repetir para quem não pegou ainda. A bênção que está vindo não é por um momento. Levante.

não é por um momento, é para viver. Oh glória, oh glória, oh glória, oh glória, oh glória, ai meu Deus do céu.

estava presente há de lembrar, pregando esta mensagem, que minha saudosa mãe, que já dorme no Senhor, ela era do ano de 1950, ela nos ensinou assim: meus filhos, se alguém trouxer para nós aqui pedaço de bolo, alguma coisa assim, ó, quando nós formos devolver o tapué ou a vasilha que seja, a gente não devolve vazia. Quem viveu isso? Hoje não estão devolvendo nem a tapué, que dirá com alguma coisa dentro, né, irmãos? Vamos ser sinceros, né? Mas eu aprendi assim. Aleluia! Eita glória! Sabe aquela tapué lá, irmã, que você olha todo dia lá? Você sabe que não é tua, você já até esqueceu de quem que é, porque faz tanto tempo. Só que a pessoa que te emprestou, todas as vezes que ela olha pra você, ela só lembra da tapué. E você é assim também. É ou não é? Só que você está sem coragem de cobrar. Aí hoje o papai está dizendo para alguém aqui: ei, foi emprestado, então tem que devolver. Ei, se não é seu, devolve, coloca em ordem a casa, porque aí vai ter vitória, vai ter milagre, vai ter prosperidade, vai ter bênção extraordinária. Quem está entendendo, levante a mão e dá glória para Deus. Aleluia. Aí pare para pensar um negócio, estou encerrando. Pare para pensar um negócio, se na época da minha saudosa mãe, ela já nos ensinou assim, imagina na época dessa mulher, gente. Agora imagina, irmã, sabe o quê? Esses meninos indo devolver, Tom, as vasilhas. Aleluia. Na casa, Cícero, dos vizinhos. Só que aquelas vasilhas, sabe, irmã Camila, que eles foram devolver, tinha um pouquinho de azeite dentro. Oh, aleluia. Quando emprestaram a vasilha, não sabia o que estava acontecendo naquela casa, ou o que estava para acontecer. A visão que os vizinhos tinham da casa era que aquela casa era uma casa de luto, era que aquela casa era uma casa cheia de dívidas, porque viram credores

ponto de interrogação. O que aconteceu lá dentro? Ei, há uns dias atrás tinha gente cobrando e agora eles estão distribuindo azeite. Oh, aleluia! Quem está entendendo, levante a mão e dá glória, porque a bênção que vem é recalcada, sacudida e transbordante. Tome posse em nome de Jesus, em nome de Jesus. Aleluia! Você já parou para pensar alguém começar a observar a tua vida? Te viu na luta, te viu no deserto. Aleluia! Mas agora, coloque a mão no seu coração. Estou encerrando aqui. Me ajuda aí, então, meninos. Homens, coloque a mão no seu coração. Bem distante eu te vi, parado à beira de um caminho.

Aleluia. É todo dia a mesma coisa e você se cansou de tanto sofrimento. Não é assim?

Eu creio. Foi ungido, foi remido e separado para vencer e reinar com ele. Vai ficando em pé. Aleluia.

te

0: tuas mãos. Eu aprendi que mãos levantadas é sinal de vitoriosos. Levante essas mãos mais alto se você puder. Fecha os olhos. Fecha os olhos, fecha os olhos. Vai dizendo glória. Vai dizendo glória, glória, glória a Deus. Cadê a glória desta igreja? Cadê a glória daqueles que entenderam o que o Senhor falou com você nesta tarde de quinta-feira?
1: Sou Fábio Cardoso, meu irmão, Pai do Senhor, tudo bem? Vamos começar às 5 horas. Você não esquece de começar o programa assim, ele não começando, porque eu fiz chamadinho, que eu vou colocar chamada. As irmãs não foram fazer, né? Não sei se vai ter programa, vai dar reviver. Aí eu tenho aquele primeiro encontro de casais lá, e o chamado das crianças agora. A confraternização tá tudo aí, tá? Encontro de casais, e também a confraternização e também o trabalho das crianças, tá? Já tá aí já. Tá ok? Mas aí eu chego, eu vou manobrando. Tô aí, eu vou manobrando no ar, tá? E as irmãs não vindo, aí vai jogando esse chamado pra não ficar livre, tá bom? Eu não sei se vai ter ou não, tá ok? Tranquilo, combinado. Deus abençoe. Eu digo que a semana passada foi assim, joguei tudo assim pra não deixar São Paulo, eu fui jogando chamado do pastor, tá bom? Aí pra não ficar assim em São Paulo, aí eu fui jogando, tá bom?

creio, ó Pai, no seu poder. Eu creio no poder da palavra. Eu creio no poder da oração. Fica conosco, Pai. Ainda em pé. A presença do Senhor é notória neste lugar. A presença do Senhor é real neste lugar. Ainda em pé, por gentileza. Quer voltar para Jesus? Quer? Quer confessar a Cristo hoje como seu único e suficiente Salvador da sua alma? Onde está você? Que hoje você quer tomar essa atitude de voltar para Jesus? O Pai te chama hoje. Tem alguém?

0: onde está você?
1: Sou Deus
0: que é dos filhos. Quer voltar para ele? E de ti não esqueço também. Onde está você que quer voltar para Jesus? Você que ainda não confessou Cristo. E você quer confessar Cristo hoje. Tem alguém? Eu quero ter o prazer de orar por você. Primeira oportunidade. Eu não sei se há alguém aqui que ainda não fez essa confissão. Alguém que ainda não voltou. Alguém que está de repente distanciado. Você queira reconciliar com ele. Se tiver alguém, eu quero orar por você. Amém? Você que está nos acompanhando em casa. Amém? Estava afastada, senhora.
2: Muito pobre, mas comigo, adoece.
0: Mas estava distanciada dos caminhos do Senhor?
2: Estava.
0: Hoje a senhora quer voltar para Jesus?
2: Eu me batizei em 2006, não recebia a carta.
0: E gostaria de voltar para Jesus hoje. Estava afastada mesmo, distante da, camisa, da casa do Senhor. Sim. Qual o nome da senhora?
2: Genebra Maria da Conceição.
0: Quem quer orar por ela? Nós vamos orar por ela. Tem mais alguém que quer tomar esta atitude? Pastor, eu quero reconciliar com Jesus. Eu quero voltar para Jesus. Eu quero aceitar Jesus. O Senhor te dá esta oportunidade. Nós vamos orar pela irmã. Você que de repente está nos acompanhando em casa. E queira voltar para Jesus. Queira aceitar Jesus. Eu quero convidar você a orar juntamente comigo, juntamente com a nossa irmã. Fecha os teus olhos aonde você estiver agora. Juntamente com a nossa irmã que está aqui. Fecha os teus olhos e diga: Senhor Jesus, neste momento, eu volto para a sua casa. Eu volto para a sua presença. Senhor, eu me reconcilio contigo. Senhor, eu confesso o Senhor como meu único, suficiente, salvador da minha alma. Senhor Jesus, escreve o meu nome no livro da vida. Sela com o seu sangue para o dia em que o Senhor vir buscar a sua igreja, eu possa subir contigo. Me ajuda, Senhor, permanecer, porque sozinho eu paro, sozinho eu desisto, mas o Senhor comigo, eu vou até o fim. Amém. Que Deus abençoe. Ó, você que está acompanhando em casa, tem a nossa irmã aqui, já vou falar com a irmã, mas você que está acompanhando em casa, na tela, dá uma olhadinha na tela, aí está escrito: você quer aceitar Jesus. Queremos ouvi-lo, entre em contato agora. Quero aceitar Jesus, @ipda.com.br ou DDD 11 95094 4645. Amém? Tem alguém te esperando. A nossa irmã vai ser auxiliada ali pela jovem, a Débora vai auxiliar ela. Amém? Glória a Jesus. Quem está feliz por tudo que Deus tem feito? Que Deus abençoe. Sem perca de tempo, eu quero convidar você a pegar o propósito. Pegue a sua oferta, pegue o seu propósito. A irmã que contou o testemunho para mim semana passada chegou, está aqui? Ela está aqui? Amém? Um câncer e tal? Se estiver aqui, é você também? Alguém apontou? Ela ali. É, ela vem cá, vem cá. Ela está com vergonha, mas ela está ali, ó. Né? Se alguém depois. Ela falou para mim que ela era tímida. É ela mesma, está ali, estou reconhecendo. Ainda bem que alguém que estava do lado ali apontou. Amém? Ó, ela falou: eu tenho vergonha, não foi? Semana passada. Mas quem quiser tirar dúvida com ela, ela tá ali. Pode depois falar com você, quem quiser. Não pode? Dá um sinal com a mão aí, assim, ó. Ela tá ali de branco. Amém? Ela disse: eu tenho vergonha, semana passada. Amém? Mas o testemunho que ela contou para mim, quinta-feira passada aqui, me surpreendeu. Amém? Eu falei para ela semana passada: eu vou contar o testemunho no altar. E ela tá ali. Amém? Irmãos, Deus faz. Pegue o seu propósito. Pegue o seu propósito. Quem está com o seu propósito? Quem está com o propósito? Ofertar não é só trazer um valor X ou Y na igreja. É ter propósito. Amém? Tenha prazer em ajudar a casa do Senhor. Tenha prazer em ajudar esta obra. Amém? E não sei se os irmãos chegaram a acompanhar. Está aqui a irmã Fran, a Franciele, que pode falar melhor. Foi ontem, né, Fran, que a equipe da Fundação Reviver esteve lá em Barretos, né, juntamente com a irmã Débora, para um trabalho, é um grande projeto sendo né, levantado, posso falar assim, não sei, né, criado lá na cidade de Barretos para um atendimento especial às crianças com câncer. Amém? Então, irmãos, a igreja, eu vi, eu acompanhei a equipe, eu pude ver a equipe que foi até Barretos, juntamente com a irmã Débora, estiveram ali no hospital de câncer, né? Em Barretos, fizeram um trabalho com as crianças lá, amém? Tudo isso, estiveram ali no hospital de câncer, né? Em Barretos, fizeram um trabalho com as crianças lá, amém? Tudo isso, irmãos, é o quê? É através da sua ajuda, nesta obra da Fundação Reviver, Reviver Help, amém? Então, você que ajuda, você que oferta, amém? Tem sido feito um trabalho, irmãos, para socorrer vidas, socorrer pessoas. E através, de repente, você não pode ir, você não consegue ir, mas através da sua oferta, pessoas estão sendo, sabe, acolhidas, assistidas, e Deus tem feito milagres na vida de muitas pessoas. Convido você a ajudar agora. Pegue a sua oferta, pegue o seu voto, pegue o seu propósito. Amém? Glória a Jesus. Levanta bem alto o seu propósito. Levanta bem alto a sua oferta. Vamos ofertar. Vamos ofertar com alegria, com prazer. Amém? Com prazer. Aleluia. Levanta bem alto. Oremos ao Senhor. Todos dizendo glória, glória, glória a Deus. Pai, aqui estamos com as nossas ofertas, os nossos votos, Pai, para a manutenção da sua obra. O meu pedido nesta tarde é que o Senhor venha continuar abençoando cada um dos seus filhos. Cada um, ó Pai, que hoje, Senhor, completa o terceiro dia, terceira quinta-feira desta campanha juntamente comigo. Pai, honra o seu filho, honra a sua filha. O Senhor conhece o desejo deste coração. O Senhor é o Deus que faz o que eu não posso fazer. E o meu pedido agora é este, ó Pai, que toda miséria caia por terra, que tudo que estiver travado na vida desta pessoa, Senhor, será destravado agora em nome de Jesus. Pai, o Senhor vai honrar esse seu filho, o Senhor vai honrar esta sua filha, ele vai testemunhar vitória, Pai, vai testemunhar milagre. Nós cremos no seu poder, Pai, em nome de Jesus. Amém e amém, Senhor Jesus. As nossas irmãs vão passar com a salva. Olha, a irmã está contando para mim aqui que eu esqueci o nome da irmã, me perdoe. Amém? Esqueci o nome da irmã. Ela está me contando aqui que ela está com a foto de todo o processo na maca ali. Amém? Então, quem quiser ver depois, é só procurar ela ali. Amém? Que ela vai mostrar para você. A irmã obreira acabou de me citar aqui, me trazer essa informação. Irmãos, por que que eu estou falando isso aqui? Porque quando Deus fala, Ele cumpre. Amém? Deus é Deus que faz milagres. Amém? Os nossos irmãos obreiros, dá o meu voto aqui. Vai passar com o voto, você coloca na salva. Olha, você que está ajudando, amém? Você que está ajudando, também na tela você pode ofertar, amém? Direcionando a câmera do seu celular para o QR Code que está na tela. E aí ofertar através do Pix, através das contas da igreja, da Fundação Reviver. Amém? Que Deus abençoe. Enquanto os irmãos estão passando com a salva, a gente canta. Deus

0: Eu quero convidar você para vir diante do altar. Pegue as suas coisas, vem diante do altar, nós queremos orar aqui. Cada quinta-feira o Senhor ele nos desperta para um momento. Eu não sei como te explicar. Amém? Eu quero convidar você para vir diante do altar. Eu quero orar com você aqui diante do altar. Nós vamos orar aqui diante deste altar. Aleluia. O Senhor já me mostrou algumas pessoas e daqui a pouquinho eu quero chamar estas pessoas que o Senhor está me revelando. Porém, eu quero fazer esta oração aqui diante do altar. Aleluia. Pedindo para que o Senhor possa confirmar. Confirmar o quê? Curas, libertações. Eu creio no Deus que faz. Aleluia. Não é o pastor Wellington que faz. É o Senhor que faz. É o Senhor quem opera milagres. Eu convido você para nós orar neste momento. Aleluia. Vem diante do altar. Nós vamos orar. Se possível, feche os teus olhos, coloque a mão na sua cabeça, aleluia, e ore com autoridade, todos dizendo glória, glória, glória a Deus. Você que está em casa e pode se aproximar do seu rádio receptor, do seu aparelho aí, que você está acompanhando esta live, ore juntamente conosco, todos dizendo glória, glória, glória a Deus. Pai, nós te agradecemos por tudo que o Senhor já tem feito em nossas vidas. Pai, eu quero te agradecer por estes 3 dias, essas 3 quintas-feiras. Eu quero te agradecer, Pai, pela vida de cada um dos seus filhos, que esteve conosco durante essas 3 quintas-feiras. Eu quero te agradecer por cada um dos seus filhos que estão aqui presentes, e esses que estão acompanhando a live em suas residências. O Senhor é o Deus que faz o que eu não posso fazer. O Senhor é o Deus que faz milagres. Espírito Santo, o Senhor é o Deus que opera. Espírito Santo, neste momento eu te peço, vai tocando agora. Aonde houver alguém, Senhor, precisando de cura, que esta pessoa seja milagrosamente curada. A enfermidade vai saindo agora. Todo mal sai agora. O sangue de Jesus tem poder. O sangue de Jesus tem poder. O sangue de Jesus tem poder. Guarda esta família, Pai, guarda este lar. Toca na vida deste homem. Toca na vida desta mulher. Opera milagres extraordinários. Espírito Santo, o Senhor é o Deus que opera milagres. Pai, este homem e esta mulher não está aqui nesta tarde. Aleluia, porque deu na cabeça dele de estar aqui, não, foi o Senhor quem trouxe, foi o Senhor quem a conduziu, e eu tenho certeza, Pai, aleluia, que neste exato momento o Senhor está entrando com providência. Aonde houver macumba, o Senhor joga por terra. Aonde houver maldição, o Senhor joga por terra. Aonde houver obra do diabo, o Senhor joga por terra. Todo impedimento sai, sai, sai dessa vida. Toda enfermidade nesse corpo, enfermidade na coluna, nos ossos, enfermidade no sangue, enfermidade na visão, no ouvido, nós repreendemos agora. Todo nódulo desaparece. Queima, Jesus, queima, queima agora. Há poder no nome de Jesus, há poder no nome de Jesus. Satanás, eu não peço licença e nem por favor, mas no nome de Jesus, é no nome de Jesus que eu te repreendo, é no nome de Jesus que nós te repreendemos. Sai desta vida, sai desta vida, perturbação maligna, grita, queima ele, igreja. Há poder no nome de Jesus, há poder no nome de Jesus, há poder no nome de Jesus, há poder no nome de Jesus. Andecando e ema secalamai, aleluia. Eu creio no seu poder, Pai. Eu creio no seu poder, Pai. Queima agora, Jesus. Queima agora. Queima esta obra maligna agora. Espírito da morte, demônio assassino. Sai, sai. Sai desta mente. Sai desta mente. É você, Satanás, que está colocando esse sentimento negativo, esse pensamento de morte, esse pensamento suicida, não é? Mas eu te repreendo agora, pelo poder que há no nome de Jesus. E que esta pessoa, ó Pai, saia daqui de posse de vitória, de milagre. Fica conosco, ó Pai, em nome de Jesus. Ainda aqui, presta atenção. 5 pessoas que me revelam o Espírito Santo de Deus que não erra e não se engana. Preste bastante atenção, o Senhor me mostra nitidamente. O Espírito da morte rondando o seu lar. Preste bastante atenção. E toda semana você já percebeu que você tem um momento durante a semana que bate uma angústia tão grande que você não sabe de onde que vem. O Senhor hoje joga por terra esse demônio que está lutando contra a sua vida e a sua família. São 5 pessoas. Aonde está? Isso. Recebe o livramento. Cadê? Faltam 4. Queria chamar, mas ainda não me confirmou. Recebe o livramento. Faltam 3 pessoas. Aonde está? Queria chamar, mas não me confirmou. Ali, olha. Recebe o livramento. A irmã que fechou a mão. Faltam 2 pessoas. Queria chamar, mas não... Ali. Grande é o livramento, minha irmã. Viu? Leva um grande livramento. Inclusive, o Senhor me mostra alguém da sua família com pensamento suicida. Mas Deus visita agora e dá um grande livramento. Amém? Cadê a outra pessoa? Falta 1 pessoa. Queria chamar, mas não me confirmou. Ainda não me confirmou. Cadê você? Não me... Aqui, ó. Leva o grande livramento. Dá glória para Jesus, igreja. Dá glória para Jesus. Tem 2 pessoas aqui. Eu vou ser breve. 2 pessoas. O Senhor diz assim para essas 2 pessoas: não se preocupa. Eu não perdi o controle, eu estou cuidando. Não deu na sua cabeça de vir aqui hoje, foi eu quem te trouxe aqui. Eu vou mudar a história, diz o Senhor. Eu não conheço a sua vida, mas eu conheço o Senhor que te trouxe aqui hoje. Tem mudança chegando aí. Queria chamar você, mas ainda não me confirmou. Não me confirmou, não me confirmou. Ainda não. Recebe. Descansa o coração, minha irmã. Aquele que prometeu, ele é fiel para cumprir promessas. Cadê a outra pessoa? Falta 1. Queria chamar, mas não me confirmou. Ainda não me confirmou. Também não. Ainda não, minha irmã. E eu só chamo quem Deus confirma. Ainda não me confirmou, minha irmã. Ainda não me confirmou. Não me confirmou. Eu só chamo quem Deus me confirma. Se não me confirmou, não posso chamar. Não me confirmou. Ainda não me confirmou. Cadê você? Quer vitória? Quer vitória? Primeira oportunidade. Segunda oportunidade, terceira e última oportunidade. Eu não vou chamar você só para te agradar. Amém? Eu só chamo se Deus me confirmar. Se Ele não me confirma, eu não chamo. Não quer? Palmas para Jesus, dá glória para Deus. Aqui no nosso meio tem 3 pessoas. 3 pessoas. Você pediu para Deus sabedoria. Pastor, mas todo mundo pede. A gente pede, eu sei disso. Mas essas 3 pessoas tem algo novo que está vindo para a sua vida. E você hoje aqui se disse: Deus, me dá sabedoria, direcionamento. Não deixe eu tomar decisões precipitadas. E Deus ouviu a sua oração. Recebe. Faltam 2 pessoas. Lá, recebe. Olhou para trás de preto. Falta 1 pessoa. Recebe. Dá glória para Jesus. 4 pessoas. Preste atenção. Conte os dias a partir de hoje. Conte os dias. Deus vai movimentar um ambiente por tua causa. Tome posse. Cadê? Tome posse. Faltam 2 pessoas. Recebe. Falta 1 pessoa. Deus vai movimentar um ambiente por tua causa. Um ambiente. Sabe, as coisas vão começar, sabe, a sair do lugar lá. Não se preocupa. É Deus. Tome posse. Dá glória para Jesus. Estou encerrando agora. Escute aqui, ó. 2 pessoas. 2 pessoas. Eita, meu. Eu sou apaixonado por esse Deus. Vocês não fazem ideia, gente. Se prepara porque Deus vai te surpreender. Aleluia. Surpreender. Queria chamar todos vocês, mas ainda não me confirmou. Não me confirmou. Deus vai surpreender. Você pediu a resposta. Achou que ia embora sem ela? Não vai. Viu? Conte os dias, mulher. Foi o Espírito Santo quem te trouxe aqui. O novo de Deus está muito próximo para a tua vida. Toma posse em nome de Jesus. Cadê a outra pessoa? O Senhor está dizendo: vou surpreender. Tem coisa boa chegando. Ali, ó. Viu, minha irmã? Se prepara. Amém? Não se preocupa, não. Pastor, mas as coisas estão um pouco confusas. Sabe? Fica tranquila. Deus está no controle da situação. Toma posse. Que Deus abençoe. Vamos fazer a oração da fé? Vamos? Vamos. Irmãos, Deus está mostrando visão aqui com algumas pessoas. E eu não vou levar para casa, que não é meu. O jovem ali, você pode levantar a mão? Isso. Só fica aquela levantada, tá bom? Só um minutinho. Ezequiel, levante a mão. Em nome de Jesus. Tem mais uma pessoa que o Senhor me mostrou onde... ali. A irmã aqui. Você. Isso. Preste bastante atenção. Deus é Deus de surpresas. Presentes. Amém? Algo que, de repente, nem está passando na mente de vocês. Só que quando chegar, vocês vão lembrar desta revelação. Amém? Toma posse, tome posse, tome posse. Que Deus abençoe. Oração da fé, oração final. Semana que vem tem mais um culto aqui. Eu não sei quem vai estar ministrando. Alguém sabe me dizer? Não sei se alguém sabe dizer. Amém? Mas quinta-feira que vem tem mais um culto da Fundação Reviver. Não fique de fora. Vem cultuar. Amém? Aleluia. Vamos orar? Oração da fé. Vamos agradecer ao Senhor. Sentindo? Vai ser curada agora. Já está, calma. Eu pensei que ela estava pedindo oração, que estava com dor. Não está mais.
1: Não, está leve, leve.
0: Sumiu?
1: Sumiu.
0: Quem faz isso, gente? Eu estou pensando que ela está querendo pedir oração, porque estava com dor. Ela falou que entrou sentindo dor, mas já está curada. Deus faz. Glória a Deus por isso, minha irmã. Vamos orar oração da fé. Vamos agradecer ao Senhor. Levante as suas mãos. Oremos ao Senhor, oração final. Os presbíteros estarão ungindo a todos juntamente comigo. E nós vamos estar ungindo a todos vocês. Amém? Nós três aqui estaremos ungindo em nome de Jesus. Amém? Oremos todos dizendo glória, glória, glória a Deus. Pai, muito obrigado por este culto, por esta tarde tão especial na sua casa, na sua presença. O meu pedido agora é este, Pai, que o Senhor possa levar cada um em paz. Guarda os seus filhos, protege, Senhor, livra de todo mal. Pai, que esta, Senhor, continuidade de semana para o próximo, para o final de semana, seja de bênção, de vitória, de resposta, de milagres extraordinários na vida do seu povo. Pai, eu apresento cada um dos seus filhos em suas mãos, a diretoria desta igreja, a diretoria da Fundação Reviver, todos aqueles que estão envolvidos, diretos ou indiretamente com essa obra, apresento a vida da sua serva, nossa irmã Irene Miranda, que o Senhor possa guardar a sua filha, dar força, saúde, ah, Pai, honrar, livrar de todo mal. Pai, eu apresento, Pai, cada um dos seus em suas mãos, eu apresento o meu lar, a minha esposa, a minha filha, a minha casa em suas mãos. Pai, eu oro por cada um dos seus filhos. Pai, e se ainda houver alguém aqui, dentro desta igreja, com algum tipo de enfermidade, que esta pessoa seja agora, ó Pai, milagrosamente curada, tocada, restaurada por Ti. Eu Te peço, ó Pai, certo da bênção, certo da resposta, certo do milagre, em nome do Senhor Jesus. Abençoa este internauta, este ouvinte, guarda da saúde, da vitória, da bênção para esse seu filho também, Pai, em nome do Senhor Jesus. Amém? E amém, Senhor Jesus. Levante as mãos assim e diz: a paz do Senhor Jesus, a paz do Senhor Jesus e a paz do Senhor Jesus. Deus abençoe e guarde a todos.

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2: 17 horas.
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2: 17 horas e 1 minuto.
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É isso aí, Ribeirão Preto estará sendo contagiada pelo poder de Deus no 8º Encontro Regional de Crianças e Adolescentes da sede estadual de Ribeirão Preto. E você, querido irmão, minha irmã, vocês são os nossos convidados especiais. Atenção, atenção, crianças de Jesus, vocês são as nossas convidadas especiais para estarem aqui neste dia 18, domingo, às 14 horas. Ribeirão Preto, a sede estadual das igrejas Deus e Amor aqui de Ribeirão, estará sendo impactada pelo poder de Deus. Portanto, vem para cá, já se programe aí, atenção, atenção, papai, atenção, mamãe, titio, titia, vovô, vovó, todo o povo de Deus estão convidados para estarem aqui conosco. Tragam as crianças de Jesus, traga aí o filho, a filha, o sobrinho, a sobrinha, vai trazer o netinho, a netinha, vai trazer aí até mesmo esse amiguinho do seu filho, essa criança que está aí ao seu redor, ela vai estar aqui conosco nessa tarde abençoada e estará aprendendo de Jesus. Toda a equipe do Pequeno Galileu, o Ministério Infantil da Igreja Pentecostal Deus e Amor, convida a todos para esta grande festa espiritual.

0: paz, crianças e adolescentes de Ribeirão Preto e região, preparem as malas, porque está chegando uma viagem muito especial. Conte para mim, tia Axel.
1: Tia Cris, a nossa viagem tem dia e hora marcada. Dia 18 de outubro, às 14 horas, acontecerá o nosso tão esperado 8º encontro de crianças e adolescentes de Ribeirão Preto. E o tema é Minha Vida é uma Viagem. Será uma tarde preparada com muito carinho, alegria e muita diversão. E acima de tudo, com a presença de Deus em nossa festa. E este ano teremos a participação muito especial da Tia No, que estará trazendo uma palavra linda para os nossos corações. Então prepare o coração, arruma as malas e venha embarcar conosco nessa viagem inesquecível. Não é, Tia No?
2: É isso mesmo. Estou chegando para contar aquela história maravilhosa e vamos ter uma tarde maravilhosa com Deus, uma palavra, uma história direto do coração de Deus para o nosso coração. Mas não será só isso, porque a tia Larissa está chegando com muito mais informação. Conta para nós, tia Larissa, o que que vai ter nessa festa?
3: Nós teremos também pula-pula?
4: Sim!
3: Tobogã?
4: Também!
3: E brincadeiras?
4: De montão!
3: E além disso, nós teremos também um delicioso lanche, não é mesmo, tia Bruna? Vai ser uma delícia!
2: Uau! Vai ter tudo isso, tia Larissa?
3: Vai sim! Eu acredito que vocês não vão querer ficar de fora, não.
2: Ah,
3: não é?
2: Eu vou vir. Você vai vir, tia Cris?
0: Eu vou vir e eu já vou passar o endereço pra vocês não ficar de fora. Rua Saldanha Marinho, 740, no centro de Ribeirão Preto.
2: Vem pra cá, chame seus amigos, reúne a família e vem embarcar conosco nesta aventura. Por que, tia Larissa?
3: Porque a vida é uma viagem. E quando caminhamos com Jesus, cada passo tem um propósito. Não fique de fora.
2: É isso aí. Não fique de fora. Será muito bom. Eu, tia No, já estou ansiosa para estar com todos vocês. E você, tia Axa?
5: Eu também estou ansiosíssima. Tia Bruna?
4: Para esse 8º encontro regional de crianças e adolescentes.
2: Venha embarcar conosco nesta grande viagem.
6: Esse é

isso aí, oitavo encontro de crianças e adolescentes da sede estadual de Ribeirão Preto. Ninguém pode ficar de fora. É neste domingo, dia 18, às 14 horas. Vem pra cá, Rua Saldanha Marinho, número 740. Esperamos todas as crianças de Jesus.

A paz do Senhor, amados ouvintes do programa Voz da Libertação, está começando mais um programa, A Voz da Libertação, Espaço Reviver. E aqui quem cumprimenta a todos vocês, cooperadora Noemi Santos, e a nossa sede mundial está localizada na Avenida do Estado 4568, na Baixada do Glicério, capital São Paulo. Responsabilidade geral da Igreja Pentecostal Deus e Amor, irmã Ereni Miranda.

0: E a nossa Igreja Pentecostal Deus e Amor aqui na cidade de Ribeirão Preto, nossa sede estadual, está localizada
1: na Saldanha Marinho 740. E quem tem o prazer de vos saudar com a santa e a gloriosa paz do Senhor é a sua irmã em Cristo, Raquel Camargo.
0: A nossa igreja está na inteira responsabilidade do presbítero Robson Santos e está no ar mais um informativo Reviver.

0: É isso aí, irmã Raquel, Deus abençoe, estamos no ar com mais um informativo Reviver, vamos orar a Deus, vamos falar com o Senhor nesse momento, momento da oração.
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2: Senhor meu Deus, Pai de misericórdia, que nesse instante elevamos o nosso pensamento aos céus, querendo te agradecer por tudo que o Senhor tem feito em nossas vidas, pelas oportunidades que o Senhor nos dá, pela oportunidade, Senhor, de estar vivo, em pé, Senhor, se está, Senhor Jesus, com enfermidade, com algumas dores, mas estamos de pé, porque quantos hoje já desceram a campa fria? Quantos já, Senhor, não pode mais clamar, não pode conversar, não pode ter encontros? Senhor, eu quero agradecer ao Senhor pela oportunidade. Senhor, e eu venho pedir ao Senhor, venha despertar neste irmão, nesta irmã, o perdão, Senhor, enquanto ainda é tempo, para que ele possa se humilhar e reconhecer. Porque o tempo que o Senhor dá a chance, a oportunidade é agora, não é para amanhã, Senhor. Talvez o amanhã não existe. Senhor, que o Senhor venha visitar agora esta pessoa que está enferma da alma, por causa de tantos problemas, de tantas decepções, tanta desilusão. A alma dela está tão doente, ela está tão enferma, Senhor. Pai, cura as feridas desta pessoa. Estamos vivendo um tempo em que a sociedade está vivendo gemendo, Senhor. Gemendo, a humanidade está gemendo, a natureza está gemendo, os animais estão gemendo pela tua volta, Senhor, clamando pelo teu retorno. Mas enquanto o Senhor não retorna, guarda esta vida, protege o teu povo, Senhor. Aquele que clama, vai repreendendo o câncer, vai repreendendo, Senhor Jesus, o tumor, vai repreendendo, Senhor Jesus, todo o mal sobre o corpo desta pessoa. O milagre, Senhor Jesus, ó Pai, o maior milagre é a salvação, mas o milagre da vida sobre esta pessoa, Senhor. Pai, eu peço do Senhor que o Senhor abre as portas, Senhor. Venha ensinar-nos a entender e compreender a vida, compreender as pessoas, compreender que nós somos falhos, Senhor. E é no nome do Senhor, nós te pedimos, vem ficar com teu povo. O culto, Senhor Jesus, desta tarde já foi, Senhor Jesus, ó Pai, realizado com muita, Senhor, operação de milagres. E queremos ver o teu agir nesta noite, ó Pai, no nome do Senhor, que vive e reina para todos sempre. Amém.
0: Isso aí, ouvintes, está no ar mais um informativo Reviver e eu quero deixar um convite muito especial para vocês hoje. Já aconteceu 3 grandes concentrações de fé e milagre aqui na nossa sede estadual, na Saldanha Marinha, e ainda há tempo de você vir buscar a Deus, ainda dá tempo de você sair do seu lar. Nós temos um estacionamento amplo, seguro para você deixar o seu carro e cultuar tranquilamente. Também temos até a escolinha, caso você tenha sua criança, você traga a sua criança, também temos a escolinha aqui do Pequeno Galileu, aonde você pode deixar a sua criança e cultuar a Deus na Santa Paz do Senhor Jesus. E nessa noite estará ministrando a palavra de Deus a serva do Senhor, já que a irmã Raquel vai dar mais informações da campanha e também da irmã que vai estar ministrando

0: voltar no templo e diz, por este menino orava eu. Então que você, mãe, pai, possa vir para este culto. E nesta noite, quem vai estar pregando a palavra do Senhor? A nossa irmã Sueli Mantovani, vindo diretamente de Brodowski. Ela estará vindo para pregar a palavra do Senhor e orar pelos dons. Estará louvando ao Senhor também. Então que você venha, larga tudo e venha adorar o Senhor nesta noite, porque Jesus já está presente, aguardando a tua presença, né? Não fica de fora, né? Ao clamor, à campanha, não fica de fora de você estar congregando. Ah, eu fico aqui de casa escutando. Não, não. Venha até a Igreja Pentecostal Deus é um, e ouça o culto. Presta culto ao Senhor. É o esforço de você sair de casa. É quando Deus dá a bênção, não é, irmã Noemi?
1: É isso aí. Nós temos que deixar de ser apenas ouvintes, mas sermos participantes das bênçãos do Senhor. E falar em participantes das bênçãos do Senhor, vamos de testemunho daquilo que Deus tem feito através dos cultos da Fundação Reviver aqui no interior da nossa sede estadual.
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3: Como que é o seu nome, minha irmã?
4: Josefina.
3: E qual foi o grande milagre que a senhora recebeu das mãos de Deus na grande campanha revelada por Jesus com a Fundação Reviver?
4: É, eu vendi algo para a mãe de uma vizinha minha e ela falou assim, era dia 13 de um mês, ela falou assim... É, depois do dia 20 eu te dou, mas não me cobre. Aí eu confiei porque ela não mora lá, mas a filha mora, né? Confiei. Aí passou aquele prazo, nada. Eu falei com a filha dela, ela se levantou contra mim. Falei, tudo bem, eu deixei na mão de Deus, né? Fiz um voto com Deus. Falei, eu vou fazer um voto com Deus, se ela me pagar, eu vou lá na Fundação Reviver, para acertar meus carnês, que tá, alguns estão tá atrasados, e o restante eu vou dar na Fundação. Quando foi agora essa semana, uma vizinha minha viu ela lá fora, fugindo para mim não ver ela, mas Deus permitiu que alguém visse, eu fui lá, falei com ela, ela me pagou e hoje eu vim aqui pagar o voto.
3: Agradecer a Jesus, né, minha irmã?
4: Agradecer a Deus pela vitória.
3: Vendo, ouvintes, por esta grande vitória. Está aqui a nossa irmã emocionada e não é para menos. Qual o convite que a senhora faz aos nossos ouvintes?
4: Para que todas as pessoas que estão com um problema difícil, uma causa, que não estão conseguindo solucionar, faz um voto com a Fundação Reviver. Eu fiz esse voto porque eu vi também uma pessoa contando o mesmo testemunho. Falei, vou fazer, eu fiz e consegui.
3: É só confiar em Deus, tá vendo, ouvintes? Que Deus abençoe, minha irmã. Deixe agora o seu nome completo, o seu endereço.
4: Meu nome é Josefina, moro no Jardim Pan-Americano, Jaraguá.
5: Minha irmã, qual que é o seu nome?
6: Maria Lúcia.
5: Qual que é a bênção que a irmã recebeu vindo nas poderosas campanhas aqui na nossa igreja pentecostal, Deus e Amor?
6: Irmã, eu tenho 1 milhão de bênçãos, 1 milhão, não dá nem para contar. Eu vou contar uma mais recente. Eu tenho uma neta, que a minha neta estava desempregada. E estava difícil, ela estava desempregada há muito tempo. E eu estava orando, pedindo para o Senhor abrir uma porta para ela. Aí, irmã, eu peguei o carnezinho do Reviver e comecei a contribuir. Quando foi uns tempos atrás, aí ela chegou em mim e falou assim, vó, eu vou trabalhar. Ela falou para mim desse jeito, adivinha onde? Eu falei, ah, não sei. Ela falou assim, eu vou trabalhar lá no INSS. Então, uma colega, por intermédio de uma colega dela, ela está trabalhando lá nesse lugar, está gostando, está bem, graças a Deus. Através do carnê da Reviver, porque compensa, vale a pena a gente contribuir com o Reviver.
7: A paz do Senhor a todos os irmãos da programação A Voz da Libertação. Meu nome é Cristina Bonifácio e eu sou membro da Igreja Pentecostal Deus e Amor. E eu quero relatar duas bênçãos que o Senhor me concedeu através de ser uma contribuinte da Fundação Reviver. Meu filho trabalhava num determinado lugar, meu filho mais velho, e ele queria mudar de serviço. E tirou férias agora no mês de setembro. E pediu, mãe, ora por mim. E eu falei, meu filho, vou orar. E aí, irmãos, eu senti de pegar aquele carnezinho da Fundação Reviver. E fiz um voto de ajudar com aquele carnezinho entre eu e Deus. E aí, irmãos, ele tirou férias no mês de setembro. E em 20 dias que ele estava de férias, o Senhor abriu uma porta para ele, nesses 20 dias, através de eu fazer esse voto de pegar o carnezinho e contribuir com a Fundação Reviver. Deus tirou ele do serviço, uma porta.

0: tá bem melhor, um horário bem melhor, um salário bem melhor, amém? E tem mais uma benção. Quando nós retornamos da pandemia, no primeiro culto, eu estava sentada na cadeira e o senhor me tocou de fazer mais um carnezinho, de pegar mais um carnezinho da Fundação Reviver. Meu esposo estava desempregado. E aí, irmãos, eu peguei aquele carnezinho, destaquei aquela folhinha, tinha uma oferta, coloquei e escrevi no carnezinho assim: Senhor, eu creio na vitória, eu creio na bênção. Isso foi terça-feira, no culto. Quando foi na outra terça-feira, meu esposo recebeu uma ligação. Começou a trabalhar. Ele entrou nessa empresa como motorista. E com o passar de 15 dias, ele foi promovido a supervisor, eu contribuindo com esse carnezinho da Fundação Reviver. Bênçãos que o Senhor tem concedido a mim. Toda vez que eu tenho algo que para mim está difícil, está impossível, eu faço um voto de ajudar a Fundação Reviver e o Senhor tem me abençoado grandemente, poderosamente. Meu nome é Ana Cristina Bonifácio e eu moro aqui no Jardim Juliana. Agradeço a oportunidade.
1: A paz do Senhor Jesus. Aqui é a irmã Aparecida de Guatapará. A minha mãezinha deu um AVC nela. Ela ficou bastante tempo só sentada na cadeira. Ela não conseguia levantar sozinha. Fez um ano que deu esse AVC nela. Aí nós começou a levar ela de cadeira de roda na Deus e Amor. Agora, graças a Deus, a minha mãezinha, ela fez um propósito com Deus da Reviver. Ela fez um propósito com Deus, que ela escuta muito essa rádio aí de Ribeirão. Fica o dia inteirinho a rádio ali tocando, né? Então ela viu as campanhas, ela começou a fazer a campanha do Reviver. Ah, minha mãezinha já está levantando sozinha da cama, ela levanta sozinha da cadeira já, está andando com um andador já. Ela está andando com um andador para todo lado, mas eu creio que o Senhor já vai tirar o andador também, viu? E ela tá uma benção já. E essa benção ela recebeu através das campanhas aí da Reviver aí da Deus e Amor. Aí da nossa igreja, né? Porque esse ministério nosso é uma benção. É o pronto-socorro de Jesus. Foi o que curou a minha mãezinha. E a paz do Senhor Jesus para todos. Deus abençoe a todos.

0: está aí, ouvintes, o que Deus tem feito no interior da nossa sede estadual, no interior das igrejas pentecostais Deus de Amor, através da Fundação Reviver, vidas que têm se colocado diante do Senhor, pessoas que têm buscado a Deus, feito propósito com Deus e falar em propósito com Deus. Quando nós fazemos propósito com Deus, Deus responde a nossa oração, Deus responde, e o Senhor, como vocês acompanharam aí, nossos irmãos fizeram campanha, fizeram propósito do cofrinho, do carnê, e Deus respondeu. É, irmã Vanessa, eu estou confundindo os nomes aqui, é que hoje a irmã Vanessa está aqui e a irmã Raquel está aqui comigo. Irmã Raquel, é, nós podemos contemplar o agir de Deus aí na vida das nossas irmãs. E o que você tem a falar aos ouvintes que estavam aí ouvindo, acompanhando, o que você tem a falar para eles mediante esse problema que eles estão passando? Talvez estamos falando com pessoas que estão passando pela mesma situação, que inclusive uma das irmãs aí tem um testemunho maravilhoso que Deus fez na vida dela, através ali dela fazer um propósito com Deus. O que a irmã tem a comentar, o que a irmã tem a falar aos ouvintes, para que eles não fiquem em casa?
1: É, o que Deus tem feito, irmã Noemi, através da fé. É por isso que o apóstolo Tiago diz que a fé sem obra, ela é morta. A fé, ela move montanha. E a fé é quando as coisas estão impossíveis, quando a gente não tem saída. É quando você olha assim e fala, de onde eu vou olhar, para onde? Aí você vai olhar para o Senhor, para o alto. A irmã Cristina, uma das que contaram a bênção, ela conta sobre o filho dela que havia, não estava satisfeito com o serviço. Não estava satisfeito porque o trabalho era muito serviço, ele chegava muito cansado em casa. Ele não tinha como continuar, permanecer. O salário ruim, ele entrou de férias e ela lá, preocupada com o filho, ela veio até a igreja e fez o voto com o Senhor no culto da Fundação Reviver e disse: Senhor, se o Senhor abrir as portas, eu vou ajudar esta obra, porque a Fundação Reviver, a obra assistencial, ela tem apoiado muitas pessoas e ela é uma obra que nós não tem como apoiar, receber apoio do governo. São os irmãos em Cristo, são aqueles que fazem votos que ajudam. E ali, na hora da oração, ela não fez como se fosse uma idolatria, não. Ela fez o propósito: Senhor, eu sei que essa obra é carente. Se o Senhor está vendo a situação do meu filho, mudar a história dele, eu vou ajudar essa obra. E foi o que Deus fez, irmã Noemi. Deus ouviu o clamor, o voto que ela fez, o propósito, e respondeu. O filho dela conseguiu um trabalho melhor, com um salário maior, com menos carga horária, e ela está contando a bênção e pagou o voto.
0: É isso aí, né, irmãos? Olha só que coisa extraordinária, o que Deus tem feito. E olha, irmãos, quando nós fazemos voto com Deus, além de Deus responder, nós ajudamos a obra do Senhor. E eu estou muito, assim, feliz com Deus, né, com uma notícia, uma novidade que está chegando para a nossa região aqui. Ontem teve a inauguração lá em Barretos.
1: Em Barretos,
0: né? É, a nossa irmã Débora Miranda estava em Barreto com toda a equipe da Fundação Reviver, juntamente com a irmã Regiane Tionin. E foi inaugurada ali uma casa de apoio, né? Uma casa de apoio, de passagem, para as mães, né, que estão ali acompanhando seus filhos com câncer, que estão em tratamento ali no Hospital de Barretos. E essa casa, ela foi aberta. E essas mães que são carentes, que vêm de outro estado acompanhar o tratamento de seus filhos, não tinham onde ficar. Então, às vezes, elas ficavam ali perambulando em volta do hospital. A gente tem até uma irmã que deu um testemunho que ela dormiu quase uma semana no banco da praça, de frente ao Hospital do Câncer, porque ela não tinha
1: onde ficar.
0: Onde ficar. Não tinha condição de pagar um hotel. E agora ela tem a casa, refúgio, ali em Barretos.
1: Eu já tive a oportunidade de acompanhar minha sogra lá em Barretos, no tratamento oncológico, e eu sei que não é fácil.
0: Né?
1: E a gente sem apoio, sem ninguém, você não sabe aonde vai, tudo longe. E agora lá, ó, a casa em
0: agora
1: frente.
0: Agora tem a casa de frente ali, onde essas mães deixam seus filhos em tratamento, vão, tomam um banho, comem, se alimentam, descansam e têm ali uma estabilidade, uma segurança. E esta obra, ela é maravilhosa e ela só é possível por causa da ajuda, por causa da oferta, por causa do cofrinho, por causa do carnê que você faz, do seu propósito que faz com Deus. Mas qual é a novidade? Eu vou contar para os ouvintes aqui a novidade em primeira mão. Ninguém está sabendo, só eu e o pastor Robson.
1: Então conta.
0: Tá ansiosa?
1: Estou muito ansiosa.
0: Pois é. A equipe da Fundação Rever, juntamente com a irmã Débora e a irmã Regiane Tinoni, entrou em contato comigo hoje e pediu para que eu procurasse também o Hospital do Câncer aqui em Ribeirão Preto.
1: Então eu vou te levar lá.
0: E para nós ver a possibilidade de nós também fizermos a casa de amparo, de apoio aqui em Ribeirão Preto também. Além da casa aberta, também vamos ter essa casa de apoio e também um trabalho com as crianças que estão ali em tratamento do câncer. Então nós vamos pedir ali no hospital para que eles separem para nós um dia, para que separem para nós uma sala, aonde a equipe do Pequeno Galileu vai estar acompanhando essas crianças.
1: Que coisa linda.
0: Eu tô emocionada com Deus, porque já era um desejo do meu coração desde lá de Uberlândia, né? Só que lá em Uberlândia nós não temos um hospital de câncer, né?
1: Uhum.
0: Então as crianças que estão em tratamento lá, elas são encaminhadas tanto para Barretos quanto aqui para Ribeirão Preto.
1: Uhum.
0: E eu falei com o senhor, né, que eu queria trabalhar com as crianças dentro de um hospital para amparar. E agora tá chegando, né, esse grande presente. Então, eu acho que vou mergulhar de cabeça nesse projeto. Vocês só vão me ver nesse projeto. Então,
1: agora se cumpra aquela palavra que Jesus disse, né? Orai ao Senhor da Seara para que envie ceifeiros, porque a seara é grande.
0: O campo é grande, né? E então, nós estamos irmãos. E por que eu estou contando isso no ar? Porque nós precisamos que a igreja
1: se una.
0: Porque o amor de Deus socorre vidas.
1: É.
0: Então, nós vamos precisar de oração. Muita oração.
1: Com certeza.
0: Né? O principal combustível de cada projeto é a oração. Né? O alicerce.
1: É.
0: Então,
1: para
0: Deus derrubar as barreiras, para Deus abrir as portas dentro do Hospital do Câncer aqui. É. Como Deus abriu lá em Barretos, vai abrir aqui também da mesma forma.
1: Com certeza.
0: E Deus prepare também casas, né?
1: É.
0: Tanto para nós comprarmos ou para alugarmos, que seja. E eu quero contar com a ajuda dos irmãos aqui da nossa região, para que os irmãos a ofertem, para que vocês façam propósito com Deus, para que vocês engajem conosco nesta luta. Porque como a irmã Raquel disse no começo, nós não temos instituições financeiras que apoiam, que financiam essa obra. Nós não temos grandes redes, né? Grandes empresas que financiam. E se tiver algum empresário nos ouvindo, faça parte.
1: Faça.
0: Seja financiador desta obra, porque Deus vai te recompensar. Deus vai abrir porta. Você que talvez é dono de uma imobiliária e você tem uma casa e você consegue ceder essa casa para a igreja, para que nós possamos desenvolver esse trabalho. Olha o quanto Deus vai honrar a tua vida. Deus vai te abençoar de uma maneira extraordinária.
1: E eu tô feliz porque já duas pessoas mandaram para mim quantidade de estampinha, assim, em vídeo. Ó, irmã, olha o tanto de tampinha que eu consegui. Porque esse é o nosso recurso, né?
0: É, o nosso recurso é tampinha, é a oferta do cofrinho, é a oferta do carnê, é o seu voto.
1: As
0: irmãos,
1: as latinhas,
0: garrafa, tudo. Tudo que é reciclável, que dá pra vender,
1: a gente vai.
0: Nós vamos vender. E essa renda, ela vai ser revertida totalmente para essas casas dentro da nossa cidade de Ribeirão Preto. Olha que coisa maravilhosa. Então, irmãos, nós temos grandes projetos aí daqui para o início, para o meio do ano que vem, eu creio que já vamos estar encaminhado, mas a irmã Regiane está com um pouco de pressa, acho que nós queremos até o fim do ano já começar esses trabalhos ali no Hospital
1: Glória
0: do Câncer, aqui em Ribeirão Preto. Então, irmãos, eu quero contar com a ajuda de vocês, tanto financeiro, quanto espiritual.
1: Isso. E olha, eu gostaria de fazer um alerta aos irmãos da região. Ajunta as tampinhas, se desperte, né? Todos os irmãos, se desperte, para que nós possamos fazer um trabalho. Porque esse trabalho é para a montagem de todas essas organizações aqui dentro, da Casa Aberta, agora com essa casa de apoio para as pessoas que estão em tratamento de câncer. Isso é muito bom. Isso, ano passado, nesse período, mais ou menos, nós estávamos acolhendo pessoal lá do Espírito Santo aqui em Ribeirão Preto, né? Eu paguei a hospedagem desse casal que veio para tratamento e graças a Deus encerrou. Então é difícil, precisa, e a gente não dá conta de pagar de todo mundo, né?
0: Não, a gente dá. Precisa, mas tendo uma casa, a gente vai ter o espaço para receber a família, talvez, né? Então, irmãos, é muito importante. Deus tem feito obras extraordinárias através da Fundação Reviver. E agora eu quero deixar aí com vocês as contas, que você já pode fazer a sua oferta imediatamente. Já faz a sua oferta aí agora. Nós vamos deixar aí os números das contas da Fundação Reviver e da Associação Help Deus e Amor. Você pode ajudar e contribuir para que muito mais almas sejam socorridas pelo amor de Deus.
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0: está aí, que belíssimo louvor, que belíssimo louvor. Deus abençoe você que ofertou, você que anotou os números da conta para ofertar. Envia para nós também o seu comprovante. Você ofertou, envia o comprovante para nós. Você que vai ofertar, vai fazer um propósito com Deus. E eu estou aqui com o WhatsApp da rádio ligadinho. Nosso irmão Walter pedindo oração. Walter Santos, Joana Dark dos Santos. Estamos orando, irmão. Vamos orar em favor de vocês. Nossa irmã, também final de telefone 7537, mandou áudio. Eu não sei se consegue ouvir o áudio aqui no rádio. Não consegue, né? Consegue? Tem como nós ouvir? Deixa eu ver se nós conseguimos ouvir aqui.
1: Aqui é a irmã Márcia. Sou da região de Ribeirão Preto, Jardinópolis, e a resposta é o rei Ezequias, que o senhor acrescentou 15 anos de vida. Deus abençoe os irmãos. A paz do Senhor, estou aqui ligadinha no programa.
0: Glória a Deus, é isso aí, minha irmã. Final, a irmã Márcia, né? Deus abençoe pela sua participação.
2: A irmã Fernanda também, ali do Ipiranga. A irmã Fernanda, a paz do Senhor Jesus, a gente está orando por você. Fique em paz, Deus está no controle de tudo.
0: Também a irmã Maria Conceição, Maria da Graça, Deus abençoe pela sua participação. Deixa-me ver aqui quem mais está participando. Manda seu recadinho, deixa seu recado. Tem mais aí, irmã?
3: A irmã Fátima de Orlândia, estaremos orando por tu e pela tua casa, tua família, teu filho, suas meninas. Fique em paz, Deus está no controle de tudo, a paz do Senhor Jesus. Manda a paz do Senhor Jesus para a irmã Vanderci, lá de Serrana. Paz do Senhor, irmã Vanderci, né? Deus abençoe tu, a tua família, Ana Kelly, né? Que Deus é contigo. A paz
0: também.
3: Do Senhor Jesus para os irmãos lá de Pontal. Deus abençoe, irmã Maria Messias, irmã Conceição.
0: Uma Regiane, obreira Regiane, pedindo aqui oração pela filha Isabela, que está vomitando e com dor no estômago, mas ela crê em nome de Jesus que já vai receber a bênção. Ela mora em Jaboticabal, Deus abençoe. Povo de Deus aí da cidade de Jaboticabal, hoje também é culto da Reviver aí em Jaboticabal. Hoje é culto da Fundação Reviver em todas as nossas igrejas pentecostais, Deus e Amor. E está chegando já 17 horas com 47 minutos. 17 com 47. E estamos encaminhando agora para o momento da palavra. Vamos ouvir uma mensagem do coração de Deus para o nosso coração.

0: Minha Bíblia está aberta no livro de Jeremias 23, no versículo 5, que diz assim: Eis que vem dias, diz o Senhor, em que levantarei a Davi um renovo justo, sendo rei, reinará e prosperará, e praticará o juízo e a justiça na terra. Nos seus dias Judá será salvo e Israel habitará seguro. Este será o nome com que o nomearão: o Senhor, justiça nossa. Oh, glória! Que coisa linda! É quando nós cremos no Senhor. Porque Deus reconhece a luta, as angústias, as aflições. Ei, não precisa se entrar em depressão, não. Não precisa você ficar cabisbaixo, não. As dores vêm para todos, mas as dores é um sintoma de mudança. É um sintoma de transformação. As dores, elas são para poder modelar o nosso caráter, modelar a nossa vida, para saber a que parte nós devemos estar, a quem confiar, se nós devemos confiar em Deus. E é claro que devemos. É nessa hora em que você está na angústia que você vai ver que Deus vai bradar. Porque quando você olhar de um lado e para outro e não vê saída, é a hora que você olha para o céu e clama e Ele atende. E o Senhor tem feito uma promessa no dia de hoje. Ele tem feito essa promessa para você, que o renovo que esteve na vida de Davi descerá sobre a sua vida. Aqui está uma profecia dada pelo profeta Chorão, um profeta que chorava, era reconhecido como Chorão, mas é porque ele sabia que se ele chorasse aos pés do Senhor, o Senhor atenderia. E o Senhor está prometendo: vem um renovo, o renovo do Senhor está chegando. O renovo, o que é renovo? É uma restauração. É o tempo que você precisa que Deus estende a mão. E Ele está estendendo sobre a tua vida a mão dEle. Ele está estendendo e te restaurando, tirando todas as enfermidades, todo o peso psicológico, emocional. Ele está tirando da sua vida todo o peso que tem tirado a tua força, a tua alegria. Ei, o Senhor quer que você se levanta, confia nele. Irmã, mas estou sem força. Não precisa mostrar para o teu inimigo que a tua força é pequena. Às vezes você quer dizer para o outro: ah, estou enfermo, estou machucado. Não, não, não, não, não precisa falar para ninguém. Conta para Jesus. Conta para Jesus as suas dores, suas raivas, suas iras. É como diz no livro de Salmos, capítulo 4, dizendo: falai nas vossas camas. Fala nas vossas camas e calai-vos. Conta suas iras. No capítulo 3, também dizendo: fala com o Senhor, conta ao Senhor e Ele vai trazer o renovo. E o justo, sendo rei, reinará e prosperará, e praticará o juízo e a justiça na terra. Ah, queridos, quando nós confiamos no Senhor, de nada temos falta, não é mesmo, irmã Noemi?
1: Isso aí, irmã Raquel, que mensagem extraordinária. Nossa irmã Sônia Marques também pedindo oração ali da cidade serrana. Já vamos entrar em oração e eu tenho certeza que o renovo de Deus vai chegar na sua casa, o renovo de Deus vai chegar na sua família. Vamos para o momento da oração, vamos buscar a face do Senhor. Você que deixou o seu pedido de oração, nós vamos orar. Você que ainda não deixou, dá tempo, manda para nós o teu pedido de oração. E nós vamos responder orando em seu favor. E não se esqueça que hoje, aqui na nossa sede estadual, na rua Saldanha Marinho,
0: 740,
1: com a esquina
0: da Florencio de Abreu 124,
1: estacionamento amplo, você pode vir cultuar a Deus, guardar o seu carro. Então compareça, porque hoje será um culto de diferencial, será um divisor de águas na tua vida, na tua história. Oremos ao Senhor nosso Deus.
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1: Senhor meu Deus e Pai de todo o poder e de toda a glória, nós entramos na Tua presença, Senhor, mais uma vez, gratos a Ti, ó Deus, pela Tua presença na tarde de hoje. Ah, Senhor, aonde a nossa voz adentrou a este lar, ó Pai, através das ondas sonoras deste rádio receptor. Senhor, dentro deste veículo de transporte, ó Pai, onde esta pessoa está ouvindo, ó meu Deus, neste presídio, neste hospital, ó Pai, dentro desta casa, Espírito Santo, os irmãos que deixaram para nós aqui através do WhatsApp, da rádio, Senhor, visita esse lar agora, visita, meu Deus, os teus servos, visita, Senhor, entra com a divina providência nesta causa, abre, meu Deus, a porta que está fechada, Senhor, Espírito Santo de Deus, coloca a tua mão, Senhor, na vida da nossa irmão Walter, que pede oração aqui, ó Deus, pelo Walter Santos, Joana Darques, Jesus, coloca a tua mão ali, ó Pai, também Jardim América, pedindo oração. Ah, meu Deus, coloca a sua mão, ó Pai, entra, Senhor, com a providência, dando a vitória, dando o livramento. Deus, coloca a tua mão, respondendo, ó Pai, este propósito, esta vida, Senhor, esta família aqui agora ora comigo, colocando diante do Senhor, ó Pai, a dependência do seu coração. Senhor, venha com renovo, como foi ministrado para nossos corações a tua palavra. Venha com o teu alívio nessa tarde. Ah, meu Deus, sopra sobre esta casa, sopra sobre essa vida, a brisa do teu Espírito Santo agora. E em nome de Jesus nós declaramos a bênção. Em nome de Jesus nós declaramos a vitória e o mal seja repreendido. Em nome de Jesus. Amém.

0: Querido, já estamos encerrando o nosso momento de programação, mas eu gostaria de dizer para você, não fica triste não, porque logo após o nosso encerramento aqui estará vindo a oração do entardecer, né? E você possa estar juntamente conosco, né, neste culto desta noite, às 19 horas, início do último culto desse dia. Queridos, olha, eu gostaria de agradecer a todos que estiveram nessa fidalguia conosco aí. E quero agradecer lá na central nosso irmão Dinael. Deus abençoe, irmão Dinael, pela operação aí na mesa aí. Aqui na sonoplastia, eu quero agradecer a nossa irmã Vanessa Cunha. Deus abençoe, irmã Vanessa. E quem esteve na comunicação com vocês até este momento e quer agradecer são suas irmãs em Cristo, Raquel Camargo
1: e Noemi Santos. Deus abençoe e fiquem na paz do Senhor Jesus. E lembrando que Deus é amor e quem não ama não conhece a Deus.

0: especial Patrícia Januário, e nós acompanharemos também pela transmissão aqueles que estão longe da Grande São Paulo, já convidados a participar. É uma noite única, um culto muito maravilhoso, é um tempo inesquecível que você passa aqui conosco na Casa de Deus. E eu já quero me estender, Cido, sabemos que a quinta-feira é a antessala daquilo que vem, daquilo que se chama Sexta-feira da Libertação Total, que é em todas as igrejas Deus e Amor. E Gustavo, como Deus tem ministrado, como Deus tem colocado no coração de pessoas, não somente a vir para receber, mas para trazer outras pessoas e ser beneficiadas.
1: Pastor Kleber, Deus tem realizado, queridos ouvintes, coisas extraordinárias às sextas-feiras aqui na Sede Mundial, a Sexta-feira da Libertação Total, pessoas que estão sendo alcançadas, curadas, libertas pelo poder da palavra de Deus. E sabe de uma coisa? Olha, você não pode ficar de fora. Não consegue vir à tarde, tem disponibilidade para cultuar conosco pela manhã, às 9 horas, presbítero Riva e Silva. Não consegue pela manhã, no período da manhã, mas vem à tarde, pastor Kleber de Oliveira pregando a palavra de Deus aqui em nossa sede mundial, todos os obreiros, a equipe pastoral presente, preparada para orar e interceder por você que está aí nos acompanhando. Então, nós te convidamos, não falte, não fique de fora, aqui em nossa sede mundial, Avenida do Estado, 4568, entrada principal pela Avenida Prefeito Passos, número 10.
2: Com um estacionamento amplo, gratuito, você é muito bem-vindo. E se você vem por motorista por aplicativo, já coloca esse endereço, Avenida Prefeito Passos, número 10, ou Estação Pedro II, a estação do metrô. Tem um translado que te leva para a igreja, te traz, leva para o metrô, traz. Então, facilita a sua vida. Não perca a oportunidade de falar com o Senhor Jesus, se aproximar cada vez mais de Deus, para que haja uma mudança significativa na sua vida. Está passando por inveja? Pastor, o que que a gente fala para as pessoas que estão passando para a situação?
0: Libertação total, esse espírito de Saul não vai prosperar. Nós vamos jogar por terra, no poder do nome de Cristo Jesus, através deste clamar, não fique de fora. E se tem impedimento, se tem aí na sua vida momentos que está tirando a sua paz, saiba que tem uma equipe que está orando e jejuando para te ajudar.
2: Muito obrigado. Aí, você que participou, é sempre muito bem-vindo a sua participação. Agradeço ao Johnny William, muito obrigado pela sua participação, foi de extrema importância para o nosso quadro. Muito obrigado. Não toma mais energético hoje.
1: Ah, não. Só tomo mais dois ainda para amanhã. Senão não vai dormir, não.
2: Pastor Gustavo, amanhã mais uma super edição. Lari, você tem o tema de amanhã fácil aí para a gente comentar? Porventura, aproveitar? É.
3: Já preparei. Fácil é uma palavra muito forte, mas então, eu consigo verificar aqui.
2: Vamos lá.
3: Verificando com certeza.
1: Tem várias sugestões.
2: Olha aí, ó.
1: Suspense.
3: Ficar postando. Ai, se carregasse, seria interessante.
2: É.
3: Mas seria assim, o cristão ficar postando que, ah, tá fazendo jejum, ou tá num culto e chorando.
0: Compartilhando,
3: compartilhando a vida espiritual nas redes.
2: Ok, perfeito. Esse é o nosso tema. Amanhã a gente já vai explicar melhor, mas eu agradeço a sua participação. Na sequência, vem a oração do entardecer. E amanhã, mais uma super edição do Tá Na Mesa.
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6: 18:01.
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8: Que a graça e paz do nosso Senhor e Salvador Jesus Cristo transborde em cada coração. Você que nos acompanha através desta transmissão ao vivo, estamos diretamente nos estúdios de gravação aqui na sede mundial. E também você que nos acompanha através das ondas sonoras da rádio, sejam todos bem-vindos a mais um momento de busca pela presença de Deus, de clamor, de humilhação, de reconhecimento da nossa condição, da nossa dependência do nosso Criador. Eu sou o irmão em Cristo, Diácono Matheus Galvão, tenho de estar com todos vocês na oração do entardecer para que nós possamos, sim, glorificar, agradecer ao Senhor pelo dia, tudo que nós vivemos, os livramentos, as bênçãos ao longo desse dia, e também pedir que o Senhor continue conosco, nos direcionando, nos abençoando, derramando da sua misericórdia sobre nós, para que nós possamos, assim, continuar desfrutando desta maravilhosa graça e oportunidade que Ele nos concede. Então, te convido, você que está através das redes sociais, do YouTube, compartilhe esta transmissão. O seu compartilhamento dá a oportunidade de uma pessoa ser alcançada através do seu compartilhamento, aquela pessoa que precisa receber a oração da igreja, aquela pessoa que precisa ser alcançada através do nosso clamor, sim, uma oração humilde, uma oração sincera e simples que a igreja de Cristo faz, ela move as mãos de Deus e pessoas são alcançadas. Então eu te convido, compartilhe, vamos juntos clamar ao Senhor, vamos interceder pelas vidas e apresentar as nossas causas ao Senhor nosso Deus, porque se nós assim fizermos, Ele manifestará sobre nós. Olha o que diz no Salmo de número 40. Esperei com paciência no Senhor, e Ele se inclinou para mim e ouviu o meu clamor. Esperar com paciência é esperar clamando e confiando na providência de Deus e sabendo que Ele faz, Ele manifesta e Ele opera. Então vamos agora esperar com paciência, clamando a Ele, sem deixar de pedir, de suplicar e de reconhecer. E enquanto nós clamamos, Deus vai trabalhando em nosso favor. Chegou o momento, vamos orar, 18 horas, 3 minutos, vamos clamar ao nosso Deus. Santíssimo Deus e eterno Pai, Deus de poder e graça, Deus de misericórdia, aqui nos encontramos, Senhor, diante da Tua presença, para clamar e suplicar ao Senhor, no reconhecimento de que nada somos sem Ti e nada podemos fazer sem a Tua presença, nos encontramos neste lugar de humilhação, neste lugar onde, Senhor, as nossas defesas humanas são quebradas, despedaçadas, neste lugar onde entendemos a nossa real condição, a nossa real necessidade. Não é de ouro nem de prata, não são de coisas desta vida supérfluas, mas a nossa verdadeira necessidade é da Tua presença, é da Tua misericórdia sobre nós, é da Tua graça, a graça transformadora, a graça que liberta o homem, a graça que traz ao homem o verdadeiro sentido e propósito da vida, da existência, pois entendemos que nós não viemos do acaso, mas fomos gerados e formados pelo Senhor, a Sua imagem, conforme a Sua vontade, fomos feitos pelas Suas mãos, e o Senhor soprou sobre nós o fôlego de vida. Sim, em nossas narinas o Senhor soprou o fôlego de vida e nos deu a condição de sermos almas viventes, seres pensantes. O Senhor nos deu a condição e a oportunidade de desfrutarmos de toda a criação e também de termos aquela comunhão especial que o homem desprezou, que o homem desperdiçou em suas mais escolhas, ao deixar de ouvir a Sua voz. Mas aqui estamos, Senhor, reconhecendo isso. O que seria de nós? O que seria da nossa vida se nós não fôssemos alcançados pela verdade das Tuas palavras e se não tivéssemos tido a oportunidade de ter um encontro com Cristo nosso Senhor, se a luz não houvesse raiado sobre nós, se a esperança não houvesse em nosso coração reacendido, onde estaríamos hoje? Qual seria a nossa condição? Se estamos aqui, se estamos de pé, se podemos desfrutar de tudo isso, é porque o Senhor é bom. É porque a Sua misericórdia tem se estendido e tem sido derramada sobre nós. Se podemos hoje declarar que Tu és o Deus da nossa vida, é porque o Senhor, na Sua grandiosidade, o Senhor, na sua condição, sendo um Deus que não foi criado, não foi gerado, mas existe desde a eternidade. Não há início e nunca terá fim. O Senhor, sendo este Deus conhecedor de todas as coisas, o Senhor, sendo este Deus que tem todo o poder e domínio, tendo esta majestade, esta soberania, olhou para nós, seres tão pequeninos, na condição em que estávamos caídos, necessitados, dependentes totalmente de uma obra especial que deveria ser realizada por nós para tirar-nos da condição de escravos, para tirar-nos do poder do pecado. E esta obra foi manifesta. O Senhor, amando a humanidade, diz a palavra, o Senhor amou o mundo, os homens, a humanidade, de tal maneira que entregou o seu Filho unigênito para morrer em nosso lugar, para levar sobre si as nossas enfermidades, para carregar no madeiro as condenações que eram para nós, para levar sobre ele o peso que era para ser derramado, o peso que está sobre a humanidade, eu penso que estava sobre nós, mas diz o profeta Isaías que pelas pisaduras do Cristo nós fomos sarados, pelas pisaduras daquele que venceu, sim, veio para se entregar por nós, o Cordeiro Perfeito, o sacrifício transformador, libertador, ele nos deu a oportunidade de desfrutarmos da salvação, da cura, pois as nossas feridas eram chagas mortais. Ele veio para nos dar o alívio, pois o seu bálsamo sobre nós foi derramado. E hoje nós podemos desfrutar da comunhão, pois o acesso nos foi aberto. A porta da graça nos foi aberta através dele. Por isso nós o glorificamos, por isso nós declaramos que ele é o Senhor da nossa vida, que ele é a razão da nossa existência, que ele é aquele que está acima de tudo e em nossa vida terá prioridade, terá o primeiro lugar, porque a ele nós serviremos, a ele nós adoraremos pelo resto da nossa vida, do nosso existir, pois só ele é digno de receber toda honra e glória, e o nome dele está sobre todos os nomes, e ele é vencedor, e nele nós também, Pai, buscamos dia a dia vencer as nossas próprias labutas, as nossas lutas, vencer as adversidades, vencer os conflitos, a luta espiritual que o homem enfrenta contra o poder do pecado, contra o poder da vaidade, contra o poder das trevas, as trevas que estão ao nosso redor, sim, Pai, as trevas que tentam novamente nos tornar cativos, mas a Tua luz não permite que estas trevas sejam, Pai, dominantes sobre nós. Esta luz é a luz de Cristo, a luz da palavra, a luz do Evangelho, o Verbo que se fez carne, a luz que veio para habitar no meio dos homens. Senhor, temos essa certeza, temos esta convicção que o Senhor é a razão da nossa existência, a razão do nosso viver. Não há outro propósito, não há outro sentido, não há outro desejo da nossa alma, não há outra busca dentro do nosso ser, senão pela Tua presença, senão por estar na Tua casa, senão por viver a Sua vontade, senão por ser repleto de Ti, pois repletos da Sua glória nós desejamos ser, repletos da Sua presença, a nossa alma almeja por ser, pois o Senhor é o Deus da nossa vida, e por isso nós queremos, Pai, estar no lugar que agrada ao Senhor. Queremos estar da maneira e da forma que glorifica o Seu nome. Queremos estar no centro da Sua vontade, pois é no centro da Sua vontade que nós, Senhor, desfrutaremos, sim, meu Deus, os lindos propósitos que o Senhor tem para cada um de nós. É no centro da Sua vontade que nós entenderemos, meu Pai, como, de que maneira nós devemos praticar este Evangelho, aplicar esta palavra em nossa vida e pôr em prática, sim, tudo aquilo que nós aprendemos com Teu Espírito diariamente, quando Ele nos ensina. Quando nós, Senhor, ouvimos a voz dEle falar em nosso coração, o que nós devemos fazer, como nós devemos nos comportar, a maneira como devemos estar para agradar ao Senhor, sim. É maravilhoso poder sentir esta graça, é maravilhoso maravilhoso poder sentir desta presença. É maravilhoso saber que a tua palavra, Pai, ela já nos revela o início da história, o homem errando, mas traz a restauração em Cristo Jesus e o final da história, como todos nós seremos por Ele, sim. Ah, meu Deus, justificados por Ele, pelo sacrifício dEle, pois não são os nossos méritos, nós não temos méritos, não somos bons, não há nada em nós, Senhor, que nos faça pensar que somos capazes de nos justificar pelas nossas próprias ações, pelas nossas próprias atitudes, pelos nossos próprios pensamentos, por aquilo que as nossas mãos constroem ou fazem. Nada das coisas que nós realizamos é por nós mesmos, é por intermédio da nossa própria alma ou vontade, mas tudo quanto nós fazemos, tudo de bom, tudo de agradável, tudo quanto nós vivemos é pelo Senhor e para o Senhor, é pela tua graça, é pela tua bondade, é pelo teu sacrifício, é pelo teu sangue carmesim que nos purifica, é pela obra da cruz, sim, a obra de redenção, a obra de salvação, que alcança desde o menor ao maior, que alcança os caídos e os coloca de pé, que alcança os que estão enfermos e traz a eles a restauração, que alcança os que estão, Senhor, perdidos e mostra a eles o caminho, é a tua obra perfeita, a obra que o homem precisa receber, e há muitos, Senhor, ainda necessitados, há muitos, Senhor, ainda que precisam ser alcançados por esta obra, porque durante a vida não deram crédito à tua voz, durante a caminhada, durante os tempos em que viveram, não foram totalmente alcançados porque não deram espaço. A boa semente foi lançada, mas a terra não estava preparada, a terra estava endurecida, a terra estava, Senhor, como aquela terra seca que nada produz, aquela terra seca que não, Senhor, gera o fruto, que não gera a árvore, para que esta árvore cresça e dê, Senhor, sementes, sim, frutos, e esses frutos sejam frutos de glorificação, sejam frutos bons, sejam frutos de prosperidade. Há muitos, Senhor, que ainda precisam ser, Pai, impactados, alcançados, precisam, Senhor, ser convencidos, como diz a tua palavra, que o Espírito Santo convence o homem dos pecados a qual ele carrega em si, que há uma justiça divina que sobre todos ela é derramada e o juízo que se aproxima, e esta justiça está em Cristo, a justiça que ao homem é dada para que os pecados que o homem cometeu sejam perdoados e este homem agora esteja justificado em Cristo, porque ele morreu para levar sobre si o peso da condenação, e nós, Pai, aqui nesta condição de filhos, de servos, de criaturas, na condição de chamados e escolhidos, nós não queremos viver sob o domínio e o poder do pecado. Não queremos ter como prática o pecado diário, constante, para nos justificarmos na obra de Cristo de forma alguma. Mas como declara a tua palavra no livro de Romanos, capítulo 8, que nenhuma condenação há para aqueles que estão em Cristo Jesus, pois esses já não andam mais sob o domínio do pecado, esses já não andam mais sob o domínio da carne, esses já não estão mais, Senhor, sendo direcionados pelas próprias vontades ou pelas vontades do coração. Esses agora, eles andam sob o domínio do Espírito. Esses estão sobre a luz de Cristo. Esses não se deixam ser levados por aquilo, Senhor, que corrompe, mas estão olhando para o alvo, olhando para o Consumador, olhando para aquele que nos dá a vida, olhando para aquele que nos traz esperança, olhando para aquele que nos ensina que para vencer o pecado é necessário negar o próprio eu, é necessário renunciar às próprias vontades, é necessário abandonar tudo aquilo que representa a vaidade, tudo aquilo que serve de meio ou canal para aprisionar a alma que um dia já foi liberta, tudo aquilo, Senhor, que na vida do homem representa as coisas terrenas e o amor e o desejo por aquilo, Senhor, que é passageiro. Meu Deus, que os nossos olhos estejam fixados em Ti, que os nossos olhos estejam firmados naquele que é verdadeiro, em Cristo, na cruz, sim, naquele que nos dá vida, que a nossa condição humana não seja um motivo para voltarmos, Senhor, a provar daquilo que traz à nossa alma a condenação, os pecados, que como um prato é oferecido a nós, aquele alimento que não fará bem, aquele alimento que não trará nutrientes, aquele alimento para a alma que não irá gerar vida, mas irá gerar morte. Não queremos, Senhor, ser dominados e estarmos presos a essas coisas, mas aqui na Tua Palavra nós aprendemos, sim, Pai, na Tua Palavra nos é ensinado que o bom alimento, que o alimento que traz vida, que o alimento que traz, Senhor, nutrientes, que o alimento que fortalece, que o alimento que traz ao homem a condição de ser uma pessoa que está totalmente, Pai, preenchida e nada ela sente falta, é a Tua Palavra, é o alimento espiritual, é o alimento para a nossa alma. Queremos desfrutar, queremos alimentar a nossa alma, queremos alimentar os nossos olhos daquilo que é bom, disse o Senhor: se os nossos olhos olharem para aquilo que é bom, os nossos olhos serão abençoados pela luz e todo o nosso corpo, toda a nossa alma refletirá. Sim, ela irá refletir isso, mas se agora os nossos olhos forem contemplados, se os nossos olhos estiverem fixados naquilo que é mal, se os nossos olhos contemplarem e fixarem-se nas trevas, logo todo o nosso corpo será trevas. Sim, se aquilo que nós, Senhor, olhamos, se aquilo que desejamos, pois os nossos olhos diz, Senhor, a Tua Palavra, os nossos olhos, eles são, Pai, a porta que dão acesso ao coração e à alma. Aquilo que nós vemos, aquilo que nós, Pai, nos atentamos, representa onde está a nossa fé, representa onde está os desejos que estão nos dominando. E nós não queremos, Senhor, deixar sermos dominados

pois o Senhor é perfeito e na tua perfeição nós buscamos alcançar também naquele grande dia a perfeição genuína, quando formos transformados pelo poder da tua palavra. Pelas promessas que há sobre nós. Sim, as promessas que estão sobre a nossa vida. Nós entendemos isso. E por isso o nosso clamor e a nossa oração é voltada a isso. Queremos, Senhor, Pai, viver desta gratidão. Queremos, Senhor, desfrutar desta gratidão. Queremos, Senhor, estar no centro do Teu querer. E vivendo desta forma, vivendo para o Senhor, sermos alcançados pelas maravilhas da Tua presença. Pelas maravilhas da Tua obra, pelas maravilhas, Senhor, que são operadas na vida dos Teus servos. Sim, meu Deus, a saúde que alcança aqueles que creem. Sim, meu Pai, as portas que se abrem para aqueles que perseveram. Sim, Senhor, as bênçãos que alcançam aqueles que suplicam. São aqueles, Senhor, que permanecem, como diz a Tua palavra, com paciência. Eles perseveram e esperam no Senhor. Com paciência, eles creem que a promessa que foi feita não foi feita por homem, e aquele que prometeu é fiel para cumprir. Podem passar os céus e a terra, mas as palavras que o Senhor direciona ao homem, essas se cumprem. São palavras de vida, são palavras que permanecem. E nós temos essa certeza que as Tuas palavras se cumprirão na vida dessas pessoas que estão agora, Pai, de joelhos dobrados, que estão agora, Senhor, com o coração aberto, que estão agora, Senhor, Pai, conectados espiritualmente. A mente está conectada, alguns estão no trânsito, estão dirigindo, mas estão conectados em espírito, clamando ao Senhor, crendo nas promessas que foram feitas sobre a vida deles e para os seus familiares, crendo nas promessas que foram direcionadas, e que essas promessas, Senhor, o inimigo pode até mesmo lançar a dúvida, pode até mesmo lançar, Pai, o medo, a incredulidade, mas estas promessas, elas não ficarão no esquecimento. O Senhor fará elas serem, Pai, concretizadas na vida dos Teus filhos. E a palavra de vida que é liberada pelas Escrituras alcançará também, Senhor, esta mãe, este pai, esta mulher, este homem que precisam de um milagre. Senhor, a nossa gratidão é porque o maior milagre nós já recebemos. O milagre da salvação, o milagre da libertação, o milagre da transformação. O Senhor já operasse em nossa vida. Mas aqui também, Pai, no plano terreno, enquanto aqui vivermos, enquanto aqui nesta terra nós, Pai, desfrutarmos desta vida que foi nos concedida pelo Senhor do fôlego, nós precisamos também, Senhor, da Tua ajuda, da Tua misericórdia, da, Senhor, da Tua benevolência sobre nós. Precisamos, Pai, do Seu auxílio, porque as enfermidades nos acometem, sim, na porta, bate a porta desta pessoa, chega na porta deste homem, desta mulher, bate a enfermidade. A porta está, Senhor, o mal, para tentar enfraquecer a fé dos Teus servos. A porta está, Senhor, as coisas negativas, para tentarem tirar deste coração a certeza de quem é, a quem eles servem, de quem eles glorificam, de quem eles buscam, a quem eles estão pedindo. O inimigo tenta de todas as formas, mas nós temos, Senhor, a convicção de que através da perseverança, através da paciência, através do clamor, o Senhor manifestará, o Senhor irá se inclinar para esta pessoa e responderá ao clamor dela. O Senhor se inclinará para este homem e responderá à súplica dele. O Senhor irá manifestar os sinais, as maravilhas. O Senhor irá entregar as bênçãos sobre os Teus filhos, a bênção na área financeira, a bênção na área sentimental, a bênção na área, Senhor, Pai, física. Esta enfermidade, este mal, esta doença cairá por terra. Aquilo que o homem já determinou, aquilo que o homem já disse que não tem jeito, o Senhor manifestará sobre eles, para que eles vejam e creiam que não há outro Deus além de Ti, que não há outra esperança senão aquela que nós desfrutamos no Senhor, que não há barreiras gigantes que impeçam, que não há tempestade que deixe esta pessoa, Pai, ah, meu Deus, à deriva, que leve esta embarcação ao naufrágio, porque nela está o Senhor, na embarcação da vida desta pessoa, na vida dos Teus filhos que clamam agora, na vida desta mulher que clama e ora conosco através da rádio, deste homem que ora conosco através da rádio, na vida deles está, Senhor, a promessa e a Tua presença. Por isso, eles não irão, Senhor, Pai, fracassar em suas, Senhor, buscas.

0: eles não irão fracassar diante dessa tempestade, eles não irão fracassar nem naufragar diante deste grande problema, desta grande situação, desta circunstância que está, Senhor, levando eles, Pai, ah, meu Deus, ao extremo, eles não irão deixar de crer, mas como a Tua palavra ensina, a paciência, a perseverança trarão bons resultados, porque disse a Tua palavra, diz a Tua palavra, as Escrituras, que a provação vem senão para produzir a paciência, a perseverança produz a paciência e a paciência produz uma fé aprovada. Por isso nós cremos que a provação, Senhor, ela pode até mesmo nos acometer, a luta, ela virá sobre a vida desta pessoa, a provação alcançará o lar desta pessoa, mas ela será vencida pelo poder do nome de Jesus, mas ela será, Pai, vencida pelo poder das Escrituras, pelo poder do sangue do Cordeiro, eles vencerão pelo poder, Pai, da perseverança que há, na crença no Deus verdadeiro, sim, na glorificação ao Teu nome, na busca pelo Senhor, eles perseverarão. Sim, meu Deus, eles irão perseverar, eles, Senhor, prosperarão, eles irão, Senhor, alcançar a vitória, eles alcançarão o milagre, eles alcançarão a providência. Vá ao encontro agora, Senhor, independente de onde estiverem, independente das causas, independente da situação, onde quer que se encontrem agora, vai ao encontro dessas pessoas, Senhor, movendo sobre eles. Se inclina aos Teus servos, Senhor, para responder-lhes o clamor que eles estão fazendo. Se inclina aos Teus filhos para entregar a eles a vitória. Essas pessoas que estão, Senhor, acamadas dentro desses hospitais, essas pessoas que se encontram agora, meu Deus, em cima deste leito, em cima desta cama, totalmente, Senhor, Pai, dominados, totalmente, Senhor, dependentes desses medicamentos para conseguirem aplacar a dor, para conseguirem vencer, meu Deus, ah, Pai, esta angústia, vá ao encontro deles, Senhor, e traz sobre a alma deles o refrigério, traz sobre o corpo deles, Senhor, o bálsamo e a restauração, essas pessoas, Senhor, que estão, Pai, necessitadas do milagre divino, do milagre que provém de Ti, vá ao encontro deles, Senhor, e traga a eles, Pai, a vitória para que eles glorifiquem, meu Deus, quantas pessoas agora que estão orando conosco, que estão clamando conosco, quantas pessoas agora, que estão suplicando neste momento, estão angustiadas, estão cabisbaixos, estão, Senhor, sofrendo, estão, meu Deus, sentindo angústia da morte, os pensamentos permeiam a mente deles e são pensamentos de destruição, pensamentos, Senhor, que os levam a tentar tirar a própria vida, pensamentos que vêm para tentar, Senhor, fazer com que eles venham, meu Deus, acreditar que o Senhor não os ama, que o Senhor não está olhando para a situação deles, que o Senhor não está enxergando a luta, que o Senhor não está enxergando a provação que eles estão enfrentando. Ah, meu Deus, lança por terra, quebra, destrói, Senhor, todo pensamento maligno, todo pensamento contrário, todo pensamento das trevas. Esta pessoa, Senhor, que precisa agora tomar esta decisão de confessar ao Senhor como único e suficiente salvador da vida dela. Esta pessoa que precisa agora, Pai, se arrepender dos pecados e retornar à Tua presença e reconciliar-se com o Senhor. Sim, meu Deus, esta pessoa que precisa agora se arrepender e declarar que não há outro Deus. Que o Senhor venha operar no coração deles a verdade, que eles venham crer, que eles venham ser, Pai, convencidos agora pelo Teu Espírito Santo, que sejam eles despertos, sim, Pai, que eles estejam, meu Deus, totalmente atentos à Sua voz, que haja o despertar, que haja, Senhor, agora sobre eles, Pai, o chamado, para que eles entendam que precisam tomar esta decisão. Pessoas que nos acompanham, Senhor, e oram conosco de todos os lugares do Brasil, do mundo, precisam, Pai, agora se arrepender. Vá ao encontro deles, que eles declarem que Tu és o Senhor da vida deles e agora e tomem a decisão de seguir nos Teus passos, de obedecer ao Senhor e todos quanto oram conosco, os servos, os filhos, os que creem, os que estão firmes, que o Senhor os abençoe. Que o Senhor os fortaleça. Que o Senhor, meu Deus, derrame sobre eles da graça, sim, meu Pai, para que eles se alegrem no Senhor. Derrame sobre eles da alegria do Espírito, da paz do Espírito, para que eles, Senhor, saibam que não estão sozinhos, mas o Senhor é com eles nesta guerra. Em nome de Jesus Cristo, esta é a nossa oração e o nosso clamor. Recebe a nossa humilde oração. Fica conosco e continue nos abençoando. Assim pedimos, assim agradecemos. Amém e amém, Senhor Jesus. Graças a Deus. Muito importante a oportunidade que nos é concedida de clamar e orar. E quando nós abraçamos esta oportunidade e declaramos o quanto o Senhor é importante para nós. Talvez você que está nos acompanhando através da internet, através da rádio, sentiu no coração este chamado de declarar e de ter esta presença na sua vida, de entender que Ele é o seu Salvador e que a sua vida até agora tem dado errado porque você ainda não tomou essa decisão de confessar ao Senhor. Eu te convido a aceitar a Cristo como seu único e suficiente Salvador. Eu te convido a se reconciliar com Ele, porque assim fazendo você será abençoado. Declare comigo essas palavras e receba a presença do Espírito Santo sobre a sua vida. Senhor Jesus, eu declaro que Tu és o único e suficiente Salvador da minha vida. Eu declaro que eu preciso da Tua obra sobre mim. Eu reconheço, nada sou sem Ti, sou pecador, eu sou necessitado. Agora, nessa oportunidade, eu estou aqui entregando o controle da minha vida, a direção dos meus passos ao Senhor. Guia os meus caminhos, conduz a minha alma, guarda-me, livra de todo o mal. E esteja comigo, Senhor, desde agora até o último dia. Que o Senhor venha abençoar a minha vida, abençoar os meus passos, abençoar a minha família. Eu reconheço que eu pequei, que eu falhei e me afastei de Ti. Mas agora estou declarando que o Senhor é o meu Deus. E agora eu quero, Pai, sentir novamente a alegria da salvação, retornar ao Senhor para ser abençoado. Escreva meu nome no livro da vida para o grande dia da redenção e sela-me com Teu Espírito Santo. Assim eu peço e agradeço. Em nome de Jesus. Que Deus abençoe você que aceitou, você que se reconciliou. Nossos contatos estão na tela. Nosso e-mail queroaceitarjesus@ipda.com.br ou nosso número de WhatsApp, prefixo 11, número 95944645. Envie sua mensagem. Queremos te acompanhar, te orientar, para que você caminhe conosco, para que você faça parte desta igreja. Sim, você já faz parte, porque você já foi alcançado por Cristo. Seja bem-vindo à Igreja de Cristo, seja bem-vindo à Igreja Pentecostal. Deus é amor. Que Deus abençoe a todos que oraram conosco. Você que orou através da internet ou através da rádio, que Deus abençoe a todos. Permaneçam sintonizados e acompanhando toda a programação da Igreja Deus e Amor. E fiquem na paz de Cristo Jesus. Em uma nova oportunidade estaremos juntos, clamando e buscando ao nosso Deus. Que Deus abençoe a todos. Até uma próxima.
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0: Que alegria estar mais uma vez aqui com vocês, fazendo o quê? Espalhando amor, exatamente. Lembrando que esse programa é um programa das instituições Reviver. E se é para falar de coisas boas, é lógico que vamos começar, né? Contando bênçãos, contando o que tem sido feito nesse nosso mundo Reviver, que tem sido algo assim muito, muito especial. Eu acompanho através, né, das redes sociais e você pode acompanhar também. Nós temos a Associação Reviver Help Deus é Amor e temos também a Fundação Reviver. Eu vou dar assim um parâmetrozinho só para vocês entenderem por que as duas instituições. Nós temos a Fundação Reviver, que nasceu primeiro e nasceu dada a necessidade do nosso povo aqui na nossa sede mundial. Então, a minha sogra ali, movida pelo Espírito Santo, sempre teve esse coração solidário. A nossa presidente, Erini Miranda. Então, sempre teve esse coração solidário e sempre quis abraçar um, abraçar outro, ajudar aqui, ajudar ali. Isso sempre existiu, né? Eu conto depois que eu entrei na história, né? Porque até então eu ouço falar, mas eu não participava. Mas eu conto aqui do que eu conheço ela. Eu particularmente, viu, já vi ela comprar muitas coisas do dinheiro dela, do bolso dela, para ajudar as pessoas, né? Já vi ela fazer doações de roupa, já vi ela fazer muita coisa boa antes das instituições Reviver, né? Então, antes disso, antes de nascer ali, né, a fundação, que foi o nosso primeiro trabalho beneficente, ela já era essa pessoa solidária, essa pessoa de coração aberto, que ajudava. Eu lembro, inclusive, de uma situação muito interessante, que uma vez alguém se aproximou dela, né, e explicou, e chegou e falou assim, que precisava comprar o remédio, porque não tinha dinheiro para comprar o remédio. E eu estava junto com ela. E a pessoa chegou ali com a receita, e ela pegou a receita e pegou uma pessoa daqui da igreja e mandou na farmácia e comprou os remédios para essa pessoa. Então, assim, nasceu do coração dela a Fundação Reviver, né, primeiro. Nasceu já ali, ela sempre teve, essa questão beneficente é uma coisa nata dela. Ela sempre teve um coração abundante. Eu me lembro que uma vez, inclusive, teve uma irmã que chegou aqui, ela tinha uma situação muito difícil lá no interior. Eu nem sei se as pessoas ainda se lembram dessa situação, mas eu me lembro. E tinha uma irmã que morava lá, nova convertida, morava lá no interior. E o que, que ela fez? O marido, de repente, chegou e botou outra mulher dentro de casa porque essa mulher se converteu. E ela tinha os filhos dela, né?
1: Mas
0: tinha...
1: só por... ela se converteu e ele... Trocou de esposa.
0: Arrumou uma outra esposa, botou dentro de casa. E ela ia fazer o quê, né? O que ela fez? Não sei como conseguiu uma ajuda de um, de outro, lá na cidade dela, lá no interior. Veio para São Paulo com as crianças, com os filhos. Deixou dois filhos lá com o pai, que eram mais velhos, não quiseram acompanhar ela. E os pequenos ela trouxe. E aí chegou aqui na igreja, não tinha o que fazer com essas crianças. E a minha sogra, então, procurou ali a ajuda da minha sogra e ela... rapidamente socorreu, sabe, comprou roupa para essas crianças, que as crianças não tinham roupa, alugou uma casa, colocou essas crianças junto com a mãe. Depois, inclusive, essas crianças foram as primeiras crianças acolhidas pela Fundação Reviver. Porque ainda não tínhamos a instituição ali, mas ela acolheu essas crianças, alugou uma casa, que depois veio adquirir essa casa, e ali então recebeu essas crianças foram, na verdade, criadas pelas as instituições Reviver. Por que eu digo criadas? Por quê? Porque essas crianças, a mãe veio a óbito, pouco depois.
1: Jesus, que história,
0: e cerca de 2 anos depois, essas crianças eram pequenas ainda, as crianças. Então, aí surgiu o quê? Nosso abrigo de crianças, nosso primeiro abrigo de crianças. Porque essa casa se tornou um abrigo de crianças.
1: Quer dizer, ela pegava a situação, ela, eu vou fazer até aqui, mas de repente fala, não, peraí, Deus fala, você tem que fazer mais.
0: Exatamente.
1: A instituição até já existia no coração dela, era gigante, só se expandiu, né?
0: É, deixa eu continuar essa. Então, a emoção tá só começando aí.
1: Meu Deus.
0: Alugou-se ali uma casa, essa casa hoje pertence, depois a fundação comprou, pertence à fundação, mas alugou-se ali uma casa para poder colocar essas crianças e ali se tornou o quê? O primeiro abrigo onde, primeiro a fundação, ou melhor, né, ali ainda eu não me lembro exatamente se a fundação já existia ou se ainda era um processo, né, e ali foi alugada uma casa, colocou ela com essas crianças e assumimos, assim, a responsabilidade de sustentá-la com essas crianças, porque ela não tinha ninguém. Então, dali nasceu o nosso primeiro abrigo para crianças. E essas crianças, né, receberam ali roupa, sapato. Minha sogra, ela comprava do dinheiro dela mesmo. Ela não esperava ter. Ela ia lá e comprava, atendia as necessidades. Alugou-se essa casa aí rapidamente, né? Depois a fundação veio adquirir essa casa. Colocou-se essas crianças ali, junto com a mãe e tal. A mãe, pouco depois, veio a óbito. Então, foi onde nasceu, né? Nasceu aí esse projeto de trabalhar com crianças dessa forma, de um abrigo. Tanto que nós temos uma unidade grande lá em Mairiporã, e essa unidade foi construída exatamente para situações assim. Que essa unidade, ela tem casinhas ali em Sarutaiá, que para essas situações extremas, porque essa mãe chegou e não tinha, teve que alugar às pressas uma casa para ela com essas crianças naquela correria, e aí essa mãe, ela veio a óbito e ela deixou a guarda desses filhos com a fundação. Então, a fundação, aí tivemos um orfanato, digamos assim, né? Onde a fundação criou realmente essas crianças, sabe? Hoje essas crianças já se tornaram adultos, cada um tem a sua vida, mas nós tivemos ali pais solidários que foram contratados pela Fundação Reviver para que pudessem educar essas crianças, cuidar dessas crianças, se tornar uma família. Inclusive, uma dessas crianças, que era a menorzinha das crianças, eu não me lembro se eram 4 crianças, depois vieram outras crianças também, mas a menorzinha dessas crianças foi, inclusive, adotada legalmente por este casal, que foi colocada ali para cuidar dessas crianças.
1: Glória a Deus.
0: Então, assim, a história da Fundação Reviver é uma história muito linda, porque nós temos um trabalho aí há mais de 30 anos. Estamos trabalhando aí com esse amor, com essa alegria, para poder desenvolver realmente esse laço de amor ao próximo, onde podemos contar histórias como essa que eu estou contando aqui hoje. Resgatar histórias ali. E eu me lembro que a minha sogra, inclusive, pegou essas crianças e levou para casa dela, porque da noite para o dia, assim, não dava para poder, vamos atrás disso, vamos atrás daquilo, não dava, né? Então, essas crianças foram criadas da forma que, instruídas nos caminhos do Senhor. Depois, 2 dessas crianças, que eram 5 crianças, 2 voltaram para o pai, e nós assumimos mesmo 3 dessas crianças, que foram criadas aqui por nós, que foram, uma delas foi embora, inclusive, depois, já com seus 15 anos, chegou pequenininha para nós, e aos 15 anos voltou para a casa do pai. Mas 2 dos meninos permaneceram, e acho que a menininha mais nova também, permaneceram conosco, assim, até a fase adulta mesmo. Então, tem um deles que até é tocador na igreja. Então, a fundação tem história. E a história da fundação é uma história linda. É uma história de amor ao próximo. E é uma história que realmente veio para fazer o diferencial. Hoje, nós trabalhamos em várias áreas. Nós trabalhamos, temos a nossa creche aqui, né? Que fica aqui no Cambuci. Que atende aí crianças de 3 meses até os seus 3 anos. Ali, dando todo o suporte, essas crianças recebem roupas, recebem sapatos, recebem alimentação, três alimentações, assim, que são preparadas. Por que que eu digo três? Porque as crianças chegam, elas recebem um lanchinho ali, depois tem o almoço, e depois tem mais um lanche antes de ir embora, que elas saem por volta das 4h30, mais ou menos. Levam para casa ali mais um lanchinho também, uma fruta, alguma coisa, né? E antes delas irem embora, elas tomam um lanche bem reforçado ali. Tem as cozinheiras que trabalham lá, tem nutricionista que dá assistência. Então, é um trabalho completo. E vou dizer uma coisa para vocês. Esses pais que têm as crianças ali na creche, eles também recebem para levar para casa uma cesta básica. Todos recebem uma cesta básica para o mês. Mas, infelizmente, tem situações ali que são tão graves que até a cesta básica que eles levam é trocada por droga, por bebida. Então, assim, esse trabalho é um trabalho tão lindo, tão lindo. Tem crianças que chegam ali, eu tenho a minha irmã que trabalha ali, eu vou visitar a creche, eu amo estar ali com aquelas crianças. E tem crianças que chegam ali que com a fralda que saiu, na sexta-feira elas voltam na segunda-feira com a mesma fralda sem trocar. Então, para vocês verem, tem que chegar aí direto para o banho. Criança chega morrendo de fome, mas não dá para alimentar. Tem que levar para o banho primeiro, porque não tem como pegar, segurar aquela criança no colo. E elas levam fraldas para casa. Então, assim, é muito difícil o que acontece ali. É muito... E nós temos, assim, esse trabalho que cuida dessas crianças.
1: Olha, até lembrando, você que tem vontade de ajudar... Se você que está ouvindo agora fala, mas para onde que eu levo as fraldas? Pode trazer aqui
0: para a nossa sede mundial.
1: Ó, fica na Avenida do Estado, 4568. Tem um amplo estacionamento, você não tem burocracia, é chegar, fala com o pessoal, já doa. Porque às vezes fala, estou trabalhando, eu vou fazer entrega hoje. Que fica na região central de São Paulo.
0: Isso.
1: Vou fazer uma entrega hoje. Coloca aí dois sacos de arroz, mas dá uma passadinha, não demora.
0: Eu faço isso.
1: Então,
0: vou fazer minha compra, já compro.
1: A entrada é fácil aqui no templo.
0: A entrada para pedestres, né? Assim como também os nossos visitantes, está na Avenida Prefeito Passos, número 10. Ali já temos o posto de arrecadação. Você pode trazer aqui na nossa sede mundial. Mas você pode levar também qualquer igreja pentecostal Deus e Amor. Tem, olha, perdi. Nós recebemos muito aqui, inclusive. Temos um projeto lindo, maravilhoso, né? Que é um projeto Mamãe e Bebê, que nós fazemos já ali a preparação do enxoval para as mães que estão para ter os seus bebês. E nós fazemos aqui e distribuímos para outros lugares. Lá no Nordeste, inclusive, muitas mães ali já receberam o kit delas ali, que vai o kit para a mãe e o kit para o bebê. E nesse kit tem fralda, tem roupa, tem... Por quê? Porque já aconteceu situações, por exemplo, né, de mães que chegaram aqui e já estava, e naquela semana iam dar à luz e não tinha sequer uma fralda para o bebê, uma peça de roupa para o bebê. E nós, servos de Deus, que aprendemos do Senhor Jesus, porque Ele foi o primeiro a nos ensinar que a beneficência é necessário, então, inclusive, é mandamento, né? É mandamento. Então, nós não podemos deixar uma mãe dessa sem atender, sem dar assistência. Então, você, às vezes, teve seu bebezinho... Tive o bebezinho, irmã Helena, perdi todas as roupinhas, já não serve mais. Traga aqui na nossa sede mundial. Sobrou fralda porque mudou o tamanho da criança. Traga na nossa sede mundial. Ou leve em qualquer igreja pentecostal, Deus e Amor. Sempre haverá alguém necessitado. Lembre-se que o próprio Jesus disse uma vez, sempre tereis os pobres convosco. Então, sempre haverá pessoas precisando da nossa ajuda e nós sempre teremos que estar prontos para ajudar essas pessoas. Abre a tua mão, o teu coração e venha juntar-se a nós neste propósito maior de amor ao próximo.
1: E Eliana, tem o pessoal que pode ajudar com material, com roupas, com fralda. Mas se a pessoa quer ajudar financeiramente, Também tem alguma coisa.
0: Também pode. Se você quer ajudar com roupa, sapatos, ou também pode ser materiais de higiene pessoal, você pode estar... Olha, deixa eu falar uma coisa para vocês. Tem muitas pessoas que não têm condições, por exemplo, mulheres, agora eu vou falar como mulher, de comprar absorvente. Então, você pode fazer doação de absorvente, você pode fazer a doação de sabão, do que você quiser. Você pode, inclusive, né, as roupas íntimas de mulher, você pode estar doando em qualquer igreja pentecostal, Deus é amor. Qualquer igreja está com as portas abertas e apta ali para poder receber a sua doação. Mas se você quer fazer uma doação do financeiro, preste atenção como você faz.
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0: E chegamos àquele nosso momento todo especial de meditar na palavra de Deus. Exatamente. E estamos meditando em Provérbios. Então vamos lá. Provérbios 3. Esse provérbio, eu vou dizer para vocês, é sabedoria pura. É algo assim que... Eu amo livro de provérbios, então eu amo meditar, né? Eu trago para o meu dia a dia exatamente o que está ali. Então, vamos continuar meditando, né? Que já meditamos no programa anterior, em Provérbios 3. Só que dessa vez vamos fazer a leitura no versículo 9, que diz o seguinte... Honra ao Senhor com os teus bens e com a primeira parte de todos os teus ganhos, e se encherão os teus celeiros de fartura e transbordarão de vinho os teus lagares. Oh, que palavra maravilhosa! Sabe o que isso significa? Esta palavra que está dizendo aqui, ela está instruindo a cada um de nós a entender... Porque eu digo para vocês o seguinte, hoje a Fundação Reviver, ela pode caminhar com as pernas, né, próprias, né? Porque a igreja também tem aí, né, um custo altíssimo. Então, temos os nossos irmãos que aprenderam que abraçar o próximo e atender a necessidade do próximo não é simplesmente se eu quiser, mas é uma ordenança. O Senhor Jesus nos deixou isso como mandamento. Ama o teu próximo como a ti mesmo. Então, como que você ama o teu próximo como a ti mesmo? Vê ele passando necessidade e não estende a sua mão e não ajuda, não é? Então, a palavra de Deus, ela nos orienta em todo o tempo. E aqui diz para honrar com os teus bens. Então, quando você temos, né? Ali o dízimo do Senhor que nós separamos, né? Que isso, para aquele que já é cristão, ele entende que é uma forma, é um investimento que nós fazemos em almas. Por que em almas? Porque através do nosso dízimo, eu não poderia estar aqui, ó. Tenho aqui, ó, junto comigo. Tem aqui o Cido que está trabalhando. E tem aqui a Lari, que está trabalhando conosco, olha. E eu tenho uma sobrinha com esse nome, que está trabalhando conosco. Eu eu sou uma pessoa voluntária, mas para eles estarem aqui fazendo esse trabalho, tem uns outros técnicos que estão aqui, todo mundo para estar aqui fazendo o trabalho, o que foi preciso? Foi preciso o seu dízimo, foi preciso a sua doação, para que esses profissionais pudessem estar aqui. Então, abrimos as portas de todos os lados, porque são pessoas que estão sendo abençoadas, né, com um salário digno, porque sim, aquele que trabalha é digno do seu salário, né, e estão aqui fazendo esse trabalho. Eu não poderia estar aqui de maneira que se não fosse pela ajuda de vocês, pelo dízimo de vocês, pelas ofertas de vocês, não é? E assim, da mesma forma, eu entendo que para poder fazer um trabalho de beneficência, para fazer um trabalho de ajuda ao próximo, nós precisamos do quê? Da ajuda de vocês. Eu sozinha não consigo, a nossa presidente sozinha não consegue, né? A nossa vice-presidente, a nossa irmã Débora, não consegue, ninguém consegue, a diretoria da igreja não consegue, porque precisamos da ajuda de vocês. E esta palavra é uma palavra que diz aqui, ó, honra o Senhor com os teus bens e com a primeira parte dos teus ganhos através do seu dízimo. Esse programa que está chegando até você, a rádio que está transmitindo aí pelo mundo afora, até você essa programação, ela só é possível por quê? Porque você dizimou, você ofertou na casa do Senhor. Desta forma, então, a bênção do Senhor chega até cada um que abre a sua mão e o seu coração. E aí vem o versículo 10, que diz o seguinte: e se encherão teus celeiros de fartura e transbordarão de vinhos os teus lagares. Que palavra tremenda! Que palavra maravilhosa, porque esta palavra está dizendo para você: tenha um coração solidário. Seja um doador, seja uma pessoa que beneficia outras pessoas, que atende a necessidade de outras vidas. Nós aqui, através das instituições Reviver, temos tido o privilégio de poder abençoar outras vidas. Quando você entrega o seu dízimo, viu? Devolve ali para o Senhor, porque Ele te deu primeiro. Então, você está expandindo o Evangelho de Jesus Cristo em toda parte onde esta palavra chegar. E quando você oferta para as instituições Reviver, o trabalho é completo. Por quê? Porque o dízimo, ele é usado para evangelizar, para abrir igrejas, para anunciar o evangelho. Só que com as igrejas abertas, vem o quê? A necessidade das pessoas que são menos favorecidas, que estão passando por situações difíceis na vida e precisam da nossa ajuda. Então, preste bem atenção. Quando nós devolvemos o nosso dízimo ao Senhor, contribuímos para o bem daquele que precisa, e preste bem atenção, que isso foi nos dado como mandamento de Jesus Cristo. Um novo mandamento vos dou, né? Ele nos dá esse mandamento: ame a Deus sobre todas as coisas e ao teu próximo como a ti mesmo. Então, eu não estaria debaixo aí, né, desses mandamentos de Jesus Cristo se eu não abrisse a minha mão e o meu coração. E é por isso que eu sempre convido vocês a fazerem parte desse grupo de pessoas que entenderam o amor de Deus e estão espalhando o amor por onde quer que passe.
1: Amém.
0: É isso aí, chegamos ao finalzinho de mais um programa, com aquele coração apertado, com toda certeza. Por quê? Porque nós temos que deixá-los agora, mas lembrando que todos os dias, no horário das 18h30, Deus abençoe vocês e até a próxima programação. Deus abençoe também a vocês que estão nos acompanhando daí e abençoe também os nossos participantes aqui, não é?
1: É claro.
0: Sendo que a bênção de Deus esteja sobre a sua vida e sobre a sua vida também, em nome do Senhor Jesus. Lari, que Deus te abençoe, minha querida.
1: Amém. Um abraço, turma. Deus abençoe.
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0: 18h59.
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0: Dezenove horas.
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1: Programa Voz da Libertação é o órgão informativo da Igreja Pentecostal Deus é Amor. Aonde temos a nossa sede mundial na Avenida do Estado 4568, Baixada do Glicério, São Paulo, capital. A nossa Igreja Pentecostal Deus e Amor, sede mundial, está na presidência da serva de Deus, Erenide Oliveira Miranda, ministério este fundado pelo nosso querido saudoso missionário Davi Martins de Miranda. E aqui em Ribeirão Preto, a nossa Igreja Pentecostal Deus e Amor, sede estadual, se localiza na rua Saldanha Marinho, 740, aqui no centro de Ribeirão Preto. Lembrando você, querido e amado ouvinte, que a nossa Igreja Pentecostal Deus e Amor, sede estadual, ela está aos cuidados do homem de Deus, pastor Robson Santos. Você ouve o programa Voz da Libertação pelas rádios Novo Milênio 1540M, Rádio Digital 96,3 FM e também pela Rádio Energia 99,1 FM. Aceite a gloriosa paz do nosso Senhor e Salvador Jesus Cristo. Deste que vos cumprimenta, teu irmão em Cristo, presbítero João Batista, no prosseguimento do programa Voz da Libertação e também com o novo horário do espaço do presidiário. Programa este para nós alcançarmos os nossos amados e queridos irmãos que encontram-se encarcerados. Perderam o direito de ir e de vir, mas não perdeu o direito da salvação. E neste momento, queridos e amados ouvintes, chamo você para nós orar, para nós buscarmos a presença do nosso Senhor e Salvador Jesus Cristo. Quanto mais oramos, mais perto de Deus chegamos. Vamos orar, vamos buscar a face do nosso Senhor e Salvador Jesus Cristo.
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1: Soberano Deus e eterno Pai, Pai de nosso Senhor e Salvador Jesus Cristo, neste momento, Senhor, de oração, ó Deus, eu venho pedir a Tua misericórdia. Eu venho pedir, Senhor, que o Senhor, na noite de hoje, alcança, meu Pai, este irmão presidiário, esta irmã presidiária, este ouvinte do programa Voz da Libertação. Ó Deus, poderoso, maravilhoso, que na noite de hoje, Senhor, o meu irmão ouvinte, possa abrir o coração, Senhor, para o Senhor mudar, para o Senhor mudar a trajetória de vida, Senhor. Deus querido, Deus poderoso, a Tua palavra é fiel, é verdadeira, Senhor. Quando a Tua palavra diz, tudo quanto pedir no nome do Senhor, nos será feito para que o Teu nome seja glorificado. Meu Pai, eu creio, Senhor, que na noite de hoje, este ouvinte, ele possa abrir o coração, ele possa chegar até a Ti, Senhor, e dizer, eis-me aqui, Pai, para o Senhor mudar a minha vida. Senhor, Pai querido, visita cada ouvinte, visita cada presidiário. Eu apresento a Ti na noite de hoje os ouvintes do programa Voz da Libertação. apresento, meu Deus, as penitenciárias da região norte do estado de São Paulo, a coordenadoria. Senhor, que o Senhor possa ir de encontro, meu Pai, aos diretores prisionais, que o Senhor possa, Pai querido, cuidar, Senhor, meu Deus, de cada um, meu Pai, que encontra-se nos cárceres. Pai querido, Pai maravilhoso, que o Senhor na noite de hoje alcança este irmão longínquo, este irmão que está longe da família, este irmão que há muitos anos não vê a família, pois está detido em uma penitenciária. Aleluia! Oh, glória! Santo é o teu nome, Senhor. Meu Deus, visita o nosso querido pastor Robson Santos e família. Visita o nosso irmão presbítero Valtamir de Andrade, toda a família. Nosso irmão presbítero e pastor Edmilson Fernando. Ó Deus querido, ó Deus poderoso, que o Senhor possa ir de encontro, meu Deus, a cada ouvinte. Visita nossa querida irmã, a nossa irmã Carmen, lá na cidade de Jardinópolis, a nossa querida irmã Edna Martins, nosso irmão Norberto. Senhor, faça, meu Deus, o melhor para com os teus filhos, ó Pai. Deus poderoso, Deus maravilhoso, visita minha família, os meus filhos. Senhor, que o Senhor possa fazer algo tremendo sobre a minha família, Pai querido. Abençoa o nosso querido irmão, diácono Claudenilson, que não está conosco hoje por força maior, Senhor, mas ele está sempre voltado para a Tua obra. Cuida dele, livra ele, Senhor, de todos os males. Senhor, meu Pai, visita, meu Deus, os irmãos ali no CPP de Jardinópolis. Pai amado, Pai querido, que o Senhor possa fazer algo tremendo na noite de hoje. Deus, eu oro, Senhor, na certeza que o Senhor vai melhorar a vida do irmão, que o Senhor vai melhorar a vida da minha irmã, desde que ela faça um compromisso com o Senhor. Ó Deus, venha confirmar, Senhor, as grandes bênçãos, ó Deus, na vida de cada um, Senhor. Pai, que o Senhor possa hoje encontrar lugar no coração deste ouvinte, que o Senhor possa encontrar lugar no coração deste filho, meu Deus. Confirma, Pai, a grande bênção. Confirma, meu Deus, a grande vitória. Em nome do Pai, do Filho e do Espírito Santo de Deus. Amém. E graças a Deus. Aleluia. Oh, maravilha, Senhor. Muito bem, queridos e amados ouvintes, vamos prosseguindo com o programa Voz da Libertação. E dentro do programa Voz da Libertação é o espaço do presidiário. Não esquecendo você, querido, que hoje prossegue aqui em nossa Igreja Pentecostal Deus de Amor, o culto em prol à Fundação Reviver. Isto mesmo, queridos e amados ouvintes. Nós estamos já com as portas abertas da Igreja Pentecostal Deus e Amor, aqui na Rua Saldanha Marinho, 740, para o poderoso culto em prol à Fundação Reviver, com o título, isso mesmo, queridos ouvintes, é o tema do culto desta noite, Por Este Menino Orava Eu. É o tema do culto desta noite da Fundação Reviver. E você está sendo convidado neste momento para estar conosco. Traga tua família, traga teu amigo, enfim, venha receber de Deus as bênçãos aqui na Igreja Pentecostal Deus e Amor. Lembrando você que a nossa igreja está bem localizada. A nossa igreja está aqui na rua Saldanha Marinho 740, bem no centro de Ribeirão Preto. Então você já está sendo convidado. E você, querido e amado irmão presidiário, irmã presidiária, que você possa então amanhã, bem de manhãzinha, cedinho, você vai para a igreja, hein? Não deixe de ir para a presença de Deus. Aí na sua cela, aí, ou seja, no teu raio, aí tem uma igreja. Então amanhã você vai buscar a Deus, porque Deus tem grandes maravilhas. Deus tem grandes bênçãos para entregar para você, querido irmão presidiário, amada irmã presidiária. Vamos prosseguindo com o programa A Voz da Libertação e também apresentando o programa Espaço do Presidiário. Neste momento, nós vamos ouvir Não Temereis, do CD Oásis, com a cantora Priscila Santana.

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1: E dentro do programa Voz da Libertação é o espaço do presidiário, este programa criado para nós assim falarmos com os irmãos que está no cárcere. Talvez você, querido e amado irmão, há muito tempo não vê a família, não vê o filho, não vê a esposa, e você está amargurado, você está triste. Olha, apega-se em Jesus Cristo, apega-se em Deus. Irmão presidiário, irmã presidiária, nós estamos aqui com a responsabilidade de levar a palavra de Deus até o teu coração. E nós estamos aqui dirigido pelo próprio Espírito Santo de Deus. E quando Deus toca em meu coração, traz para o meu coração algo, com alegria eu passo para você. Porque esta programação está voltada realmente para você. E talvez hoje o teu dia não foi um dos melhores. Mas eu quero dizer e digo a você, querido irmão presidiário, amada irmã presidiária, que Deus não esqueceu de você. A Bíblia, a palavra do Senhor, ela vem nos dizer, se mesmo que a mãe esqueça do teu filho, o Senhor Deus não esquece dos seus. E você é escolhido. O fato de você estar neste cárcere não quer dizer que você está longe de Deus. O fato de você estar nesta penitenciária, o fato de você ter cometido o que você cometeu, não quer dizer que Deus assim fechou o coração para você. Não. Olha, irmão, olha, minha irmã, Deus, ele tem contemplado tudo quanto você tem passado. Talvez agora você tenha refletido o quanto você errou. E Deus, ele está só esperando você pedir para que ele mude a tua vida. Ninguém, eu não posso, a tua esposa não pode, o teu filho não pode, teu amigo não pode mudar a sua trajetória. Mas Deus, o nosso Pai, ele muda. Então se apresente a ele, querido irmão presidiário, amada irmã presidiária. Diz a Deus, eis-me aqui. E você vai ver que realmente o Senhor, ele muda situações. Basta você se apresentar. Fica tranquila, fica tranquilo na presença do Senhor, porque o Senhor Deus, ele cuida, desde que nós queremos ser cuidados.

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1: É, meu querido e amado ouvinte, irmão presidiário, não só na Igreja Pentecostal Deus é Amor está estendida as mãos do Senhor, mas sobre você também. Olha, você tem tido livramentos de Deus, mesmo dentro desta penitenciária. Você tem tido livramentos e você pode ter contemplado os livramentos que Deus tem te dado dentro desta unidade prisional. Olha, querido irmão presidiário e ouvinte do programa Voz da Libertação, Deus, Ele cuida de nós, e para cada um de nós, Ele tem um jeito de agir e de fazer. Para mim, Ele faz de um modo. Para você, querido irmão presidiário, irmã presidiária, Deus faz de outro modo. E para cada um, o Senhor Deus tem a maneira exata de fazer para nós. Olha, eu sei que é difícil estar dentro desta cadeia. Eu sei que a dor, ela consome, ela corrói. Mas eu digo para você, irmão presidiário, irmã presidiária, tudo isso tem um fim. Logo, logo, você já não deve mais para a justiça. Você vai poder ter uma nova oportunidade para você começar tudo de novo. E olha, por favor, comece com a direção de Deus. Comece a buscando a Deus, porque na verdade Deus te colocou aí para guardar você, para te dar uma nova oportunidade. E a oportunidade, ela já foi liberada para você. Agora depende de você. Então, meu irmão presidiário, irmã presidiária, como eu tenho dito aos ouvintes e a vocês também, as palavras que saem de minha boca é o próprio Espírito Santo de Deus que coloca para me levar até você. Então, que você possa tomar posse das bênçãos a qual Deus assim ele tem para entregar para você. Vamos prosseguindo com o programa Voz da Libertação e também com a palavra dentro do espaço do presidiário. Programa este para você, querido irmão presidiário. Olha o privilégio que Deus te concede. Há mais de 25 anos, esta programação no ar, o espaço do presidiário, para que você possa ouvir Deus, para que você possa se entregar a Deus através desta programação, Espaço do Presidiário. Você acha que Deus, ele não ouve se você pedir? Acho que ouve. Deus está só esperando uma atitude sua. Você quer mudar de vida? Quer mudar de vida, minha irmã presidiária? O tempo que você está dentro desta unidade prisional tem a permissão de Deus. A Bíblia, a palavra do Senhor, vem dizer que não acontece nada em nossas vidas se não tiver a permissão de Deus. Então, com a permissão de Deus, você está dentro desta unidade prisional. Aproveite, então, esta estadia dentro desta penitenciária e procure chegar-se até a Deus, deixar o mundo para trás e viver para Deus, porque aqui é passageiro, estamos de passagem. O inimigo da nossa vida, na verdade, por ele, você já não viveria mais. Com certeza, o inimigo já tinha feito plano na tua vida, mas Deus chegou primeiro e guardou você. Agora, é só você se apresentar ao nosso Deus e falar: eis-me aqui, Senhor.

0: Vamos prosseguindo com o programa Voz da Libertação e apresentando o espaço do presidiário. Programa este para nós assim falarmos com nossos queridos e amados irmãos presidiário, que perderam o direito de ir, de vir, perderam o direito de estar com a sociedade, mas não perdeu o direito da salvação, não perdeu o direito de ter a presença do nosso Senhor e Salvador Jesus Cristo. Olha, irmão presidiário, irmã presidiária, nós vamos aqui a pouquinho, nós vamos trazer um testemunho para você. E eu acredito e creio que dentro deste testemunho, você vai pensar melhor aí no, na sua situação dentro deste presídio, porque o nosso tempo é passageiro aqui. O nosso tempo é muito rápido nesta terra. Então, preste bem atenção neste testemunho, e aí eu volto a falar com vocês. Eu vou trazer aqui este testemunho, e eu quero que você preste bem atenção neste testemunho. Já é um testemunho muitíssimo repetitivo, mas talvez você é a primeira vez que vai ouvir este testemunho. E eu quero falar com o Felipe, você que está nos acompanhando, Felipe, você que está aí sintonizado no programa A Voz da Libertação, marque aí este telefone. Você, Felipe, marca aí 16 994 04 5491. Repetindo para você, Felipe, 16 994 04 5491. Pode ligar que nós falaremos com você. E agora nós trazemos aqui o testemunho do Francis Lin. Escute, é hora de testemunho dentro da programação Voz da Libertação e o espaço do presidiário.
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3: Meu nome é Francis Lins, eu sou um milagre na mão de Deus. Com apenas 19 anos de idade, eu fui preso, trancafiado, dentro de uma cela fria e sombria, e me mandaram para a maior cadeia da América Latina, Casa de Detenção de São Paulo, Carandiru. Só que dentro do Carandiru tinha igreja, inclusive tinha Igreja Evangélica Pentecostal Deus e Amor. E ali dentro do cárcere, eu tive uma experiência com Deus. Eu voltei para os caminhos do Senhor. Eu me reconciliei com Deus. Dia 2/10/1992, massacre no Carandiru. Aconteceu uma rebelião e os presos começaram a quebrar a cadeia. E nesse inteirinho, a tropa de choque invadiu o pavilhão 9, deram rajada de metralhadora no portão, subiram para o segundo andar, terceiro andar, quarto andar, quinto andar, tiraram dezenas e centenas de vida. Todos os presos foram obrigados a ficarem nu, do jeito que nasceu, tanto crentes como ladrões. Os policiais vinham cantando: o choque chegou, vocês pediram, Fleury mandou, e davam rajada de metralhadoras. E nesse inteirinho, meus queridos irmãos, você ouvia gritos, você via mortos caindo no chão, presos que estavam vivos se fingindo de mortos.

Eu era um deles, 38, 9 milímetro fuzil apontados para nossas cabeças. Quando os policiais foram apertar os gatilhos daquelas armas para matar os crentes no quinto andar do pavilhão 9, para a honra e glória do nome do Senhor, nenhum crente morreu, nenhum crente desceu à sepultura, a igreja ficou intacta e o nome do Senhor foi glorificado naquele local. Com 15 dias, chegou o carcereiro na minha cela e disse: quem é o senhor Francis Inz? Falei: sou eu. Abriu a porta da minha cela, me deu uma requisição e falou: a tua advogada quer falar com você. Quando eu cheguei na sala dos advogados, a minha advogada olhou para mim e falou: Francis, eu não sei o que aconteceu. Houve um mover de Deus lá no fórum e a juíza da vara de execuções criminais do estado de São Paulo assinou teu alvará de soltura. E a partir daquele dia eu saí dali sem dever nem um dia para a justiça, e hoje eu já estou em liberdade há 16 anos, e hoje eu sou uma nova criatura, e eu agradeço essa riquíssima oportunidade em nome de Jesus.

É, meu querido e amado ouvinte, irmão presidiário, irmã presidiária, aí está este belíssimo testemunho do Francis Lins. Deu para você perceber, querida irmã, amado irmão, o quanto é bom chegar-se até a Deus? Talvez não posso dizer com certeza, se Francis não tivesse se achegado até a Deus, talvez você não ouviria esse testemunho hoje para aumentar a sua fé. Olha, querido e amado irmão presidiário, irmã presidiária, eu estou com a Bíblia aberta aqui no livro de Eclesiastes, no capítulo 3, no versículo 1. E eu quero deixar para você este livro, para você meditar, para você realmente tomar uma decisão na sua vida. Mas tem que ser rápido. É, tem que ser rápido, porque o tempo está passando. O tempo está indo embora, querido irmão presidiário. Olha, leia comigo Eclesiastes, no capítulo 3 e o versículo 1, aonde a palavra do Senhor, ela vem dizer: tudo tem o seu tempo determinado, e há tempo para todo o propósito debaixo dos céus. Há tempo de nascer, tempo de morrer, tempo de plantar, tempo de arrancar o que se plantou, tempo de matar e tempo de curar, tempo de derrubar, tempo de edificar, tempo de chorar, tempo de rir, tempo de prantear e tempo de saltar, tempo de espalhar pedras e tempo de ajuntar pedras, tempo de abraçar e tempo de afastar-se de abraçar, tempo de buscar e tempo de perder, tempo de guardar e tempo de deleitar fora, tempo de rasgar, tempo de cozer, tempo de estar calado e tempo de falar, tempo de amar e tempo de aborrecer e tempo de guerra e tempo de paz. Você prestou atenção, querido e amado irmão presidiário, e aos ouvintes do programa Voz da Libertação? Quanto tempos tem em nossa vida? Talvez você já passou por todos estes, mas não percebeu. Talvez você morreu na fé. Talvez você plantou. Talvez você tirou o que você tinha plantado. Mas uma coisa é certa: todo esse tempo um dia vai cessar, não vai ter mais tempo. Olha, querido e amado irmão presidiário, irmã presidiária, não seria o tempo
de você se apresentar a Deus agora? O que que você acha? Nós temos tempo para tudo. Nós temos tempo para tudo. Mas eu acho, e digo a você que deveria usar o tempo de se apresentar ao Senhor e pedir para o Senhor mudar a sua situação, mudar a sua vida. E quando Deus muda, querido, Deus muda para melhor. Deus muda para melhor.

0: Vamos prosseguindo com o programa Voz da Libertação, amados e queridos ouvintes, programa este da Igreja Deus e Amor. E dentro do programa Voz da Libertação, nós temos aí o espaço do presidiário, para nós falarmos com os nossos amados e queridos irmãos presidiário. E olha, querido e amado irmão presidiário, como eu tinha dito a você há alguns minutos atrás, que Deus te ama, Deus tem uma obra muito perfeita na tua vida, Deus envia. Chegou aqui no estúdio nosso querido irmão Isaías, ele que chegou da cidade de Luiz Antônio, ele tem uma palavra de Deus para o seu coração. Chegou agora no estúdio, nós já estamos encerrando a programação local em Ribeirão Preto, mas Deus enviou este homem de Deus para falar com você aí no presídio, para trazer uma palavra para o seu coração. Irmão Isaías, paz do Senhor, linha aberta.
1: A paz do Senhor Jesus, pastor João Batista, a paz do Senhor Jesus a todos os amados irmãos que estão aí, né, nos presídios. Deus em Cristo vos abençoe. Como bem disse o pastor João Batista, todos os irmãos que se encontram aí, as irmãs que se encontram aí, são amados pelo Senhor. Jesus Cristo deu a vida dele para que nós fôssemos livres, para que nós fôssemos felizes. Nada está perdido, irmãos. Nada está acabado. Jesus Cristo é poderoso. Ele te ama. E a Bíblia diz, né, pastor João? Se o Filho do Homem vos libertar, verdadeiramente sereis livres. Mas como, irmão? Eu ainda estou aqui esperando o julgamento, ou já fui julgado e estou já cumprindo a minha pena. Mas você é livre para dar glória a Deus, para adorar, para orar. E eu tenho certeza que Deus vai te usar como instrumento para você alcançar vidas para o reino do Senhor Jesus. Fiquemos firmes, porque Jesus Cristo é conosco. Um abraço, fiquem na paz do Senhor Jesus.

0: Aí está, queridos e amados ouvintes, a palavra do homem de Deus, nosso irmão Isaías. Ele que chegou aqui no estúdio, nós já estamos encerrando a programação, mas Deus assim, Deus ele envia, como eu tinha dito para vocês, Deus ama vocês e às vezes vocês já estão cansados da minha voz, Deus prepara outra, aleluia, glória a Deus. Queridos irmãos presidiários, amados ouvintes, eu tenho que devolver o som para o estúdio agora, lá na Rádio Novo Milênio 1540 AM, de lá sairá os prefixos da emissora, o giro informativo, e aí continuaremos com vocês a partir das 20 horas. Da 20 horas nós voltamos com vocês. E agora nós já ficamos por aqui. Quem vos despede é os seus irmãos em Cristo,
1: cooperador Isaías Santos,
0: presbítero João Batista. Fiquem todos na paz do Senhor Jesus. É com você, irmão Valdivino.

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0: 20 horas.
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0: Vinte horas e um minuto.
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coração. Então, por esse menino orava eu, por essa causa orava eu, por esse propósito orava eu, aleluia. Abre a tua palavra, a tua Bíblia, em 1 Samuel, aleluia, capítulo 2. Aleluia, 1 Samuel, capítulo 2. A partir do primeiro versículo até o 4 somente. Aleluia, 1 Samuel, a palavra de hoje revelada, irmãos, nos nossos corações. Aleluia, eu creio que nessa campanha, testemunhos de vitória vão ser contados. Aleluia, milagres vão acontecer, porque o Senhor Jesus, Ele é fiel na tua palavra. Ele é fiel, aleluia, louvado seja Deus. Pode um homem, todavia, falhar, mas Jesus nunca falhará. 1 Samuel, capítulo 2, aleluia, do primeiro versículo, somente o 4. Aleluia, do primeiro até o 4. Quem não achou, diz misericórdia. Aleluia, louvado seja Deus. Ô, glória, vamos esperar. Aleluia, louvado seja Deus. Todos acharem. Ô, glórias a Deus, aleluias. Santo é o nome santo do Senhor Jesus. Amém? Glórias a Deus. O título, aleluia, o cântico de Ana. Aleluia. O cântico de Ana. Então orou Ana e disse: o meu coração exulta ao Senhor. O meu poder está exaltado no Senhor. A minha boca se dilatou sobre os meus inimigos, porquanto me alegro na tua salvação. Não há santo como é o Senhor, porque não há outro fora de ti. E rocha nenhuma há como nosso Deus. Não multipliquei palavras de altíssimas altivezas, nem saiam coisas árduas de vossa boca, porque o Senhor, o Deus, é o Deus da sabedoria, e por ele são as obras pesadas na balança. Agora toda a igreja, vamos frisar o versículo 4. O arco dos fortes, mais forte. Está parecendo o arco dos fracos? O arco dos fortes foi quebrado. E os que tropeçavam foram cingidos de força. Soberano Deus e eterno Pai, Pai bendito e Pai glorioso, nós estamos aqui, Senhor Jesus, numa só fé. Aleluia, louvado seja o santo nome do Senhor nessa noite, Papai. Toma minha pessoa, minha boca, meu Pai, usa-me como instrumento nas tuas mãos. Que as palavras, meu Pai, aleluia, louvado seja Deus, sejam, meu Pai, de refrigério a almas que entraram aqui nessa noite, meu Pai, sangrando. Que sejam de cura, meu Pai, para aquelas que entraram aqui precisando de uma cura, precisando de um milagre. Hoje, meu Pai, vem com poder e graça, com poder e glória nessa noite. Derrama do teu poder, da tua graça nessa noite. Venha, Senhor, visitar entes queridos, meu Pai, que estão, meu Pai, nessa hora, meu Pai, e nas últimas, meu Pai, aleluia, precisando, meu Pai, talvez de um transplante, precisando, meu Pai, de um fôlego de vida, de aparelhos. Aleluia, que o Senhor entra, meu Pai, com milagre, que o Senhor entra, meu Pai, nessa causa, na justiça, que o Senhor entra hoje, meu Pai, nessa depressão, nessa ansiedade, nesse problema, meu Pai, aleluia, da mente, do corpo, da alma, que o Senhor venha restituir, meu Pai, tudo aquilo que o inimigo levou, que o Senhor venha, meu Pai, curar, aleluia, louvado seja Deus, da alegria, que o Senhor venha trazer a resposta daqueles que precisam de uma resposta, que o Senhor venha, meu Pai, nessa noite com refrigério de alma, para nos dar, meu Pai, aleluia, louvado seja Deus, alegria na tua salvação, que nessa noite, meu Pai, almas sejam alcançadas pela tua palavra, que almas hoje, meu Pai, sejam libertas, meu Pai, pela escravidão, pela opressão do adversário, que nessa noite, meu Pai, haja almas rendendo aos teus pés, te confessando, meu Pai, aleluia, que o Senhor é o único e suficiente salvador da tua vida. Louvado seja o santo nome do Senhor, venha hoje, meu Pai, revela o oculto, profundo, escondido, fala conosco, meu Pai, não aquilo que queremos para mas

massagear os nossos ouvidos, mas fala aquilo que precisamos da parte do Senhor, porque a vontade do Senhor é boa e agradável. Aleluia, aquilo que pensamos, meu Pai, aleluia, nem sempre é o bom para nós. Aquilo que desejamos, meu Pai, nem sempre vai levar o caminho da salvação, mas o Senhor tem olhado com um olhar de graça para nós. Senhor, aleluia, receba as nossas súplicas nessa noite, receba a nossa adoração, receba a nossa, meu Pai, aleluia, louvado seja Deus, a nossa vida como sacrifício vivo na tua presença nessa noite. Fala conosco, meu Pai, é que nós te pedimos e já te agradecemos em nome de Jesus. Pode se sentar e glorificar aquele que vive e que reina para todos sempre. Louvado seja o santo nome do Senhor. Aleluias. Irmãos, vamos falar, aleluia, louvado seja Deus, de uma passagem muito conhecida. Nós vamos falar, aleluia, de Ana. Ana, para nós entender o capítulo 2 que mencionamos aqui, nós precisamos entender o capítulo 1. Antes de chegar no 2, nós temos que passar pelo 1. Antes de chegar em 2026, nós tivemos que passar por 2025. E capítulo 1 de Ana, Ana se casa com Eucana. Eucana, aleluia, louvado seja Deus, é um homem que olha para Ana, ele se apaixona, ele não casa com ela só por causa de propósito, mas ele casa, aleluia, louvado seja Deus, porque ele ama Ana. Ana, aleluia, louvado seja Deus, como toda mulher, já pensa no enxovalzinho do bebê. Aleluia, toda mulher que casa, ela já almeja ali ter um filho para a continuação da família, a bênção do Senhor. Ana vai passando os anos, ela não consegue engravidar. E naquele tempo, irmãos, no Antigo Testamento, era por lei. A mulher que não conseguia dar um filho para o teu esposo, o homem tinha, aleluia, poderia casar com outra e largar da tua primeira esposa. Era por lei, aleluia, ele tinha esse direito, aleluia. Mas Eucana amava tanto a sua mulher, ele não largou da tua esposa. Mesmo Ana não gerando filhos, aleluia, ele continuava amando Ana. Louvado seja Deus. E todo ano Ana subia para levar o sacrifício para o Senhor. Ana subia, e eu imagino ali todo ano, aleluia, quando ela subia, ela pedia a mesma coisa, ela não mudava a oração. Senhor, me dá um filho, estou passando vergonha. E naquela época, uma mulher que não dava filho era considerada como imunda, como infértil, como uma pessoa que não tinha, aleluia, valor na sociedade. O filho varão, principalmente um filho varão, dava para ela autoridade. Aleluia, louvado seja Deus. E Ana andava de cabeça baixa. Todo ano, Ana subia para o monte de cabeça baixa. Ela chorava aos pés do Senhor para ter um filho. Louvado seja Deus. Muitas das vezes você dobra o teu joelho e já faz tempo que você está na mesma oração. Você está falando assim: Deus não me ouve. Eu preciso dessa bênção. Olha aí, Senhor, como está minha casa. Olha aí, Senhor, como está meu esposo todos os dias no bar. Olha esse filho que não tem horário para chegar em casa, com as más companhias. Você dobra o joelho, você chora e você pensa que o Senhor não está escutando. Mas veja só, hoje o Senhor trouxe resposta para o teu coração. Hoje o Senhor trouxe resposta para os pedidos que você tem feito no altar do Senhor. Louvado seja o santo nome de Deus. E Ana, então, ela pedia para o Senhor um filho. Senhor, eu quero um filho. Senhor, me abençoa com um filho. Aleluia, ela descia do templo. Aleluia, e continuava a mesma vida sem filho. Louvado seja Deus. Então naquele tempo, irmãos, para ele não ficar Eucana sem descendente, ele casa com Penina. Penina, uma concubina, era por direito, mas Eucana não larga da tua esposa. E toda a safra, todo o colhimento de mantimento, ele separava a melhor parte para a sua amada. Aleluia, para a melhor parte era para Ana. Aleluia. E aquilo Penina
E assim, enchendo de ira, aleluia, louvado seja Deus, ela começou a olhar Ana como rival. Aleluia. Muitas das vezes a gente lê a palavra e não entende e pensa que Ana achava Penina rival, mas era o contrário. Penina começa a ter ódio de Ana, porque mesmo gerando, o esposo amava a Ana. Mesmo dando filho para ele, ele continuava dando a melhor parte para a tua amada. Sabe o que é isso, meus irmãos? Às vezes você está olhando pessoas que tanto faz, e você aí sentadinha se sentindo ninguém, mas Deus está te olhando, ei filha, aleluia, você pode achar e entrou aqui feito uma formiguinha, mas o teu inimigo está com uma fúria de você, porque você para mim é a menina dos meus olhos. Pode glorificar essa noite, louvado seja Deus, não é o tanto que produz, mas é a essência que tu carrega, louvado seja o santo nome do Senhor. Então Penina, aleluia, começa a competir. Ela começa a competir com Ana, aleluia, uma disputa pelo amor de Eucana, louvado seja Deus. Penina enchia a boca e falava, eu tenho e você não tem. Todo ano aquela humilhação, quando Ana subia, Ana sabia que ela ia ser humilhada, mas ela não deixava de ir para o culto. Aleluia, a afronta de Penina não desmotivava Ana para o culto. Sabe o que o Senhor está me dizendo? Aleluia, não deixa a afronta de Satanás te desmotivar do culto. Irmã, hoje eu não vou não, porque aquela irmã não me deu o Pai do Senhor, não vou para o culto. Não deixa a afronta te desmotivar o teu propósito com Deus. Aleluia, irmã, eu vou entregar o cargo, eu vou fazer isso, porque para mim não dá mais. Aleluia, não deixa nada te desmotivar do culto, porque o teu propósito não é com pessoas. Aleluia, o teu propósito é com o Criador. Não deixa de fazer aquilo que você tem de fazer para o Senhor por causa de crítica. Você não faz por causa de elogio e nem por causa, deixa de fazer por causa de crítica. Somente faça para o Senhor. Quem pode glorificar? Aleluia, louvado seja Deus. Oh, glórias ao santo nome do Senhor. Então Ana subia para o culto, Penina atrás. Ana subia para chorar, Penina atrás. Você tem ou não tem? Você pensa que Ana batia a boca com Penina? Você pensa que Ana falou assim, não, depois do culto eu vou acertar com você lá fora? Não, Penina levava para o

0: foi crucificado estava lá em cima e os agressores lá embaixo furando ele. Sabe o que, que ele olhava para baixo e falava: Senhor, perdoa eles. Então faça igual Jesus. Está criticando? Dá glória a Deus. Está falando mal de você? Ai, você prega feio, você não tem a voz bonita. Continue pregando, continue levando, porque você não está louvando para, você não está louvando para ninguém, você está louvando para o Criador. Oh, glórias a Deus, aleluia, porque o Senhor é fiel. O Senhor é fiel na tua vida, louvado seja Deus. Ana levava para o joelho: Senhor, eu estou passando vergonha, aleluia, eu preciso de um filho. Ana chegou a um ponto que o seu marido, aleluia, chegou em casa e falou assim: Eucana, me dá um filho. Aleluia, ela achava que o problema era ele, aleluia, porque naquele tempo não tinha como ver a infertilidade, que não tinha aparelho, não tinha exame. Então ela: me dá um filho. E ele falava para ela: mulher, aleluia, não sou eu que vou resolver teu problema, aleluia, não sou eu melhor do que 10 filhos, aleluia, o problema não é eu, porque eu já estou tendo filho, o problema, aleluia, não está em mim. E Ana, ela subia novamente, nada desmotivava Ana de chorar, até um ponto que ela chega na casa do Senhor, e ela começa só a balbuciar. Ela começa a balbuciar ali. E o sacerdote olha para ela e fala: não, não, não é possível. Uma mulher bêbada aqui dentro. Uma mulher que encheu a cara. Aleluia, está aqui. Ele olha para aquela mulher e fala: mulher, tu está embriagada. E ela olha para o sacerdote ali e fala: não, meu senhor. Eu sou uma mulher amargurada de alma. Eu sou uma mulher amargurada de espírito. Porque tem dia que você dobra o joelho, irmãos. Não vai sair nada. Tem dia que a luta é tão forte, tão forte, bate na tua porta, que você dobra o teu joelho e já não sai mais palavra. Você já pediu, você já repetiu o que quer, você já falou: Senhor, eu preciso dessa bênção, eu preciso desse milagre, e nada acontece, aleluia. Mas o Senhor manda te dizer, aleluia, nem sempre quando Ele não dá resposta, aleluia, não é que Ele esteja sem trabalhar, não é porque Ele não deu resposta que Ele não está trabalhando na tua causa. Não é porque o Senhor não revelou, aleluia, louvado seja Deus, que Ele não está trabalhando no teu projeto, aleluia. O Senhor manda te dizer: eu sou eu que trabalho no silêncio, eu sou Deus que trabalha no impossível nessa causa. Quem pode glorificar o santo nome do Senhor? Aleluia, louvado seja Deus. Oh, glória. Ana, então, ela ora, o Senhor ali só balbuceia, não sai nada. E essa mulher fala: eu sou uma mulher embriagada, não sou, Senhor. Eu sou uma mulher, aleluia, atribulada de espírito. Ele ora para ela e fala: mulher, levanta. Mulher, aleluia, vá e conceda, que Deus conceda o seu pedido. Aleluia, louvado seja Deus. E Ana se levantou. Tudo que Ana fez, ela se levantou, aleluia. E a hora que Ana se levanta, a palavra diz que o semblante dela mudou, aleluia. Sabe o que Deus está falando no meu coração nessa noite? Tudo que Deus quer nessa noite é que você se levante. Tudo que Deus quer é que você não ande mais de cabeça baixa. Tudo que Deus quer nessa noite é que você fala: eu vou me levantar dentro desta casa, aleluia, e colocar oração, colocar louvor, bota para correr aquele satanás que está lá dentro, te oprimindo a tua família, te oprimindo o teu casamento. Fala: a partir de hoje, satanás, arruma tuas coisas e saia, em nome de Jesus. Tudo que Deus quer é que você se levanta nessa noite, louvado seja o santo nome do Senhor. Oh, glórias a Deus, aleluia, engrandecido é o santo nome do Senhor Jesus. Ana se levantou, irmãos. Ana, ela foi para casa com um semblante diferente, aleluia. Quantas das vezes, irmão, aleluia, nós desfalecemos no meio da oração. Quantas das vezes a luta é tão grande que a gente pensa: a fulana recebeu e eu não recebi. Aleluia, aleluia, porque muitas das vezes, irmãos, a afronta é com aquela que não está fazendo nada. Muitas das vezes a afronta vem, aleluia, você está fazendo tudo certo para Deus, e você veja um outro recebendo a bênção que você pediu. Eu estou orando há quantos anos e a outra que fica grávida, eu estou pedindo o Senhor e a outra tem filho, um atrás do outro, aleluia, louvado seja Deus. Mas o que está acontecendo? Quantas das vezes a gente pergunta isso? Quantas das vezes, aleluia, a gente pergunta o porquê? Nós não entendemos os desígnios de Deus, aleluia, mas lá na frente, aleluia, louvado seja Deus, Deus vai fazer que todo o tempo que a gente esperou, que todo o tempo que a gente teve nessa prova, era uma preparação. Não é atraso, é preparação. Não é a demora do Senhor, Ele estava nos preparando, porque a tua bênção já está preparada faz tempo. A tua bênção já está preparada, só falta preparar você para receber. Quem crê nessa palavra, pode glorificar o santo nome do Senhor Jesus. Aleluia, louvado seja Deus. Ana vai para casa, irmãos, aleluia. Ela não bate boca com Penina, porque quem entende o teu propósito, aleluia, não bate boca com ninguém. Aleluia. Ana sabia que mesmo diante das afrontas de Penina, ela não podia ser desmotivada para o culto. Aleluia. Não é o bate-boca que ia fazê-la vencer essa guerra, porque Penina batia boca com ela, porque Penina não entendia o propósito. Porque quem não entende o propósito está sempre de olho no cargo do outro. Quem não entende o propósito está sempre querendo tirar o tapete do outro. Quem não entende o propósito está sempre falando mal do outro. Mas Penina, aleluia, louvado seja Deus, era carente de Jesus. Penina, aleluia, era carente de Jesus, irmãos. Porque Ana, ela não batia a boca com o inimigo, porque ela sabia que o problema não era com a Penina. O problema era com o inimigo que estava usando a Penina. Aleluia, mas eu quero te dizer que o inimigo, quando usava a Penina, aleluia, era até propósito de Deus. Porque às vezes Deus deixa o inimigo nos confrontar para nós voltar para a oração, para nós voltar o joelho no chão. Esse inimigo que está te confrontando só está te empurrando para o propósito. O inimigo que está te empurrando para o propósito, porque o Senhor tem algo grande. Ana não podia engravidar amargurada, só para estar cara a cara de Penina que engravidou. Ana não podia engravidar de Samuel, aleluia, para falar aqui, ó, Deus também me deu. Não, porque, aleluia, Deus não quer que você esfrega na cara a tua bênção. Deus não quer que você fique esfregando na cara do teu adversário que você recebeu a bênção. Deus simplesmente deixa o teu adversário ver que o teu Samuel nasceu. O teu Samuel vai nascer. O teu Samuel vai nascer nessa noite. Aquilo que você pediu, aquilo que você desejou, vai acontecer na tua vida. Louvado seja o santo nome do Senhor. Oh, glórias a Deus, aleluia. Ana subiu chorando, aleluia. E Ana subiu fazendo voto. Ana subiu fazendo propósito. Mas Ana voltou, aleluia, cumprindo o voto. Você veio aqui, aleluia, chorando, com a cabeça baixa, com problema. Você chegou aqui, pondo propósito, sendo humilhada, mas vai sair daqui entregando o teu voto. Você vai sair daqui com o teu propósito, aleluia, que o Senhor vai te entregar. Você entrou de cabeça baixa, mas vai sair de cabeça erguida nessa noite, para a honra e para a glória do Senhor Jesus nessa noite. Oh, louvado seja o santo nome do Senhor, porque Deus é fiel. Deus é fiel nessa noite, irmão. Aleluia. Ana, aleluia, foi humilhada, mas chegou o dia. Chegou o dia, aleluia, da tua vitória. O arco dos fortes foi quebrado. Aleluia, lembra? Frisaram? O arco dos fortes foi quebrado. O que quer dizer, irmã Sueli? O arco dos fortes foi quebrado. O arco onde põe a lança. O inimigo sabe aonde dói em você. O inimigo sabe aonde te tocar. Ele punha a lança no arco para te dar a flechada. Dói, você chora. E ele vai de novo. Então hoje, o Senhor marcou hoje para te dizer que o arco dos fortes, aquilo que zombava de você, aquilo que falava que você não era capaz, aquilo que falava que você nunca ia conseguir, o arco foi quebrado. Porque se o Senhor, espera aí, porque se o Senhor quebrar a lança, aleluia, o inimigo pega outra lança. Mas hoje o Senhor está quebrando o arco. aquilo que te matava anos atrás, aquilo que te feria anos atrás, hoje só te coloca de pé. As palavras que te doeu há anos atrás, aquilo que te feriu, aquilo que te matava, só te levou de nível. Te prepara, porque o Senhor Jesus está te mudando de escada. O Senhor Jesus, com esse propósito, só estava te preparando para te entregar. Ana, aleluia, não podia gerar Samuel, que seria rei de Israel, porque Ana pediu um filho, mas o Senhor estava enxergando muito além de um filho. Deus deu um filho para, aleluia, para Ana, aleluia, mas deu também sacerdote, ele deu um profeta, ele deu, aleluia, rei de Israel. Quando você pede uma coisa, o Senhor já está olhando muito mais além do que você. Você pede tão pouquinho e o Senhor vai te dar muito mais. Receba, receba, e palabassure, me canta, porque Deus é fiel na tua vida. Louvado seja o santo nome do Senhor. Ana subiu triste e voltou alegre. Ana subiu fazendo voto, voltou cumprindo o voto. Ana subiu, aleluia, humilhada, e voltou com Samuel no braço, porque Deus é fiel. Aleluia. Deus não vai matar, porque tem dia, irmãos, tem dia que você não quer ver Penina na igreja. Você fala, não vou lá não, né? Eu não vou lá não, eu não vou ver Penina me enfocando lá. Tem dia que você não quer nem ir pro trabalho. Você fala, meu Deus, aquela Penina tá lá. Mas sabe o que é, irmão? Deus faz questão que a Penina tá lá, porque essa Penina só vai te empurrar pro propósito. Lembra dos irmãos de José? Vamos matar ele, vamos empurrar ele no poço, ele some daqui. Mal ele sabia que estava empurrando José para o propósito. Tem gente, irmãos, que está achando que está ganhando na tua vida. Tem gente que acha que está te desprezando, está sentindo bem. Mas Deus manda te dizer, esse desprezo, essa afronta, só está te empurrando para onde que eu vou te colocar. Aleluia, essa luta vai passar, esse propósito de Deus vai chegar na tua vida, e você vai falar, aleluia, eu subi chorando, Senhor, eu entreguei meu voto chorando, mas eu desci cantando, eu estou cantando o hino da vitória. Louvado seja o santo nome do Senhor. Oh, glórias a Deus, aleluia. Não tem jeito. Oh, glórias a Deus, aleluia, porque Deus é fiel, irmãos, louvado seja o santo nome do Senhor. Também quero dar, irmãos, aleluia, louvado seja Deus. Quero ver aqui, irmãos, aleluia, com a irmã Raquel, aleluia, se ela quer uma oportunidade para orar pelos dons, louvado seja Deus. E logo em seguida também vou estar orando, aleluia, engrandecido é o santo nome. Receba a serva do Senhor nessa noite. Engrandecido é o santo nome do Senhor. Oh, glórias a Deus, porque Deus é fiel, irmãos. Deus é fiel na nossa vida. Louvado seja Deus. O teu Samuel vai nascer. Oh, glória.
1: Aleluia, graças a Deus. Eu saúdo o povo de Deus na santa e gloriosa paz do Senhor e Salvador Jesus Cristo. Aleluia. Que tremendo, né? Aleluia, Deus é fiel, né? Nós temos que crer que Deus vai fazer gerar em nós o Samuel. É preciso de colocar a fé em ação. O Senhor quer de nós a nossa ação em fé. Aleluia, graças a Deus. E amados, é isso que nós precisamos fazer, né? Nós estamos nessa campanha que é a oração para as crianças. E há um grande conclave, uma chamada geral a dizer, um despertar para nós buscarmos pelos nossos filhos. Não só buscar, não só orar, mas vigiar também na rua, na escola, no shopping, não confiar em qualquer pessoa com nossos filhos, né, com os nossos netos, vigiar. E é mais o primordial, oração, né? Oração. E esse trabalho da Reviver que nós temos, nós estamos também com o trabalho de acolher as crianças também nas creches, né? Nas creches. E olha, para lembrar ainda, neste domingo teremos o culto, né? A favor das crianças, né? Que é uma convocação aqui, que nós teremos o culto das crianças neste domingo. Queridos, eu vou fazer a oferta neste momento, né? Vamos fazer a oferta. Você que tem ajudado esta obra, o Senhor há de ajudar você. Saiba que a gente tem feito de tudo para Deus abençoar a nossa vida, mas nós precisamos ter alguma coisa para mostrar para Ele que nós somos gratos. Grato a Deus de que maneira? Ajudando o próximo. E muitas das vezes a gente não sabe como ajudar um próximo, porque a gente não sabe como é a vida de alguém. Então, através do trabalho da associação Beneficente Reviver, nós trabalhamos, fazemos triagem, né? E ali fazemos o melhor. E olha, já que falou no rádio, acho que eu posso falar no altar, né? Hoje pela manhã, nossa irmã Regiane Tinonini, mas irmã Débora Miranda ligou, conversou com o pastor, mas com a irmã Noemi, e disse que em breve estará abrindo aqui a casa aberta de apoio aos que vem fazer os tratamentos oncológicos nos hospitais aqui. Já teremos um lugar aonde acolher essas pessoas. Ano passado, último outubro que tivemos o ano passado, veio um casal que congrega na Deus de Amor lá no Espírito Santo. Esqueci o presidente, não sei o que lá, que chama a cidade lá. E eles vieram para cá, chegou aqui e aonde ficava, né? Na onde, né? Se não fosse no hotel. A gente deu uma ajuda para eles ficar numa pousada aqui, né? Eles ficaram na pousada. Agora não. Quando vier qualquer pessoa que não tiver apoio, principalmente mães, elas terão um ambiente onde elas vão estar presentes ali com apoio da Reviver. Olha que coisa linda. Era que ontem era para nós ter ido, né? Não deu certo de eu ir em Barretos, porque lá foi a inauguração deste trabalho lá. Foi a inauguração, a irmã Débora Miranda estava lá juntamente com a irmã Regiane e inaugurou em frente o hospital, né? O Hospital do Câncer. Agora tem um lugar de apoio. E agora o nosso trabalho tem crescido. E a palavra do Senhor diz: rogai ao Senhor da Seara, né? Porque a Seara é grande e poucos são os ceifeiros, né? E nós estamos orando. Orando para Deus enviar os que vão ajudar a patrocinar esta obra. É, para Deus enviar os que estão também contribuindo com dinheiro, com oração, né? Então, neste momento, eu gostaria que você se colocasse de pé. Com a sua oferta, você que fez o voto, oferta, você que não fez, ó, nós temos aqui o voto do 60+, nós temos aqui Água para o Nordeste, que é o trabalho que nós estamos apoiando, né, do abastecimento, temos da Casa Aberta, né, e olha, irmãos, tantas obras que está sendo aberta através deste trabalho. Se você não tem, levanta a tua mão que vai passar aí com o voto, é para você fazer o propósito aí agora. Tem o nosso irmão também que vai estar passando com a maquininha, né? Para quem quiser ajudar com a maquininha, tem um cofrinho. Nós vamos estar orando, você que trouxe a sua oferta, o seu voto. Oremos ao seu sim. O senhor precisa de alguma coisa? Não. Depois passa então. Então nós vamos estar orando. Oremos ao Senhor nosso Deus. Soberano eterno Deus, Pai de poder e de misericórdia. Muito obrigado, Senhor Jesus, pela ajuda que o teu povo tem dado, Senhor. Senhor Jesus, queremos acolher vidas. Porque, Senhor Jesus, eu sei que não é fácil. Eu recordo bem quando um tempo em que eu estive ali no Hospital do Câncer em Barretos, acompanhando a minha finada sogra naquela época. Quanto era difícil, Senhor, num ambiente, Senhor Jesus, tão difícil. Ficava o dia inteiro ali ao relento daquele lugar. Senhor Jesus, e agora ali o Senhor permitiu que, através dessa associação Help, pudesse abrir um ambiente ali, Senhor, em Barretos. Foi inaugurada ontem. E agora, Senhor Jesus, nós estamos aqui, Senhor Jesus, com esse projeto vindo para Ribeirão também, ó Pai. Que o Senhor vinha dar paz, alegria a este povo, para que eles possam receber as bênçãos do céu. Senhor Jesus, tudo aquilo que eles propositou em seu coração. Quantas bênçãos o Senhor fez, ó Deus, através deste ministério, Senhor Jesus, ó Pai, através de propósito com o Senhor desta obra assistencial. Que o Senhor vinha dar alegria, Senhor. Abre as portas, dai o livramento, mostra alegria, Senhor, através da resposta à oração, que como Ana orou, o Senhor respondeu, Ana, este povo do Senhor será recebido com vitória e providência. Dai, Senhor Jesus, fidelidade ao coração do teu povo para contigo, no nome do Senhor. Amém. E amém, Senhor Jesus. Pode passar a salva e você pode aí estar depositando a sua oferta, o seu voto. E eu quero agradecer a presença de cada um dos irmãos que estão conosco nesta noite, né? Que o Senhor Jesus abençoa, recompensa, né? E queridos, Eu vou estar falando aqui da casa aberta. Eu vou falar do voto, depois eu te passo para o Senhor chamar pelos dons, tá? Queridos, olha, a obra do Senhor não para. Nós tinha projeto de abrir um poço artesiano lá na Paulistana, no Piauí. Somente um, né? Mas a obra de Deus foi tão grande, tão tremenda, que não tem só uma. Agora foram mais de 10 poços artesianos. Já abrimos no Maranhão, já abrimos no Piauí, já abrimos poços artesianos lá em Pernambuco. São muitas cidades, né? Batimaré, são muitas cidades que a língua aqui enrola, né? Então não dá para falar todas. Mas através deste... E quem está patrocinando? Nós. Você faz um voto com Deus. Senhor, se o Senhor abrir as portas, eu vou dar essa vitória. Eu vou fazer esse propósito com essa obra e ajudar. E Deus tem abençoado. Ah, Deus tem abençoado lá e tem abençoado cá também. Por exemplo, a gente vê aí, né? Eu fiz um voto com Deus para dar saúde à minha mãe. Minha mãe esteve internada 21 dias com inflamação em alta escala, né? Internados médicos lá, não tem jeito não. Quando os médicos decidiram, agora nós vamos abrir a barriga dela de cima a baixo. Eu falei, peraí, Jesus, peraí, vamos pro voto, né? Vamos pro voto, meu Deus do céu. Né? As mínimas cirurgias, ela tem 70 anos, as mínimas cirurgias já afetam o caminhar dela, travou e tudo, mas ainda mais uma de barriga a barriga, de lado a lado. Aí, no dia, ainda mandei pedir oração. Eu falei assim, se o senhor fazer, eu vou fazer assim, assim, assim para a tua obra. Queridos, quando foi no outro dia, os médicos chegaram e falaram, pode ir de alta, já está indo, pode ir embora. Aleluia! Para a honra e a glória do nome do Senhor. Mas não é só comigo, é com todos que fizeram voto ao Senhor. Senhor, se o Senhor abrir a porta na minha vida... Se o Senhor abrir a porta de emprego na minha vida, eu vou ajudar esta obra, Senhor. Eu vou ajudar por um ano, Senhor. Senhor, eu vou pegar o carnezinho e vou contribuir. Se o Senhor abrir a porta de uma casa, de eu pagar, Senhor Jesus, um inquilino, pagar o aluguel certinho, não dá. Minha mãe fez o voto com Deus assim, Senhor. Se o Senhor abrir as portas, que o inquilino vem, aluga essa casa, não dá trabalho, e ele pagar direitinho para mim, eu vou... pagar, contribuir com o carnê. Sabe o que aconteceu? Deus trouxe o inquilino para ela, ele deu o preço e ainda disse, já não precisa pintar, não precisa reformar, eu vou entrar, vou reformar e eu já pago agora, ó, R$1.000. E ela, imagina, ela ia pedir o quê? Uns 700, 800, o homem falou, eu te dou 1.200 aqui agora, ó. Ela pegou lá, já pegou dinheiro e pagou o carnezinho para a honra e a glória do nome do Senhor e já tem 4 anos que o inquilino mora na casa lá para a honra e a glória do nome do Senhor, aleluia. Então, queridos, faça propósito com o Senhor, você tem que pôr a fé em alta. Tá com problema, né, alguém na família? Não há problema que Deus não resolva, é câncer, é tumor, é enfermidade, causa da justiça. Faça um propósito com o Senhor. Pode passar lá, minha irmã, meu irmão Rafael, minha irmã Vanessa, pode passar e tem aí as variedades. Queridos, outra utilidade que eu vou dar para vocês é que hoje nós iniciamos o projeto artesanato, né? A irmã ali está ali, as duas ali, né? No projeto 60+, agora hoje iniciamos, demos abertura hoje do artesanato. Começamos com o crochê. Hoje já começamos. A irmã, se o irmão quiser aprender crochê, pode? Pode. Tem nada não, tem homem que sabe fazer crochê. Tem homem que faz até barcos, tapete, sei lá, um monte de coisa, né? Então nós iniciamos hoje, a partir das 3:30, irmã. A partir das 3:30, lá na parte de cima, estaremos dando assistência, né? Já tem as professoras, quem tiver voluntariamente que sabe e quer também ensinar, pode vir conversar com a irmã Ana, porque essa responsabilidade... tá sobre os cuidados dela, tá nos cuidados de nós dois, mas ela ali é responsável, tá? Então, para facilitar o atendimento. Então, que você venha e Deus dará a graça e você vai aprender e com isso você vai ter oportunidade de ensinar. Já tem pessoas aqui que dizem, irmã, então, próxima semana eu vou vir. Eu falei, pode chamar a irmã Ana ali que ela vai receber, tá bom? Olha, eu quero agradecer a cada um de vocês que ajudaram a obra do Senhor com amor, que o Senhor Jesus recompensa. Nunca deixa faltar a tua água e teu pão, que ele venha te dar com abundância o pão de cada dia, a mesa farta, para a honra e a glória do nome do Senhor. Quem recebe, diga amém.
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4: Nossa,
5: que
4: Deus abençoe.
5: Você sintoniza.
4: Deus abençoe na mesa de som, nosso querido irmão que está aí, operador Dinael Marcos.
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23: Vinte horas e 59 minutos.